para Boi Grande e sua mãezinha, que sempre está na audiência do programa, né? Não perde um programa, né? Não perde um programa, mãe do João da Rosa. E o João da Rosa do costado, claro, sempre na companhia da mãe. Tá bueno? Um abraço aqui pro Furtoso e Sônia, lá no bairro do Passo, o Edson Quevedo. E acho que veio a dona Regina, que estavam dançando lá pelo João Brasil hoje, programação buena, né? Tá bueno, tava na audiência pelo rancho, né? Não posso sair, né? Aí tava na audiência. Um abraço, Elcio Quevedo e dona Regina. Paulo Fonseca e dona Sandra, nosso abraço. Grande comunicador na semana, das 5h30 até as 20h, na rádio Atlântida FM, 98.7, isso. Mandar um abraço pro Adão Duarte, Felipe também. Lá pro João Brasil hoje, o Zenir Brits, também por lá, o trovador Jacó, nosso abraço, tá lá pro interior do município, né? Lá pelo, pertinho da encruzilhada, por ali na São Domingo, né? Um abraço, Jacó. O Amorim Garcês, grande trovador, também nosso abraço. O senhor Kleber, grande Kleber, lá por Santo Antônio das Missões, nosso abraço, vai vir me visitar agora. Essa semana ele vem pro São Borja aqui. Tá bueno? Vou lhe esperar, seu Kleber. O Salvador Machado, fazendo a comunicação lá do Tiro de Laço. O Luizinho Machado também, nosso abraço. Lá no Ivaí Grande. Também o Paulo Amarilho, lá no bairro do Passo, nosso abraço. Nosso abraço, Paulo Amarilho. Deixa eu ver mais recado aqui. O pessoal ligado pela internet, né? Pelo Brasil lá fora. Serginho Ginelli, nosso abraço, né? E a esposa. O Tavares e o Gaveta, lá em Farroupilha. O Ari Santos e Dona Nilda e a Dona Santa em Bento Gonçalves. O seu Pedro e Dona Ivanete, lá em Áurea, né? O sogro do meu filho que estava aqui em São Borja, já chegou em Erechim, graças a Deus. Fez uma ótima viagem e uma visita buena para nós aqui, graças a Deus. Também o Tadeu e o Bartô Correia, lá em Guaíba. Terezinha Correia em Montenegro. O Reinaldo Mota, grande Reinaldo Mota e Dona Vera, lá em Gramado. Nadir Dutra e Nara e Fifa em Santa Maria. Nosso abraço, Arami Correia em Santa Maria, o Negro. Em Porto Alegre, o Tauro do Rio Grande e Vandré, na audiência do programa, já tem recado ali, já vou ler. Lá em Santa Catarina, Chapecó e Agurizado, nosso abraço também. O Leopoldino, lá em Capão da Canoa. O Tenente Coronel Carlos em Roraima, Boa Vista, o Dino Carreteiro. Aí pelo mundo aí, escutando a programação pela internet, carreteiro e vocalista, o Marcelino Ramos, grande seu Marcelino, que me visitou essa semana, né? Ele e Dona Clélia, muito obrigado pela visita, seu Marcelino. Marcelino Ramos e Dona Clélia fizeram uma visita bonita, projetamos um pouco e vieram fazer uma contribuição para esse peão, muito grato, que Deus lhe pague. Lá em São José e também o seu Valdecir Machado do Carmo, grande amador, nosso abraço, seu Valdecir. Tudo é bom pro senhor aí. Dom Carlitos, lá em Buenos Aires, cidade de Pilar. Nosso abraço, Dom Carlitos, é domador de búfalo, e a Tereza e a Maria, né? Lá na Argentina. E para todo o povo de Santo Tomé Corrientes, muita audiência por ali, né, seu Cláudio? Cláudio, meu vizinho. Que tem muita audiência, o pessoal ouve muito Voz da Criança ali do outro lado do rio, Santo Tomé, né? Nosso abraço grande. E o Rio Grandino em Porto Alegre também. Moacir Carega de Lima, lá no Paraguai. E esse é o pessoal aí, ligadito, né? Vamos ver mais recado por aqui. O programa velho tá cutucado, né? Deixa eu ver aqui. Reinaldo Mota, dia 17, no Piquete Amba do Rio Grande. E grupo Tranco Fandangueiro. Com certeza vai lotar as dependências daquela entidade lá. Um show do Reinaldo Mota sempre é bem-vindo. A comunidade samborgense merece. Um abraço, Reinaldo. Deixa eu ver aqui. A Sônia oferece para a Natiele pelo seu aniversário, né? Festa linda, hoje não podemos comparecer, devido a nós estávamos de visita, né? Mas tenho certeza que a festa foi linda. Com certeza, parabéns, Natiele, pelo teu aniversário. Muita saúde, muita paz, muitos anos de vida. E vai toda a programação para ti, tá bueno? E teu esposo também aí. Tá bueno? Deixa eu ver aqui. 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
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Tá bom, vai convidando todo o pessoal aí, os bingueiros. O Jorge Silveira pede uma música do Pedro Ivo, o Estradeiro. O Estradeiro, Pedro Ivo, nosso abraço também pro seu Pedro Ivo, o pai, e o Pedro Ivo, o filho. E a mãe do Pedro Ivo também, a dona Lira, nosso abraço. Grande ouvinte do Voz da Querência, né? Ele pede o Estradeiro, o Jorge Silveira, pede o Estradeiro e oferece para o Wagner Schuquel e para Henrique Brasil, lá no Piquete de Laço. Também aqui o outro recado aqui do Luiz Carlos, meu ex-colega do Trevisan, ele é Clélia lá na Vila Cabeleira, na audiência do programa, e pede a música Manotaço, tá bueno, Luiz Carlos? Um abraço pra vocês aí, tá bueno então? Deixa eu ver o telefone agora, tá carregadito de mensagem aqui, ó. Oh, maravilha aqui. O Arquimedes Correia, Porto Alegre. Estou na escuta, Dom Euclides, mas hoje estou em Sobradinho. É, eu sei, tu tá em Sobradinho, né? Já me falou pela manhã que tava em Sobradinho passeando. Aproveita, bom passeio pra vocês aí, aqui, Arquimedes. Um abraço, muito obrigado pela audiência. Um abraço a todos que estão junto contigo aí. A dona Rosalina e o Chaveirinho mandaram o áudio aqui, eu tenho que escutar depois. O Ari Santos Açougueiro, lá em Bento Gonçalves. Boa noite, senhor Euclides, tudo bem por aí? Nós aqui estamos na audiência do grande programa Voz da Querência, obrigado. Aí na minha querida São Borja Grande. Ah, agora eu entendi que tu tá em São Borja. Tá em São Borja, Ari? Por aqui, passeando um pouco? Ah, vamos ver. Deixa eu ler de novo por aí. Nós aqui estamos na audiência do grande programa Voz da Querência, aí na minha querida São Borja. Tá bom? Então, se estiver em São Borja, me diga. Tá bom, Ari? Um abraço pra todo o pessoal aí. Salvador Machado mandou aqui duas mãos. Pedro Fonseca, lá na Encruzilhada. Boa noite, Euclides, da sintonia do programa Marcante de Domingo. Beleza, obrigado. Marcante, um amém. Muito obrigado. Aí ele manda guitarra, contrabaixo, violão aqui, ó. Gaita, rádio, fogo grande no galpão, cuia. Aqui um cachorro e uns cavalos correndo. Aqui um porco, olha, manda de tudo que é bicharada aqui, ó. Oh, olha, até a búfala ele bota por aqui e um boizito forte aqui. Um abraço, seu Pedro Fonseca, na Encruzilhada. Obrigado. Odilon Robalo, contrabaixista do grupo Os Mensageiros. Boa noite, amigo de Euclides, estou na escuta, descansando depois de um baita baile no Alma dos Pampa e hoje no Tiro de Laço. Forte abraço, amigo. Ah, sim, que bom, né? Eu sei, eu soube do baile lá. Fiquei de Alma dos Pampas, tava bonito, né? A gente viu alguma comunicação. Um abraço pro João Escobar, que se recupere bem. E parabéns pelo fandango aí, pelo costelão. Um abraço pro pessoal do João Brasil, lá também do Tiro de Laço. Tiveram por lá hoje o grupo Os Mensageiros. Nosso abraço, tio Dola. Deixa eu ver mais recado aqui. A Michelle, minha sobrinha. Estão lá por Gravataí, né? Boa noite, tio. Estamos na escuta do programa aqui em Gravataí. O programa tá muito bom. Um abraço, Michele e José. Um abraço, Michele e José. Muito obrigado aí pela audiência. Deixa eu ver o Taro do Rio Grande, lá em Chapecó, Santa Catarina. E a dona Vandréia. Buenas, doutor Euclides. Já temos no costado. Manda um forte abraço pros meus velhos lá no Alto da Boa Vista. Pro seu Paulo, a dona Eva, né? E pra Ana e todo o pessoal lá, nosso abraço então. O Tauro tá mandando aí, que estão na escuta. Forte abraço deste humilde missioneiro. Tá bom, Tauro? Um abraço pra vocês aí, tudo de bom. Deixa eu ver mais recado aqui. Deixa eu ver aqui. Na escuta. Buenas, amigo. E aí, tranquilo? No mais, na escuta do programa, meu amigo, deixa eu ver aqui, é o Batista. Batista Letrista, né? Um dos grandes letristas da nossa São Borja. É, grande letrista, nosso abraço. Letrista e mecânico, né? Nosso abraço, Batista. Muito obrigado aí pela quarteada no Voz da Querência. Mais recado por aqui, o Renato Nunes. Boa noite, estamos na escuta. Abraço a todos. Todos os vô do Rio Grande. É, hoje é o dia do vô e da avó, né, Renato? Isso, parabéns a todos os avós e vovós
Tá bueno? Tá com a dona Maria aí, tá junto com a mãezinha aqui em São Borja, Renato? Nosso abraço pra dona Maria também. Deixa eu ver mais recado por aqui. Ô, oh, que programazito aí que tá fervendo. Tá fervendo, tá bueno? Tem mais recado por aqui, deixa eu ver. Deixa eu ver. Que eu me enrolei agora aqui no seio do laço. Tá bueno então. Vamos lá então. Vamos lá então. De música agora que o povo gosta, senão nós embrulhamos aqui. Vamos rodar 4 músicas nesse bloco pra poder alinhar, né? Senão vamos ficar devendo. A Maristela e Dona Aldomira pedem com Baitaca o valor que a mãe tem e oferece para todos os familiares lá da Maristela, os cunhados, irmãos, sobrinhos, comadres, sobrinhas e compadres, irmãos, tá bueno? E para Dona Aldomira também, tá bom, Maristela? O Alzimiro Dornelos, meu irmão, e Lúcia pede com Francisco Varga, Chucro de Berço, e ofereço para a Maria Dornelos, minha irmã, e o seu João, e Lore e Deoclides, tá bom? Obrigado. O Nenê lá em Oporei, Dona Shirley, pede com Walter Batista, Pedaço da Minha História, e ofereço para o Deoclides e Lore, pelos 48 anos de conjugue. Tá bueno, Nenê? Muito obrigado, essa música linda aí do Walter Batista, obrigado. Um abraço. Paulo Molinos, um Paraboi Grande, pede com Adair de Freitas, deixa eu ver aqui, como é que é o nome da música? Isso é Previsão. Pede com a música Adair de Freitas, Previsão. Isso. E ofereço para o senhor e a todos os ouvintes do animado Voz da Querência. Obrigado, Paulo Molinos. É isso aí então, Edson Dutra, é contigo. Manda essa

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4: Vinte e uma horas e 33 minutos. A temperatura, 19 graus aqui na capital do Fandango. 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Mandar um abraço pro nosso amigo, os casal amigo aí, o Percy Dornelles e Dona Vera, sempre na audiência do programa, ali na Avenida Júlio Trois. Nosso abraço. Não podemos chegar por lá a semana, mas agora na próxima semana, se Deus quiser, nós vamos chegar aí. Tá bom, Dona Vera e Percy? Um abraço. Deixa eu ver aqui. A Maristela e Dona Aldomira na audiência do programa e manda homenagem para todos os vovô e vovó pelo dia do vovô hoje, né? Hoje. Parabéns então a todos os vovô. E aí aos vovôs do asilo também, a Maristela e a Dona Aldomira manda. E para o Deuclides e Dona Lore. Tá bueno? E aí. Deixa eu ver aqui. Obrigado, Maristela e Dona Aldomira. O Chaveirinha e Dona Rosalina, no Paraboi Grande, estão na audiência do programa, pede uma com o Honor de Andrade. Já tem uma lá no, na agenda, já tem uma aí, né, Sandro? Aí vamos mandar essa aí pro Chaveirinha e Dona Rosalina, no Paraboi Grande. Nosso abraço. Obrigado pela audiência, Chaveirinho. Nosso abraço. Deixa eu ver mais recado aqui. E já vamos pros aniversariantes da semana. Vamos lá então, deixa eu ver aqui. A Bruninha Sasso, boa noite, toca pra nós música gauchesca, Os Monarcas. Bruninha Sasso, Marilene Sasso, oferecemos para toda a família Sasso, em Garrucho, Charqueada e Farroupilha e Samburá. Tá bueno então, Bruninha, muito obrigado aí. Quero uma dos Monarcas, vamos ver se conseguimos rodar, né? O programa é tá bombando e tá embuchado. Mas vamos fazer força de rodar. O ouvinte pede música, nós temos que rodar, não. Só se não der tempo mesmo. Vamos mandar agora um alô para anunciar os aniversariantes da semana. No dia 20 de julho, o Pedro Humberto Garcês, meu vizinho lá, nosso abraço. Dia 20 de julho, dia do amigo. Olha aí, parabéns a todos os amigos. 20 de julho, Erlaci Moura, fisioterapeuta, né? Nosso abraço. Sempre na audiência, né? Dona Erlaci, nosso abraço, feliz aniversário. 20 de julho, Antônio Lucero, lá no bairro do Passe, nosso abraço. 21 de julho, aniversário de casamento de Ayrton Medeiros e Rosa Beatriz, 53 anos de casamento, parabéns. 22 de julho, aniversário de casamento de Euclides Dornelles e Lore. Ali, isso, foi a semana, dia 22 de julho. O nosso aniversário de casamento. 4.8. 22 de julho. Henrique, lá em Erechim Grande, 4 anos. É sobrinho do meu filho, né? E da minha nora. Erechim Grande. Parabéns, Henrique. Lá no Erechim Grande. É filho do Júlio e da Margarete. 23 de julho. Dominguinho de Paula, poeta. Parabéns. 23 de julho. O Tavares, lá em Farroupilhas. Parabéns, Tavares. 23 de julho, Antônio Carlos Machado. Parabéns. 25 de julho, dia do colono e motorista. Parabéns a todos os colonos e a todos os motoristas. Carreteiro, caminhoneiro, motorista. De todos os as tipo de motorista, né? Parabéns. 26 de julho, dia do vovô e vovó. Parabéns, olha aí a todos os vovós, todas as vovós. Parabéns pelo dia do vovô hoje, né? 26 de julho, Orion Fagundes. E 25 de julho, para finalizar, a dona Natiali, né? Nossa amiga, companheira lá na comunidade Santa Madalena, aniversário ontem. Parabéns a senhora dona Natiali, muita saúde, muita paz. E que essa data se repita por muitos, muitos anos. Não podemos comparecer no aniversário hoje, mas tenho certeza que estava linda a festa. Parabéns. Parabéns a todos os aniversariantes da semana. Aí, os aniversariantes da semana. Parabéns a todos. Vamos ver lá. Vamos ver mais recado por aqui. Deixa eu ver aqui. Vamos lá no WhatsApp. Tudo tranquilo. Vamos de música então. Música que o povo gosta. Deixa eu ver aqui. O Alvarino Dutra pede com o saudoso Porca Véia, Pataqueiro. Depois a Maria Dornelles e o João Guerreiro, minha irmã, pede com Pedro Missioneiro. Pedro Missioneiro, Buscando Palavras. Eu ofereço para Algemir, para Lúcia, para Loura e para Deoclides. Aí depois o Santo e Dona Cleusa pede com o Reinaldo Mota, Resposta para Ela. Depois o seu Marcelino Ramos e Dona Clélia, lá em São José, pede com o grupo Cordiona, Os Bailes do Cordiona. Aí oferece para esse peão, né? Pro Deoclides, também para o seu Arambrador, lá em São José. O grande Arambrador, lá o Machado do Carmo. Tá bom, seu Valdeci Machado do Carmo? Tá bom, é contigo, Edson Dutra. Manda essa rapaziada pro palco aí.

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1: Olha aí, pessoal, 21 horas e 54 minutos. A temperatura deu uma baixadinha agora, 18 graus, aqui na capital do Fandango, né? Deu uma baixada. Meu amigo Reinaldo Mota e Dona Vera, lá em Gramado, ouvindo a programação. Deixa eu ver o que ele manda aqui. Boa noite, amigo Dioclides. Parabéns pelo aniversário de casamento. Amém. Que essa união perdure por muitos e muitos anos. Feliz dia dos avós e dos vovôs. E vovós, forte abraço a você e a todos os ouvintes. Tá bom, Reinaldo? Obrigado, amém. Muito obrigado aí pelas palavras, obrigado pelo carinho de sempre, né? Um abraço pra vocês aí também. Não sei se são avós, se são, parabéns também. Tá bom? É verdade, não sei ainda, mas de repente se são avós, parabéns pelo dia do vovô hoje, vovó. Um abraço pra ti, Reinaldo, um abraço pra Dona Vera também. Vamos ver mais recado por aqui. Deixa eu ver aqui. Mandar um abraço pra Sônia, costureira e esposo, lá na Salgado Filho, né? A rua que vai para o aeroporto ali, totalmente bem clarinha agora, né, Sônia? Agora tá bonita a rua. Umas lâmpadas novas que veio há tempinho já. Mas uma claridade é buena, tava sempre no escuro aquela rua. Agora tá bom. Parabéns aí, a administração, prefeito. Aí que administrando lá aquela rua lá, buena. Também pro Danilo e pra Darlize, nossos amigos aí, minha amiga Darlize, sempre na audiência do programa, né? E vai o restante da programação pra vocês, tá bueno? Tá bueno? Deixa eu ver agora, vamos chegar com os patrocinadores do Voz da Querência. 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Vamos lá com os recados agora, vamos ver, eu acho que devemos ter mais recado aí no WhatsApp. Não temos nada. Vamos embora com a música então agora. Vamos ver a música que o povo gosta. O Marcelino Ramos já falou. O Novinho, grande Novinho, nosso abraço, pede com Honório de Andrade, O Rei da Caçada. E oferece para todos os amigos, todos os ouvintes do Voz da Querência. Também vai a música do Chaveirinho, né? Essa aí. Já vamos se engajar nessa aqui. Depois, o José e Michele lá em Gravataí, meus sobrinhos, né? Pede com Tibúrcio da Estância, Socando Canjica e Pitando Paeiro. É contigo, Edson.

0: Muito obrigado.
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2: É isso aí, pessoal. Tudo que é bom dura pouco, olha aí. Ainda temos mais música para rodar, mas o Edson vai rodar para nós não ficar devendo, né? Deixa eu ver aqui. Ô, Edilson Schiaffino, na audiência do programa. Grande Edilson, obrigado aí pela companhia, Edilson. Escutou toda a programação, né? Como ele disse, programação de respeito. É verdade, Edilson. Muito obrigado aí pelas palavras aí. E a gente procura fazer da melhor forma, né? Da melhor forma para quem tá lá do outro lado do rádio gosta de ouvir coisas boas. E aí nós estamos aí para isso. Tá bom, Edilson? Um abraço a ti, boa semana aí. E tudo é bom para vocês aí. Tem um recado aqui do meu amigo, o Gaúcho dos Bailes aqui. Boa noite, amigo de Euclides. Na escuta, é o neto do Pompilho. Sim, tô vendo, é o neto do seu saudoso Pompilho. Um abraço, Gauchinho. Muito obrigado aí. Pela audiência. Muito obrigado aí. Deixa eu ver mais recado por aqui. Acho que não tenho mais. Deixa eu ver. Vamos ver, o WhatsApp tá gritando por aqui. Deixa eu ver. Boa noite, amigo de Euclides. A Yara Molino está na audiência do programa. Obrigado, Yara. Já estamos encerrando o programa. Obrigado aí pela atenção, obrigado pela audiência, né? Obrigado aí pela compartilhou junto com nós aí pela nossa cirurgia, tá bom? Que Deus lhe pague aí. Deixa eu ver aqui. A Bruninha botou duas interrogações aqui. Obrigado, Bruninha, pela comunicação aí. Não pude ver, acho que rodou a tua música, eu acho. Rodou. 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Deixa eu ver se chegou mais mensagem aqui. A Bruninha botou: tá bom, tranquilo, obrigado. Obrigado. Beleza, Bruninha? Nós que agradecemos a você pela participação aí. Edson Dutra, é contigo aí, fica rodando as outras músicas, né? E nós prometemos voltar. Agora domingo tem um jogo. Domingo dia 2, eu acredito que vou fazer o programa às 4 horas. Né? Aí eu vou fazer gravado. Aí eu vou mandar gravado pra cá. Tá bom, Edson Dutra? Fiquem com Deus. Muito obrigado a todos que participaram. Obrigado à direção da Rádio Cultura. Obrigado ao Edson Dutra. E até lá, gaúchos e prenda de todas as querências.

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Caipirada de plantão, vem comigo. Está no ar mais uma edição do nosso Domingão Sertanejo. Mais uma vez, uma satisfação receber você por aqui para a gente curtir grandes relíquias, grandes sucessos da nossa música caipira, da nossa música sertaneja. Eu sou o André Viola e a gente abre com Zezé de Camargo e Luciano.

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João Mulato e Douradinho, Amor e Saudade. Você ouviu antes Otávio, Augusto e Gabriel, com a participação do Eduardo Costa, Estrada do Amor, Chico Rei para

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1: Vamos que vamos, aqui com o nosso Domingão Sertanejo, você ligadinho aqui com a gente, matando saudades. Ronaldo Viola e João.

0: penteada viola de Mike Lian, em tempo de avanço e na barba do leão. Marlon e Maicon, curte amar assim. Cleiton e Camargo, quando um grande amor se faz. E ainda nesse bloco aqui no Domingão Sertanejo, Ronaldo Viola e João Carvalho, Prisioneiro. É rapidinho, eu tô de volta com muito mais sucesso aqui no Domingão Sertanejo.
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1: Do jeito que o povo gosta. Já tô de volta aqui com o nosso Domingão Sertanejo, trazendo para você Sérgio Reis e Almir Sá. Travessia do Araguaia.

Grosso e Matias, Espinhos da Vida. Você ouviu antes Goiano e Paranaense, Nunca Mais Vou Te Esquecer. Roberta Miranda, São Tantas Coisas. E ainda Sérgio Reis e Almir Sater, Travessia do Araguaia. Daqui a pouco tem mais sucesso. Já tem Leandro e Leonardo aqui no Domingão Sertanejo.

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1: É do jeito que você gosta. É o sucesso inesquecível que você só ouve aqui. O Domingão Sertanejo. Leandro e Leonardo. Um violeiro toca.

0: quanto tempo que você não ouvia essa música, hein? René e Ronaldo, Fonte de Desejo. Você ouviu antes Lourenço e Lourival, Rio de Lágrimas. Valéria Barros com Maida e Marcelo, Enquanto a Chuva Cai. E ainda Leandro e Leonardo, Um Violeiro Toca. Daqui a pouco tem Trio Parada Dura, Christian e Ralph e muito mais. Só aqui no Domingão Sertanejo.
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4: Comigo, já tô de volta aqui com o nosso Domingão Sertanejo, agradecendo sempre a sua audiência, onde quer que você esteja, matando saudades aqui com a gente. Trio Parada Dura, Canoeiro.

0: de Laura, viola e cantador, Silvio antes, Mazinho Quevedo e Adriele, pra você voltar pra mim, Christian e Ralf, Flecha Certeira e ainda trio Parada Dura, Canoeiro. Esse é o Domingão Sertanejo que volta já já.
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1: É nesse embalo, é nesse ritmo, é junto com você aqui com o nosso Domingão Sertanejo, destacando agora Juan.

0: Zezé e Luciano e a participação do Rick Renner. Agora meia-noite um.
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0: Agora eu vou falar aqui pra você, Libra. Libra, sabe que vai ser um dia bom a tua segunda-feira, hein? No trabalho, mesmo favorecido, seja mais determinado pra terminar o seu trabalho no prazo certo. Já no amor, faça um passeio romântico. Saúde, beba bastante água. Número 118 e a cor é laranja. Falando pra escorpião, olha, escorpião vai ser um dia variável. No trabalho, cuidado pra não se envolver em negócios com pessoas falsas e de má índole. No amor, faça uma surpresa pro seu amor. É bom, hein, escorpião? Saúde boa. Número 913 e a cor é lilás. Vou falar para você, em Sagitário, vai ser uma segunda-feira variável. No trabalho, a produtividade e os lucros dependerão da sua capacidade de enfrentar os obstáculos. Já no amor, fofocas provocando desentendimentos, olha aí. Saúde regular, número 269, a cor é verde, Sagitário. Agora meia-noite dois na Caiçara.
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1: Meia-noite 7, já estamos aí vivendo a madrugada da segunda-feira, 27 de julho. Bom dia, boa noite, enfim, né? Você que tá aí acordado, quem tá no plantão aí na madrugada, né? Então, bom trabalho, bom plantão, né? Porque a gente tá junto aqui. Temos junto. Lembrando que a partir da 1 você tem um show, né? O show da madrugada, companhia do Carlos Roberto. Olha quem tá ligadinho aí, a Marlene do Menino Deus, né? Tá ligada aí na programação. Aliás, o Isaías, ele é porteiro, né? O porteiro Isaías, que é do condomínio aí da Marlene, né? Do Menino Deus também tá curtindo a Caiçara, estou de folga, grande abraço aí, Isaías. Tem mais aqui, boa noite, Paulo, manda a música aí pra nós aqui em Quaraí, ó, na fronteira em Quaraí, rapaz, quem é? É o Paulo e Nicole, estamos na escuta. Ó, xará, um grande abraço pra você, Nicole aí também, né? Em Quaraí, na fronteira com o Uruguai. Fronteira, vamos dar uma olhadinha aqui na temperatura, né? Porque não mudou nada quase, né? Continuamos aí com 18 graus, tá? 18 graus aí também. Meia noite 8, o que eu tô recebendo aqui da Miriam, amor? Acho que é a primeira vez que a Miriam Capelão, né? Miriam que participa aqui, ela mandou um pensamento aqui que diz assim: a culpa é sua, somente sua, por carregar nos olhos a lembrança de um lugar onde minha alma já havia vivido, muito antes de meu coração aprender o verdadeiro significado da espera. Se existe alguma culpa, é a de ter feito meu coração atravessar a fronteira onde já não se ama apenas com o peito. É a de teus olhos terem encontrado o caminho da minha alma sem pedir licença. Ama-se com a alma. Ama-se com a memória de um amor tão sincero e inigualável que parece existir antes do tempo. Um delicado esboço da eternidade. Desde então, tudo em mim voltou para casa.

0: outra vez aí, Raul Seixas, fechando aqui.
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0: Um minuto pra uma. Eu tô indo, porque já é segunda-feira, 27 de julho, e a madrugada já está aí. E o show da madrugada também já vai começar daqui a pouco, já com o Carlos Roberto, que já tá por aí. E aí, Carlos?
2: Fala, Paulo Fante.
0: Tudo certinho, meu
2: tudo
0: amigo?
2: Tudo certo, tu tá indo e eu tô vindo.
0: É, vamos é, isso aí. Vamos é aquele lá. Negócio aí. Agora quem entra em campo é Carlos Roberto.
2: Até às 6 da manhã, conto com a tua audiência aí, viu?
0: Valeu, valeu, bom trabalho. Valeu,
2: bom descanso, Paulo.
0: Boa semana pra nós, viu?
2: Valeu.
0: Aí, garoto.
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1: Ô Caiçara, bom dia, bom dia. 1:09, depois do Paulo Fante, Carlos Roberto chegando até as 4 da manhã com o show da madrugada. Excelente dia aí pra você, muito obrigado aí pela audiência. E a nossa temperatura neste momento marcando 18 graus. Hoje é o dia 27 de julho. Começamos com a Mentirosa do Hugo e Guilherme e Wesley Safadão. Beijos aí pra todo o pessoal em São Borja. São Borja curtindo, hein? Que legal. Obrigado aí pela participação. A Bruninha Sasso.

0: estamos aqui na Radicalizar 1:12. Ótima noite aí pra você. Obrigado aí pela audiência, obrigado aí pela companhia. A indicação da Bruna, a Bruna Sasso em São Borja, deixando beijão para todos os ouvintes aí da Rádio Caiçara. Estamos aí na escuta do programa Nota Mil. Que legal, Bruna, beijos aí para ti, seja sempre, sempre bem-vinda, tá? Whats com mensagem de voz ou mensagem de texto.
1: Oi, tá, Roberto.
0: Tudo
1: Bete,
0: bem, Roberto?
1: Tu tens onde cresce, Tracy. Ou se não, pelo a mesma pedra.
0: Aham.
1: Um beijo no teu coração. Beijo. Bom programa.
0: Valeu.
1: Tchau, lindo.
0: Obrigadão, Beth Maria.
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0: Sou a mesma pedra, Rúlio Iglesias. Aqui, Rádio Caiçara, ótima noite aí, ótima semana. Já já nós temos a nossa mensagem para esta segunda-feira, dia 27.

0: Lima Pedra, o Holy Iglesias na Rádio Caiçara. Bem, 1:17, ótima noite. Eu já vou falar para você de Áries, Touro e Gêmeos, e teremos também aqui na Rádio Caiçara a nossa mensagem, a nossa reflexão para começarmos muito bem essa semana com o pé direito. 19 é a temperatura neste momento. O nosso WhatsApp é 999878101. Hoje é o dia 27 de julho. Hoje, dia 27 de julho, é o dia do motociclista e também do pediatra. 27 de julho. Abração aí, pediatra, motociclista. Aquele abraço, receba aí o nosso carinho, tá bom? Obrigado aí pela audiência. Ana Marques, São Paulo, Campinas. Nuvem de lágrimas, Chitãozinho e Chororó. Beijos aí pra ti, obrigado pela companhia, tá? Sempre, sempre bem-vinda. Agora 1:18.
1: Fala, meu amigo Carlos, aqui é o Moura, caminhoneiro de Pelotas.
0: E aí, meu guri?
1: Um momento aqui em Colônia, do Sacramento, no Uruguai.
0: No Uruguai.
1: Há 5 dias longe de casa aí.
0: Saudade,
1: uma música que se toca aí pra mim.
0: Qual?
1: Pra minha família.
0: Qual dela?
1: Eu tô com saudade, né?
0: Claro.
1: Trace Chapman.
0: Tá.
1: Baby Can I Hold.
0: Tá.
1: Queria oferecer pra minha esposa Bia e as minhas filhas Laura, Mariane e Camila e Amanda.
0: E Amanda.
1: Grande abraço, meu irmão.
0: Valeu.
1: Tudo bom aí.
0: Obrigado, meu guri. Bom retorno aí pra ti. Trace Chapman aqui na Rádio Caiçara. Agora 1:19, ótima noite, 999878101, pode mandar aí o teu bom dia. Amigo vigilante, aquele abraço.

Sebastian Trenchepman aqui na Rádio Caiçara. Baby, can I hold you? Ah, muito bem, Marilda, ótima noite aí pra ti. E também a nossa querida em São Paulo, Ana Marques, com Nuvem de Lágrimas, Chitãozinho e Chororó. 1:22, Caiçara.

0: emitir dessa solidão. Nuvem de lágrimas, o Chitãozinho Chororó, juntamente com Maiara e Maraísa. Grande, grande abraço aí da nossa turma aí da madrugada. Obrigado aí pela audiência, indicando sempre aí pelo 999878101. Muito bem, eu tenho aqui pedidos, mensagem de voz.
1: Bom dia, Carlos Roberto.
0: Bom dia.
1: Eu sou o Jorge, do Parque Tatiana, da Parada 98, Gravataí.
0: Tudo bem contigo?
1: Gostaria de ouvir na Caiçara, Fábio Júnior e Bonnie Tyler, Sem Limites para Sonhar.
0: Valeu.
1: Escuto seu programa todas as noites e seu programa é ótimo. Tenha um bom dia.
0: Bom dia, bom dia. Obrigado aí pela audiência sempre, tá? Obrigado aí pela companhia. Agora 1:26.
2: Boa noite a todos. Aqui é a Nilce de Cachoeirinha.
0: Oi, Nilce.
2: Ofereço a próxima música para o Edson Moreira. Para Ana Beatriz.
0: Tá.
2: Para Nadir de Novo Hamburgo.
0: Muito bem.
2: Para Lobão de Alvorada. E para Joyce Porteira.
0: Tá.
2: E para minha irmã Noeli.
0: O Noeli, beijos.
2: Bom programa para nós aí.
0: Bom programa para nós, amada. Obrigado aí pela audiência sempre. Vamos com a nossa reflexão para começarmos muito bem a semana aqui na Caiçara. Música.

Vamos à nossa reflexão de hoje. Então, comece a semana agradecendo. Uma nova semana começa. Antes de pensar nas preocupações, nos compromissos, nos desafios que virão, vale a pena fazer uma pausa e agradecer a Deus. Agradecer a Deus pelo dom da vida, pelo ar que respiramos, pelas oportunidades de recomeçar. Agora, nem toda a bênção ela chega embrulhada em grandes acontecimentos. Muitas vezes ela está nas pequenas coisas, em acordar com saúde, por exemplo, no abraço de quem amamos, no alimento sobre a mesa e também na esperança que renasce a cada amanhecer. Quando começamos a semana com gratidão, nosso coração fica mais leve, a fé nos fortalece para enfrentar as dificuldades e a esperança e a confiança em Deus nos lembra que nunca caminhamos sozinhos. Talvez os dias não sejam perfeitos. Talvez existam lutas, imprevistos e momentos de cansaço. Mas Deus continua sendo o mesmo, fiel, presente e capaz de transformar desafios em aprendizado e lágrimas em forças para você seguir em frente. Que essa semana seja abençoada. Que Deus abra portas onde parecia não haver saída. Proteja cada família, Senhor. Ilumine cada trabalhador, fortaleça quem está desanimado e renove a esperança de quem pensa em desistir. Receba essa nova semana como um presente de Deus. Viva um dia de cada vez, faça o bem sempre que puder e nunca deixe de acreditar que as maiores bênçãos, elas chegam para aqueles que mantêm a fé. Uma excelente semana para você e que Deus abençoe seus passos, seu trabalho, sua casa e seu coração. Que assim seja.

0: ótima noite aí pra você, aqui Rádio Caiçara, sem limites pra sonhar. Excelente madrugada de segunda-feira, 27 de julho. E aí, gostou? Gostou da nossa mensagem de hoje? Começarmos muito bem aí a semana, hein? 26 faltando para as duas.
1: Danilo, fala comigo, Luquinha.
0: Ô, Luquinha.
1: Bom dia.
0: Bom dia.
1: Vamos para cima.
0: Vamos para cima.
1: Boa semana para nós, tá?
0: Amém.
1: Eu vou ver um dia na semana aí que tu puder, vou passar aí para nós tomar um café, meu velho.
0: Só chegar, te apoio, chega.
1: Tá, satisfação.
0: Valeu, satisfação. Grande abraço, Luquinhas, Stan. Ao som da Rádio Caiçara, obrigado aí pela audiência, tá? Eu sei que tem gente de aniversário hoje.
2: Olá, meu amigo, passando para dar um bom dia.
0: Bom dia.
2: Hoje eu gostaria de pedir uma música para minha filha Nathalie.
0: Ô, Nathalie.
2: Que está fazendo aniversário hoje.
0: Parabéns, Nathalie.
2: 34 aninhos, meu bebê.
0: Ô, bebê,
2: Ela está em Alvorada, está em Tavares. Eu gostaria se tivesse Metamorfose.
0: Tem.
2: Amo essa música.
0: É boa demais.
2: Ou então.
0: Ou qual?
2: Bota Mulher de 40.
0: Mulher de 40.
2: Por favor, Roberto Carlos, tá bom?
0: Tá bom, tá ótimo.
2: Feliz pra ela especial. Pra
0: sim,
2: si,
0: obrigado.
2: Escuta. Um abração, um beijo do coração da amiga Rosa.
0: Oi, Rosa.
2: Não tava participando porque a internet estava péssima aqui, tá bom?
0: Agora tá tranquilo, então.
2: Fica com Deus.
0: Amém.
2: Bom trabalho.
0: Rosa, fica com Deus.
2: Rosa,
0: valeu, fica com Deus aí, amada. A Nathalie tá de aniversário hoje, 34 anos. Legal, parabéns aí pra ti, tudo de bom, aproveita aí o teu dia. Ô Carlos Roberto, como foi o final de semana? Foi ótimo, muito bom. Marlene Menino, Deus. Carlos, o meu foi na boa, descansando em casa, ótimo, bom. Aproveitar, né? Descansar, porque segunda-feira começa tudo de novo, carregar o piano e assim vai. A nossa audiência mandando mensagem de voz ou mensagem de texto.
3: Bom dia, Carlos Alberto.
0: Opa, e aí, meu guri?
3: É o Reinaldo Caminhoneiro.
0: Como é que tá, Reinaldo? Estamos chegando?
3: Chegando agora.
0: Olha aí.
3: Chegando não.
0: Tá perto?
3: Próximo a São Paulo aí.
0: Aham.
3: 16 graus agora, que é a temperatura.
0: Tá bom. Céu estrelado, 19.
3: Sem chuva.
0: Graças a Deus.
3: E começando a semana ainda. Desejar uma abençoada e iluminada semana para todo mundo aí.
0: Que assim seja.
3: Um bom trabalho para ti, um bom começo de semana.
0: Para todos nós, te cuida no trânsito aí.
3: E vamos aí. Amassar o tapetão.
0: Bora que bora.
3: Puder tocar aí. Caminhoneiro do Roberto Carlos.
0: O velho caminhoneiro, claro.
3: Te agradeço.
0: Valeu.
3: Um abraço aí, meu querido.
0: Um abraço, Reinaldo. Semana. Ótima semana aí pra ti. Obrigado aí pela audiência, tá?
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2: Muito bem, vamos lá para você de Áries, Touro e também para você que é de Gêmeos. Agora 20 faltando para as duas. Ótima noite aí para você, Ariano, Ariana. Se quiser realmente realizar um projeto, você deverá ser mais comedido e também econômico, viu? No amor, controle a sua impulsividade para não falar demais. A saúde, proteja-se do estresse. Número 105 e a cor é azul. 20 faltando para as duas. Taurino, Taurina. No trabalho, este não é o melhor dia para investimentos, compras ou viagens de trabalho, viu? No amor, reflita sobre conflitos no relacionamento. A saúde é instável, 293 é o número, a cor é verde, taurino. Fala para nós de Gêmeos, geminiano e geminiana. Não se precipite ao tomar decisões, pois poderá decidir errado, viu? É, vai devagar aí, pensa primeiro. No amor, a sua vida pessoal anda um pouco parada. Anime-se, a saúde, cuide mais da sua aparência. 962 é o número e a cor é amarelo.

0: Vamos lá, vamos querer então. Até às 4 da manhã no show da madrugada aqui da Rádio Caiçara, 18 graus é a temperatura. No dia 27 de julho de 1938, o personagem Pernalonga, ele fez a sua estreia no mundo da animação como coadjuvante de Gaguinho. É, lembra?
1: Que dia, velhinho.
0: Coisa boa. Hoje é o dia do... motociclista e também do pediatra. Abraços aí aos motoboys. Obrigado aí pela audiência, tá? Deixa eu mandar um abração aqui pra nossa audiência, quem mais curtindo aí a

0: abençoada semana.
1: Que assim seja.
0: Gostaria de ouvir a música, se possível, Paixão Proibida, com Teodoro e Sampaio.
1: Olha aí.
0: Beijo no teu coração.
1: Beijo. Tu também, te cuida aí, tá? A Paixão Proibida do Teodoro Sampaio. Eu já tenho pedidos aqui para Michel Teló. Eu tenho pedidos aqui, já tá tudo programadinho aqui, tá? O Velho Caminhoneiro do Roberto Carlos. Eu tenho pedidos aqui, Metamorfose Ambulante e também
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1: Paixão Proibida, nem mamada. Beijos aí pra ti, ótima noite, ótima semana. Vamos começar aí, sempre com um sorriso bonito no rosto. Confere hora, 17, faltando para as duas. Boa noite, Caiçara.

Uma noite, Caissara, 12, faltando para as duas. O Teodoro Sampaio, na indicação da Neima, Paixão Proibida. Agora 13, faltando para as duas. Caissara. Oi, Rosa, a Rosa e a filhotinha, completando 34 anos hoje, hein? Parabéns aí pra ti, Nathalie, tudo de bom. Michel Teló,

0: abraços aí a todos os motoras. E hoje é o dia do... Ai, é o dia dos nossos queridos amigos das motos, motoqueiros, motociclista e também dia do pediatra. Eu falei para você de Áries, Touro e Gêmeos e vou falar para você de Câncer, Leão e também para quem é de Virgem. Mas antes eu quero mandar aí um alô para nossa audiência.
1: Bom dia, Carlos.
0: Oi, Roberto. Tudo bem contigo?
1: Aqui é Rosane Maciel, da Lomba do Pinheiro.
0: Tudo bem, Rosane?
1: Queria dizer que a tua programação está ótima, está maravilhosa. Tudo Obrigado. Bem contigo? Como
0: tudo
1: foi o teu
0: bem.
1: Final de semana?
0: Foi ótimo, muito bom. E o teu?
1: Carlos, sabe o que que foi meu almoço ontem?
0: O que? Me conta.
1: Uma carne de panela.
0: Coisa boa.
1: Maionese.
0: Oi, oi, oi.
1: Um arrozinho. Acompanhado de umas cervejinhas.
0: Umas cervejinhas.
1: Estava ótimo.
0: Oi, sempre é bom,
1: e,
0: né?
1: Vou dizer que a tua programação está nota mil.
0: Que bom, obrigado.
1: São músicas lindas e maravilhosas.
0: Que bom, amor.
1: Continua assim, sendo uma pessoa divertida, legal, simpático e

0: muito querido.
1: Que bom.
0: Gostaria de pedir a música Cheirinho de Dove.
1: Cheirinho de Dove. Ti. Obrigado.
0: Pro Giovanni, pro Zeca do Guaju, esposa de Larita de Cássia, pro Seu Mezenga, pro velho da Boroxari, pro Carlinho da Revenda.
1: Tá.
0: Pra porteira Joyce, pra Denise Canoas. Pro Ronaldo de Esteio.
1: Tá.
0: Enfim, pra todos que estão na escuta e pra minha família lá de Soledade. Fora atendido, agradeço.
1: Beijos aí,
0: um abração.
1: Outro.
0: Um beijão.
1: Beijo,
0: fica com Deus. Que Deus te proteja sempre.
1: Amém.
0: Se cuida.
1: Tu também.
0: Beijo, beijo.
1: Beijo,
0: Rosane
1: beijo.
0: Maciel, da Lomba do Pinheiro, Pará.
1: Grande abraço. Grande abraço aí pra ti. E um abração aí para todos os vigilantes na escuta. Wagner Fortes, puxando aí em Maçambará, no Rio Grande do Sul, até às 7:30 da manhã. Bom serviço aí pra ti, meu guri. Maçambará, Rio Grande do Sul, ao som da Rádio Caiçara. Wagner, sempre bem-vindo aí, tá? Obrigado aí pela audiência, sempre. É o show da madrugada aqui na Rádio Caiçara.
2: É, Carlos, mais semana, Luciano.
1: Ô, Luciano. Valeu. Ah, o Zezé de Camargo e Luciano. Tá bom, daqui a pouquinho aí. Zezé e Luciano. Boa, boa, boa, boa pedida. Alizete, ô Lizete. Alizete mandou aqui uma figurinha. Tá carregando ainda a figurinha, Lizete. Beijos aí pra ti. Obrigado aí pela companhia, tá, amada? Agora é 4, faltando para as 2.
3: Bom dia, querido Carlos.
1: Opa.
3: Aqui é o João Batista de Itacoari.
1: Tudo bom,
3: ligadinho no show da madrugada.
1: Coisa boa.
3: Gostaria de matar as saudades com você e os ouvintes, querido Carlos. Uma música com Gilberto e Gilmar, a música da saudade,
1: ou
3: Jean Giovanni, Escravo do Amor.
1: Olha.
3: Gostaria de oferecer a você e a todos os ouvintes que estão ligadinhos no show da madrugada.
1: Obrigado.
3: Gostaria de desejar uma ótima, abençoada semana a você e a todos os seus familiares e família Caiçara, querido Carlos.
1: Valeu,
3: João
1: valeu.
3: Batista de Itacoari ligadinho no show da madrugada.
1: Obrigado aí pela companhia, tá? Obrigado aí pela audiência, sempre. O nosso querido João Batista, que tá ligado aí na Caiçara. Carlos, eu amo essa música Metamorfose Ambulante. Que legal, Rosa. Beijinhos aí. Bem-vinda aí, tá?
4: Bom dia, amigo.
1: Bom dia.
4: Mas Roberto.
1: Bom dia.
4: É a Lucília de Campo Bom.
1: Ô, Lucília.
4: Uma ótima segunda-feira pra
1: obrigado.
4: Você, pra todos
1: também.
4: Os amigos da Caiçara.
1: Tá
4: pra rodar a música com Thaís José. Vou orar com ela. É pra todos os amigos da madrugada. Um
1: tá
4: abraço.
1: Bom. Líria, Campo Bom, obrigado aí pela audiência sempre, tá? É, Carlos queria ouvir a música do Sérgio Reis, é o Serafim, é a música Serafim e Seus Filhos, o Gelson de Mariluz, em Bé, no litoral norte. Grande abraço aí para ti, para todo o pessoal da Rádio Caiçara. Escuto todos os dias pelo aplicativo. Bom dia para ti também, viu? E uma ótima semana, que Deus abençoe hoje e sempre. Amém, que assim seja. Obrigado aí pela companhia, tá? Gelson em Mariluz, em Bé. Grande abraço aí, meu guri. O nosso WhatsApp é 99987-8101.
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1: 2 faltando para as 2. Eu falei para você de Áries, Touro, Gêmeos. Alô, você de Câncer, Leão e Virgem. Canceriano e canceriano. Suas ideias estarão fervilhando. Agora evita aí comentar sobre o que deseja com os gananciosos, tá? Boquinha fechadinha, boca de siri, não entra mosca. No amor, muita disposição. Ó, a saúde, grande vitalidade, 402 é o número, a cor é branco. Agora para você de Leão, mesmo com tantos esforços, com as coisas não estarão muito boas para os ganhos. Procure uma atividade alternativa, viu, Leonino? No amor, não engane a si mesmo. A saúde é boa, 271 é o número, a cor é rosa. E para você de Virgem, Virginiano e Virginiana, coloque toda a sua capacidade e energia no seu trabalho e vença pelos seus próprios esforços, viu, Virginiano? No amor, use da compreensão para viver melhor. Na saúde, não se automedique. 85 é o número, a cor é bege. Daqui a pouco eu falo para você de Libra, Escorpião e também para você que é de Sagitário. 2 horas. Ótima noite. Obrigado aí pela audiência. 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

0: Música da Saudade, Gilberto e Gilmar na Caiçara. Ótima noite aí, obrigado pela companhia. Sete rios entram em alerta para inundação no Rio Grande do Sul. E a Defesa Civil estende o aviso até quarta-feira. Agora, o que preocupa é que a chuva retorna ao Rio Grande do Sul, preocupando aí a todos. O prognóstico indica mais de 200 milímetros de chuva ao longo da semana. Risco de queda de granizo, rajadas de vento acima de 90 quilômetros por hora em algumas regiões.
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2: Maravilhosa madrugada aí pra você, com o rádio ligado na Caiçara. Legal essa música aí, hein? Código Secreto e Tixa Leira, Galega de Chapéu, Gilberto e Gilmar, Música da Saudade. E aí, tudo bem contigo? São José venceu nos pênaltis, avançou na Série D do Brasileirão. O clube de Porto Alegre está a um confronto de voltar à terceira divisão. E o goleiro Fábio Rampi brilhando. 2:10, Caiçara. 2:10. 99987-8101. Pode mandar aí mensagem de voz ou mensagem de texto, tá? Beijos pra Marilda, que tá ligadinha na Caiçara. Beijos também é pra Beres de Novo Hamburgo. Valeu, Beres. Obrigado aí pela audiência. Sempre, sempre. Ao som da Rádio Caiçara. O que eu tenho aqui? Oswaldir e Carlos Magrão e a Querência Amada. Agora é 2:10. Já eu falo pra você de Libra e Escorpião e também pra você que é de Sagitário.

Rádio Caiçara, ótima noite aí pra você. Libra, Escorpião e Sagitário, com o rádio ligado. Obrigado aí pela companhia. Amigo porteiro, amigo vigilante, pessoal da Brigada Militar, obrigado aí pela companhia.

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1: Alô, você de Libra, Libriano e Libriana. Para você que é de Libra, agora 2h15, Libriano e Libriana. No trabalho, mesmo favorecido, seja mais determinado para terminar, né, o seu trabalho no prazo certo. No amor, faça um passeio romântico. Beba bastante água. 118 é o número de sorte para hoje. A cor é laranja. Fala para você de Escorpião. Alô, você de Escorpião. O dia favorável, cuidado para não se envolver em negócios com pessoas falsas e também de má índole. No amor, força. Isso. Uma surpresa para o seu amor. Faça uma surpresa aí para o seu amor, viu? A saúde é boa. 913 é o número de hoje. A cor é lilás. Agora 12h16 para você de Sagitário, dia variável. A produtividade e os lucros dependerão da sua capacidade de enfrentar os obstáculos. No amor, fofocas provocando desentendimentos. A saúde é regular, 269 é o número. A cor é verde. Daqui a pouco eu falo para você de Capricórnio, Aquário e também para você que é de Peixes. Bora lá, manda aí a tua mensagem de voz ou mensagem de texto. Maiara e Maraíza, 90-10. 90-10.

das 90 a 10, a Maiara e Maraísa na Caiçara, 2:19. Luiz Carlos Ribeiro dizendo o seguinte, Luiz Carlos de Porto Alegre, comunicando aí o Demai, 4 semanas que a água indo fora e também abrindo buraco, que fica aí na Rua dos Canudos, no bairro Cascata. Zezé e Luciano na Caiçara, Vivendo por Viver. Ótima noite aí pra você, agora 2:20. Já já eu falo pra você de Capricórnio, Aquário e também pra você de Peixes.

0: Zezé Luciano da Caiçara, 2h24, ótima noite, 19 graus e a temperatura.
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0: Abraços aí, ó, São Borja, grande abraço, e o Antônio da Padaria na escuta, e o Darlan também curtindo o show da madrugada da Caiçara. 2h24, Patrick Hernandes.

0: madrugada na Rádio Caiçara, 2h29. Boa noite aí pra você. Lembra desse aí? Lá finalzinho dos anos 70. O Patrick Hernandes, Born to Be Alive. Olha aí, que saudade. Bons tempos. Eu tenho pedidos aqui pra Jane e Eurondi, não se vá. Mas antes eu vou falar pra você de Capricórnio, Aquário e também pra você que é de Peixes.
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0: Confere a hora, 2h30, Capricorniano e Capricorniana, o dia é variável, trace metas e não dê ouvidos a quem possa estragar o seu humor e desviá-lo aí dos objetivos. No amor, muito carinho, unindo o casal. A saúde, não descuide da forma física. 102 é o número, a cor é cinza. Vamos lá para Aquário, cuidado com o que disser, para não ser mal interpretado ou estragar o seu convívio no trabalho, tá? Te cuida aí. Complicações para o início de um novo romance no amor. A saúde, faça uma dieta. 221 é o número. A cor é verde. Alô, você de Peixes, não se impressione e muito menos se iluda com uma proposta gloriosa de emprego. Muita harmonia e carinho no ambiente familiar. A saúde, descanse mais. 354 é o número. A cor é branco. Fechamos para você de Áries a Peixes, mas às 4 da manhã tem o repeteco no Bom Dia Caiçara, tá bom? Ótima noite aí pra você curtindo, ótima noite aí com o rádio ligado na Caiçara, amigo motorista de táxi e também motorista de aplicativo. Hoje é o dia do motociclista também, nosso queridão aí, Cláudio Torelli, tá sempre curtindo, é motoboy e tá sempre curtindo aí a Caiçara. Edson Gravataí, obrigado aí pela companhia, seja bem-vindo sempre aí, muito obrigado, abraços aí pra ti também. A vó Dalci, ô vó Dalci, beijos aí, vó Dalci, envia a mão. Carlos, obrigado aí pela mensagem, tá? Beijos aí, amada. Já iniciamos a última segunda-feira antes das férias. Olha aí, coisa boa, hein? Diretamente de Deutschland. E pode tocar aí. Ah, rapaz, essa música eu não sei qual é. Não sei que música isso aqui, tá? Mas vou pesquisar aqui. Tá bom? Marquesan tá na Alemanha, curtindo aí a Rádio Caiçara. Não se vá, Janeiro Undi. Ótima madrugada de segunda-feira aí pra você. Começando muito bem a semana.

Alcivar, Jane Erundina, Caissara, e eu já tenho programado aqui os atuais antes de ir embora. Quem perdeu o sono foi o nosso querido Taylor. Perdeu o sono, hein? O programa tá muito bom. E agora que perdi o sono, né? Deixa um abração aí. Manda pra Eliana as próximas músicas, tá? Taylor de Gravataí, abraços aí e seja sempre bem-vindo ao som da Rádio Caissara, tá? O cara, o Rio Jacuí avança sobre Cachoeira do Sul, deixando 9 pessoas desalojadas. Um idoso foi acolhido em um abrigo público, né? Esse abrigo aí foi preparado para receber até 36 famílias. Que loucura! E esperamos aí, né? A Defesa Civil tá esperando aí 200 milímetros de chuvas nesta semana. O Rio Jacuí, que passa ali pela cidade, registrou elevação de 20 centímetros, superando a cota de inundação. 9 pessoas de 5 famílias, eles precisaram desocupar aí as suas casas, de acordo com a prefeitura. E 8 delas buscaram abrigo com um amigo e também com familiares. O idoso, ele foi acolhido ao abrigo municipal. Agora 2:37, 2:37.

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15, faltando para as 3. Esta é a Rádio Caiçara, ótima noite. Antes de ir embora, os atuais e o Gustavo Lima, Retrovisor.

99987-8101. Pode mandar aí a tua mensagem de voz ou mensagem de texto aqui na Caiçara, tá? Eu tenho o Iago e Santiago. Mototáxi. Hoje é o dia do motociclista e também do pediatra. Agora 14 para as 3.

0: Christian Ralph aqui, Rádio Caiçara, 8 faltando para as 13. Excelente segunda-feira, obrigado aí pela companhia. Hoje é segunda-feira, dia 27. Hoje deve chover, mas não é muita coisa não. Chove, períodos de sol, nublado, e assim vai durante a segunda. Agora, terça e quarta-feira, nós temos alerta aí da MedSul Meteorologia. Alerta de que o Rio Grande do Sul vai enfrentar 2 episódios de chuva volumosa em poucos dias, tá? O primeiro período de estabilidade começou no domingo e vai até quarta-feira. O segundo evento vai começar no próximo final de semana. Estabilidades ganham força a partir da tarde, né? Então nós teremos aqui, ó, terça e quarta-feira. Terça e quarta-feira, precipitação vai ser abrangente, nos maiores volumes, com riscos de elevados acúmulos em um período comum, com alagamentos, inundações repentinas e também rápida elevação de arroios e pequenos cursos d'água. Então isso aí é a partir desse, né, dessa semana, a partir de hoje, segunda-feira. Não chove muito hoje, mas em compensação a terça e quarta-feira espera-se um acúmulo maior. Agora 8 faltando para as 3, esta é a Rádio Caiçara, ou Mezenga, tá aí, Mezenga?
1: Bom dia, seu Carlos.
0: Bom dia.
1: Bom dia, amigos, amigos Rádio Caiçara, tudo bem?
0: Tudo certo.
1: Segunda-feira para mim é o melhor dia da semana.
0: É, bom dia.
1: Só tem que ver a cambota da alegria. 14 graus.
0: Tá bom.
1: Tempo fechado, com céu uma neblina, chuvisqueiro.
0: É mesmo, hein?
1: É marcado temporais para nós hoje, né? Lá. Tomara que não.
0: É, hoje não vai ser muito, vai ser mais amanhã e quarta.
1: Quero a música boa, milionário José Rico. Viva a vida, vida é uma só.
0: Isso aí.
1: Música é legal.
0: Já separei pra ti.
1: O Chico Patinho, como é que tá? O Papaial e o Ronaldo, o nosso poeta. E a Rosana e a Regina da Turquia, como é que tá? Bom início de semana pra todos. Deus abençoe todos nós.
0: Amém.
1: E viva a vida, vida é uma só.
0: Isso. Mezenga. Abraço. Valeu, Mezenga. Abraços aí pra ti. Abração aí pro Vampiro, que tá ligado aí na Caiçara também, né, Vampiro? 7 faltando pras 3, viva a vida, milionário José Rico, show da madrugada na Caiçara.

0: José Rico na Caiçara, viva a vida, ótima noite. Hora de preparar aquele cafezinho.
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19, ótima noite, 13:19. Essa aí é uma versão da Shania Twain, You Are Still the One. E eu vou rodar a Shania. Ficou muito boa essa música aí com o Zé Felipe e Ana Castela, sua boca mente. Bruno Marrone, aí que dá, aí que vontade que dá, ou ai que vontade que dá. Murilo Ruf, Saudade Estranha, Simone Mendes, Direitos Iguais, Bala Alojada, Gustavo Lima. E a nossa audiência curtindo aí a Rádio Caiçara. Obrigado aí pela companhia, tá? Obrigado aí pela audiência sempre. Carlos Roberto, até às 6 da manhã, até às 4 nós temos o Show da Madrugada e depois tem o Bom Dia Caiçara. 999-878101. A Bete Madeira tá indo dormir. Bom descanso pra ti, Bete. Bom soninho aí, tá? Se a saudade matasse por você, tinha morrido. Mas como a saudade não mata, por você tenho vivido. A vó da Alci, beijos aí, amada. Obrigadão aí, tá? Quem mais tem, tem? Quem tá de aniversário aqui? Carlos, aniversariante do dia. Michele Oliveira de Oliveira, 47 aninhos. A sobrinha mora em Caxias do Sul, no Serrano, bairro Serrano em Caxias. Abração bem grande para ela e para todos os ouvintes aí. Um bom programa aqui na Rádio Caiçara. Legal? Já mandou a tua mensagem ou não mandou a tua mensagem ainda? Hein? Não mandou a tua mensagem ainda? 999-87-8101. Deixa eu atualizar aqui as informações nessa madrugada. Dupla colisão deixou um morto e 4 feridos na BR-293 em Capão do Leão. E também um idoso morreu em acidente com trator agrícola na ERS-126 em Maximiliano de Almeida. Ótima noite aí pra você, ouvindo a Rádio Caiçara até às 4 da manhã com o Show da Madrugada.

ótima noite, obrigado aí pela companhia, gente boa. Ô Sérgio Catafesta, bom dia, Carlos. Bora lá encarar a última semaninha do mês de julho e que vem o mês de agosto. Por aqui, umidade, vai dar muita chuva, sim, muita chuva. Hoje nem tanto, viu? Hoje chove e teremos um pouco de sol e um pouco nublado e um pouco de chuva. Um pouco de tudo hoje. Abração, abençoada semana para todos nós. Sérgio Catafesta de Flores da Cunha, com o rádio ligado aí na Caiçara. Ô Carlos, eu esqueci de colocar o meu nome. É a Janete. Tá bom, a Janete que tá deixando um beijão para aniversariante, que é a Michele Oliveira de Oliveira. 47 anos hoje, mora em Caxias do Sul, aí no Serrano. Abraço bem apertado, viu? É, a minha mãezinha, 75 anos, a dona Neuza. Ô, dona Neuza, a mãe de quem? E agora? A Beire de Novo Hamburgo. Beire, obrigado, beijos aí pra ti e pra tua mãezinha aí de 75 anos, tá? Agora 13h26, ótima noite. Neste momento, 18 graus e a temperatura. João Paulo e Daniel fazendo a viagem no tempo que era eu. Aqui, Rádio Caiçara, 13h26.

João Paulo e Daniel na Caiçara, que era eu. Isso aí. Agora 29, faltando para as 4. 29 para as 4. Hoje é o dia do motociclista. E infelizmente, a triste notícia é que um motociclista morreu em um acidente na RS 210 em Boa Vista do Buricá. 29, faltando para as 4. Caiçara.

0: Seja bem-vindo, seja bem-vinda sempre.
1: Um bom e abençoado dia, Carlos.
0: É obrigado.
1: Rita do Guaju.
0: Ô, Rita.
1: Quero mandar um beijo pro nosso divulgador Zeca do Guaju, a Rosane Maciel, Denilce de Canoas e para todos os amigos do Zeca do Guaju, que são muitos. Bom dia, Rita do Guaju.
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0: firme, hein? Agora 25 faltando para as 4.
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0: Carlos Roberto na Rádio Caiçara, segue lá no Instagram, Carlos Roberto Caiçara FM, 25 faltando para as 4, até as 4 da manhã tem o show da madrugada.
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Caiçara, 13h27, o lugar mais triste do mundo. Agora 23, faltando para as 4. 23 para as 4, Horizonte Azul, Lucas e Luan, para quem está acordando agora, bom dia. Para quem está trabalhando, bom serviço. Para quem está no trânsito aí, obrigado pela carona.

Que Rádio Caiçara, bom dia pra você. Grande abraço, agora 17, faltando para as 4. O Leão Domado, Chico Rei e Paraná. Chico Rei e Paraná, na Rádio Caiçara. O Lucas e Luan, Horizonte Azul. Tava dando uma olhadinha aqui. O tempo agora é muito nublado. A chuva volta a aumentar no Rio Grande do Sul, hoje, segunda-feira. E com novos riscos de enchentes. O dia começa com algumas aberturas de sol e a tarde vai ser abafado em diversos pontos, tá? Mas grandes acumulados ao longo da semana preocupam. 16 faltando para as 4. Agora 16 faltando para as 4. Fala, Carlinhos, tudo bem? Olha, nós de novo aí, passando para desejar uma ótima semana para ti e para todos que estão escutando a melhor, que é a Rádio Caiçara. Plantão tranquilo, né? O plantãozinho começou no domingo e termina na segunda, 7 da manhã. É ou não é? Isso aí, cara. E como a minha mãe falava, melhor trabalhar domingo do que procurar serviço na segunda. Certamente, é isso aí. É isso aí, Kiko. Se puder, Oswaldir e Carlos Magrão, Lagoa dos Patos. Valeu, Kiko. Bom trabalho aí pra ti, sempre bem-vindo e muito obrigado aí pela audiência. Agora 15, faltando para as 4, até as 4 tem o show da madrugada na Caiçara.

0: a Rádio Caiçara, ótima noite. Jean Giovanni, Bruno e Marrone. Isso aí, na Rádio Caiçara, no finalzinho já do Show da Madrugada e o Abel Braga, aliás, o Abel Ferreira. Abel Ferreira, Carlos Roberto, cobra mais aí do Palmeiras após a derrota. O comandante apontou que o time teve controle da partida, mas pecou na criação e na finalização contra um adversário recuado. Abel cobrou mais chutes de fora da área, cruzamentos e também criatividade individual dos atletas para furar bloqueios defensivos e partidas futuras. Portanto, Abel Ferreira cobra mais contundência do Palmeiras depois da derrota. E ele diz que precisa arriscar mais. Agora 7 faltando para as 4, Caiçara, 7 minutos faltando para as 4. Um excelente dia aí para você.
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0: Até as 4 nós temos o Show da Madrugada. 7 faltando para as 4. Boa noite.

0: rei do galpão. Na sequência nós temos o Bom Dia Caiçara.
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1: Oi, Caixara, ótimo dia aí pra você, agora 4:01, 4:01. Vamos lá, tá começando. Bom dia, Caixara, até às 6 da manhã.
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1: 27 de julho, dia do motociclista e também do dia do pediatra também. Agora 4:01, alô você de Áries, Ariano, Ariana, se quiser realmente realizar um projeto, você deverá ser mais cometido e também econômico. Não fica gastando à toa aí, viu? No amor, controle a sua impulsividade para não falar demais. A saúde, proteja-se do estresse, 105 é o número, a cor é azul. 4:01, Taurino, este não é o melhor dia para investimentos, compras ou viagens de trabalho. No amor, reflita sobre conflitos no relacionamento. A saúde é instável e a cor é verde. Para você que tá aí ouvindo a Rádio Caiçara 4:02, é o Bom Dia Caiçara. Quem mais? Você de Gêmeos, o dia é variável. Não se precipite ao tomar decisões, pois poderá decidir errado. A sua vida pessoal ainda, né, anda um pouco parada, calminha. Anime-se. Na saúde, cuide mais da sua aparência. 962 é o número, a cor é amarelo. Falei para você de Áries, Touro e também para você de Gêmeos. Já já eu vou falar para você de Câncer, Leão e Virgem. Já já na Rádio Caiçara, agora 4:02. Tá começando. Bom dia, Caiçara. JM, aliás, esse é o Cleiton Borges. Cleiton Borges, uma sola J, 4:03. A temperatura é 17 graus, nublado.

Escola Jota. Bom dia, bom dia, bom dia para quem acordou agora, bom dia para quem ligou o rádio agora. Hoje teremos chuva, sol, vento. E rapaz, vai ter de tudo hoje. Pela manhã vai ter neblina, cerração. Deve ter pontos de neblina aí já. Para quem tá na estrada aí pode me contar. 999-87-8101, agora 47. Ô Zeza, como é que tá as férias aí, Zeza? Hein? Ô Zeza, Deus abençoe o nosso dia. Beijos, obrigado aí, tá bom? A Zeza que tá ligadinha na Rádio Caiçara, obrigado pela companhia. Para poder voltar aqui, Alain e Aladim, agora tá 17 graus a temperatura. O tempo nublado. Hoje teremos sol na parte da manhã, vai ser um dia abafado, a máxima deve chegar aos 22.

Jim. Temporal causa destruição também no interior de São Paulo. Que loucura, hein? Um jornalista em Goiás, ele foi morto no próprio apartamento depois de um desentendimento com uma amiga. E segundo a Brigada Militar, a mulher estava em surto. Acabou matando o jornalista a facadas. 4:10. Dale, Carlão. Dale, vamos lá. Vamos nessa. Bom programa. Ótima segunda-feira. Excelente começo de semana aí para todos nós. Valeu, Cabral. Obrigado aí pela audiência, viu? Temperatura agora 17 graus. A máxima deve chegar aos 22 graus. Deve ser uma segunda-feira abafada e depois.

0: meia, 4:13. Muito bem.
1: Rio Grande.
0: Deixa eu mandar um beijão pra Adriana de Cachoeirinha. Carlos, ótima semana. Uma semana abençoada aí pra todos. Beijos e um bom retorno pra casa. Obrigado, Adriana. Beijos aí pra ti. Excelente segunda-feira. Com tudo de bom, tá? Seja sempre bem-vinda. 17 graus é a temperatura neste momento. Tempo nublado. Devemos ter aí na parte da manhã com sol, aí depois começa a esquentar, o dia vai ser abafado e teremos chuvas nessa segunda-feira.

0: 17, bom dia, 4:17, milionário e José Rico, a paixão de um homem, aqui Rádio Caiçara, e não temos boas notícias. Segundo a meteorologia, segundo os modelos meteorológicos que projetam volumes que podem superar a 100 milímetros em 12 horas, 200 milímetros em 48 horas. Segundo a Climatempo, tem localidades aí que podem superar 250 milímetros. Então, o Rio Grande do Sul vai ter aí sequência de tempestades, vai ter sequência de chuva intensa, risco de inundação nesta semana. Hoje chove, eu tava olhando o aplicativo agora da MetSul, pelo que eu vi ali, aproximadamente 3 da tarde começa a chuva. Até então, teremos aí abertura de sol, tempo nublado e neblina em pontos isolados. Agora 17 graus é a temperatura.
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0: Alô, você de câncer, canceriano e canceriana, suas ideias estarão fervilhando, porém evite comemorar, tá? Ou comentar sobre o que deseja com os gananciosos. Muita disposição no amor, grande vitalidade na saúde. A cor é branco, número 402. 4:18 para você de leão. Leonino e leonina, mesmo com tantos esforços, as coisas não estarão muito boas para os ganhos. Procure uma atividade alternativa, viu? Procura aí uma atividade alternativa. É. A saúde tá boa, a saúde tá boa. 271 é o número, a cor é rosa. Vou falar para você de virgem, virginiano e virginiana. 4:19. Coloque toda a sua capacidade e também energia no seu trabalho e vença pelos seus esforços, os próprios esforços. Use da compreensão para viver melhor. Na saúde, não se automedique. 85 é o número de sorte para hoje, a cor é bege. Falei para você de câncer, leão, e também para você que é de virgem. 4:19, 17 a temperatura, tempo nublado. E já já nós teremos aqui Libra, Escorpião, e também para você que é de Sagitário.

0: Michele Oliveira de Oliveira, completando 47 anos hoje. É a sobrinha da Janete. Sobrinha da Janete mora em Caxias do Sul, no bairro Serrano. Abraços aí pra ti, feliz aniversário, tudo de bom. 4h20, Caissara.
1: Bom dia, Sérgio.
0: Oi, bom dia.
1: Bom dia, família.
0: Bom dia,
1: Caissara.
0: Bom dia, bom dia.
1: Aqui em Canoas tá fazendo 17 graus.
0: Tá bom, aqui também 17.
1: Toca pra nós, Adriano Mendes, um monarca na bandeira.
0: Um monarca
1: pra
0: na bandeira.
1: Pra nós curtirmos.
0: Tá bom.
1: Beijo, Denilson de Canoas.
0: Valeu, Denilson de Canoas. Obrigado aí pela audiência. Um bom dia pra ti. Agora 4h21, 17, a temperatura, tempo nublado.

0: Agora 4:24, Gaúcho da Fronteira e aquele rock bem bagual. Grande, grande, grande abraço aí, obrigado pela companhia. Gente boa curtindo a Rádio Caiçara, que legal. Muito bem. Agora 4:24, no... Deixa eu te falar antes aqui, hoje é o dia do motociclista. É dia do motociclista e também hoje é o dia do pediatra. Motociclista e pediatra. No dia 27 de julho, dois canadenses isolam a insulina pela primeira vez e a descoberta possibilita o controle do diabetes. E também no dia 27 de julho, lembra do Pernalonga? Hein? O personagem Pernalonga.
1: Que diabelinho.
0: Ele fez a sua estreia no mundo da animação como coadjuvante de Gaguinho. É, mas a
1: diabelinho.
0: Já mandou tua mensagem aí? 99987-8101. Bom dia.
2: Bom dia, amigos da Caiçara.
0: Bom dia.
2: Aqui é o porteiro Jair do Moinhos de Vento.
0: Ô, Jairinho.
2: 17 horas.
0: Olha aí, vamos lá.
2: Uma boa semana a todos.
0: Amém.
2: Os amigos e amigas.
0: Boa semana.
2: Um abraço.
0: Valeu, abraço, meu guri. Bom trabalho aí pra ti até às 7 da manhã com o rádio ligado na Caiçara. E no G1 diz assim, ó: Rio Grande do Sul terá sequência de tempestades, chuva intensa, risco de inundação nesta semana. No Correio do Povo, chuva volta a aumentar no Rio Grande do Sul nesta segunda-feira, em semana com novos riscos de enchentes. E deixa eu dar uma olhadinha aqui na Zero Hora, deixa eu dar uma olhadinha nas últimas informações aqui, só atualizando. Cadê? Deixa eu atualizar aqui, índio velho. Pronto, estamos atualizando. É, ainda não atualizou aqui, ó. Bom, mas daqui a pouquinho atualiza. Técnico do Grêmio defende evolução, mas empate frustra torcida em retorno à arena. 4:26, Caiçara, bom dia. Eia, Denilce, Adriano Mendes e o Cesseu, o Monarca na Vaneira, aqui Rádio Caiçara.

0: aqui, Rádio Caiçara, o Adriano Mendes e o Cicel. Agora 4h29, bom dia pra você, 4h29, já atualizei aqui, 0 hora diz assim, ó, chuva retorna ao Rio Grande do Sul e preocupa especialistas. O prognóstico tá indicando mais de 200 milímetros de chuva ao longo da semana. Tem risco aí de queda de granizo, rajadas de vento acima de 90 quilômetros em algumas regiões. Agora 17 graus é a temperatura. Tempo nublado, pontos com neblina. 4h30, eu tenho que falar para você de Libra, Escorpião e Sagitário.
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0: Muito bem, vamos lá, você de Libra, Libriano e Libriana. O dia vai ser bom, mesmo favorecido, seja mais determinado para terminar seu trabalho no prazo certo, viu? No amor, faça um passeio romântico. Na saúde, beba bastante água. 118 é o número e a cor é laranja. 29 para 5, 17 graus. Alô, você de Escorpião. Dia variável. No trabalho, cuidado para não se envolver em negócios com pessoas falsas e de má índole. No amor, faça uma surpresa para a pessoa amada. A saúde é boa, 913 é o número, a cor é lilás. 29 para 5, Sagitariano e Sagitariana, produtividade e os lucros dependerão da sua capacidade de enfrentar os obstáculos, viu, Sagitariano? No amor, fofocas provocando desentendimentos. A saúde está regular, 269 é o número, a cor é verde. Falei para você de Libra, Escorpião e também para você que é de Sagitário. Agora 28 faltando para 5, 28 faltando para 5. 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

0: Sara Rainha Musical é a quinta parcela, 23, faltando para 5, 17 graus é a temperatura. Deixa eu mandar um grande abraço aqui pro Alcides, obrigado aí pela audiência, tá? Para todos que estejam ouvindo aí a Rádio Caiçara, um bom dia. Seja sempre bem-vindo. Bom dia.
1: Eu, Reni Santana, do bairro São Geraldo.
0: Ô, Reni.
1: Queria pedir uma música do Batendo Água com os Monarca.
0: Os Monarca.
1: Para todo mundo que estiver escutando, para toda a galera, para geral. Um bom retorno, um bom descanso. Vamos todos café da Madalena e Deus do Comando. Tchau, tchau.
0: Sempre, tchau, tchau. Abração aí pra ti. Agora 22 para 5, 17 graus e a temperatura 98% a umidade do ar. Na parte da manhã, abertura de sol e mais ou menos 3 da tarde deve começar a chuva nesta segunda-feira.

0: partir desta terça-feira, terça e quarta-feira, entre, deve ter 100 milímetros, 200, em algumas localidades pode ter 250 milímetros, isso em 48 horas, tá? É muita água, é muita chuva. Deixa eu mandar um abraço aqui, ó. Bom dia, Caiçara, ótima semana, tempo bastante, né? Bastante cerração em Gravataí. Jurandir e Patrícia, obrigado aí pela audiência, obrigado aí pela informação também. Rumo a Canoas, e o trânsito aí tá tranquilo? Não, não, a senhora deve estar tranquila ainda. Não muito, mas não tá assim daquele jeito, carregado, parado, lento, né? Abraços aí pra ti, ô Jurandir, e também pra Patrícia, com rádio ligado na Caiçara. Bastante cerração então. Hoje nós teremos o quê? Sol na parte da manhã, o tempo vai virando aos poucos e na parte da tarde começa a chuva nesta segunda-feira. 98% a umidade do ar, 17 graus a temperatura neste momento. Jurandir, abraço e pra ti, boa viagem, tá? Seja sempre bem-vindo ao som da Rádio Caiçara. Já vou falar para você de Capricórnio, Aquário e também para você que é de Peixes. Agora eu vou te avisar uma coisa. Hoje, segunda-feira, dia 27. Então, a partir de hoje, em Porto Alegre, né, que amplia o monitoramento eletrônico de excesso de velocidade e também o avanço do sinal vermelho. A instalação de equipamentos em mais 3 cruzamentos da cidade. Tá? Essa medida é uma estratégia da Empresa Pública de Transporte e Circulação, a EPTC. Então, a partir de hoje, tem mais pontos aí, tá? Ampliando aí monitoramento eletrônico de excesso de velocidade e também o avanço do sinal vermelho. Aqui, Rádio Caiçara, ô Manuel, opa, Maneca.
1: Bom dia aí pra Rádio Caiçara, bom dia, Carlão.
0: Bom dia.
1: Tudo de boa, noite tranquila.
0: Graças a Deus.
1: Cerração, né? Alguns pontos aqui de Porto Alegre, madrugada tranquila.
0: Tá bom, tá
1: calmo. Bota a música pra nós aí.
0: Qual?
1: Do Amado Batista aí.
0: Diga.
1: E aí, o nosso pessoal aí do Ponta Princesa Isabel aí, todos.
0: Beleza,
1: todos. Obrigado na Rádio Caiçara, um abraço aí, Carlão.
0: Coisa boa, cara. Abraço aí, Maneca. Seja bem-vindo, tava sumido, homem. Onde é que andava, hein? Hein? Andava meio perdido por aí, Maneca. Bom trabalho aí pra ti, obrigado aí pela companhia. Amado Batista, o que eu vou tocar aqui do Amado Batista? Ah, tem uma que faz tempo que não toca, que é essa aqui, ó. Vem, morena! Valeu, Maneca. Abraço pra ti e todos os taxistas. Hoje é dia 27 de julho, dia dos motociclistas e do pediatra. Agora 15 para 6. Já vou falar pra quem é de Capricórnio, Aquário e Peixes.

0: Caissara. Eu já vou falar pra ti aí, ó. Capricórnio, aquário e peixes. Olha o que a Denilson me disse aqui, ó.
1: Calma, CR. É 15 pra 5, não 15 pra 6.
0: Valeu, obrigado. E quem acordou levou um susto agora, né? Agora 14, 13 faltando pra 5. 13, obrigado, Denilson. 13 faltando pra 5. Eu vou falar pra você de Capricórnio, aquário, e pra você que é de peixes.
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0: Bom dia, capricorniano e capricorniana. Dia variável, trace metas e não dê ouvidos a quem possa estragar o seu humor e te desviar dos objetivos. O amor tem muito carinho unido com o casal. A saúde, não descuide da força física ou da forma física. 102 é o número. A cor é cinza. Alô, você de aquário. 12 faltando para 5, 17 graus. Tem pontos de neblina aí. Aquariano, cuidado com o que disser para não se dar mal ou ser mal interpretado e acabar estragando aí o seu convívio no trabalho, tá? No amor, complicações no início de um novo romance. Na saúde, faça uma dieta. 221 é o número, a cor é verde. Fechamos a nossa primeira rodada. A nossa primeira rodada aí do horóscopo peixes. 11 para 5. Não impressione, tá? Não se impressione e muito menos se iluda com uma proposta gloriosa de emprego. No amor, muita harmonia e carinho no ambiente familiar. Na saúde, descanse mais. 354 é o número, a cor é branco.
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0: Bom dia, bom dia, bom dia, bom dia. Ô Marli, tu apagou a mensagem, Marli. Tu apagou a mensagem, mas que coisa séria, Marli. Pra que isso, mulher? 10 para 5, 17 graus, 98, 98, 98% a umidade do ar. Eu falei pra você de Libra, Escorpião, Sagitário, Capricórnio, Aquário e Peixes. Às 5 da manhã tem o Repeteco aí na Rádio Caiçara, tá bom? Muito bem, o que que o Maneca diz?
4: Valeu, Carlão. Tirei uns dias na praia, né, Carlão? Tava um tempo com a chuva e troça, eu não gosto de botar o carro na água.
0: Ah, então.
4: Aí fica descansando. Fiquei uns dias na praia, vim hoje mesmo, vim domingo, saí de lá.
0: Chegou a pescar ou não?
4: Deu uma trabalhada, hein?
0: Eita, isso.
4: Abraço
0: aí.
4: Forte aí pra vocês.
0: Valeu,
4: aí,
0: valeu, né, valeu.
4: A mais amada.
0: Que bom, cara. Obrigado pelo carinho, por essa audiência, tá? O Maneca tava na praia. Eu gosto de pescar. Eu adoro pescar. Muito bem, bom dia pra você. Parabéns, aniversariante. Parabéns. Saúde, felicidade. Bom dia, Carlos Roberto. Aqui é o Alberi da Rádio Cultura, AM 1260 em São Borja. Tempo bom, 21 graus. Ô, Alberi, grande abraço aí pra ti, viu? Todo o pessoal aí da Cultura em São Borja com rádio ligado aí na Caiçara. Ficam em cadeia com a Caiçara até as 5 da manhã, né, Alberi? Então, bom dia pra ti, um bom início de semana, tá? Começa aí muito bem a semana com o pé direito. Vai dar tudo certo, viu, Alberi? Bora lá, pensamento positivo sempre.

0: Mentira.
1: Por favor, pode tocar pra mim e pra Elza de Tapes.
0: Valeu, Elza de Tapes, não te some, apareça sempre, Elza. Obrigado aí pela audiência. Estamos na escuta, na estrada de Rosário do Sul, passando por Pantano Grande, indo pra Sapiranga. Ó, te cuida aí, viu? Devagar e sempre, tchê. Mauro Henrique Jefferson Uda. Jefferson Uda, móveis planejados, Valadão. Boa viagem aí pra vocês. Venham com Deus. E sem pressa, cara. Na boa. Limite de velocidade. E aí já era, cara. Bom dia e boa semana aí pra vocês, tá bom? Passando aí por Rosário do Sul. São de Rosário do Sul. Passando por Pantano Grande. Rumo a Sapiranga, tchê. Isso aí. Agora, 7:05. Bom dia, 7:05. Everaldo do Santa Teresa, o camisa 10, um ótimo dia. Valeu, meu guri. Ótimo dia aí pra ti também. Cachorro safado.
2: Cachorro perigoso, safado, carinhoso.
0: Perigoso. 7:05, Caiçara, 17 graus.

Au, au. Agora 4 faltando para 5, 4 faltando para 5. Esta é a Rádio Caiçara. Bom dia, Caiçara, até às 6 da manhã. Ô Carlos, eu tô no ônibus indo para o trabalho. Em Viamão, tempo nublado, 16 a temperatura. A semana bem tranquila na escola. Na escola, criança e professores de férias. Ah, crianças e professores de férias. Eu sou da portaria, funcionária, funcionários, direção, secretaria, né? O pessoal trabalhando. Abençoado começo de semana para todos os ouvintes. Toca uma do Gaúcho da Fronteira, ofereço para ti. Beijo para ti, Joyce. A porteira Joyce, a avó da Alci, o Eduardo Caminhoneiro, a Denil.

0: O Cid Canoas, o Carlos da Vendinha, o Senhor da Borracharia, Tica da Tinga, Mário Padeiro, a Regina na Turquia, beijos da porteira Joyce em Viamão. E o Papaiol chegou
1: bom
0: também.
1: Ô,
0: oh, rapaz, e aí, Tim?
1: Tomando uma chimango.
0: Que barulheira essa, hein? Caiu a cuia.
1: Bem na hora, liguei, bem na hora que o cara tava pedindo ali a Amado Batista ali. Aí já me deu até saudade dos baldinhos lá de Uruguaiana.
0: Ah,
1: e o Papaiol
0: de
1: Esteis é um bom dia pra todos, gaúchos e gaúcha de todas as querências aí.
0: Valeu, valeu, papai. O Maneca que pediu aí o Amado Batista, é verdade.
2: Bom dia. Estamos tomando aquele chimarrão da Chimango.
0: Boa.
2: Faz uma semana. Abençoada por Deus e Nossa Senhora. Tá nova aí.
0: Sim, seja.
2: Bom retorno. E bota uma teixeirinha, fica na escuta aí.
0: É coisa boa.
2: Pegar o tapetão.
0: Vamos lá.
2: Pessoal, vai parar. Vamos que vamos.
0: Vamos que vamos, Edil, velho. Vamos, vai lá, vai chimangueando aí. Ouvindo a Rádio Caiçara, tá? Agora dois, faltando para as 5. Já vou falar para você de Áries, Touro e Gêmeos. O repeteco aí, tá? A nossa segunda edição aqui do horóscopo na Rádio Caiçara. Grande abraço.
3: Bom dia, Caiçara. 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

0: Com pontualidade, 5 horas, 5 da madrugada desta segunda-feira, chegamos dia 27 de julho. Isso mesmo, né? E a última, marca a última semana do mês de julho também. Vamos então até sexta-feira, dia 31, né? Depois, no final de semana, já começa com o mês novo mesmo, né? Virando a folhinha, mês de agosto. A partir do sábado, marca o dia 1º de agosto, portanto. As informações a partir de agora no seu rádio, na programação O Amanhecer na Cultura. Nosso muito obrigado, pessoal, que já está chimarreando, né? Está madrugando aí, aqueles que têm que trabalhar e também aqueles que têm o hábito de acordar cedo. Nosso agradecimento pela audiência e sintonia na programação aqui da 1260. A gente vai até às 6 horas e 55 minutos, né? 6h55, na programação aqui, O Amanhecer na Cultura, programação das madrugadas da 1260, de segunda a sexta-feira. Nas madrugadas da cultura, né? A programação, O Amanhecer na Cultura. Vamos observando aqui já para os nossos ouvintes que estão, às vezes, preocupados, moram no interior com relação ao nível do Rio Uruguai, está baixando, né? Medição das 3h45, 15 para as 4 da madrugada de hoje, 11,21 metros. Então, a última atualização, 11,21 metros, ele continua baixando ainda lentamente, né? Claro que está bem alto ainda o nível do Rio Uruguai, chegou a 11,35 ou 11,36, segundo nosso departamento de jornalismo, né? O nível do Rio Uruguai em São Borja, 11,31 metros, baixa bem lentamente. Isso aqui também está com cheias ainda, né? Continua crescendo lentamente, 8,89 em Itaqui. 8,89, possivelmente atingindo já alguns bairros, né? Itaqui fica bem mais próximo aí ao perímetro urbano. Nosso bom dia já aos nossos ouvintes que estão interagindo com a programação da cultura, recebendo mensagem antes das 5 aqui. Nosso bom dia, Alberir na Caiçara. Bom trabalho para ti, se possível. Clave de Lua, né, com Miguel Marcos. Bom dia, seu Pedro Fonseca, lá na Encruzilhada. A gente que andou ontem passeando por esses lados aí, seu Pedro. Ah, não, seu José, dona Vilma, né? Portanto, obrigado, seu Pedro. O Magarino, segunda-feira. Bom dia, meu amigo Alberi. Ótima, boa semana para todos nós. Obrigado, seu Magarino. Igualmente, a gente deseja para todos os nossos ouvintes. 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A temperatura, né? A gente até acabou esquecendo a temperatura em São Borja, na marca aí dos 18 graus, tem previsão já de chuva para o amanhecer desta segunda-feira, né? E uma chuva um pouco mais forte, quem sabe, para a tarde de hoje. Para amanhã também tem chuva entre hoje e amanhã. E aí sumiu um pouco a chuva de quarta e quinta e sexta-feira, né? Segundo o aplicativo. Mas vamos aguardar. Será uma semana de muita tensão no Rio Grande do Sul novamente. Previsões de muita chuva aí em várias regiões do estado aqui. E também tem na região norte, divisa com Santa Catarina.
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0: 7 a temperatura para o Mercado da Casa, que abre cedinho 7h30 da manhã até 8h30 da noite, não fechando ao meio-dia. O Mercado da Casa, portanto, também está com a gente aí na programação das madrugadas. A temperatura na marca dos 21 graus, né? Temperatura já um pouco alta, tempo um pouco abafado nessa segunda-feira, 27 de julho. E a hora certa, 5 horas e 8 minutos, 5 e 8. 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Nosso bom dia já para o Tiju, né? Ele manda também, falou lá para o seu compadre Durval, para o Pretão, na audiência aí da programação da 1260. Bom trabalho, Tiju, aí no interior do município, a gente agradece pela audiência e sintonia aqui da programação, né? Pessoal cedinho enviando seu recado na 1260. Segundo ele, tem que vamos ver se ele ia acordar o seu Dorval, né? Aliás, eu acho que já acordou, ele já nos envia aqui a mensagem de áudio, seu Dorval, né? Desejando um bom dia, né, Tiju? Bom dia.
1: Boa semana.
0: Tá certo, obrigado aí. Desejando aí tudo de bom.
1: Bom trabalho pra nós.
0: Isto. Ok, obrigado, senhor Dorval. Já está acordado na audiência aí da programação da 1260. 5 horas e 9 minutos. Chega aí os Bilias. Neron Bilia.

7 temperatura para o mercado da casa, 5:13. Temperatura de 21 graus no centro de São Borja. E atendendo a sugestão aí do seu Pedro Fonseca lá de Encruzilhada, né? Está aí Miguel Marques, Clave de Lua.

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3: 5h19, você confere a hora certa aqui na Cultura de São Borja, né? Cultura M 1260. Aqui em São Borja, temperatura 21 graus, uma belíssima lua, né, se fazendo presente, clareando aí as madrugadas, a noite, a madrugada dessa segunda-feira aqui em São Borja. A lua crescente, portanto, nesta segunda-feira. 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Já destacando também sobre chamadas datas comemorativas, né? Estamos aí na 31ª semana do ano de 2026. 31ª, portanto, desta semana de 2026. Dos destaques aqui, chamadas datas comemorativas, né? Vamos observando mais outro detalhe aqui importante também. As datas comemorativas, você tem algum relato de destaque, relevância, né? Destaques aqui, observando nas datas, na programação da 1260. E já nosso bom dia, né? Pessoal que está participando, já enviando seu recado para a programação aqui da cidade, do interior do município, nosso muito obrigado e desejando também uma excelente semana. Pessoal que vai para o transporte escolar daqui. Aliás, hoje não tem transporte escolar, né? A gente sempre tem o hábito de mandar o alô para o transporte escolar. Pessoal está em período de férias, né? Mesmo assim, tem aqueles que têm o hábito de acordar cedinho, mesmo não tendo aí o horário da escola dos motoristas. Nosso obrigado pela audiência. De janeiro até agora já se passaram 209 dias, né? Hoje é dia do despachante, assim também dia do motociclista, dia da prevenção de acidentes de trabalho, dia do pediatra. Então, os doutores aí, os pediatras, né? Aí, os nossos cumprimentos. Dia Mundial de Prevenção do Câncer de Cabeça e Pescoço. Também nasceu nessa data, 1939, Paulo Silvino, ator e humorista brasileiro. Sandro Gaúcho, treinador e ex-futebolista brasileiro, nasceu em 1968. Marcos Assunção, futebolista brasileiro, nasceu em 1976. Já parou também com o futebol, né? 1866, inauguração nos Estados Unidos do primeiro cabo telegráfico transatlântico. Vicente Van Gogh, em 1890, aos 37 anos, atira em seu próprio peito dois dias depois. O artista morre nos braços do seu irmão Theo, deixando cerca de 800 pinturas e uma centena de desenhos. Também, 1921, os cientistas Batin e Best conseguem isolar a insulina, hormônio secretado pelo pâncreas. Essa descoberta possibilitou o controle do diabetes, uma doença até então mortal na época, né? Dos destaques aqui, dos fatos da história do dia 27 de julho, na programação aqui da 1260, que segue aí com o Sertanejão, Ataíde Alexandre, aqui na programação da Cultura, 5 horas 22 minutos.

1h25, saí a Tarde de Alexandre, chegando Tunico Tinoco, aqui na programação do Espaço do Sertanejão. 21 graus a temperatura no centro de São Borja, aqui, o Amanhecer na Cultura.

0: 5:28, a temperatura em São Borja na marca dos 21 graus. Vamos saber mais sobre as condições do tempo para esta semana, para esta início de semana principalmente. Chega aí com o meteorologista Leandro Puchalski, da Metsu Meteorologia.
1: Bom dia para todos os ouvintes da Cultura. Semana começando com um tempo instável pelo lado da fronteira com a Argentina, sobre a região aqui de São Borja. Mas ao longo do dia, pessoal, nós vamos ter períodos de tempo seco, inclusive daqui a pouco até com alguma abertura de sol. Mas em outros momentos o céu fica encoberto. Quanto mais no decorrer da segunda, do meio para o final do dia, é maior a condição de chuva aqui para nós. Lembrando a vocês que são pancadas irregulares, pegando de forma diferente os municípios da região aqui de São Borja. Aonde ocorre essa chuva, pessoal, atenção para trovoada, descargas elétricas, alguns temporais isolados. Manutenção desse tempo instável também na terça-feira, onde continuamos tendo períodos de melhoria, com outros de chuva, alguns momentos aperta de intensidade, vem com trovoadas, vem com alguns temporais isolados. As temperaturas chegou a subir, tá? Ao longo dessa terça-feira, a gente tem até um certo aquecimento. Ainda com condições de chuva em parte da quarta, não o dia inteiro, mas em parte da quarta, ainda tem condição de chuva e a tendência é que a segunda parte da semana ela começa a ter tempo mais seco. Aqui é importante destacar, pegando o que chove na segunda, na terça e na quarta, os volumes vão ser mais altos novamente. Então tem que ter atenção em relação a córregos, a níveis de rio. Essas condições todas são importantes ficar atentos ao longo desses 3 dias, porque não vai ser direto, mas a chuva vai aparecer em alguns momentos, em períodos vai ser mais forte. Atenção em relação a isso. Informações do tempo da Metsu, Leandro Puchalski.
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0: 5:31, 5:31, e a programação Amanhecer na Cultura. Nosso bom dia aos nossos ouvintes que estão ligados na 1260, aqueles que estão chimarreando, né? Chimarrão já pronto, nosso. E aqueles também que estão se deslocando para o seu local de trabalho, para o interior do município. Passam o final de semana com a família, com os amigos aqui na cidade, né? Depois se deslocam cedo aí para o interior, né? Para os seus afazeres durante a semana. 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Na Toro Passo, vai no seu bom dia para o seu Fernando, desejando uma excelente semana, né? Semana essa que finda o mês de julho. 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
0: Fiz uma retificação, a gente anunciava que a temperatura na marca dos 21, na verdade, na marca dos 19 graus. 19 graus aqui no centro da cidade de São Borja. Apenas essa retificação, né? 2 graus a mais, então, 19 graus. Nosso bom dia também para o Adler Rocha, né? O Bola, lá da Sapateiro Oliveira, na curva aí do Passo, né, Bola? A gente deseja também tudo de bom. Nos envia a mensagem que nunca deixe de aprender, porque a vida nunca deixa de ensinar. Tá certo, obrigado, Bola. A gente agradece pela audiência. Ligados na programação. Dona Nancy ligou pra gente agora há pouco, né? Ela que recebe homenagem na segunda-feira dos amigos, familiares, vizinhos aí, pela data aí da comemoração de mais um ano de vida. Obrigado, Dona Nancy, pela audiência e sintonia na programação da cultura, sugerindo aí o Gildo de Freitas. A gente agradece também aos ouvintes. Seu Bercido Arnelles, obrigado, seu Bercido, a gente sabe que sempre está com o radinho ligado, né? Daqui a pouco vem o dos Bertus, lá na Leonel Brizola. Obrigado, seu Bercido. Nossos ouvintes também, o Maninho, né? Almir Furquim, Lendal Barusca, Chimarrena, acorda cedinho daqui a pouco pro trabalho, né, Maninho? Obrigado pela audiência, um bom trabalho. Chega aí, Gildo de Freitas.

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1: É a programação Amanhecer na Cultura, aqui nos 1260 da Cultura de São Borja. Faltando agora 20 minutos para 6, e a temperatura na marca aí dos 19 graus. Agora tempo mais nublado, né, aqui em São Borja. Estava o tempo mais claro, mais aberto, estrelado aí com belíssima lua aqui nesta segunda-feira, 27 de julho. 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Bom dia, nossos ouvintes aí de Encruzilhada, seu José, dona Vilma, né? Possivelmente deve estar já acordando daqui a pouco, ou com o radinho ligado na cabeceira da cama. A gente agradece pela audiência. Agora a temperatura é 18 graus. Temperatura, portanto, declinando um pouco. 18 graus aqui no centro de São Borja. Natanael, deve estar na audiência, né, Natanael? A Márcia também, nosso bom dia. Márcia Machado, né, que envia a mensagem aqui pra gente. Obrigado. Na 1260. O Orelha também, os pescadores, né? Frutas da Mata, segundo ele, viu, continua baixando, né? E pelo entendimento dele, não tem aí o perigo do repique. O rio vai abaixar aí mais rápido durante esse dia, né? E também nos próximos dias. Porto Mauá, medição das 4h30, 5,92 está baixando. Apanhado aqui dos níveis do Rio Uruguai, né? 5,92 baixando em Porto Mauá. Garruchos, 11,31 baixa, né? Aliás, Garruchos não atualizou desde ontem à noite. São Borja, a gente chegou aqui na emissora e estava 11,21, né? Agora 11,19, continua baixando ainda lentamente. 11,19, medição das 4h45. Itaqui está crescendo ainda, 8,89 em Itaqui.

5h43, os ouvintes da edição Donato, do Itaqui, nosso muito obrigado pela audiência e sintonia, lá na fazenda, na Granja São João, né? Obrigado, seu Jadir, também seus familiares, a gente deseja também tudo de bom, pessoal também, uma alusão pro Dornelles, né? Dornelles lá na Bela Vista, né, Ayrton? Tudo de bom aí pra vocês também, um bom trabalho na Ruth, pessoal aí da queijaria, que prepara aí excelentes produtos, lá em Uporã. Também o bolo, a dona Lúcia, o Robertson. Obrigado, Robertson. Tudo é bom para vocês aí. A Marina, a dona Maria também. A gente agradece na audiência da 1260, que chega aí com o grupo Patacoeiro.

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1: 12 minutos faltando para 6, 5h48. Aqui na programação Amanhecer na Cultura, temperatura 18 graus nesse momento, né? Aqui em São Borja, tempo nublado, pouco abafado e na madrugada desta segunda-feira. E os ouvintes participando, né? Nosso muito obrigado. Bom dia, já estou em casa, trouxe uma boa erva e uma linguiça aí de Porto Alegre, tá certo? Obrigado, seu Oswaldo Barreto. É, quando vier aqui para o lado da fronteira, pode nos avisar também, né, seu Oswaldo? Tudo de bom? Obrigado aí pela audiência sempre, seu Oswaldo Barreto. E também seu irmão já nos mandou aqui a mensagem, seu Darcila na Granja Mesomo, né, no Rincão de Santana. Aliás, as estradas continuam interditadas, no Sol, Suestiva, Santa Luzia. O rio está baixando, mas não baixou aí a ponto de, eu acho que dar passagem. A gente acha pelo nível do Rio Uruguai, né, pela altura do Rio Uruguai. Está com mais de 11 metros, possivelmente ainda não deu passagem. Bom dia, bom trabalho para nós, boa semana, o rio está baixando, obrigado, seu Darcy. Isso, ontem chegou ao máximo de 11,36, né? Atingiu 11,36, agora 11 metros e 11,19, né? 11,19 nesse momento, nível do Rio Uruguai, chegou a 11,36. É, José Paz, bom dia, ótima semana para todos nós, abençoada por Deus, estamos golpeando um verde. Tá certo, obrigado, José Paz, a gente agradece pela audiência e sintonia nos 1260. Bom dia, Alberi, estou na escuta. Toca uma dos filhos de São Borja, Tapera, abraço, Dornelles, boa semana para todos nós, tá certo? Aqui em Santos Reis, né? Próximo da cidade, nosso muito obrigado. E não só o pessoal que está próximo da cidade, Capão Alto também, São Donato, Estrada no Mato Grande, seu Vilmar Tenório, Dona Maria de Lourdes, também no Ivaí, né? Elas vão para o Jair, Danela, a gente agradece a Dona Maria pela audiência e sintonia na programação da 1260. Salvador Machado, obrigado, Salvador, a gente também deseja tudo de bom, possivelmente a partir das 6, né, o pessoal fica com o radinho mais atento, ligado na programação. E também, lá nos mais longínquos rincões, rincão de São Miguel, de São Burá, de Mercedes, nós vamos pro seu Correntino, Sarandi também, a Sinara, né, seu esposo também, a Karina, a gente agradece e deseja também uma excelente semana, excelente segunda-feira, hoje dia 27 de julho, aqui na programação da 1260.

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4: Com pontualidade 6 horas, né? 6 horas madrugada desta segunda-feira, 27 de julho, 6 horas da manhã, portanto, e a temperatura na marca dos 18 graus. 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Obrigado aos ouvintes que estão interagindo e vendo seu recado aqui para a programação O Amanhecer na Cultura. Aqueles que estão madrugando, que têm o hábito aí de chimarrear, né, já cedinho. E observando através das notícias da região e também do estado, né? Olha, quem não gosta de uma boa sobremesa, né? Um arroz doce, como se diz, né? O município de Agudo entrou para o livro dos recordes nesse domingo. Ontem, reproduziram o maior arroz de leite, o arroz doce, o arroz de leite do Brasil, promovido pela Dicol Alimentos, por meio do arroz Rei Arthur. O preparo foi realizado pelo chefe Edi Dagre, dentro da programação da 35ª Volksfest em Agudo, quando atingiu a marca recorde de 1.712 litros do alimento pronto, resultado apurado a partir da medição final do produto no recipiente de preparo. Depois de registrar o recorde, o arroz e leite foi distribuído gratuitamente ao público presente no evento. A gente observa aqui, né? Várias formas, né, muito grandes aí de arroz de leite, pessoal, distribuindo, portanto, esta baita sobremesa aí, maior arroz de leite do Brasil no município de Agudo. A série entrou pro livro dos recordes ontem. 6 horas e 1 minuto, 6 e 1, os ouvintes aí também, através, agora há pouco você observou o aplicativo, né, através do aplicativo nos acompanhando de diversos locais aí pelo Brasil afora, Goiânia, lá no Espírito Santo também, nosso muito obrigado pela audiência. Goiás também, estado aí também do Paraná, Tijucas do Sul, a família Perus, nosso muito obrigado pela audiência. 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Só também vendo seu recado nos 1260 aqui da Cultura. E falando sobre informações aí do clima, né, e do tempo. Agora, em instantes atrás, a RBS, né, colocou também uma das informações em manchetes, cerca de pouco menos de uma hora atrás, modelos meteorológicos projetam volumes que podem superar 100 milímetros em 12 horas, né, e 200 milímetros em menos de 48 horas. Segundo o Climatempo, localidades até podem superar 250 milímetros durante esta semana nos próximos dias. Então, volumes muito altos, né, em pouco tempo. Aí a projeção... também aqui para o Rio Grande do Sul. Também o norte e noroeste do estado entram em alerta para chuva forte e rajadas e ventos nos próximos dias, o que pode também até influenciar, né, com relação ao nível do Rio Uruguai. 6 horas 2 minutos e meio, seguindo na parte musical com os mateadores, aqui na programação Amanhecer na Cultura, temperatura de 18 graus.

Chegando a música, informação no seu rádio, nas madrugadas aqui da Cultura, da 1266 horas e 7 minutos. Já chega o José Mendes. Bom dia, Alberi. Estou em Santana do Livramento. Um abraço para os amigos do Grupo Movimentos, que ontem brilharam na festa julina no Parcão. Tá certo? Obrigado, Carlinhos, né? Carlinhos Benício nos envia aqui o recado para o pessoal do Grupo Movimentos. Grupo esse que tem exercícios físicos durante a manhã, no Parcão, né? E tem a movimentação, tem muitas pessoas aí que estão aderindo. Bom dia, seu Alberi. Uma abençoada semana para nós na escuta desde as 5 da madrugada. Obrigado, seu José Antônio Godoy, do nosso Enira, né? Em São Ramão. Nosso muito obrigado, localidade de São Ramão, pela audiência. Também tem um alô aqui, um bom dia, no 9702, né? Não se identificou o ouvinte, mas nosso obrigado pela audiência e sintonia. Recebemos há pouco aqui uma ligação da Sô Daniel e também da Dona Rose, lá no Butuí. Eles mandam um alô todo especial pro Roque, também a Carmen. Acho que é São Marcos, né? São Marcos e São Mateus. E também pro Nico e a Dona Bete em São Ramão, recebendo um alô e também Sô Daniel e Dona Rose, lá no Butuí. Nosso obrigado pela audiência e sintonia a todo esse pessoal. Chega mais música, 6 horas e 8 minutos. Temperatura 18 graus.

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4: 6h13, 6h13, você conferindo aqui na Cultura de São Borja, e a temperatura é de 18 graus, tempo parcialmente nublado, né? Algumas estrelas, enfim, alguns pontos, né, alguma nebulosidade aqui na cidade de São Borja, no município, né? 27 de julho, última semana, portanto, no mês de julho. A partir do dia 1º de agosto, já no final de semana, no próximo sábado, né? 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Programação aqui da 1260 na madrugada desta segunda-feira. 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Com a hora certa e temperatura, 6h15, temperatura de 18 graus. 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E o ouvinte também pode ligar para a gente pelo 3431-2244, fone 996-73-1260 no WhatsApp da Cultura. Bom dia, amigo Alberi, uma boa semana para todos nós, um trabalho, um forte abraço. João Dornelles, Uber Rural, né? Uber Rural aí, o João Dornelles, muitas vezes fazendo aí o trabalho, né, dos carros de aplicativo para o interior do município, São Miguel, demais localidades, né, João? Obrigado pela audiência aí na Vila Jaguari, pessoal que está mateando aí no bairro do Tiro, Dona Vera, nosso muito obrigado, Vila Cabeleira, nossos ouvintes também. Chega Lourenço Lourival, na programação aqui do Sertanejão, 6h16, o Amanhecer na Cultura, 18 graus a temperatura.

0: Trazer novamente aí as condições do tempo, a previsão do tempo com a Metsu, através do meteorologista Leandro Buchowski, aqui para São Borja. Agora a hora certa, temperatura no centro de São Borja de 18 graus, 6 horas mais 23 minutos, nosso bom dia.
1: Bom dia para todos os ouvintes da Cultura. Semana começando com um tempo instável pelo lado da fronteira com a Argentina, sobre a região aqui de São Borja. Mas ao longo do dia, pessoal, nós vamos ter períodos de tempo seco, inclusive daqui a pouco até com alguma abertura de sol. Mas em outros momentos o céu fica encoberto. Quanto mais no decorrer da segunda, do meio para o final do dia, é maior a condição de chuva aqui para nós. Lembrando a vocês que são pancadas irregulares, pegando de forma diferente os municípios da região aqui de São Borja. Aonde ocorre essa chuva, pessoal, atenção para trovoada, descargas elétricas, alguns temporais isolados. Manutenção desse tempo instável também na terça-feira, onde continuamos tendo períodos de melhoria, com outros de chuva, alguns momentos aperta de intensidade, vem com trovoadas, vem com alguns temporais isolados. As temperaturas chegou a subir, tá, ao longo dessa terça-feira, a gente tem até um certo aquecimento. Ainda com condições de chuva em parte da quarta, não o dia inteiro, mas em parte da quarta, ainda tem condição de chuva e a tendência é que a segunda parte da semana ela começa a ter tempo mais seco. Aqui é importante destacar, pegando o que chove na segunda, na terça e na quarta, os volumes vão ser mais altos novamente. Então tem que ter atenção em relação a córregos, a níveis de rio. Essas condições todas são importantes ficar atentos ao longo desses 3 dias, porque não vai ser direto, mas a chuva vai aparecer em alguns momentos, em períodos vai ser mais forte. Atenção em relação a isso. Informações do tempo da Metsul, Leandro Buchowski.
0: Está aí 6 horas e 25 minutos, saiu o Leandro Buchowski, né? Com essa projeção, possivelmente podemos ter pancadas fortes muitas vezes de chuva entre hoje e quarta-feira. Nível do Rio Uruguai, em São Paulo, continua baixando, né? Claro que ele é baixo ainda lentamente, não está. Continua aí acima dos 11 metros, agora 11 metros e 17. Chegou na emissora, estava 11 com 21, né? Continua baixando lentamente, cerca de 3 centímetros por hora, mais ou menos a média, né? 11 com 17. Itaqui, 8 metros e 90, está crescendo ainda, né? Cerca de 1 ou 2 centímetros por hora em Itaqui, 8 com 90 em Itaqui. Garruchos, não tem atualização desde ontem à noite, estava 11 com 31 em Garruchos. Então, São Borja está baixando e está aqui, ele cresce ainda, possivelmente deve estabilizar nas próximas horas. 8 metros e 90 em Itaqui. 6 horas 26 minutos, 6h26, obrigado pela audiência e sintonia, né? O pessoal que está chimarrando já com seus familiares, com fogo aí na fogo de chão no galpão, na lareira também. Nosso muito obrigado pela audiência e sintonia na programação da 1260. Alguns aplicativos, né, Carlos? Oração para o Carlos Chaves, né? Obrigado aí pela audiência e pela colaboração. O YR marca mais de 50 milímetros amanhã. Para hoje, cerca de 8 milímetros. Para quarta-feira, pouca coisa, né? E assim, também as condições do tempo. Então, aí para o dia 28, outros aplicativos marcam mais de 60 milímetros, enfim, para amanhã, né? Amanhã e quarta vai ser os dias que tendem a ter maiores volumes de chuvas. Se, claro, segundo alguns aplicativos, às vezes pode também não se confirmar e acabar falhando ou diminuir também a chuva, né? Chove numa região, diminui na outra. 6 horas e 27 minutos, e aí o Grupo Serranos, aqui na programação Amanhecer na Cultura.

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4: 6h32, 6 horas 32 minutos, já madrugadinha, né? Quase manhã desta segunda-feira, 27 de julho. E à medida que os meses vão avançando, né? Vem avançando também o mês do inverno, de julho para agosto, também os dias vão se tornando maiores. Já começa a amanhecer um pouco mais cedo, entardecer também mais tarde. E a gente aqui na programação da 1260, o amanhecer na Cultura. Agora há pouco nos ligou a dona Nancy perguntando o resultado final do jogo do Grêmio de ontem. O Grêmio empatou, né? Conseguiu um bom empate diante do Fluminense. Aliás, poderia até ter vencido, jogou bem o Grêmio ontem. Começando, vamos falar sobre o Campeonato Brasileiro, então. O pessoal tá ligando o rádio, às vezes ficou meio por fora dos jogos do futebol, né? No final de semana. Começando com a derrota do Inter, mais uma vez, né? O Colorado tá mal, perdeu lá pro Atlético do Paraná por 2-0. Já tinha perdido em casa, né? No retorno aí do Brasileirão, na última quarta-feira. Internacional 0, Atlético do Paraná 2, o jogo foi lá em Curitiba. Santos e Chapecoense 2-2, Vasco e Mirassol 1-1. Cruzeiro 0, Botafogo 1, Cruzeiro perdeu em casa, Bahia e Corinthians 1-1. A maioria foi empate na rodada de ontem, né? Bragantino e Curitiba 0-0, Grêmio e Fluminense 1-1 ontem na Arena. O Flamengo e São Paulo 1-1, o Remo ganhou do Vitória por 2-0 e o Palmeiras perdeu em casa para o Atlético do Paraná pelo placar de 1-0. Vejam só, então a maioria dos mandantes não ganhou seus jogos ontem, a maioria das equipes nos seus estádios. Então está aí a rodada do Campeonato Brasileiro. O Grêmio empatou, somou um ponto e o Internacional perdeu. O Inter está pertinho aí, mesma pontuação do rebaixado Vasco e Remo, né? O único que salva o Inter é os critérios de desempate, saldo de gols e tudo mais. Então o restante aí, o Inter era para estar na zona do rebaixamento. Aliás, está na mesma pontuação, né? O Grêmio está um ponto à frente, só 15º, o Inter 16º. Vasco é o primeiro rebaixado com 21, Remo 21, Mirassol 20 e o Chapecoense com 10 pontos, praticamente rebaixado. Líder o Palmeiras com 44, Flamengo 38 pontos. Terceiro colocado Atlético do Paraná com 36. Na próxima rodada, que é agora quarta-feira que vem, né? Depois de amanhã, o Inter joga em casa contra o Flamengo. Olha, grande jogo, hein? Inter e Flamengo às 19h30. Só pedreira enfrenta o Colorado. Depois o Inter ainda enfrenta o Palmeiras. Acho que no outro final de semana. Então no Beira-Rio, Inter e Flamengo 19h30 da quarta-feira. E o Grêmio enfrenta o... O Grêmio não tem a rodada confirmada ainda, né? Ah, a virtude que o Grêmio tem a Sul-Americana. O Grêmio tem a Sul-Americana agora no meio de semana. Nosso esporte local, a conquista aí do Toca da Onça. Segundo aqui o Facebook aí da Rádio Cultura, foi postado ontem, né, através do nosso colega Dilson. Toca da Onça conquista o título inédito da primeira divisão do Campeonato Amador. A Toca da Onça é representante do bairro do Passo, é a grande campeã da primeira divisão do futebol amador. A decisão foi disputada ontem no campo das Convilca, diante do Amigos da Maria do Carmo, AMC. Jogo equilibrado, 0-0 no tempo normal. Toca da Onça nos pênaltis ganhou pelo placar de 3-2. Está aí, portanto, a conquista da equipe do Esporte Clube Maria do Carmo. Mais detalhes, aliás, do Toca da Onça, né, sobre AMC. Mais detalhes no Esporte, é o meio-dia, com o colega Dilson, também dos demais informativos aqui da programação da Rádio Cultura M, Fronteira FM e da empresa São Borges de Comunicações. Bom dia, Eduardo Lencini. Obrigado, Eduardo, pela audiência. Bom dia, seu Alberiz. Solta a música pra mim, João Batista, tá certo, João? Obrigado pela audiência. Honor de Andrade e Roselaine, né? Bom dia, amigo Alberi, grande abraço e boa semana aqui. Tapado de Serração em Estância Velha, na Grande Porto Alegre, né, Honor? A gente agradece pela audiência. 6h36, chega mais uma vez o Valdomiro Maicá, aqui na programação Amanhecer na Cultura, com temperatura de 18 graus.

0: Muito buenos dias, São Borja. Muito buenos dias, amigos e ouvintes da Rádio Cultura. Aqui quem está falando é este amigo de vocês, Pedro Missioneiro, cantor e compositor da querência de Roque Gonzalez. Eu também estou na programação do Amanhecer na Cultura, com a apresentação desse grande amigo, Alberi Dias. Um forte abraço.
1: Pedro Missioneiro, que chega aqui na programação com Cigana Pirata. Obrigado aos ouvintes que estão ligados na programação. Obrigado, Dilson, né? Bom chimarrão, Dilson. Obrigado pela audiência e sintonia na programação. Faltando 20 minutos para 7 da manhã e a temperatura em São Borja de 18 graus.

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2: 15 minutos faltando para as 7 da manhã. Temperatura de 18 graus, tempo nublado aqui em São Borja. Durante a madrugada, né? Estava mais limpo, céu estrelado, uma belíssima lua. Agora tempo mais fechado, mais nublado. Bom dia, seu Alberi. Estamos na audiência aqui em São Donato, eu, o Telmo e o Alisson. Tá certo, obrigado, Ana Márcia e Cristina, o Alisson, né? E também o seu Telmo. A gente agradece pela audiência e sintonia na programação da Cultura. O Carlos Chaves também, a gente já mandou aqui o recado, né? O Carlinhos Benites e sua esposa lá em Santana do Livramento. Obrigado pela audiência e sintonia. E também o João Luiz, né? Uber Rural, segundo ele, daqui a pouco largando para as campanhas para a localidade São Lucas, tá certo? Obrigado, Olozão, para o pessoal lá de São Lucas. Também o João Garcia, os demais ouvintes, o Diego, né, que são muitas vezes ligados também lá no Bororé, que agradece pela audiência. Bom dia, Alberi, aqui na Escuta, uma ótima semana para todos nós. Obrigado, Luiz Carlos, dona Edelaine. Ah, já prontos para largar para a academia, nos mandou aqui já uma garrafinha de foto, uma garrafinha de água, né, a toalha do VT Studio Fitness, lá do Wagner e também da Tayana. Obrigado, então, ao Luiz Carlos, dona Edelaine. Importante para a saúde aí, exercícios físicos, né? Nos mandou sua foto aqui do assado, bolo aí de celebridade, né? Do aniversário da dona Roselaine e o Honório com a família, né, Honório? Também os filhos e, enfim, os familiares e amigos. Bom dia, Alberi. Aqui tapado de serração. Teve churrasco no nível da Roselaine. Só nos mandou a foto. Bonito churrasco aí, hein, Honório? Tá certo. A gente agradece pela audiência e sintonia. Ah, no espaço anterior a gente falou sobre o futebol. E aí o jogo do Internacional, mas o jogo do Grêmio não tinha no meio de semana. O Grêmio joga pela Sul-Americana quinta-feira. Quinta-feira, às 19 horas, Grêmio e Bolívar na Arena. Então está aí, portanto, um dos motivos que o Grêmio não joga semana aí pelo Campeonato Brasileiro. No meio de semana. 6 horas e 47 minutos, já na reta final aqui da programação. O Jornal Correio do Povo desta segunda-feira traz as seguintes manchetes. Grêmio marca no fim e busca empate com o Fluminense, mas segue sem vencer na volta do Brasileirão. Hulk abriu o placar para os cariocas e o estreante Diego Caio deixou tudo igual, 1-1. Castro vê injustiça no empate do Grêmio. Foi um dos melhores jogos da temporada. Confira a nota dos jogadores do Grêmio. O Grêmio sofre, busca empate e aumenta o drama do Inter. Tempo, chuva volta a aumentar no Rio Grande do Sul nesta segunda-feira, em semana com novos riscos de enchentes. Inclusive aí, alertas aí para as bacias do Rio Uruguai. Cidade Rio Jacuí avança sobre Cachoeiro do Sul e deixa 9 desalojados. Rio Uruguai segue inundando São Borja e Itaqui. Então aqui, muitas famílias, né, desalojadas ainda aqui em São Borja e Itaqui. Falando em Itaqui, está com 8,90 metros, né? Ele segue crescendo já em São Borja. Na última medição era de 11,17 metros. 11,17, 15 para 6, a última medição aqui em São Borja. Aí, portanto, destaques. Ah, na área da polícia, criminosos usam um túnel de papelão para tentar invadir cofre de banco em Ivoti. Nas eleições, com a presença de Zuco, republicanos oficializam candidaturas gaúcha à Assembleia Legislativa e à Câmara dos Deputados. Na área política ainda, Caiado reforça que se eleito vai dar indulto a Bolsonaro, caro pacificar o país. Os destaques, portanto, também na Grêmio, negociação de venda de Gabriel Meck para o Shakhtar Donetsk é encerrada. Inter estaria negociando contratação de ex-lateral da base do Bahia, diz imprensa de Salvador. Agora 6 horas mais 48 minutos, 6h48. Bom dia aos ouvintes que estão enviando seu recado aqui para a programação pelo WhatsApp, pelo nosso WhatsApp aqui, né, também. Bom dia, Alberi. Aqui pela mãe, tá certo, Chimarrendo e Almerinda. Um bom dia também para o Pedro, para a Neuza. A gente agradece e deseja também tudo de bom ao pessoal. E nosso agradecimento ao Mercado da Casa, que abre daqui a pouco mais, dentro de aproximadamente 40 minutos. E só encerra as atividades 8h30 da noite, de segunda a sábado, nesse horário, não fechando ao meio-dia. 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A gente retorna daqui a pouco, dentro de uma hora, né, na programação, o Amanhecer na Cultura, nesse horário que está encerrando, no Gente é Notícia. E depois à tarde, né, a partir das 15 horas e 30 minutos, na tarde é sua. Até lá. Música.

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1: Olá, como é bom ter você na nossa companhia. Hoje, segunda-feira, 27 de julho, está no ar o programa 5 Minutos com Jesus, um programa da Igreja Evangélica Luterana do Brasil, Congregação Cristo de São Borja. Vamos meditar nesta manhã sobre o tema A Consciência Manchada. E o nosso texto bíblico está registrado no livro do evangelista Marcos, no capítulo 7, versículos 21 e 22. Porque é de dentro do coração que vem os maus pensamentos e o falar e agir sem pensar nas consequências. Querido ouvinte, na famosa tragédia de Shakespeare, Lady Macbeth, consumida pela culpa, grita em desespero: sai, mancha maldita. Enquanto Lady tenta inutilmente remover as manchas de sangue de suas mãos, essa cena reflete como a sensação de impureza pode afligir a alma. Séculos antes, Jesus desafia os líderes religiosos sobre as leis da pureza, que funcionavam como lembretes simbólicos de que não podemos viver sem uma limpeza espiritual. Estamos sujos diante de Deus e a consciência nos atormenta com o peso da culpa. Assim como Lady Macbeth tenta limpar suas mãos, muitos de nós buscamos maneiras de nos purificar por conta própria. Boas ações, rituais supersticiosos ou botando a sujeira para debaixo do tapete. No entanto, Jesus nos ensina que essas tentativas externas são insuficientes. Ele disse: porque é de dentro do coração que vêm os maus pensamentos e o falar e agir sem pensar nas consequências. Ele deixa claro que a contaminação vem do coração e que não

0: podemos resolver nossos problemas morais e espirituais com soluções superficiais. Somente Jesus pode nos purificar. Através de seu sacrifício na cruz, encontramos o perdão de nossos pecados e a perfeita limpeza do nosso coração. Ele não apenas remove as manchas do nosso passado, mas também nos veste com sua justiça, oferecendo-nos uma nova vida. Ao aceitarmos o presente de Cristo, deixamos para trás o peso da culpa e da vergonha, e em seu amor encontramos paz e esperança para viver. Bem, chegamos ao final de mais um programa 5 Minutos com Jesus. Esperamos que esta mensagem, cujo tema foi a consciência manchada, tenha sido importante para a sua vida. Oremos diante da cruz. Senhor, agradeço-te por me purificar de dentro para fora. Ajuda-me a confiar na limpeza que só Jesus pode proporcionar. Em nome dele, amém.
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Louvado seja o nosso Senhor Jesus Cristo, para sempre seja louvado. Bom dia, queridos irmãos e irmãs, que a paz de Cristo esteja com todos vocês, em seus lares e também em seus corações. Iniciamos mais uma segunda-feira, iniciamos mais uma semana com este momento de oração, reflexão e encontro com a palavra de Deus. Que o Espírito Santo ilumine os nossos corações para acolhermos a mensagem que o Senhor deseja nos transmitir neste dia. Confirmamos a presença da Santíssima Trindade em nosso meio. Em nome do Pai, do Filho, do Espírito Santo. Amém. O Evangelho de hoje está em Mateus, capítulo 13, versículo do 31 ao 35. Naquele tempo, Jesus contou outra parábola à multidão. O reino dos céus é como uma semente de mostarda que um homem pega e semeia no seu campo. Embora ela seja menor de todas as sementes, quando cresce, torna-se maior do que as outras plantas e vira uma árvore de modo que os pássaros vêm e fazem ninhos em seus ramos. Jesus contou-lhes ainda outra parábola. O reino dos céus é como o fermento que uma mulher pega e mistura com 3 porções de farinha até que tudo fique fermentado. Tudo isso Jesus falava em parábolas às multidões. Nada lhes falava sem usar parábolas, para que assim se cumprisse o que tinha sido dito pelo profeta: abrirei a boca para falar em parábolas, vou proclamar coisas escondidas desde a criação do mundo. Palavra da salvação. Glória a vós, Senhor. Queridos irmãos e irmãs, o Evangelho de hoje nos apresenta duas imagens muito simples, mas profundamente significativas: a semente de mostarda e o fermento. A semente de mostarda é pequena, quase imperceptível. No entanto, quando encontra uma boa terra, cresce e torna-se uma grande árvore. Assim também acontece com o reino de Deus em nossa vida. Muitas vezes pensamos que nossos pequenos gestos de amor, nossas orações silenciosas, uma palavra de conforto ou um simples ato de caridade não fazem diferença. Porém, Deus transforma o pouco que oferecemos em grandes frutos. A segunda imagem é a do fermento. Ele desaparece no meio da massa, mas é justamente a sua presença discreta que faz toda a massa crescer. O cristão também é chamado a ser esse fermento no mundo, testemunhando a fé com humildade, vivendo a caridade, promovendo a paz, o perdão e a esperança por onde estiver. Jesus nos ensina que o reino de Deus cresce silenciosamente, sem alarde, mas com uma força que ninguém pode impedir. Cabe a cada um de nós permitir que Deus plante sua palavra em nossos corações e faça de nossa vida um sinal vivo do seu amor. Que nunca desprezamos os pequenos começos. Deus realiza grandes obras por meio daqueles que confiam nele e permanecem fiéis em cada gesto de amor. Que possamos, todos os dias, ser sinal da presença de Deus por onde nós passarmos.

Guiados por esta palavra, agora vamos acompanhar a nossa oração. Que possamos parar um instante, inclinar a nossa cabeça, fechar os nossos olhos, para nos preparar para esta semana que se inicia. Senhor Jesus, agradecemos por tua palavra que ilumina o nosso caminho e fortalece a nossa esperança. Planta em nossos corações a semente do teu reino e ajuda-nos a cultivá-la com fé, perseverança e amor, que nunca desanimemos diante das dificuldades, mas confiemos que tu fazes crescer aquilo que colocamos em tuas mãos. Faz de nós um fermento de paz em nossas famílias, em nossa comunidade e em todos os lugares por onde passarmos. Que nossas palavras, atitudes e escolhas sejam sempre testemunho do teu evangelho. Que Maria, a mãe da Igreja, acompanha-nos e ensina-nos a guardar a palavra de Deus em nosso coração, assim como ela também fizeste. Tudo isso te pedimos pelo nosso Senhor Jesus Cristo. Amém. Queridos irmãos e irmãs, vamos acompanhar agora os avisos da Paróquia Imaculada Conceição, segunda-feira, 27 de julho de 2026. No dia 28 de julho, terça-feira, encontro para as lideranças de grupos pastorais, comunidades e movimentos com o Bispo Dom Clésio Facco, na Matriz, às 19 horas. Então, no dia 28 de julho, nesta próxima terça-feira, tem encontro para todas as lideranças de grupos pastorais, comunidades e movimentos, com o nosso bispo Dom Clésio Facco, na Matriz, às 19 horas. No dia 29 de julho, na quarta-feira, Missa da Saúde, celebrada pelo bispo na Matriz, às 17 horas. Missa na comunidade Nossa Senhora Aparecida, no Itaxerê, celebrada pelo bispo diocesano, com a presença das comunidades do Núcleo 3, às 19 horas. No dia 30 de julho, quinta-feira, adoração ao Santíssimo Sacramento, na Matriz, das 14 às 17 horas. E encontro para ministros e catequistas com o bispo, na Matriz, às 19 horas. Já no dia 31 de julho, sexta-feira, Missa penitencial na Matriz, às 6 horas da manhã. Missa celebrada pelo Bispo Diocesano na comunidade Nossa Senhora de Fátima, em Samburá, às 10 horas da manhã. E missa celebrada pelo Bispo Diocesano na comunidade Perpétuo Socorro, no Rincão do Meio, às 15 horas. Já no sábado, no dia 1º de agosto, missa celebrada pelo Bispo Diocesano na comunidade Santo Antônio em Mercedes, às 10 horas. Missa celebrada pelo Bispo Diocesano na comunidade São Marcos, às 15 horas. Missa celebrada pelo Bispo Diocesano na comunidade São Cristóvão, com as comunidades do Núcleo 6, às 19 horas. E missa na Matriz, às 19 horas. No dia 2 de agosto, no domingo, missa celebrada pelo Bispo Diocesano com todas as comunidades na Matriz, às 9 horas e 30 minutos. E missa de encerramento do Retiro do Girassol, na Matriz, às 19 horas. Queridos irmãos e irmãs, ainda estão abertas inscrições para a Catequese de Eucaristia e Crisma. Encerra-se nessa semana as inscrições para a Catequese de Eucaristia e Crisma, na Secretaria Paroquial. Para fazer a Eucaristia, a criança tem que estar com 9 anos completos até dezembro de 2026. E para fazer a Crisma, as crianças têm que estarem com 11 anos completos até dezembro de 2026. Para a inscrição,
É necessário apresentar um documento da criança e a lembrança de batismo. Dizimistas aniversariantes de hoje, segunda-feira. Amabile Zucchetto Dall'Osto. Rezemos agora a oração vocacional diocesana. Senhor Jesus, passaste ao largo do Mar da Galileia e a muitos chamaste para estarem contigo e serem enviados em missão. Nós te pedimos. Passa hoje também nas nossas famílias e em nossas comunidades de nossa Terra Santa. Olha as crianças, jovens e adultos e repete o mesmo convite. Segue-me. Dai-nos a coragem para deixar tudo e seguir-te na radicalidade do caminho. Faz que o nosso sim seja como o de Maria, para sermos voz e testemunho de tua presença neste mundo. Senhor, ajuda-nos a realizar com ousadia a vontade do Pai, sobre o olhar atento e amoroso da Mãe Conquistadora, e a proteção de São Miguel Arcanjo, na força do Espírito Santo. Amém. Então chegamos mais uma vez ao final deste programa, que possamos permanecer na presença da Santíssima Trindade, em nome do Pai, do Filho e do Espírito Santo. Amém. Queridos irmãos e irmãs, muito obrigado pela sua companhia neste momento de oração e reflexão. Que a palavra de Deus permaneça viva em seus corações e produza muitos frutos ao longo desta semana. Que o Senhor abençoe sua família, seu trabalho e todos os lugares, caminhos que você passar. Permaneçamos firmes na fé, confiando sempre no amor de Deus e na presença da intercessão de Nossa Mãe Imaculada. Fique com Deus e até o próximo programa.

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0: dia, 7:31, segunda-feira, 27 de julho de 2026. Faltam 157 dias para o final do ano. Neste momento, aqui na capital gaúcha do Fandango, a temperatura é de 17 graus centígrados. Com o Joilson Almeida na técnica de som, está começando Bom Dia Cidade, programa da Prefeitura Municipal de São Borja. E presença hoje no programa do secretário municipal de desenvolvimento social e vice-prefeito Jefferson Léo Merich e do consultor jurídico do município, doutor Marcos Rogério Santos. Em primeiro lugar, bom dia, satisfação tê-los conosco nesse programa.
1: Bom dia, Paulo Roberto, bom dia, Joilson, bom dia à coordenadora do DECOM, Arielle, bom dia ao doutor Marcos Rogério Santos, nosso consultor jurídico, a comunidade, amada comunidade de São Borja, do campo e da cidade.
0: Bom dia, doutor Marcos Rogério.
2: Bom dia, Paulo Roberto, bom dia, ouvintes, bom dia, meus colegas de mesa aqui, Joils, vice-prefeito Jefferson, Arielle. É sempre uma satisfação a gente vir aos microfones para prestar contas do nosso serviço, prestar conta do que estamos fazendo em bem da comunidade samborgense.
0: Começo com o secretário e vice-prefeito Jefferson Léo Merich, que temos de novidades por aí. Certamente sua secretaria trabalhando bastante, como sempre, mas principalmente nesse período de cheia do Rio Uruguai, onde é necessário estar muito mais atento e certamente ao mesmo tempo atendendo o maior número de pessoas.
1: Exatamente, Paulo Roberto. Nós estamos atuando junto com a Defesa Civil, atendendo a comunidade ribeirinha, aqueles moradores que foram atingidos pelas águas do Rio Uruguai, que ontem ainda o Rio Uruguai estava com 11 metros e 35 centímetros, hoje já temos a nova medição da Defesa Civil, 11 metros e 17 baixando, né? Mas temos atendendo e dando suporte para a Defesa Civil, né? Para as pessoas da nossa comunidade, ou seja, são 24 moradores, 24 pessoas, né, da comunidade samborgense, que a Secretaria de Desenvolvimento Social, por intermédio da sua equipe, dos servidores concursados de carreira da Prefeitura, os assistentes sociais, os cozinheiros, a nutricionista do Departamento de Nutrição e Segurança Alimentar, que acompanha, que controla, que cuida a qualidade dos alimentos, servindo marmita em torno de 30 marmitas, só para esse público, né, que está desabrigados, que estão lá no ginásio Cleto do Ordem da Zambuja, que estão lá na Associação de Moradores do Porto do Angico, dando toda a atenção com aquele compromisso que nós, junto com o prefeito Zé Luiz e toda a nossa equipe, de cuidar bem das pessoas, com qualidade, com zelo, com responsabilidade, com dedicação. Além disso, nós temos a Ronda Social, que atua e diariamente entrega de 25 a 30 marmitas, né, para os moradores de rua, encaminhando muitas vezes eles, inclusive, para o plantão lá, para o PAN, né, quando é encontrado algum com alguma dificuldade, assim como ontem relatava para o doutor Marcos Rogério, né, de uma situação que a nossa Ronda Social, que é conduzida pelo MAES, pelo assistente social e pelo motorista, os dois concursados da Prefeitura são servidores concursados com compromisso, com qualidade, com zelo, com ética de trabalho. Então, nós trabalhamos assim, né, com essa linha, e com uma equipe mobilizada, motivada, dedicada ao serviço público, né? Trabalhando sempre com o objetivo de cuidar bem da nossa comunidade.
0: Doutor Marcos Rogério, pode nos informar?
2: É sempre uma satisfação assim, acompanhar os serviços, principalmente da Secretaria Municipal de Desenvolvimento Social, mas acompanhar o serviço da Prefeitura, capitaneada nesse momento pelo prefeito José Luiz, porque a gente percebe, Paulo e Jefferson, a vontade e a qualidade da prestação de serviços dos nossos colegas servidores municipais. E aqui eu falo não só como advogado, mas falo aqui como servidor público de carreira que sou, que uma das funções da consultoria jurídica do município é preservar a imagem da administração, preservar a imagem do servidor público municipal. E quando se vai para a rede social para tentar denegrir não só a imagem da administração como um todo, mas tentar denegrir a imagem da prestação de serviço de colegas, servidores públicos que prestaram concurso, que se dedicaram e que se dedicam ao seu trabalho diariamente, aí a consultoria jurídica do município tem que agir. Tem que agir e vai agir na defesa do servidor público, na defesa da imagem do servidor público, na defesa da prestação do serviço público. Não se pode admitir que, irresponsavelmente, as pessoas vão tentar agir, talvez com alguma ideia política, talvez com uma ideia de se barganhar politicamente aqui ou ali, mas se afetar a imagem da prestação do serviço público por parte do servidor público. Nesse sentido, nós já estamos tomando algumas medidas, né? Vamos agir, claro que tudo dentro da regra, dentro da lei, para que a gente possa minimizar isso e evitar que isso volte a se repetir, Paulo.
0: O que o senhor acredita esse tipo de comportamento, vamos colocar assim?
2: Quero crer, Paulo, que seja por desinformação, né? Não quero aqui acreditar que as pessoas...
0: Que seja só uma vontade.
2: Que sejam só uma vontade ou que as pessoas queiram ganhar ou barganhar politicamente de alguma forma com isso. Não quero crer que tenha alguém por trás disso, né, insuflando ou inventando história ou cutucando para inventar. Eu quero que seja por desinformação. Mas aí serve o trabalho da gente para informar a população, né, da excelente, da qualidade da prestação de serviços, em especial no caso que nós estamos falando da Secretaria Municipal de Desenvolvimento Social e da qualidade do serviço público municipal. Eu quero crer que seja desinformação, Paulo.
0: A administração José Luiz Machado, Jefferson, ou Léo Merich, perdão, ela tem essa preocupação e não é apenas o falar, cuidar bem das pessoas. Isso a gente observa no dia a dia, na atividade, não apenas da Secretaria de Desenvolvimento Social, a saúde, a própria Secretaria de Infraestrutura, Serviços Urbanos, agora bastante envolvida, porque o secretário também é o coordenador da Defesa Civil. E ontem eram 4 horas da madrugada, ele estava acordado lá, preocupado com aquelas pessoas que residem ali na zona ribeirinha do Uruguai. Enfim, é apenas um depoimento que eu faço, porque a gente também acompanha mais ou menos de perto isso aí. Secretário, o Sali é também dessa atividade que desenvolve a secretaria, porque ela vem agora de uma boa nova, que a gente já divulgou, mas não custa repetir. Mais 100 refeições diárias que foram passaram a ser ofertadas desde a semana passada para pessoas que realmente necessitam.
1: Exatamente, Paulo Roberto. Nós aderimos um edital do governo do estado, né, cumprimos todos os pré-requisitos, né, que é o prato gaúcho, né, e cozinhas comunitárias. E implantamos esse serviço lá no restaurante popular. Sim. Com a nossa equipe de cozinheiros e servidores concursados, a nutricionista da secretaria, que dá do departamento de nutrição e suporte alimentar, né, que cuida, que tem o zelo de fazer todo o acompanhamento, né, para aquelas pessoas que são cadastradas no CadÚnico. Então, quem tem cadastro no CadÚnico, né, tem essa possibilidade de fazer uma refeição gratuitamente lá no restaurante popular, Prato Gaúchos, Cozinhas Comunitárias. Consequentemente, é um serviço a mais que nós estamos colocando para a nossa população, ampliando a capacidade do nosso restaurante popular, que era de 50 refeições, passamos para 100 refeições, né, diariamente, e consequentemente atendendo, além do restaurante popular, Prato Gaúchos, Cozinhas Comunitárias, a comunidade que mais precisa, que é nessa situação agora, né, aqueles moradores atingidos pela enchente, que estão desabrigados, que estão sob a tutela do município, lá no ginásio Cleto Dório da Zambuja, na Associação de Moradores do Porto do Angico, né, os moradores de rua, na Ronda Social e mais, doutor Marcos, né, nós temos algumas decisões judiciais por pessoas idosas, né, acamadas, atípicas, que nós servimos em torno de 10 refeições todos os dias.
0: Né, com entrega a domicílio.
1: Com entrega a domicílio, na residência dessas pessoas, o alimento. e cumprindo, né, o nosso dever, cumprindo a nossa responsabilidade, né, daquele objetivo que nós levamos junto com o prefeito Zé Luiz de cuidar bem das pessoas, independente de quem quer que seja. Né? Nós cuidamos, zelamos, né, com ética, com compromisso, com responsabilidade, com o melhor que temos de qualidade, inclusive, porque são fornecedores de produtos que vencem licitação, tem produtos, inclusive, da agricultura familiar, que são entregues quase que diariamente lá na secretaria para a gente atender essa comunidade e atender esse nosso objetivo. Assim como também, Paulo Roberto, hoje nós temos a segunda etapa do PAA, que vai entregar um kit de alimentação.
0: Que
1: para
0: é
1: o PAA? É o Programa de Mais Alimentos do Governo do Estado, que o município aderiu e, consequentemente, os produtores da agricultura familiar entregam esses alimentos lá no restaurante popular hoje à tarde. Nós preparamos um kit e entregamos esse kit de alimento nos CRAS. Terça-feira passada entregamos no CRAS Arnaldo Mater 140 kits. Nesse kit vem aipim, vem leite, vem mel, vem bolachinha, vem doce, né, e vem queijo. Tudo produzido aqui em São Borja, consequentemente, agrega um recurso para os produtores da agricultura familiar, assim como também agregamos mais um alimento, um suporte alimentar para aquelas pessoas do nosso Cade Único que fazem parte dos grupos dos CRAS. Hoje será no CRAS para Boi, amanhã, na verdade, nós estaremos entregando 150 kits de alimento que recebemos do PAA por intermédio da Secretaria da Agricultura e Infraestrutura, numa parceria com um único objetivo e com uma responsabilidade, de cuidar bem da nossa gente, trabalhando com ética, com responsabilidade, com servidores comprometidos, né, que buscam e que fazem aquilo que merece a nossa população.
0: Doutor Marcos Rogério, claro que tudo aquilo que faz a administração municipal passa pelo seu aval como consultor jurídico, que diz pode ou não pode. Importante a sua palavra também nesse aspecto.
2: Não diria passa pelo meu aval, né? E nem pelo meu crivo, mas a gente tenta acompanhar todas as atividades da prefeitura e, na medida do possível, a gente está sempre junto dos secretários, né, do prefeito José Luiz, para fazer sempre o cumprimento da prestação do serviço com a melhor qualidade e sempre dentro dos ditames legais, digamos assim. Né? Mas a gente sempre fica bastante feliz, bastante alegre, né, no acompanhamento desses serviços, né? A Secretaria de Desenvolvimento Social, no caso, está passando por um período aí de bastante trabalho com relação a essas enchentes, né? Há pouco tempo atrás era o frio, né, vice-prefeito? E a gente fica feliz pela qualidade, pela vontade, pelo bom desenvolvimento do trabalho dos nossos colegas servidores municipais.
0: Bem, nosso tempo está se esgotando, mas ainda há tempo de o senhor secretário e vice-prefeito Jefferson falar alguma coisa a mais, também o próprio consultor jurídico Marcos Rogério.
1: Eu quero, Paulo Roberto, nesse momento que estamos aqui prestando contas, que é o nosso dever prestar contas dos serviços públicos, né, que realizamos diariamente na nossa prefeitura, no nosso município, em prol da nossa gente, agradecer aos servidores públicos de carreira da prefeitura, especialmente da Secretaria de Desenvolvimento Social, mas como um todo, todos os servidores de carreira, né, que fazem um trabalho dedicado, responsável, ético, com um compromisso, que assumiram a sua função aqui, né, de trabalhar em prol da população, de servir a população de São Borja, né? E assim nós seguimos. Então é uma prestação de contas que fizemos semanalmente, né? E nesse momento que estamos com enchente, também prestar conta, porque não é só para a nossa população. Nós prestamos conta agora há pouco, ainda mandava para o departamento das sedes de emergências, né, todo o relatório, assim como também por suas do MDS, que nos cobra diariamente como está a situação, qual a realidade do município. Nós já enviamos para ele os números das pessoas que estão desabrigadas, né, que o rio está baixando, né, que estão sob controle, todos os serviços que nós prestamos e passamos para a nossa comunidade, que é o alimento, inclusive, né, e estamos trabalhando nesse sentido sempre com responsabilidade, com dedicação, com compromisso, com ética, com uma equipe mobilizada, dedicada, não só da Secretaria de Desenvolvimento Social, mas da Saúde, dos Serviços Urbanos, da Infraestrutura, né, do Desenvolvimento Econômico, da Administração, né, da Fazenda, do Planejamento, de todas as secretarias, do Gabinete do Prefeito, com a Consultoria Jurídica, né, todas as demais secretarias do Turismo, do Esporte, né, que trabalham, que dedicam-se em prol da nossa população. Então, é uma prestação de contas e agradecer a nossa população e dizer que estamos sempre cuidando bem das pessoas com a melhor, da melhor forma. Que Deus proteja todos nós e que tenhamos uma semana abençoada e iluminada para todos os sambojenses.
0: Doutor Marcos Rogério.
2: Paulo, eu queria só aqui deixar um breve recado, em especial o motivo da gente ter acompanhado o vice-prefeito hoje aqui, é deixar um breve recado aos meus colegas servidores, aos servidores em especial da Secretaria Municipal de Desenvolvimento Social, aos serviços gerais, aos cozinheiros, né, que cada vez que houver alguma tentativa, eu não diria nem agressão, mas alguma tentativa de agressão ao servidor público, ao serviço do servidor público, contem comigo que eu estarei sempre na defesa do colega, sempre na defesa do nosso serviço público municipal.
0: Dito isso, ponto final no Bom Dia Cidade desta segunda-feira. Um ótimo dia a todos e até amanhã às 7:30.

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0: Muito bem, muito bom dia. Você que nos acompanha aqui nas ondas da 1260, sejam bem-vindos à nossa programação aqui na Rádio Cultura, AM 1260, Cultura da Terra dos Presidentes, dia 27 de julho de 2026. Faltando 10 minutos para as 8 horas da manhã, neste exato momento, a temperatura em São Borja é de 18 graus e temos um veranico aí no meio do inverno, né? Umas temperaturas um pouco mais altas. Daqui a pouco a gente vai trazer com calma a repercussão do tempo. Antes, vamos aqui voltar para a programação e chamar para a nossa bancada, para a nossa apresentação, ele, Albê Dias. Muito bom dia.
1: Bom dia, Nesta, meus ouvintes aí da programação Gente é Notícia.
0: Pois muito bem, agora também vamos saudar na segunda-feira. Segunda-feira é dia da gente começar a semana bem, né? 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
1: 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Vamos para a Rede Pampa, Alberi? Feito, vamos para lá e daqui a pouco a gente volta.
2: O motociclista de 24 anos morreu após ser atingido por um carro roubado durante uma fuga em Novo Hamburgo. O veículo era perseguido pela Guarda Municipal de São Leopoldo desde o município vizinho. A vítima, que trabalhava como motoboy e não tinha envolvimento com o crime, chegou a ser socorrida, mas morreu no hospital. O motorista do carro roubado foi detido após o acidente e também ficou ferido. O presidente Lula conversou por telefone com o presidente da China para tratar da cooperação entre os dois países. Os líderes discutiram a aplicação de parcerias em áreas estratégicas, como inteligência artificial, satélites, minerais críticos e fertilizantes. Também defenderam o avanço de um acordo comercial entre o Mercosul e a China. Durante a conversa, os presidentes abordaram a crise no Oriente Médio e a guerra na Ucrânia. A conversa aconteceu na noite de domingo. O Irã informou que não está em negociações com os Estados Unidos sobre a guerra no Oriente Médio. A informação foi divulgada pelo Ministério das Relações Exteriores iraniano nesta segunda-feira. O porta-voz afirmou que não há diálogo em andamento entre os dois países e ele também negou que o governo iraniano tenha solicitado a abertura de negociações. Três pessoas morreram e pelo menos quatro ficaram feridas em um tiroteio em Seattle, nos Estados Unidos. O ataque ocorreu perto da torre de observação Space Needle, durante um festival gastronômico. A polícia prendeu um suspeito e procura outra pessoa envolvida no crime. Entre os feridos estão uma criança, um homem de 23 anos e uma mulher de 39 anos. As vítimas hospitalizadas estão em condição estável, segundo a polícia. Confira mais informações em osul.com.br ou baixe o aplicativo no seu celular. É grátis.
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4: Bom dia, muito bom dia. 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

0: 8:12, 8:12, cá estamos de volta com o Gente é Notícia aqui na tua programação para trazer as informações dos nossos parceiros que a gente não trouxe nem foi mais cedo, não fez a chamada nominal de cada parceiro. 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Pois Alberi, a gente tem a previsão do tempo, a gente não rodou na primeira parte do programa, vamos rodar agora nessa vinda, mas quanto que a gente registrou por aqui de temperatura?
1: 18 graus, a mínima aqui no computador, né, no aplicativo aqui na Rádio Cultura. E ainda não recebemos por parte do Carlos Ferreira a mínima de hoje, mas possivelmente deve ter ficado nessa marca, né? Aliás, durante a madrugada fez 19 graus, mas depois baixou para 18 graus a temperatura.
0: Vai estar uma temperatura bem agradável.
1: Sim, é. Tivemos uma madrugada mais limpa, mais estrelada, depois no final aí ficou mais nublado. Agora já tem aberturas de sol, né, inclusive.
0: Já tem algum solzinho ali fora. Tava olhando ali, tá bem iluminados ainda. E o Uruguai, antes da gente ir, baixando, né, finalmente começou a baixar, na verdade. A expectativa era que começasse a baixar ontem à tarde. Me ataquei da rinite, mas é normal, o pessoal já está acostumado. A expectativa era para começar a baixar sábado à tarde, era 10 horas depois que Garrucho começasse a baixar, e não aconteceu, continuou subindo um pouco. Chegamos a um pico de 11 metros e 37 centímetros, né? O mais alto?
1: Eu acho que é 11,36.
0: 11,36?
1: 11,37. Eu tinha visto a última informação do nosso colega Adilson ali pela página da Rádio Cultura, 11,36.
0: 36.
1: Né? Isso, 36.
0: 36, aham. 11,36, agora já estamos com 11 metros e 15. Total aí de cerca de 40 pessoas desalojadas, né, das suas residências. Vários bares lá no Cais do Porto acabaram tendo que ser removidos. Na verdade, todos, né, os quiosques, os 11 quiosques que estão lá, foram removidos. E alguns outros bares que se preparavam para essa água chegar já também iam saindo por conta do alerta, né, da Defesa Civil para mais suba.
1: Eu acho que é desde sexta-feira, né, Nés, quando tinha essa perspectiva de subir bastante o rio, o pessoal já começou a agilizar a Defesa Civil ali com os bares, com o pessoal com os quiosques também, né? Na sexta-feira mesmo já seriam removidos praticamente todos. Aliás, os quiosques muitos acabam não sendo retirados devido à questão que são fixos ali no local, né? E outros que são possíveis acabam sendo retirados.
0: Estavam saindo de lá, né? Tem um que dá para puxar, inclusive, né? Mas igual, o trabalho, a defesa Civil, sexta-feira, quando eu e a Mariane descemos lá, já tava todo mundo botando a mão na massa. Na verdade, eles já tinham tirado alguns bares e já iam tirar o restante até o final do dia. Eu e a Mariane fomos lá, né, pela tarde fazer um conteúdo. Aí no sábado a gente ficou em contato com a Defesa Civil, subindo, né, o rio, quando ele chegou na cota dos 11 metros, que tá agora, né, no caso, quando chega na cota dos 11, ele já faz um certo estrago em famílias também, né, em residências.
1: Ele ali acaba fazendo a volta por alguns bairros ali, né.
0: Exato.
1: Rua, acho que é Rua Tiradentes, ali entre algumas residências, acabam, ali no... conhecido bailando da Tia Ramona ali, então praticamente alaga toda aquela região ali,
0: né? Exato, ali por exemplo sai bastante gente, né? Ela sobe bastante água naquela região ali. E do outro lado também, né? Do Taxeri lá.
1: Sim, é.
0: O pessoal acaba recebendo água também. Então, mas todo mundo que tinha essa previsão de pegar já tinha se retirado.
1: Sim.
0: Isso é o importante da Defesa Civil, né? Não só aqui no município, mas no geral, né? A Defesa Civil, ela planeja uma organização para fazer as retiradas da casa conforme as previsões, né?
1: E o próprio ginásio também já estava preparado, né, para receber as pessoas ali com algumas divisórias, né, que são colocadas, acho que é da Defesa Civil que recebe, né?
0: Sim.
1: Divisórias ali para dividir as famílias.
0: Exatamente. Pois, muito bem. Mas e vamos saber como é que vai ficar o tempo agora? Porque tem previsão para bastante chuva para hoje ainda. Mas olha, não tá se confirmando a princípio, Alberi. Vamos ver.
2: Bom dia para todos os ouvintes da Cultura. Semana começando com um tempo instável pelo lado da fronteira com a Argentina, sobre a região aqui de São Borja. Mas ao longo do dia, pessoal, nós vamos ter períodos de tempo seco, inclusive daqui a pouco até com alguma abertura de sol. Mas em outros momentos o céu fica encoberto. Quanto mais no decorrer da segunda, do meio para o final do dia, é maior a condição de chuva aqui para nós. Lembrando a vocês que são pancadas irregulares, pegando de forma diferente os municípios da região aqui de São Borja. Aonde ocorre essa chuva, pessoal, atenção para trovoada, descargas elétricas, alguns temporais isolados. Manutenção desse tempo instável também na terça-feira, onde continuamos tendo períodos de melhoria, com outros de chuva, alguns momentos aperta de intensidade, vem com trovoadas, vem com alguns temporais isolados. As temperaturas chegou a subir, tá, ao longo dessa terça-feira, a gente tem até um certo aquecimento. Ainda com condições de chuva em parte da quarta, não o dia inteiro, mas em parte da quarta, ainda tem condição de chuva e a tendência é que a segunda parte da semana ela comece a ter tempo mais seco. Aqui é importante destacar, pegando o que chove na segunda, na terça e na quarta, os volumes vão ser mais altos novamente. Então tem que ter atenção em relação a córregos, a níveis de rio, essas condições todas são importantes ficar atentos ao longo desses 3 dias, porque não vai ser direto, mas a chuva vai aparecer em alguns momentos, em períodos vai ser mais forte. Atenção em relação a isso. Informações do tempo, da Metsul, Leandro Puchowski.
0: É bem por aí também, né? Tá falando a respeito dessa massa de chuva que deve chegar aqui pra gente. Inclusive, a gente tem o alerta da Defesa Civil para amanhã ainda, alerta laranja de tempestade temporal com descarga elétrica. A gente vai ficar ligado nisso aí. A temperatura sobe, como disse o Leandro, essa semana vai até praticamente 30 graus, né? Eu ainda, no meu aplicativo, ainda marca 30 graus, inclusive para quinta e sexta, temperaturas bem maiores e o sol raiando, então vai estar uma sensação de calor maior, mas aí no final de semana volta a chuva, e chuva forte e constante a princípio, né?
1: Vamos aqui, inclusive, aguardando. A própria RBS, né, a Enes, através do G1, colocou um alerta hoje pela manhã através do Clima Tempo, sobre as regiões com maior potencial para eventos que podem chegar até 250 milímetros até o final de semana. Isso pode ser aí durante um período, né? Uhum. Aí com chuva torrencial. E aí fechando cerca de 7 a 8 dias, né? Nas regiões oeste. Isso não quer dizer que seja só aqui, né? Encobre toda a região oeste e várias cidades. Centro, Missões, Vale, Serra e região metropolitana de Porto Alegre. Um alerta da Climatempo. Nos próximos 15 dias, prognósticos apontam para um período marcado por sucessivos episódio de tempo severo e chuva volumosa. Acumulados em algumas regiões podem ultrapassar a 200 e 300 milímetros. O Climatempo coloca o alerta. A previsão atual também indica a continuidade das instabilidades de 31 de julho e 2 de agosto. 2 de agosto é até o domingo, né? Até o domingo, portanto. Mas ainda existe divergência entre os modelos meteorológicos quanto à intensidade e a localização dos maiores acumulados. Então tem, inclusive, essa divergência entre os meteorologistas, né? Quanto aos locais onde pode ter maiores volumes, né? Mesmo assim, A Defesa Civil do Rio Grande do Sul coloca em alertas ao longo dos rios Ibirapuitém e Alegrete, Santa Maria, Dom Pedrito, Rosário do Sul, Ibicuí e Manuel Viana, o rio Quaraí, no município de Quaraí. E também os riscos concentram-se também nos rios Uruguai, Quaraí, Ibirapuitã, Santa Maria, Ibicuí, Suíno, Jacuí, né, e Sinos. Rio Sinos também na região da Grande Porto Alegre devido aos altos volumes em pouco tempo. Então está aí mais uma vez esse alerta. A correlação Itaqui está a 8,92 metros, né? Atualmente o nível do rio Uruguai em Itaqui também desalojando aí várias famílias, a exemplo de Uruguaiana também, né, o rio Uruguai.
0: Pois é, porque ele sobe, lá sobe e pega mais pessoas, né? Tem mais gente morando na faixa, né, do rio. Aqui em São Borja é mais aqui, mais central, mais pra cima, né? E aí lá pega um pouco mais perto. Enfim, pois é, acho que de enchente era isso. A gente teve algum registro no estado, Alberi, também, agora nesse final de semana. Estava tudo baixando até onde
1: eu vi, né? Isso, estava baixando aí com relação ao rio Taquari, né? Também está alguns locais interditados devido a... a quedas de pontes, né? Mas não teve nenhum alerta assim, e destaques para os rios. Acho que os últimos alertas foram na sexta-feira mesmo, né? Com relação àqueles, àquela quantidade de chuva que teve na semana passada.
0: Então, eu vi pela manhã no Bom Dia Rio Grande ali que o pessoal estava fazendo a limpeza, né?
1: Isso, é.
0: Já estavam tirando galhos e essas coisas que ficam, que sobram, né? Os entulhos que sobram por conta da suba das águas. Mas, pelo menos, né, dos males, os menores, né? Isso, vamos ser bem sinceros. Foi uma enchente que a gente ficou mais, esteve mais preparado. Gato escaldado tem medo de água fria, como dizem, né? E aí a gente como população também, e Defesa Civil e autoridades, se organizaram antes para essa enchente aqui. Na outra não deu tempo, né? Mas nessa aqui vai... deu tempo, e agora nas próximas a gente já tem mais... mais habilidade, né, infelizmente, com a situação, por conta da experiência, né, do que foi passado em 2024. Pois muito bem, eu acho que a gente tem break comercial, Obre? Tem um breakzinho comercial e já voltamos com mais Gente, a Notícia.
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0: Muito bem, você que nos acompanha nas ondas da 1260, vamos trazer agora algumas informações. Primeiro eu quero puxar o final de semana, quero falar de esporte também, mas vamos falar do final de semana. A gente teve uma baita festa, festa julina ali, no, ali na Praça 15. Olha, a organização tá de parabéns, de verdade.
1: No Parcão, né?
0: Cara,
1: hã? No Parcão.
0: Aqui no Parcão, isso, no Parcão. Que baita festa, Aubrey, viu? Olha, deram um show ali de organização, tava muito bacana. Bastante gente mesmo, acompanhando. Inclusive, esse final de semana era o dia dos eventos, né? Muita gente saiu de casa no final de semana, porque tinha a final do Campeonato Amador, né? Que o Toca da Onça saiu vencedor, né? Depois a gente vai falar sobre isso. A gente teve a Rústica do Trabalhador, que muita gente correu e também estava bem organizadinha, eu tava lá, muito organizadinha, bem legal a corrida. Teve essa programação da Festa Julina, que foi bem organizada também, muito bacana, de verdade. Eu estive por ali, passei rápido, não fiquei muito tempo, mas a gente viu as entidades tradicionalistas puxaram para si as organizações ali das barraquinhas, das comidas típicas e tudo. Show, estava muito bacana com Márcio Trindade, hora que eu passei lá. Então, valeu a pena, viu? Muito, muito bacana mesmo essa programação. E é isso aí, né? Então, final de semana bem, um domingo, na verdade, bem, bem corrido. Apesar da previsão de chuva, não veio chuva, então o pessoal conseguiu aproveitar bem. Agora sim, Alberi, vamos pro esporte, vamos começar com o Amador desse final de semana?
1: Ah, pode ser então, Enes. O Toca da Onça AMC, que na verdade é Amigos Maria do Carmo, né? Fizeram a grande final da Série A ontem no campo da Asconvilc. Campo das Convilcas já recebeu também jogos desde o sábado, né? E culminou ontem com a grande final. Vitória foi nos pênaltis, né? Depois do placar de 0-0 no tempo normal, nos pênaltis, vitória da equipe do Toca da Onça. Então, grande campeã, equipe representante lá do bairro do Passo. Grande campeã, portanto, esse ano da Série A. É, ainda do campeonato, acho que, se não me engano, é de 2025, né? É da temporada 2025-2026. Da Série A do Campeonato Amador. Então agora vamos ficar no aguardo sobre as possíveis competições aí organizadas pela Secretaria de Esporte Amador aqui em São Borja. Falando sobre o nosso esporte local, não tivemos jogo aí da equipe da Associação São Borgense Futsal, que joga no próximo sábado, e fica então essa expectativa, né, devido ao ginásio estar sendo ocupado no momento, né, por pessoas que estão, famílias sendo atingidas pela enchente. Então, possivelmente, quem sabe até no mais tardar, quarta-feira, né? Deve ter alguma posição, até não dá para deixar para a última hora, né? A decisão se o jogo sai ou não. Vai ser sábado contra a equipe de Nova Esperança, aqui no Ginásio Cleto Dória de Azambuja. Então, vamos ficar no aguardo aí até o meio de semana, entre quarta-feira, se o jogo será realizado ou não. Jogo lá no Ginásio Cleto Dória de Azambuja.
0: Mas vai depender de como a situação se desandar, né?
1: Oi?
0: Vai depender de como a situação andar, né?
1: É isso, é. Mas eles têm que tomar uma decisão até o meio de semana, até para comunicar a federação, né?
0: Sim.
1: Para tomar as decisões aí. E outro destaque também é, né, no nosso futebol gaúcho, né? Representantes da Série D. Um está classificado e o outro acabou caindo fora. Felizmente o São Luís de Juiz jogando lá contra o... Teve um bom enfrentamento, né? Contra a equipe do CSA lá do Alagoas, né? Um grande público lá em Alagoas. E infelizmente a equipe levou o gol 50 minutos do segundo tempo. O jogo estava se encaminhando para os pênaltis, né?
0: É.
1: Léo Brandão havia empatado o jogo, saiu perdendo o São Luís de Juiz. Estava se encaminhando para os pênaltis, mas aos 50 minutos do segundo tempo, a equipe do CSA fez o segundo gol. E venceu pelo placar de 2-1, eliminando o São Luís, mas mesmo assim, de parabéns, né, equipe? Chegar até aí as quartas de finais, né, do campeonato da Série D, o Brasileirão da Série D. Já o São José de Porto Alegre conseguiu a vaga, né? Enfrentou o 13 da Paraíba e venceu pelo placar, aliás, venceu nos pênaltis, né? Depois de perder por 1-0 no tempo normal.
0: Sim.
1: Também havia perdido, vencido em casa, perdeu fora, mas nos pênaltis, interessante, venceu por 3-0, né?
0: É, os caras erraram três
1: gols. O Fábio Volpe, né? Volpe defendeu dois pênaltis, né?
0: Rampe?
1: Isso.
0: Fábio Rampe.
1: É, o Fábio Rampe defendeu dois pênaltis e marcou um dos gols. Aliás, ele que é um exímio cobrador de faltas também, né?
0: Ele que abriu a série.
1: Isso.
0: Eu dei uma olhada depois nos lances desse jogo. Mas sobre o São Luís, né? Cara, muito nivelado por baixo, infelizmente. Às vezes por falta de qualidade dos jogadores mesmo. Porque tiveram duas, três chances ali que podiam ter matado o jogo. Foi bem... Bem, bem triste essa eliminação do São Luís. Eu achei que jogou melhor, sabe? Sim, tava melhor. Mas é muito nivelado por baixo. E o Zequinha vai pra Série C, viu? Acho que o Zequinha, nesse pique, nesse jeito, volta pra onde tava. Porque ele tava na Série C já, né? Ele era um time.
1: Isso, é. E depois caiu pra D.
0: Até pouco tempo atrás, ficou ano passado. Mas esse ano eu acho que sobe. Merece, né? Tá ali na Série C brigando por uma vaguinha.
1: E na Série C, o Ipiranga ganhou do Barra. É, pelo placar de 1-0, Barra, que é um dos destaques lá de Santa Catarina, né? É da cidade de Camboriú, né? Barra Futebol Clube.
0: Camboriú.
1: E o Caxias perdeu em casa. 2-1, Botafogo da Paraíba. Derrota aí da Ser Caxias.
0: Destaque pro Nenê, né? 44 anos jogando bola ainda.
1: Ah, isso, é, que saiu do Juventude, né?
0: Que saiu do Juventude e foi lá fazer um mal em Caxias. Diz que foi uma festa ontem, que ele foi visitar Caxias. Foi uma festa absoluta.
1: Sim.
0: Porque lá ele virou ídolo, né? Apesar de não ter continuado. Eu acho que ele hoje teria espaço no time dele. Ainda teria espaço.
1: Pois é.
0: No time do Juventude.
1: E ele acabou saindo. Eu achei que ele ia, de repente, se aposentar do futebol, né? Mas continua. Aliás, foi um dos comentaristas na Copa do Mundo, né? Uhum. Copa do Mundo foi um dos comentaristas aí.
0: Nos jogos da França ele comentava.
1: E acabou retornando ao futebol aí na equipe do 13 da Paraíba. O destaque também para a dupla Grenal, no Campeonato Brasileiro da Série A, né, Inês? O Internacional, mais uma vez, decepcionou, perdeu em casa. Aliás, fora de casa, havia perdido em casa, foi na semana passada, né? Agora os jogos estão sendo mais intensos, é quarta e domingo, né? Na 19ª rodada. E na 20ª ele acabou perdendo para o Atlético do Paraná, pelo placar de 2-0. Mais uma vez teve constatada a falha do sistema defensivo do Internacional. 2-0, aliás, a vitória era quase que esperada, né? Devido às últimas atuações do Internacional. 2-0 para o Atlético do Paraná e está com a mesma pontuação do primeiro rebaixado, que é o Vasco da Gama, né?
0: Que é o primeiro.
1: 21 pontos. A equipe, no caso, lutou até que conseguiu. Até conseguir ficar lá embaixo na tabela de classificação. Tiveram várias chances do Internacional sair, né? Aliás, na última quarta-feira, se a equipe vencesse, né? O seu jogo já livraria 4 pontos, mas acabou perdendo depois para o Cruzeiro, né?
0: E perdeu jogando muito mal.
1: Perdeu. E ontem, novamente, aliás, no sábado, perdeu para o Atlético do Paraná.
0: O Inter que chegou nessa quarta derrota consecutiva, né?
1: E o Atlético do Paraná que deu um salto aí na tabela de classificação, né? Está na terceira colocação, muito bem colocado, 36 pontos, né? Uhum. O Atlético do Paraná. E o Grêmio, né, conquistou podemos dizer assim, um ponto ao empatar com o Fluminense, até porque estava perdendo pelo placar de 1-0, né? Uhum. E ontem conquistou um ponto aí, o Grêmio já livrou um ponto aí da zona de rebaixamento. Claro que está a perigo ainda, está com 22 pontos, né? O 15º, o Internacional 16º com 21. Depois Vasco com 21, Remo 21, Mirassol 20 e Chapecoense 10. Interessante, né? A gente pode até recordar toda a rodada, não sei se há um tempo aí, né?
0: Claro.
1: A maioria das equipes mandantes não conseguiram vencer em casa, né? Aliás, só acho que o Atlético do Paraná ganhou do Inter no sábado.
0: E o Remo? 0.
1: Sábado, Santos e Chapecoense 2-2. Vasco e Mirassol 1-1, sábado no São Januário. Ontem no Mineirão, o Cruzeiro, que havia vencido o Inter, perdeu para o Botafogo.
0: Pois 1-0. Não dá para entender esse campeonato.
1: 1-0, perdeu em casa. O Bahia e Corinthians 1-1, ontem. Também ontem no Cícero de Souza Marques, lá em Bragança Paulista, 0-0, Bragantino e Curitiba. Grêmio e Fluminense 1-1, Flamengo e São Paulo 1-1. O Remo venceu o Vitória pelo placar de 2-0. E aos poucos o Remo está até quase
0: remando. Saindo
1: do rebaixamento, né?
0: Remando para sair das
1: outras. Remando para sair. 20... Mas foi importante vitória sobre a equipe do Vitória da Bahia, em cima do Vitória da Bahia. E o Palmeiras perdeu em casa para o Atlético Mineiro por 2-1.
0: Com esse tropecinho dos líderes ali, o Atlético Paranaense começa a sonhar, né? E o Flamengo tropeçou, só empatou com o São Paulo em casa. E o Palmeiras também, né? O Palmeiras perdeu e fora de casa, então o Atlético Paranaense está começando a sonhar, né?
1: Isso. A próxima rodada não vai ser nada fácil para o Internacional. Claro que joga em casa, né? Um grande jogo em... Já pensou que tem a oportunidade de assistir a Inter e Flamengo na quarta. E depois tem o Palmeiras, só resta essas equipes aí pela frente pro Colorado para buscar a reabilitação, né, em cima desses.
0: O Inter vai amargar sua quinta derrota consecutiva, eu acho, essa semana.
1: O empate seria um grande resultado, né?
0: Nossa!
1: É Inter e Flamengo, será às 19h30, depois de amanhã, quarta-feira, 19h30 da noite, então, Inter e Flamengo no Beira-Rio. Já pensou se o Inter estivesse numa boa fase, né? Que arrecadação. Claro que vai ter um grande público, né? Mas se tivesse uma fase melhor aí, vamos dizer assim, na metade da tabela para cima, né?
0: Sim.
1: E aí, 40 mil pessoas ou mais, né, nesse jogo aí. É quarta-feira. E o Grêmio enfrenta o Botafogo. Aliás, o Grêmio tem a Sul-Americana, quinta-feira. O Grêmio tem o jogo da volta da Sul-Americana, né? Contra o Bolívar. Será, acho que às 19 horas da quinta-feira. Então o Grêmio não joga aí pelo Brasileirão neste meio de semana. Preciso observar aqui na Sul-Americana, o Grêmio joga 7 da noite da quinta, na Arena, 19 horas. Para quem acompanha o jogo e vai ao jogo na Grande Porto Alegre, não é um horário bom, né? O pessoal sai aquela correria aí do trabalho às 19 horas, indo direto para o estádio. Então, algumas informações aí do futebol final de semana, né?
0: Excelente. O futebol importante demais, mas a gente também tem que destacar que o Brasil feminino, seleção brasileira feminina de vôlei, foi vice-campeã da VNL, né? Na Nations League de vôlei. Eu tava torcendo muito, assistia, tava acompanhando ontem. O Brasil perdeu, acabou derrotado pela Turquia, a seleção que não ficou em quarto lugar, ficou atrás do Brasil, inclusive, na classificação. Perdeu o jogo pro Brasil durante os mata-matas e aqui nas finais acabou vencendo e superando as meninas, mas acabaram ficando com o quinto vice consecutivo, a seleção brasileira de vôlei feminino. Mas bacana, né? Pelo menos conseguimos uma representatividade aí no vôlei, que é tão forte. Os homens, por exemplo, nem passaram, né, na fase de grupo. E as mulheres foram então até a final. Eliminaram a Itália em um jogo muito bacana, quando estava acompanhando. Acabaram eliminando a Itália, acabaram eliminando outras seleções bem fortes e depois ficaram pelo caminho contra a Turquia. 8 horas e 41 minutos, deixa só eu agradecer aos nossos parceiros e também mandar um abraço pro pessoal que está nos acompanhando na nossa live do Facebook. 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O Patrigo, a gente sempre acompanha, trazendo as atualizações do mercado, né, do agro. O soja subiu mais R$1 desde sexta-feira, né, com R$127 o saco. O trigo a R$69, o milho a R$58, o arroz a R$63, deu uma reagida, e a canola a R$135. Uma coisa é dar uma reagida, outra coisa é estar dentro do preço necessário, né? Ainda não está, na verdade está bem longe. Então a gente vai ter que continuar acompanhando esses valores, né? Esses índices aí do preço do agro, né? Deixa eu só mandar um abraço pro João Hatz. Amigo Enés, de vez em quando toma um Corestina. Olha, um Corestina pra alergia, né? Muito bem, muito obrigado. A Fabiana Minhos também, com muita alegria, força e fé, assistindo da Vila da Praia, tomando mate, fazendo panos de prato para vender. Eu vou ter que ir lá na Vila da Praia pegar uns panos de pato. Panos de prato. É que o nariz tá trancado e saiu pato, pano de pato. Pano de prato da Fabiana, viu, Fabiana? Deixa uns separados aí para mim que eu vou lá comprar uns teus, porque tô precisando ali em casa. Dá uma renovadinha, né? Os meus já estão... Os desenhos deles já estão desbotando, já dos meus paninhos de prato. Então vamos dar uma olhada. Deixa eu ver quem mais. Anália Pinheiro, Neuza Batista, Miliane Trindade, seu Flávio. Flávio Moreira de Soares, voltou a trabalhar agora, né? Gozou de um luto aí nessa semana e agora volta a trabalhar. Vera Maria Ferreira. Estendo novamente, viu, Flávio? A gente conversa bastante aqui lá no Revista 97 também, né? E estendo novamente meu pesar aí pra ti e pra tua família por conta dessa perda. Vera Maria Ferreira também com a gente, Sidney Schuquel, a dona Sônia Ortiz, seu Adão Molina, seu João Hatz. também zicando o Grêmio, né? Quase perde na arena. A dona Ana Ferraz com a gente também, Nilva da Rosa, a professora Armanda Olívia Tavares aqui com a gente, Maria de Matos, Leida Paula, Rose Machado, Nídia Sena, Ieda Pedroso, Wilson Araújo, é bastante gente. Não vou conseguir mandar para todos. Deixa eu ver aqui. Dona Maria Soli, também Terezinha Rodrigues. Acho que agora sim eu mandei para todos os abraços. E qualquer coisa depois a gente volta a revisitar.
1: E aqui mais também, pessoal, participando, né? Participou através da live, agora também no WhatsApp aqui da Rádio Cultura, Enes. A ouvinte aqui lá da Timbaúva, né? Acho que é a Damares também, os seus familiares, nos enviando aqui uma linda foto aí do interior do município, nos campos lá, em um sol brilhando. Obrigado pela audiência aí, pessoal da Timbaúva, ligados na programação da Cultura M 1260. Vamos observar aqui a Dona Ruth também, né? Está na audiência aí da programação. Interior, pais Damares e Dona Ruth, seu Gabriel, nos enviaram uma bonita foto, Enés. E também, nosso bom dia aqui, a Dona Juventina, lá em Santa Maria. Bom dia, estou na escuta. Está à noite aqui na mãe, segundo ela, né? 8h27, Dona Juventina. Ah, ela está passeando aqui na localidade de São Ramão. Deve estar bastante nublado, então, na localidade de São Ramão. Obrigado, Dona Juventina, ela que reside em Santa Maria, é nossa ouvinte também. Agora está passando aqui por a localidade de São Ramão, né? A gente agradece, portanto, ao pessoal que está enviando o seu recado. Ao Miro Saldanha também, enviando um bom dia aqui para a equipe do Gente é Notícia.
0: Essa galera querida que nos acompanha por aqui. Vamos dar um pulinho no break comercial, trazer a segurança pública. Daqui a pouco a gente volta.

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3: Muito que bem, muito bem, meu querido Alberi Dias, você que nos acompanha, está na nossa audiência. Eu quero trazer algumas informações. No final de semana, algumas convenções foram realizadas e o deputado, e agora não é mais pré-candidato, agora é candidato, Thiago Cadó, teve a sua candidatura homologada nesse final de semana. Eu estive em contato direto com o pessoal que estava participando da convenção lá em Porto Alegre. E muito bacana a convenção, que realmente tu viu as fotos, bastante gente, né? O pessoal com bastante presença. Levaram a comitiva de lideranças aqui de toda a Fronteira Oeste, aqui de São Borja também. Cerca de 6 mil pessoas lá na Casa do Gaúcho. O Cadó, que então foi, agora vai ser um dos representantes, principalmente aqui da região, a essa cadeira ali na Assembleia Legislativa do Estado. Ato que também, esse ato que ele participou, também oficializou, né, a candidatura da Juliana Brizola e do Edgar Preto. Eles dois que vão formar uma frente de esquerda aqui no Estado para tentar garantir o governo, né, do Estado dessa vinda. Outra turma que também oficializou as suas candidaturas foi o pessoal da direita, mais vinculados ao PL. Quem apoiou o PL, Novo, Podemos, esses partidos que já vinham, o PP, por exemplo, que já vinham fazendo essa curva em direção ao PL, todos eles acabaram protocolando as suas nominatas e também colocando nomes à disposição, né, aí do eleitor. Nessa levada, os presidentes também acabaram fazendo, né, e um que chamou bastante atenção, né, a convenção do PL, convenção nacional do PL, que teve a presença até do Javier Milei, né, e um vídeo do Bolsonaro feito por IA, lançando a candidatura do Flávio Bolsonaro a presidente. Lógico que vai gerar controvérsia, né? Mas é uma inteligência artificial, né? Pelo amor de Deus. É uma coisa bem diferente da outra. E assim, ele anunciou, né, ali e tudo mais. Mas enfim, o senador Flávio Bolsonaro, então, teve seu nome lançado, né? Ele já fez o seu primeiro discurso como candidato à presidência da República. E contou com a presença do Javier Milei, que fez duríssimas críticas, né, ao nosso sistema judiciário. Falou diretamente para o ministro Alexandre de Moraes algumas coisas, acusando ele de perseguir os adversários políticos de quem está no poder, né, no caso do Lula. E acaba acendendo, né, acendendo mais, não bem uma crise, mas tipo uma rusga, né, uma briga entre os dois países que não tem necessidade. Acho que não teria necessidade de fazer uma campanha contrária na convenção. Acho que a convenção é o momento de se abrir, literalmente, se abrir para os seus eleitores, e não diretamente começar a fazer os ataques. Deixa os ataques para mais tarde. Inclusive, já tem o primeiro debate marcado, né? Dia 18 de agosto, se eu não me engano, é o primeiro debate eleitoral marcado para presidente, né, que vai ser na Band. Deixa eu ver. É, vai ser na Band. A Record também já tem a data, mas a Band vai ser no dia 8. Olha aí, já vamos ter um debate já eleitoral logo em breve, se desenhando. Eu tô bem ansioso, vou ser bem sincero, porque...

0: Fernando Haddad, começando essas corridas eleitorais, né? O PT, eu não achei aqui que dia que vai ser. Ah, dia 2 de agosto. Dia 2 de agosto, o Luiz Inácio Lula da Silva deverá ser ungido daí, né? Aos moldes do que foi aqui o do PL. Vai ser dia 2 de agosto o do PT, lá em São Paulo, na capital. E vai trazer o Geraldo Alckmin como vice, né? Como candidato a vice. E a gente vai ficar acompanhando esses desdobramentos, né, das eleições. E quem que vai ser o vice do Flávio Bolsonaro? Ainda não está definido, né? Ainda não foi batido o martelo, né? Não, se não me engano, não, né? Mas tem várias possibilidades aqui de pessoas. A gente vai ver quem que vai ser aí no futuro. São 8 horas e 55 minutos. De olho, né, pessoal? De olho que já está chegando os prazos. Inclusive, está quase na hora da gente trazer a Ariane para cá, né? Para dar mais uma conversada a respeito de eleições, que vai começar logo em breve. A gente já tem que se cuidar aí com o que vai dar, o que não vai dar
1: Com relação até a entrevistas, né?
0: de entrevistas, o que que a gente vai poder fazer na questão divulgação ou não divulgação de materiais publicitários. Então, a inteligência artificial vai ser muito importante a gente ver, né, o que que vai acontecer. Ela vai falar, ela vem e ela fala pra gente a respeito dessas informações, Alberi.
1: Isso. Uma informação aqui, né, com relação ao próprio governo, né? Também ao pagamento, o governo paga novo grupo do Bolsa Família nesta segunda-feira. O calendário de pagamento do Bolsa Família de julho de 2026 paga na segunda-feira, dia 27, portanto hoje, beneficiários com NIS final 6. Os repasses são feitos de forma escalonada pela Caixa Econômica Federal, seguindo o último dígito no número de identificação social NIS. E o cronograma segue até o dia 30 de julho para quem possui NIS final 0. Isso é uma informação também que chega aqui como destaque. Outro destaque também na área do esporte, né, é sobre o Alisson dos Santos, o Pio, né, conhecido, conquistou ouro nos 400 metros com barreira no Troféu Brasil de Atletismo ontem no estádio do Ibirapuera, em São Paulo. O brasileiro completou a prova em 46 segundos e 48 centésimos. Registrou o melhor tempo da modalidade na temporada de 2026. Aí, portanto, conquista aí de medalha de ouro para o Brasil na área do atletismo.
0: Excelente.
1: Não, umas das mais recentes informações com relação aí a nível do Rio Uruguai, né? Em São Borja agora está 11 metros e 15. Aliás, a última informação, né, era de 11 metros e 15. Itaqui está baixando 8 metros e 95. 8,95. São Borja, 8 metros e 11. Informações sobre o nível do Rio Uruguai, né?
0: Perfeito, show de bola. Então tá aí, tá passadas as informações. Eu tenho uma informação também de dinheiro, né? O dinheiro é sempre bom. A Caixa Econômica Federal vai distribuir a partir até o dia 31 de agosto, na verdade, parte do lucro do FGTS aos trabalhadores que tinham saldo positivo em contas ativas ou inativas em 31 de dezembro do ano anterior. O pagamento vai acontecer de forma automática na conta do fundo até o dia 31 de agosto, mas o valor não fica livre para saque imediato, seguindo as regras normais de retiradas do FGTS. Trabalhadores de carteira assinada, os CLTs, têm direito. Quem possuía saldo em contas do FGTS até dia 31 de dezembro e aquelas contas ativas e inativas com emprego atual ou empregos antigos. Para consultar o valor e ver se você tem direito, dá para baixar e abrir o aplicativo oficial do FGTS no celular, fazer o login com a conta do gov.br, tocar na conta desejada e ver o extrato. Aí o pessoal procura pela linha com o texto ACCRED DIST RESULTADO. Aí o valor vai depender do saldo que você tinha por lá. Esses dias eu estava fazendo uma conta, 6,2, se eu não me engano, tá? Mas se eu não me engano era 6,2, não está na minha matéria aqui. Porcento. Então, se tu tem, por exemplo, R$ 5.000 na tua conta do FGTS, o valor que vai ser depositado é de 6,2 de 5.000. Entende? Se for 1.000, vai ser 62 com 20. É isso aí. Se for 1.000, vai ser 62 com 20 que vai ser depositado. Se for 5.000, vai ser mais. E assim sucessivamente. Se teu valor é de 10 mil, ele vai subindo de pouquinho em pouquinho. Então, vale o pessoal dar uma olhada lá, ver o que que tem de saldo no FGTS, que é sempre importante, né? Dá aquele, às vezes, aquela respiradinha extra no dinheiro, né? E as datas estão aí até dia 31 de agosto.

0: para o pessoal se organizar.
1: Uma das últimas informações, não sei com relação ao nosso tempo aqui, o prazo para regularizar dia 31 é agora sexta-feira, né? Sexta-feira, último dia aí da semana. O prazo para regularizar o licenciamento anual obrigatório de veículos termina, então, dia 31. Os proprietários de veículos registrados no Rio Grande do Sul têm até 31 de julho para regularizar o licenciamento anual obrigatório no DETRAN-RS. Após essa data, o veículo só poderá circular se estiver com certificado de registro e licenciamento de veículo, né? O conhecido CRLV, emitido para o exercício 2025. Para concluir o licenciamento, é necessário quitar o imposto sobre a propriedade de veículos automotores, o IPVA, multas vencidas e taxa de licenciamento no valor de R$ 114,09. O fim da taxa a partir de 2027 está em análise na Assembleia Legislativa. Ainda não está aprovado, né? Tinha uma proposta para o fim dessa taxa, mas está em análise ainda na Assembleia. Mas, pessoal, enquanto isso, tem até o dia 31, agora, sexta-feira, para regularizar a última semana, né? Regularizar seus veículos aí.
0: Excelente, então tá aí, o pessoal já pode se organizar para regularizar os veículos também. 9 horas da manhã, o Eduardo Belmonte ficou um pouco atrapalhado lá na FM, mas a gente vai dar mais um tempinho para ele agora, indo pro break comercial. De repente, se ele chegar a tempo, ele faz, senão a gente vai pular, que não vamos fazer com ele hoje. Vamos lá.

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1: Pois muito bem, então. 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Agora sim, informações da segurança pública, chama a vinheta, mano.
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1: Eduardo Belmonte, atrasadito. Bom dia.
3: Bom dia, Enéas. Bom dia, Alberi. Nosso colega Eugênio Dutra e ouvintes da Rádio Cultura. A Brigada Militar, no sábado, realizou a prisão de um homem de 42 anos. A prisão ocorreu após os policiais localizarem o indivíduo durante patrulhamento ostensivo no momento em que ele se encontrava e foi abordado na Serafim Dornelles Vargas, não ofereceu resistência à ação policial. O homem é investigado por envolvimento em diversos furtos de fios aqui no nosso município. Após o exame de corpo de delito, no Hospital Ivan Goulart, ele foi encaminhado à Polícia Civil para as devidas providências e depois recolhido ao Presídio Estadual de São Borja. Trabalho da Corporação de Bombeiros com uma vistoria contra incêndio ordinário em evento temporário, evento lá no Parcão. Segundo chamado na 13 de janeiro para encaminhar uma senhora de 84 anos com crise convulsiva até o Hospital Ivan Goulart. Terceiro chamado na rua Alice Caetano Robalo, bairro Doutor Florencio Aquino Guimarães, combate a fogo em lixo. Às 18h25, os bombeiros se deslocaram até Cristóvão Colombo, onde uma senhora adulta estava engasgada com alimento. Uma mulher de 54 anos, foram realizadas manobras e ela teve as vias aéreas desobstruídas e ela foi encaminhada então até o hospital. O quinto chamado para combate a fogo em lixo no bairro Maria do Carmo, na rua Arthur Oscar. Às 19h54, um sinistro de trânsito envolvendo uma motocicleta e um automóvel e foi prestado atendimento a uma senhora de 26 anos que foi imobilizada e conduzida até o Hospital Ivan Goulart e entregue aos cuidados da equipe de plantão. O sétimo chamado, incêndio em residência às 20h42, na rua Ed Freire Nunes, aqui no centro, e quando a guarnição chegou lá no local, o princípio de incêndio já havia sido controlado. A Polícia Rodoviária Federal não registrou acidentes de trânsito aqui nas BRs da nossa região. Suporte básico do SAMU constatou o óbito de um cidadão de 88 anos de idade e foram passadas informações aos familiares. E encaminhou duas pessoas até o hospital para avaliação e conduta médica. Esse é o trabalho de suporte avançado. Suporte básico do SAMU com três pessoas atendidas em casa, nos locais de chamado e encaminhadas ao hospital para conduta médica. 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
1: Muito bem, então a gente acaba encerrando, mas antes tem um abraço muito especial, né, Belmonte?
3: Exatamente, mandar um abraço para a senhora Amabile Dalosto, que está completando hoje 92 anos de idade. Está recebendo aí um forte abraço do filho, que certamente está longe da cidade, reside lá em São Paulo, o Alessandro, popular Urtigão, aqui do Itaxerê, né? Então vai ter festa grande lá pelo Itaxerê.
5: Aí vai, o neto dela fez gol ontem no São Luís de Juiz, o Léo Brandão.
3: O neto dela, né? O filho do Brandão, né? Que jogou no Caxias. Lá,
5: Ele fez gol ontem no São Luís,
3: o Tomate, né?
5: No CSA ontem.
3: E o Leomar certamente vai ser um dos anfitriões, né? Porque é o que está em casa, né?
1: É o que está em casa, então vai receber a visita do pessoal ali para comemorar os 92 anos da Dona Amabile. Um abraço para ti, obrigado pela audiência de sempre. Te agradeço demais aos nossos parceiros, aos patrocinadores. Belmonte, te agradeço também. Alberi, se despeça.
5: Isso. A Dona Nayara, lá em Viamão, uma das ouvintes, mandou aqui uma mensagem para a gente, né? A gente retorna a partir das 13h30 da tarde, na tarde é sua.
1: Eu volto amanhã com mais Gente é Notícia por aqui. Um forte abraço para vocês e até mais.
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1: Começando a semana, a soja caindo agora 34 centavos por bushel. Óleos vegetais caindo mais forte. Agora nós temos o óleo de soja caindo 2%. A soja está caindo, rompendo importantes suportes. Agora 2,8% de queda. Na Ásia, o óleo de palma caindo também. O óleo de soja na bolsa de Dalian caindo. Enfim, todos os óleos vegetais caindo e o motivo é o petróleo. O Brent agora está caindo 7%, o contrato setembro, 83 dólares. O outubro está a 80 dólares. Na sexta-feira passada já tínhamos uma queda, não tão grande assim. E na quinta-feira o Brent chegou a bater 102 dólares na máxima. Veja só que variação. Quase 20 dólares por barril. Com toda essa variação, o fluxo de ordem aumenta muito, muito os stops e principalmente os índices. Os fundos de índice que acompanham commodities hoje caindo todos. Isso porque o petróleo caindo acaba derrubando tudo junto, inclusive os grãos. E por que o petróleo está caindo? Nada demais. Simplesmente, desde quinta-feira, não tem ataques dos dois lados, Irã e Estados Unidos. E estão falando que o Trump está dando mais espaço para conversas. Agora vamos aos fatos. Na primeira quinzena de julho, 62 navios entraram no Estreito de Hormuz e 158 saíram. Naquele momento, nós tínhamos a Copa rolando e a trégua entre os dois países estava de pé. Na segunda quinzena, Copa acabou para os Estados Unidos e também para o Irã. E a segunda quinzena foi bem menor. 8 navios entraram apenas e 35 saíram. Estão saindo mais do que entrando, provavelmente porque o Irã conseguiu escoar mais petróleo e outros produtos também. Desde quinta-feira, apenas 1 navio entrou. Poucos navios também passaram pelo estreito de Bab el-Mandeb. Esse estreito fica ao sul da Arábia Saudita e vai direto para a Ásia. Fornecimento também importante, não só de petróleo, como de diesel também. E os houthis continuam atacando instalações dos sauditas. O fluxo para cima continua. A Arábia Saudita continua escoando petróleo e produtos para a Europa. Agora, para a Ásia, está complicado. Mas então, por que o petróleo está caindo? O ponto é o seguinte, é a demanda. Surpreendente. China não para de reduzir as suas importações de petróleo, assim como também Japão, Coreia do Sul, entre outros, a Ásia toda. Do que estão vivendo? Das suas reservas estão queimando, do carvão estão aumentando a queima de carvão, e isso acaba trazendo impacto negativo para os fretes marítimos, ou seja, fretes marítimos mais caros. Os fretes dos Panamax, por exemplo, bem importantes para os grãos, estão mais caros do que o ano passado, 10 dólares por tonelada. Brasil, China, quem está pagando essa conta? Nesse momento é o chinês, torrando suas margens. Do lado do clima, também temos um leve refresco para os Estados Unidos. O NOAA, rodando nos modelos de domingo, mostra redução da cúpula de alta pressão sobre a parte mais central e leste do cinturão. Agora se deslocou mais para as planícies. Aí é mais do mesmo. Redução de chuvas para algumas localidades, principalmente nas planícies. Mas não na parte mais central e oeste do meio-oeste, que era o grande risco. O argumento do mercado de que esse domo de alta pressão poderia trazer para agosto redução de chuvas e temperaturas mais elevadas para uma parte maior do meio-oeste. Parece que diminuiu um pouco esse risco. Portanto, para a soja, mais um balde de água fria. Não teremos uma redução muito grande na produtividade para os relatórios do USDA, agora de agosto e setembro. Essa pode ser uma conclusão do mercado e, por isso, nesse momento, soja caindo 34 centavos.
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1: 9 horas mais 21 minutos. 9 e 21. Bom dia. Bom dia, amigos. Bom dia, amigas. Bom dia, campo, interior do nosso município. E bom dia, cidade, bairros e vilas. Estamos chegando com mais um Linha Aberta.
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1: Hoje é dia 27 de julho, chegando no final do sétimo mês do ano, né, gente? 27 de julho é uma segunda-feira linda, uma segunda-feira maravilhosa. Estamos vivendo o dia de hoje, um dia bastante importante, né, gente? Estamos vivendo o dia de número 206 do ano. Estão faltando 159 para o final de 2026. Os dias estão passando rápidos demais. Por isso, é importante você vivê-los intensamente, um a um. Não desperdice os seus dias, não desperdice a sua vida, curta e viva ela em todos os sentidos, viu, gente? Em todos os sentidos. A lua continua sendo crescente, a lua é crescente e hoje é o dia do motociclista. E também dia do pediatra, é isso? Tá bem. E estão faltando 12 dias aproximadamente para o dia dos pais. É ou não é? Então, como acontece de segunda a sexta nesse horário, nós estamos aqui trazendo o nosso abraço amigo, fraterno e leal para você. O desejo de uma semana toda com paz, amor, alegria, saúde acima de tudo. Saúde acima de tudo. De nada adianta a fortuna, de nada adianta o poderio, se você não tem saúde. Então que Deus o abençoe e encaminhe a você saúde para que você possa viver bem o dia. Viver bem é viver contente. Viver bem é viver feliz e fazer a pessoa que está perto da gente feliz. É ou não é? Então faça a sua parte. Deixe a tristeza de lado. Veja a beleza do dia que Deus está nos dando. Perceba a beleza das flores. Olhe o rosto das pessoas, olhe nos olhos da pessoa. Tudo é bonito, gente. A maior beleza, o maior significado é você. É você. Você é lindo, você é único. Você não tem cópia, sabe? Você não tem cópia. Você é você. Você é o maior tesouro que existe na face da terra. Não existe ouro. Não existe. Não existe bens que tenham um valor maior que você. Então se valorize. Se dê a importância, se admire, sinta a beleza do seu interior, agradeça a Deus pelas suas qualidades. Deixe a tristeza, deixe o negativismo de lado. Não pense, isso não é coisa de Deus. Eu digo sempre aqui, nós vamos cantar daqui a pouco a música do nosso sorriso. Se preciso for, amigo, amiga, force um sorriso, porque ele é bom. Ouviu? Ele é bom. O sorriso muda, transforma. O sorriso é um ato humano. Você é importante. Você é lindo. Sem você, me conta. Sem você, de que adianta o mundo? Se você não existe. Então pense nisso. Agradeça a Deus pela vida. Seja feliz. Faça quem está pertinho de você um pouquinho mais contente, mais feliz. Tá bem? Combinado? Bela semana para você então. Vamos cantar nossa música da alegria? A música do sorriso. Quem sabe cantar, canta comigo.
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dia para você do interior do nosso município. Bom dia para você dos bairros e vilas aqui em São Borja. Bom dia para você que sintoniza a Rádio do Povo, a Cultura AM 1260, pelo estado do Rio Grande, por outros estados, por outros países. Receba aí, onde você está, um abraço sincero e amigo deste povo, desta cidade, capital gaúcha do Fandango, terra dos presidentes, a primeira dos sete povos missioneiro, com mais de 400 anos de idade. Tá bom? Bom dia. Bom dia, pessoal aí do interior do município, Manuel Viana. Bom dia, pessoal do Manuel Viana. Tudo bem aí? Tudo tranquilo? Pessoal da Encruzilhada estão ouvindo a gente lá perto da Vila Brits. Aquele abraço, boa semana para vocês. Bom dia, Rincão dos Paulas, aquela região toda lá, né? Da Condelaria do Rincão, de Conde de Porto Alegre. A vocês aí, muito obrigado pela companhia. Um belo dia para todos nós. Gente, como acontece diariamente, tão logo a abertura do programa, que tem na mesa de som o colega Bonimar Lima, que tem no departamento de notícias o Adilson Ribas, que tem nas reportagens o Eduardo Belmonte, que tem na coordenação do programa a Rita Floriano, e na apresentação é desse amigo.

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0: 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Olha, a nossa enquete popular, uma enquete popular, eu quero crer que não teremos tantos participantes como tivemos na semana passada. Semana passada nós tivemos 136 participantes, que maravilha, não é? Que coisa boa, gente. 136 participantes. Essa enquete desta semana é uma enquete interessante, muito profunda. Mas eu acho que nós não vamos ter tantas participações, porque as pessoas vão se comprometer. Você sabe que semana passada, a França, o país francês, aprovou uma lei, o Congresso da França aprovou uma lei que proíbe pessoas com até 15 anos de idade de utilizar redes sociais. Telefone, Facebook, WhatsApp, etc, etc, não pode, é proibido. Até 15 anos não se utiliza rede social na França, através de lei aprovada agora há pouco. Os franceses estão dizendo que as crianças estão se perdendo, que as crianças estão perdendo suas identidades tradicionais, porque estão com maior parte do tempo de vida nas redes sociais. E as redes sociais estão levando a sociedade infantil jovem para um caminho incerto. Ali tem golpes, ali tem a participação de pedófilos. Os franceses entendem que somente pode utilizar a internet, as redes sociais lá na França, depois dos 15 anos. E hoje nós sabemos que aqui no Brasil, aqui em São Borja, em qualquer lugar, as crianças já nascem com um celular na mão. Eu pergunto para você na enquete popular, afinal, esta lei francesa está certa? Teria que ser em todo mundo isso? Ou esta lei está errada? Você acha que está certo as crianças utilizarem as redes sociais com pedofilia, com golpes, com encontros marcados, com namoro, criança, com jogos? Está certo ou está errado? O que você acha? Ligue para o nosso WhatsApp 996731260. Deixa a tua opinião de voz ou de texto, tá bom? 19 graus a temperatura, vamos ao tempo e a temperatura.
1: Bom dia para todos os ouvintes da Cultura. Semana começando com um tempo instável pelo lado da fronteira com a Argentina, sobre a região aqui de São Borja. Mas ao longo do dia, pessoal, nós vamos ter períodos de tempo seco, inclusive daqui a pouco até com alguma abertura de sol. Mas em outros momentos o céu fica encoberto, quanto mais no decorrer da segunda, do meio para o final do dia, maior a condição de chuva aqui para nós. Lembrando a vocês que são pancadas irregulares, pegando de forma diferente os municípios da região aqui de São Borja. Aonde ocorre essa chuva, pessoal, atenção para trovoada, descargas elétricas, alguns temporais isolados. Manutenção desse tempo instável também na terça-feira, onde continuamos tendo períodos de melhoria com outros de chuva. Alguns momentos aperta de intensidade, vem com trovoadas, vem com alguns temporais isolados. As temperaturas chegou a subir, tá, ao longo dessa terça-feira, a gente tem até um certo aquecimento. Ainda com condições de chuva em parte da quarta, não o dia inteiro, mas em parte da quarta, ainda tem condição de chuva e a tendência é que a segunda parte da semana ela comece a ter tempo mais seco. Aqui é importante destacar, pegando o que chove na segunda, na terça e na quarta, os volumes vão ser mais altos novamente. Então tem que ter atenção em relação a córregos, a níveis de rio, essas condições todas são importantes ficar atentos ao longo desses três dias, porque não vai ser direto, mas a chuva vai aparecer em alguns momentos, em períodos vai ser mais forte, atenção em relação a isso. Informações do tempo, da Metsul, Leandro Puchowski.
0: Ok, Leandro, muito obrigado. Até daqui a pouco com outras informações do tempo. 14 para as 10, para você que gosta de saber o que o seu signo está indicando para esta segunda-feira, vamos lá, horóscopo do dia.
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3: Oi, hoje é segunda-feira, dia 27 de julho de 2026. Boa semana para você. Eu sou a Suzy Luiz e tô chegando com as previsões astrais para hoje, dia 27 de julho. Quem nasce no dia 27 de julho é do signo de Leão, com a personalidade do signo de Áries. São pessoas mais lúcidas, ambiciosas. Tudo de bom para você que faz aniversário hoje, 27 de julho. Áries, Touro e Gêmeos. Oi, Áries, nascidos de 21 de março a 20 de abril. Áries, o dia pede mais paciência e planejamento. Evite agir por impulso. A cor para hoje é o vermelho. Números da sorte 09, 18 e 27. Touro, nascidos de 21 de abril a 20 de maio. Touro, concentre-se em seus objetivos e evite distrações. O esforço vai valer a pena. Cor para você verde, números da sorte 06, 20 e 30. Gêmeos, nascidos de 21 de maio a 20 de junho. Comunicação em destaque. Boas oportunidades vão surgir em conversas casuais. A cor para você é o amarelo. Números da sorte 08, 17 e 42. Eu já volto e falo com Câncer, Leão e Virgem com mais previsões.
0: Ok, daqui a pouquinho ela retorna trazendo o horóscopo do dia para você. 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
2: Bom dia, Eugênio. Como está?
3: Bom dia, gente. Tudo bem? Começando uma semana nova, não é? E você tem a força suficiente para vencer as adversidades que porventura cruzarem o seu caminho, tá bom? Com fé e coragem, com fé e coragem, nós vamos vencer, tá bom? 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Conosco até o meio-dia, tá bom? Folha de São Borja, circulando pelas ruas da cidade, nos mercados e aqui, na portaria da nossa emissora. Algumas manchetes. A rodovia que liga São Borja ao norte do estado pode ser duplicada. Nova enchente interdita bares e desaloja moradores. Graças a Deus que o nosso amado Rio Uruguai estacionou. E quero crer que deva começar a baixar, a ir para o seu leito a partir de hoje, viu, gente? Na Folha de São Borja, encontro de Agenda 2040 amplia debate sobre o desenvolvimento. Segundo acampamento, Farroupilha terá 6 dias e diversas atrações. Uma programação da Prefeitura Municipal sensacional. Cultural, viu, gente? Hein? Olha aqui. Segundo acampamento, Farroupilha terá 6 dias e diversas, dezenas de atrações. São Borja tem 46 mil eleitores aptos a votar nas eleições de 2026. Você não sabia? Não sabia? São Borja tem 60 mil habitantes, tá bom? Vamos arredondar. 60 mil habitantes. A cidade tem. E nós temos 47 mil eleitores, gente. Apenas 13 mil samborgenses não votam. Curioso o número, não é? Apenas 13 mil samborgenses não votam. Os demais, todos votam. Projeto propõe regras para atração de investimento e geração de emprego. Duas pessoas ficam feridas em incêndio com suspeita de ação criminosa. E muito mais, na sua Folha de São Borja, que está circulando por aí. Daqui a pouco eu vou trazer alguns medicamentos que eu estou recebendo para doação. Se você tem aí, na sua farmácia particular, alguns medicamentos que não estão sendo mais usados, graças a Deus, mas estão perdendo a validade, porque se você deixar aí mais um tempo, eles terão vencimento, vão vencer. Então, antes do vencimento, faça a doação.

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4: Bom dia, Eugênio.
5: Olá, bom dia.
4: Como está?
5: Tudo bem, gente. Agora são 9:59. 19,5, 19 graus a temperatura em São Borja. Estamos apresentando a primeira hora do nosso Linha Aberta, viu? 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

0: 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Bom dia, meu querido amigo Ayrton Medeiros. O Ayrton manda uma mensagem pra gente. Bom dia, Eugênio. Aqui é o Ayrton. Tem como me conseguir o contato da advogada que fala aí no programa, doutora Juliana Andriola? Vamos buscar. Vou procurar pra ti, viu, Ayrton? Vamos ver se a gente encontra aqui o telefone da dona, da doutora Juliana Andriola. É isso que você está procurando? Se eu conseguir, eu mando para você, sem problema nenhum. Ayrton, um grande abraço e muito obrigado pela sua sintonia. 27 de julho, pai, entrego nossa segunda-feira em tuas mãos. Cuide e proteja de todos nós. Bom dia. Mandou aqui uma mensagem, mas esqueceu de assinar. Ah, o Eliseu? Eliseu, ó, querido. Querido Eliseu, aquele abraço sempre conosco, Eliseu. Ele não assina, mas eu sei que é ele. Tá, Eliseu? Tudo de bom pra você. Bom dia, Santo Antônio das Missões, Jari da Costa. Seu Jari quer participar do nosso programa. Pode ligar, viu, seu Jari? Se você quer participar no ar, quer ir para o ar, quer falar no ar, você liga 3431-5469. 3431-5469. Anota aí. 3431-5469. A nossa enquete popular da semana é com relação às redes sociais. Na França, é proibido. A criança que for pega utilizando as redes sociais na França, os pais, os responsáveis serão punidos. É lei. Eles entendem que só pode utilizar a internet, as redes sociais, a partir dos 15 anos de idade. E o que você acha disso? O que você pensa desse assunto? Hein, gente? Vamos com um resumo de novela? Pra você que gosta de saber o que vai passar logo mais à noite, resumo de novela.
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2: Olá, tudo bem? Eu sou a Tati Invades. Está chegando o resumo das novelas. Tudo que vai acontecer hoje na sua novela preferida. Eu te conto agora. Vamos começar com o resumo da novela Nobreza do Amor. Mirtinho declara seu amor por Lúcia Alica. Caetana se orgulha das atitudes de Tonho em relação ao seu trabalho no engenho. Kênia pede a Chinua que lhe dê notícias sobre Dume. Virgínia ouve uma conversa entre Belmira e Diógenes e acaba descobrindo que Ritinha é sua irmã. Virgínia ameaça Diógenes para deixar seu trabalho na igreja e dar uma promoção a Mirinho. Belmira avisa a Viriato que Virgínia não irá mais ajudá-lo. Binta se aproxima de Kênia, que acusa Gendal de tirania. Embriagado, Mirinho garante a Manuel que não deixará Tonho brilhar na festa da moagem. E Sebastião ouve. Mirinho confronta Tonho e afirma que o rapaz não se casará com Lúcia Alica. Esse foi o resumo da novela Nobreza do Amor.
0: Tá bom, tá bom. Nobreza do Amor pra você que é noveleiro, viu? 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Amigos e amigas, não esqueçam, quando você for fazer uma mensagem no nosso WhatsApp, assine a mensagem, põe seu nome. Não custa você colocar o seu nomezinho na mensagem que você mandou para mim. Põe seu nome, tá bom? Se quiser colocar o bairro, melhor. Que é para que eu possa me dirigir a você, falar com você. Por exemplo, aqui uma amiga mandou uma mensagem. Bom dia, estou no trabalho, escutando todos os dias. É uma bênção escutar esse louvor. Mas não botou nome. Como é que eu vou falar agora? Como é seu nome, querida? Custa alguma coisa botar o nome depois da mensagem? Não custa. Ponham, que é para mim mandar um bom dia para você, que é para mim abraçar você, que é para mim falar com você. Tá combinado? Então está bem. Vamos lá? 10:06, 10:06. Bom dia! É um prazer estar na sua companhia.

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13: Bom dia, Eugênio.
14: Olá, olá, bom dia, gente. Bom dia. Agora são 10 horas 13 minutinhos, 10 e 13. A temperatura se mantém nos 20 graus, viu, gente? Subiu um ponto percentual, 20 graus a temperatura. 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É ou não é? 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
15: 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Okay. Bom dia.
14: Ok, bom dia, amiga. Tudo de bom, então. Até amanhã, tá bom? Até amanhã. 10h20. Você que gosta de novela, mais... Três signos para você que gosta de saber como será o seu dia. E daqui a pouco mais um resumo de novela.
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17: As previsões astrais dessa segunda-feira estão de volta. Câncer, Leão e Virgem. Câncer, nascidos de 21 de junho a 22 de julho. O momento hoje é ideal para você cuidar das emoções e evitar discussões desnecessárias. A cor para hoje é o prata e os números da sorte 04, 19 e 31. Leão, nascidos de 22 de julho a 22 de agosto, seu carisma está em alta. Aproveite para brilhar e conquistar novas oportunidades. A cor para hoje é o dourado, números da sorte 12, 28 e 47. Virgem, nascidos de 23 de agosto a 22 de setembro, organização e disciplina vão ser fundamentais. Evite sobrecarga. Cor para hoje é o azul e os números da sorte 10, 22 e 29. Eu já volto e falo com Libra, Escorpião e Sagitário.
14: 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Daqui a pouquinho, mais três horóscopo do dia para você. 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Vamos seguindo, 10 horas 22 minutos. Bom dia, bom dia, bom dia. Quem é que mandou aqui essa mensagem? Não assinou também? Não assinou. É, sim, é, bom, daqui a pouco eu falo. Ponha seu nome, por favor, na mensagem que você mandar para o nosso programa.

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2: Bom dia, Eugênio.
3: Olá, bom dia.
2: Como está?
3: Bem, tudo tranquilo, viu, gente? Olha, a nossa enquete popular da semana é com relação às redes sociais, sabe? É, na semana que passou, eu já falei isso aqui, na França, o Congresso francês aprovou uma lei que proíbe menores de 15 anos a utilizarem as redes sociais, a utilizar a internet. Então, você, na França, só vai utilizar a internet, as redes sociais, quando você atingir 15 anos. As crianças não terão acesso e os pais serão penalizados, responsabilizados. Eu pergunto para você, você acha que essa lei francesa está certa ou está errada? Você acha que aqui no Brasil, vamos falar no nosso país, no Brasil, as crianças estão tendo uma outra formação porque estão com o telefone na mão? E é prostituição, e é golpe, e são encontros, e são formação de grupos. O que que você acha disso? Você acha que os franceses estão certo ou estão errado? Na sua opinião, o celular, as redes sociais, a internet, muda ou não muda a cabeça das crianças? Será que teremos uma nova geração no futuro? Qual é a tua opinião? Ligue 99673-1260, deixa tua mensagem de texto ou de voz. Agora, se quer conversar comigo no ar, bater um papo, liga 3431-5469, tá bom? 3431-5469. 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
3: 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Tá, gente? Agora são 10 horas mais 35 minutos, vamos com um resumo de novela para você que é noveleiro.
0: Resumo das novelas já está de volta e agora você vai ficar sabendo o que vai acontecer hoje na novela Coração Acelerado. Xavier é atingido antes que pudesse revelar a verdade a Leandro. Leandro pede ajuda ao delegado Albano. Eduarda, Agrado e João Raul vão até a delegacia apoiar Leandro e acabam chamando a atenção das pessoas. Thalita se dirige à delegacia para registrar a situação. Leandro revela a Eduarda sobre a história de Xavier e teme ter se tornado principal suspeito do crime. Alaor confirma a história de Leandro ao delegado. Rony e Zilá se questionam sobre o que aconteceu com Xavier. Rony se pergunta sobre o dinheiro que Zilá deu a Xavier. Uma pessoa misteriosa guarda a mala de dinheiro de Zilá e parte com outro carro. Esse foi o resumo da novela Coração Acelerado. Daqui a pouquinho tem mais resumo das novelas. Vou contar pra você tudo o que vai acontecer hoje na novela Quem Ama Cuida. Fica por aí que eu volto já. Resumo
3: de novela. 22 minutinhos para as 11, daqui a pouco tem mais um resumo de novela para você que sintoniza a gente. Vamos com o Eduardo Belmonte.
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6: Bom dia, Eugênio Dutra, bom dia, Bonimari e ouvintes da Rádio Cultura. Pois, Eugênio, o trabalho da Brigada Militar durante o sábado, realizando uma prisão de um homem de 42 anos de idade que foi preso pela Brigada Militar aqui na área central da cidade. Ele se encontrava na Serafim Dornelles Vargas e não ofereceu resistência à ação policial. Ele é investigado por envolvimento em diversos furtos de fios aqui no município. E após o exame de corpo de delito, ele foi levado à delegacia de polícia e depois ao presídio estadual de São Borja, onde fica à disposição da Justiça. O trabalho da Corporação de Bombeiros aqui em nossa cidade durante o domingo, com chamados para vistoria de segurança ordinária e evento temporário, evento lá no Parcão. Logo após o encaminhamento de uma senhora da 13 de janeiro até o hospital com crise convulsiva, uma senhora de 84 anos. Também chamado para combate a fogo em lixos na Alice Caetano Robalo, no bairro Doutor Florencio, aqui no Guimarães. Num quarto chamado, os bombeiros compareceram na Cristóvão Colombo, onde constataram que uma senhora de 54 anos de idade havia se engasgado com alimentos, foi desobstruída as vias respiratórias dessa senhora e ela foi conduzida até o hospital na sequência. Os bombeiros, em um sinistro de trânsito, às 19h54 de ontem, na Francisco Miranda, e esse acidente envolveu um carro e uma motocicleta, e a piloto da motocicleta, de 26 anos, foi imobilizada e entregue aos cuidados da equipe de plantão do hospital. O último chamado, um princípio de incêndio na Ed Freire Nunes, e quando os bombeiros chegaram no local do chamado, o fogo já havia sido controlado. Queima ali da fiação de uma máquina de lavar roupas. A Polícia Rodoviária Federal não registrou acidentes de trânsito aqui nas BRs da nossa região. O suporte básico do SAMU, com encaminhamento de 3 pessoas de casa até o hospital para avaliação médica, e o suporte avançado do SAMU, constatando o óbito de um senhor de 88 anos de idade, onde foram passadas informações a familiares, e nos outros 2 chamados, 2 pessoas avaliadas e levadas até o hospital para a sequência dos procedimentos. 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Eugênio e Bonimar.
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6: Bom dia, Eugênio.
7: Olá, bom dia.
6: Como está?
7: Bem, gente. Olha, agora são 10 mais 46, 20 graus a temperatura na cidade. Eu estou perguntando, você é a favor ou você é contra o jovem a utilizarem as redes sociais? Você sabe que nas redes sociais tem grupos. Os meninos, as meninas formam grupos. Nas redes sociais existem muitos golpes. Golpes. Nas redes sociais tem namorinho. O menino namora a menina e etc, etc. Tem ou não tem? Tem. Nas redes sociais tem jogos. Jogos. Tem gente que passa o dia inteiro jogando. Tem ou não tem? Eu estou perguntando, você é a favor ou contra os jovens com até 15 anos de idade a utilizarem as redes sociais? Aqui, alguém mandou uma mensagem, mas não botou nome. Hein, minha amiga? Uma senhora bonita de óculos aqui, ó. Mas ela não botou nome. Ela diz assim, sim, certa, os pais dão celular a seus filhos de 9 ou 10 anos. Ela não disse a favor ou é contra, né? Tem que dizer, eu sou contra, eu sou a favor. Ela não botou, ainda botou o nome também, tá, minha querida? Quando você for mandar mensagem para o programa, bote o seu nome, que é para mim mandar um bom dia, me comunicar com você. Tá bem? Não esqueça, bote no final da mensagem o seu nomezinho, ó. Bom dia, Eugênio. Deus abençoe você sempre. Mas quem é que botou isso aqui? Não botou nome também? Estão economizando os nomes, né, amigas? Bota um nomezinho, não custa. 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Tá bem? Vamos com mais três signos do nosso horóscopo do dia.
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9: Previsões astrais de volta para esta segunda-feira. Libra, Escorpião e Sagitário. Libra, nascidos de 23 de setembro a 22 de outubro. Libra, o amor pode trazer surpresas. Abra-se para novas possibilidades. A cor para hoje é o rosa, números da sorte 05, 23 e 38. Escorpião, nascidos de 23 de outubro a 21 de novembro. Transformações importantes no ar. Confie na sua intuição, Escorpião. A cor para hoje é o preto. E os números da sorte 12, 29 e 44. Sagitário, nascidos de 22 de novembro a 21 31 de dezembro, dia favorável para aventuras e novas experiências. Seja um pouco mais ousado. A cor para hoje é o laranja. Números da sorte 07, 16 e 33. Eu já volto com o último bloco de previsões e falo com Capricórnio, Aquário e Peixes.
7: Ok, daqui a pouquinho mais três signos do nosso horóscopo do dia. Hoje, 27 de julho, uma segunda-feira maravilhosa, né? Estamos vivendo o dia de número 206 do ano e estão faltando 159 para o final de 2026. Está passando rápido. Não esqueça, viva intensamente o seu dia. 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Bom dia!

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5: Sim.

0: Estamos de volta com o resumo das novelas e você vai ficar sabendo o que vai acontecer hoje na novela Quem Ama, Cuida. Ademir recebe um e-mail anônimo ameaçador e Dora se preocupa. Sueli conta a Adriana que mandou um e-mail anônimo para Ademir avisando que a vida do advogado se tornará um inferno. Rosa pressente que Helenice está sofrendo com o marido, mas a filha nega. Bruna nota que Carmita está com problemas. Carmita observa o anel de Pilar. A identidade de Francesca é revelada. Esse foi o resumo da novela Quem Ama, Cuida para hoje. O resumo
1: Bom,
0: das novelas.
1: Concluímos os resumos de novela. Voltaremos amanhã atendendo você que gosta de saber um resumo do que vai acontecer logo mais à noite, tá bom? 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Bom dia!

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4: Bom dia, Eugênio.
5: Olá, gente. Bom dia. Bom dia para você que sintoniza a nossa emissora aqui em São Borja, na cidade, no interior do município, você que nos sintoniza em outras cidades do estado, em outros estados e em outros países. Muito obrigado pela companhia. É o nosso Linha Aberta, esse programa popular que interage com a nossa audiência. Bom dia, minha querida amiga Marli, para esta semana. E o mais importante é a presença de Deus. Bom dia, diz a Marli. Aquele abraço, Marli. O meu colega Cherudo Vale também está conosco, mandando uma saudação à nossa audiência. Bom dia, meu colega Eugênio Dutra. Dona Escuta, uma ótima semana para todos nós. Que beleza, Cherudo Vale, aquele abraço. Eu tenho aqui o medicamento Gliclazida. Gliclazida, à sua disposição. Está tomando esse medicamento? Tem a receita aí? Manda pegar. Tenho também aqui o medicamento cloridrato de memantina 10. Está usando o cloridrato de memantina 10? Eu tenho ele à sua disposição aqui. Tem a receita? Manda pegar. Tenho também o medicamento Diosmin, que é diosmina 450 e espiridina 50. Está usando este medicamento? Tem a receita aí? Manda pegar aqui. E se você tem algum medicamento aí que não está sendo usado, graças a Deus, está perdendo a validade, manda para cá. Nós vamos oferecer para quem esteja, porventura, precisando, né? Então, vamos. Você sabe que os medicamentos estão caros, né, gente? Caro. A nossa pergunta da enquete da semana. O que, que você acha desta lei francesa que foi aprovada semana passada, proibindo menores de 15 anos de utilizar as redes sociais? O que, que você acha? Aqui no Brasil, nós, as crianças estão utilizando as redes sociais? As crianças estão passando o dia inteiro jogando joguinho lá nas redes sociais? As crianças estão passando o dia todo com brincadeiras no joguinho? Aqui uma senhora, dona Rosângela, escreveu, mandou para cá um recado, dizendo que os pais, eu vou falar, ela que mandou a mensagem, eu vou falar. Ela diz: Eugênio, existem pais que forçam as crianças a utilizar o celular com jogos infantis, para que eles não cuidem, para que a criança se enterta no jogo. É verdade, será isso? O que, que você acha? Você acha que no Brasil deveria ser que nem na França? Até 15 anos não utiliza as redes sociais? Ligue para o nosso WhatsApp 996731260, tá bem? Ou então ligue, quer falar ao vivo comigo? 3431-5469. Tá combinado? 11:05, 20 graus e 5 décimos, bom dia. É um prazer trazer para você um resumo de novela.

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3: Bom dia, Eugênio.
4: Bom dia.
3: Como está?
4: Ótimo. 11 horas mais 14 minutinhos, 11:14. Temperatura de 20 graus, 20.5, 21 graus na cidade. A informação de que o tempo se enfeiou lá para os lados de Uruguaiana, hein? Trovoadas fortes em Uruguaiana, quem sabe mais tarde, à tardinha, esse tempo não venha para a nossa região. Você sabe que tem a previsão de muita instabilidade. Pode vir chuva, viu, gente? Pode vir chuva. 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Bom dia, bom dia, bom dia. Vamos ver para quem aqui. Vamos ver. Bom dia, Eugênio. Sobre a pergunta sobre as redes sociais de menores, eu, no meu pensamento, acho errado, porque no dia de hoje, esses menores e adolescentes não conversam e não têm diálogo com as pessoas, só têm atenção no celular. Meu nome é Dilce, aqui na Santos Reis. Ô, dona Dilce, beijão pra senhora, boa semana aí. Ela é contra os jovens de utilizarem os celulares, tá? Vamos ver mais uma mensagem que chegou pra gente aqui. Bom dia, Eugênio. Pode mandar um abraço para minhas amigas, a Cristina e a Albertina, que estão na escuta do programa aqui no bairro da Piraí. Somos ouvintes assíduas do seu programa, Eugênio. Assina dona Diolinda, moradora da Vila Goulart. Dona Diolinda, beijão para a senhora também, viu? Muito obrigado pela sua sintonia. Ah, boa semana para todos aí. Nancy Pandeirista está de aniversário hoje. Ó, Nancy, nossa amiga pandeirista, né? Ela está pedindo uma música com a Perla. É isso? É. O João Carlos Soares dos Santos perdeu sua carteira de identidade. O João Carlos Soares dos Santos perdeu sua carteira de identidade. Nosso bom dia para o José Antônio, a dona Maria Rita, que estão na sintonia do nosso programa, tá bom? Vamos com mais três signos, os últimos signos do nosso horóscopo de hoje.
5: Último bloco de previsões astrais para esta segunda-feira, Capricórnio, Aquário e Peixes. Capricórnio, nascidos de 22 de dezembro a 20 de janeiro. Persistência vai trazer bons frutos para você, continue focado nos seus objetivos. A cor para hoje é o marrom e os números da sorte 03, 14 e 40. Aquário, nascidos de 21 de janeiro a 18 de fevereiro. Criatividade em alta, confie nas suas ideias inovadoras. A cor para hoje é o azul marinho, números da sorte 15, 25 e 46. E para finalizar as previsões, Peixes, nascidos de 20 de fevereiro. fevereiro a 20 de março. Intuição forte, siga seu coração e confie no destino. Cor para hoje, lilás. Números da sorte 02, 21 e 37. Amanhã tem mais previsões astrais.
4: Muito boa bem. Amanhã, novamente, as previsões astrais para você, viu? Se você quer se comunicar com a gente, através do nosso WhatsApp, anote o nosso WhatsApp aí. Baixe o nosso WhatsApp, que é o 99673-1260, tá? 96731260. Esse é o nosso WhatsApp. Agora, se você quer falar com a gente no ar, você liga para 3431-5469, tá? 5469. Bom dia, minha querida amiga Dona Eni. Olá, seu Eugênio, tudo bem? É a Eni. Queria dizer que o programa está cada vez melhor e esperamos que a audiência esteja crescendo. Gostaria de pedir para tocar a Xalana e desejar um ótimo programa. Dona Eni, um abração para a senhora, para todo mundo aí, viu? Tudo de bom. Muito obrigado pela sintonia. Continue com a gente. Vamos ver se achamos a Xalana depois. Eu acho que é com o Almir Sater, será? É, depois, né? Depois. Depois, tá bom. Ok, então depois a gente toca. 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Gente de valor, gente da terra, diariamente nesse horário, nós rodamos uma música de São Borja, ou músico, ou letrista, ou integrante. É o valor da terra. Quem é que tá com Pimentinha?
0: É Márcio Pimenta.
4: Márcio Pimenta. Márcio Pimenta cantando no programa.

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2: Bom dia, Eugênio.
3: Olá, bom dia.
2: Como está?
3: Em 21 graus a temperatura, já começou uma chuva na cidade, viu, gente? Há pouco eu falava que Uruguaiana estava com tempo feio, trovoadas, céu encoberto, e tá chegando, viu? Tá chegando a instabilidade, a chuva em nossa cidade, tá? Dentro da previsão, viu, gente? 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Vamos seguindo. Tem aí o Adilson Ribas, Departamento de Notícias, trazendo as manchetes esportivas do final de semana e projetando a semana, e também as manchetes que estão sendo transformadas em notícia para o grande jornal das 12h30 aqui na Rádio do Povo. Adilson, bom dia.
4: Muito bom dia, Eugênio. Bom dia, nosso amigo Bonimar Lima, ali na parte técnica, aos nossos queridos ouvintes aí. Então, é o meio-dia no panorama esportivo, nós vamos abordar os jogos da dupla Grenal. Mais uma rodada sem vitória da dupla Grenal, Eugênio, cada vez mais próximo da zona de rebaixamento, né? Sorte que os resultados ajudaram, né? Vasco não ganhou, Santos não ganhou, Mirassol também tropeçou, mas nós temos que fazer a nossa parte, né? O Inter acabou perdendo para o Atlético Paranaense no sábado, né? Que com a pataquada dos zagueiros aí, né?
3: Duas pataquadas.
4: E o Grêmio ontem até apresentou uma evolução, mas também teve uma pataquada do seu zagueiro. O Kahneman acabou fazendo um pênalti ontem, totalmente.
3: No final do jogo, né?
4: Abrindo os braços ali. No final do jogo, o Grêmio conseguiu pelo menos um pontinho na conta, né? E também vamos abordar. Nós tivemos a grito de campeão aqui no final de semana, né? Da equipe do Toca da Onça, né? Que foi o campeão da primeira divisão.
3: Olha aí, parabéns do campeonato. Ao pessoal do Toca da Onça.
4: Isso, ganhou nos pênaltis aí do Amigos da Maria do Carmo, né? 0-0 nos pênaltis, a Toca da Onça, pela primeira vez em sua história, garante o título da primeira divisão. Então, da minha parte aí, parabéns à equipe do Toca da Onça pelo título, tá? Às 12h30, mesmo em baixa, Rio Uruguai permanece acima da cota de inundação, tá? Toca da Onça conquista título inédito da primeira divisão do futebol amador. Ampliação da rede de esgoto provoca intervenções em ruas em São Borja.
3: Olha aí.
4: Tá? O workshop orienta empreendedores sobre como obter resultados em feiras. São Borja terá 46.786 eleitores aptos para a eleição deste ano. Furtos e estelionatos lideram registros policiais do primeiro semestre de 2026 em São Borja. Condenado por estupro e com antecedentes por outros crimes, é preso. 12h30 no Jornal Cultura, aguardo vocês.
3: Olha aí, 12h30, estas e outras matérias o Adilson estará trazendo aqui na nossa emissora, tá bom? 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Deixa eu ver aqui quem é que está participando rapidamente da nossa programação. Bom dia, Eugênio. Eu sou contra o menor de participar de tudo na internet. Só que no Brasil os pais são os primeiros a dar telefone ao menor, planos no telefone, tanto mais porque o menor apaga o resto do mundo. E só no telefone não estuda em casa, não ajuda nas tarefas da casa, entra pro quarto de um adolescente e lá os meninos e as meninas estão eles, saem da realidade. Você pergunta, escovou os dentes para o menino ou para a menina? Tomou banho só ali no celular, hein? Não estudam? Sei porque tem um neto de 14 anos. Olha aqui a dona Terezinha. Bom dia, dona Terezinha. A dona Terezinha é contra o jovem nas redes sociais. Ela fala aqui que tem um neto com 14 anos que é assim. Vai pro quarto, fica no quarto jogando e ali fica, não escova os dentes, não toma o banho, não faz os deveres de casa, não ajuda em casa, só grudado no telefone. É, dona Terezinha? Tá bom, então. Um abraço pra senhora, boa semana.

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2: Bom dia, Eugênio.
3: Olá, bom dia.
2: Como está?
3: Bem, 11 horas 44 minutinhos, 11 mais 44, 21 graus. A temperatura na cidade chove, deve chover durante a tarde de hoje, viu? Vamos ver uma mensagem de voz aqui que chegou para o programa. Vamos cumprimentando a amiga, vamos ver quem é que está aqui. Vamos ver. Alô, bom dia.
4: Bom dia, amiga Eugênio.
3: Bom dia.
4: Tô mandando essa mensagem pra ti, Eugênio. Aqui tudo apavorado com o prefeito, não baixou uma vez aqui no Porto do Angico.
3: Porto do Angico.
4: Não sei por que ele não baixou nenhum, ninguém vai pedir nada pra ele.
3: Mas tá tudo bem organizadinho aí, né?
4: Dá mais atenção pras pessoas que estão flageladas. Ele só cuida aí do centro. Aqui no Passo... Que nunca ele veio aqui ver as pessoas que nem gente. Meu nome é Lúcia Eugênia, aqui do Porto Angico.
3: Tá bom, dona Lúcia, no Porto do Angico. Ela tá pedindo pro prefeito fazer uma visitinha lá pra ela, né? Pra eles, né? Ali, porque conforme ela, o tem enchente, né? Mas pelo que eu tô sabendo, querida, não tá faltando nada aí, né? Então, todo o Belmonte acabou de me informar aqui que existem pessoas no ginásio, a secretaria esteve aí fazendo todo o trabalho de assistência, estão recebendo alimentação, graças a Deus, né? O poder público sempre esteve, né, gente? Sempre esteve. Prefeitura Municipal, ao longo da sua história, sempre quando tem enchente, está lá. Nossa equipe tirando, ajudando, oferecendo apoio, oferecendo alimento, oferecendo roupa, né? E então é isso aí, tá? Tá, minha querida? Já tá baixando o rio. Se Deus quiser, vai ficar tudo uma maravilha aí. De novo, tá? Mas quem mora aí perto é isso aí, né? É isso aí. Não adianta. Não adianta, é isso aí. Enchente, sobe o rio, sai gente, volta o rio, aquela coisa toda. Bom dia, seu Eugênio, tudo bem com o senhor? Gostaria que o senhor falasse aí no rádio para o pessoal da iluminação pública que venham trocar a lâmpada do poste em frente ao número 1672, na Teobaldo Claus, aqui no bairro do Tiro, atrás da creche Tio Calandro. Já liguei para lá, mandei mensagem e nada. Já faz mais de 30 dias que não tem lâmpada aqui, por favor. A dona Rose Schuquel. Bom dia, minha querida amiga dona Rose Schuquel. O pessoal da iluminação pública, por favor, é ali na Teobaldo Claus, 1672, atrás da creche Tio Calandro, por ali, é naquela região ali, tá? A dona Rose Schuquel tá pedindo aí que troquem a lâmpada que está queimada. Bom dia, Eugênio. Eu sou contra dar celular muito cedo para as crianças. Por isso, gera muita ansiedade nelas. A Iraci. Bom dia, dona Iraci. Tudo bem com a senhora? A dona Iraci está dizendo que o celular gera ansiedade na cabeça da criança. Será? Hein? O que você acha? Vamos ver mais uma aqui. Mais uma mensagenzinha aqui. Bom dia, Eugênio. Eu sou contra essa lei. Pois hoje em dia, tudo depende da internet. Claro que os pais ou responsáveis têm que cuidar do conteúdo que estão usando, porque tem muita coisa errada na internet. Aqui é a Raquel, da Santos Reis, da Piraí. Ô, dona Raquel, bom dia, querida. Tudo de bom. Ela é a favor. Ela acha que o pai e a mãe têm que dar o celular para a criança, mas tem que cuidar, diz ela. Tem que cuidar para ver o conteúdo, hein? Que você acha? Aqui a Maqui, não sei o nomezinho aqui. Bom dia, toca a música Louco do Alex Ronaldo. Vamos ver se a gente consegue tocar depois, tá? Louco do menino esse aí, do Leonardo. Quem é que...
5: Bom dia, Gênio.
3: Bom dia.
5: Sou a Neuza.
3: Oi, Neuza. Bom dia, Neuza. A Neuza tá mandando um bom dia pra todo mundo aqui. Vamos ver mais um aqui. Também, o meu amigo aqui, o Ayrton tá pedindo o telefone, eu não consegui, viu, Ayrton? Te confesso que não consegui, dei uma procurada aqui e não consegui. Um abraço pra ti, tudo de bom, viu, Ayrton? Vou continuar tentando achar aqui, se eu não conseguir, aí eu te digo. Eu te mando no teu telefone, tá? Vem aí os aniversariantes do dia de hoje. Hoje, 27 de julho, está aniversariando um grande amigo nosso, o seu Jesus Magalhães Andrade, tá de aniversário hoje. Parabéns, Jairo. Jairo Jesus Magalhães Andrade. Ele, abração pra ti. O Tiago dos Santos Mate. Alô, Tiago. Feliz aniversário. Também o Facebook registra o aniversário de Pedro Henrique. Alô, Pedro Henrique, feliz aniversário. A dona Cláudia Junck está aniversariando hoje, que maravilha. Ângela Maria Cabeleira, dona Ângela, tudo de bom para a senhora. Ivana Goya, minha querida amiga Ivana Goya, também está aniversariando hoje. Andressa Velasque, parabéns, Andressa. Também hoje encerrando um ciclo da vida, Marielle Schell. Alô, Marielle, tudo de bom. Elisiane Rodrigues está aniversariando hoje, que maravilha, né? Júlia Fia, está aniversariando a Júlia Fia, parabéns. Lidiane Moraes, feliz aniversário, Lidiane. Rosinei Leski também está aniversariando. Alexandre Peroberi Servo, ô Alexandre. Doutor Alexandre Peroberi Servo também está aniversariando hoje. Aquele abraço para o Alexandre, tudo de bom, viu? Muitos anos de vida, feliz aniversário a todos os aniversariantes de hoje!

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2: Bom dia, Eugênio. Como está?
3: Olá, bom dia, amiga. Tudo tranquilo. 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Esta semana estaremos conversando com vocês com relação a

0: justificativa dos franceses, as redes sociais estão mudando a cabeça das crianças. Qual é a tua opinião? Amanhã a gente conversa mais um pouquinho sobre isso, tá bem? Na sequência vem aí o colega Adilson Ribas com as informações esportivas do final de semana, projetando a semana que inicia, e depois no grande jornal das 12h30, o Jornal Cultura. Beijo pra todo mundo, fiquem com Deus, até amanhã!
1: É a minha cara, que é isso? 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

Começando para vocês, meio-dia, um minuto. Olha, pelo jeito ali fora a chuva tá forte, porque olha, pra gente escutar a chuva aqui dentro do estúdio, dentro dessa caixa apertada que a gente tá aqui, geralmente nossos estúdios aqui, até para ter um som de um retorno de mais qualidade, a nossa caixa aqui é uma caixa pequena, dá para escutar a chuva daqui. Então, olha, dá para ser bem perceptível.

0: Que a chuva está bem forte ali fora no município de São Borja. Começando para vocês mais uma edição do Panorama Esportivo no seu rádio. Nesse dia 27 de julho de 2026, nós vamos trazer as informações do esporte para vocês, nossos queridos amigos ouvintes. Conto com a tua participação pelo telefone 55 996731260. Participe, mande sua mensagem. Tivemos aí no final de semana a definição do campeão da primeira divisão do Campeonato Amador de São Borja. E segue a sina da dupla Grenal em não ganhar jogos no Campeonato Brasileiro. 12 pontos disputados depois da volta da Copa do Mundo. 2 jogos pelo Inter, 2 jogos pelo Grêmio, 1 ponto conquistado pelo futebol gaúcho. 1 ponto, inclusive, no apagar das luzes. Ontem o Grêmio conseguiu um pontinho interessante. Até tinha comentado para vocês aqui na sexta-feira que pro Grêmio só a vitória interessava. Ah, mas se o Grêmio conquistasse um ponto no apagar das luzes, eu poderia rever o meu conceito. Foi o que aconteceu. O Grêmio conseguiu um ponto ontem, quase no apagar dos refletores. Mas confesso a vocês que até o desempenho do Grêmio foi acima do que eu esperava. Mas eu vou fazer análise dos jogos da dupla Grenal no segundo bloco. Você sabe, na segunda-feira eu tenho um informativo da Câmara dos Vereadores de São Borja, que eu vou reproduzir às 12h10. Depois, sim, com o tempo, nós vamos voltar mais ou menos 12h17, nós vamos ter um tempo ainda bem considerável para fazer uma análise um pouco mais aprofundada em relação aos jogos da dupla Grenal. E o Inter? Até que se comportou bem no primeiro tempo, estava com o jogo até de um certo modo controlado, mas aí vem a falta de qualidade, principalmente a falta de qualidade de um sistema defensivo que não tem um zagueiro confiável, que deu 2 gols de lambuja para o ataque do Atlético Paranaense. E vocês imaginam, o Atlético Paranaense já tem um bom time, já está brigando na parte de cima na tabela, e os zagueiros do Internacional, o seu Juninho e também o seu Félix Torres, que ainda ficou bravo ter sido substituído, contratações do Fabinho, né? Principalmente o Félix Torres, que foi contratação do Fabinho. Cada rodada que passa, a situação da dupla Grenal se agrava mais em relação ao Campeonato Brasileiro. O Grêmio ainda apresentou um futebol de um nível técnico relativamente bom, tá? Mas isso vai ficar para a segunda parte do programa, tá? Te convido a você seguir as nossas páginas das redes sociais, Facebook da Rádio Cultura, Instagram da Rádio Cultura, com muita informação. Se quiser dar uma forcinha no meu Instagram pessoal, Adilson Rádio, dá uma forcinha lá, pesquisa Adilson Rádio. Se tu seguir, eu mando aquele abraço especial para ti até as 12h30, tá bom? 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Começando com as informações do esporte, nós tivemos ontem a definição do campeão da primeira divisão do Campeonato Amador de São Borja, tá? Um jogo muito equilibrado. Tivemos ontem um empate entre Amigos da Maria do Carmo e Toca da Onça. 0-0, um jogo muito equilibrado, muito disputado, e a decisão ontem foi para os pênaltis. Jogo realizado ontem no campo da Ascom Vilca. E nos pênaltis, pelo placar de 3-2, a Toca da Onça, a equipe do bairro do Passo, foi o grande campeão do futebol amador da primeira divisão de São Borja. Um título merecido de um projeto que particularmente eu conheço, né? Por ser morador do bairro, de conhecer as pessoas que tocam esse projeto da Toca da Onça, conheço os jogadores, conheço a comissão técnica, os seus torcedores, seus simpatizantes, dirigentes, são realmente pessoas que merecem esse título, pessoas sérias, pessoas realmente comprometidas com o esporte do município de São Borja. maioria, quase todos jogadores lá do bairro do Passo, inclusive muitos moradores da comunidade da Toca da Onça, né, que é a Vila da Praia. Então, parabéns especial a todos os jogadores, torcedores, a comissão técnica especial comandada pelo meu amigo Moisés. Então, assim, ó, um título que coroa um planejamento e uma equipe que realmente faz um trabalho espetacular, de pessoas sérias, pessoas comprometidas com o clube do bairro do Passo, a Toca da Onça, um time jovem que há pouco tempo subiu da segunda para a primeira divisão e na primeira divisão no passado já fez uma campanha muito boa, chegando até as semifinais, e não é à toa que foi o grande campeão da primeira divisão do Campeonato Amador de São Borja. Se o Amigos da Maria do Carmo tivesse sido campeão, até porque o placar de 0-0 mostra, né, realmente que são equipes praticamente do mesmo nível técnico, mas a Toca da Onça, por ser um time do bairro onde eu moro, de conhecer vários jogadores, amigos, eu uso o termo amigos, né, porque vários são meus amigos particulares, eu poderia aqui fazer uma lista de um por um, né, mas para não deixar nenhum de fora, né, vou mandar um abraço coletivo. Então, parabéns aos amigos, primeiro, ó, aos amigos da Maria do Carmo pelo segundo lugar, campanha honrosa, baita campanha, e o Toca da Onça especial, equipe lá do bairro do Passo. Aliás, os dois títulos do Campeonato Amador de São Borja desse ano foram pro bairro do Passo. O Torino foi o campeão da segunda divisão e o Toca da Onça campeão da primeira divisão. Mandar um abraço também especial pro Jânio, né, que eu vi a foto, né, o capitão Jânio, que VIPs, Maria do Carmo, tantos clubes aqui do nosso futebol amador, jogador experiente, poderia inclusive estar já até ter parado, né, por tantos títulos, mas mesmo assim foi convencido a jogar mais um ano na primeira divisão e foi o responsável de erguer a taça como campeão, capitão e campeão com o Toca da Onça, tá bom? Então, mais uma vez, parabéns à equipe do Toca da Onça, campeão da primeira divisão do Campeonato Amador de São Borja, tá? 8:08, tá quase indo aqui pro nosso informativo da Câmara de Vereadores de São Borja, mas dá tempo de ler algumas mensagens, nossos queridos ouvintes. Aqui o Saraiva, que tá falando aqui do título da Toca da Onça. Bom dia, amigo, parabéns à Toca da Onça pelo primeiro título de muitos que podem vir, um time de guerreiros, como toda a sua comunidade. Então, o Saraiva também aqui fazendo aqui um grifo ao título da Toca da Onça. A dona Maurília, bom dia, Dilson, estamos aqui na Aparício Sampaio escutando seus comentários. Seu Pedro Fonseca, bom dia, Dilson, tudo certo por aí? Tudo certo, graças a Deus. Talvez concorde comigo, o Grêmio de ontem foi melhor que ele mesmo em outros jogos, concordo. Marlon, Vila Sante, o Noriega, mais novos reforços, melhorou. O Kahneman fazendo o pênalti infantil. O Inter eu vou deixar para te comentar. Tá bom, beleza. E também um abração pro seu Délcio da Silva, que foi um profeta. Na sexta-feira, ele, que é colorado, disse que o Inter perderia 2-0 pro Atlético. E realmente foi o placar do jogo. Mensagem do nosso querido amigo, seu Délcio. Bom dia, meu amigo, tudo certo por aí? Acertei o palpite 2-0 pro Atlético. Félix Torres, Juninho, Alejandro, jogadores péssimos. Se a diretoria não criar vergonha em contratar jogadores, já pode planejar a Série B para o próximo ano. Agora estão trazendo o Iago, mais um peixe banco, uma vergonha esse time. 12-10. Abração pro seu Deus que mandou sua mensagem. 12-10. Vou pro informativo da Câmara. Depois eu trago a análise dos jogos da dupla Grenal do Campeonato Brasileiro.
1: Olá, ouvintes da Rádio Fronteira e da Rádio Cultura. Está no ar mais uma edição do Informativo Oficial da Câmara Municipal de Vereadores de São Borja, trazendo notícias, informações e os principais assuntos em pauta no Poder Legislativo Municipal. A Câmara de Vereadores de São Borja está localizada na Rua Deputado Olinto Arame Silva, número 1043, no centro da cidade. E atenção, conforme estabelece a Lei Orgânica do Município de São Borja, o recesso parlamentar ocorre entre os dias 18 até 31 de julho. Durante esse período, não são realizadas as sessões ordinárias, mas é importante destacar que as atividades da Câmara seguem normalmente. Os serviços administrativos continuam sendo prestados à população. O atendimento ao público acontece de segunda a sexta-feira, das 9 horas até o meio-dia, conforme determina a portaria número 202 de 2026. A comunidade pode procurar a Câmara para obter informações, protocolar documentos e utilizar os demais serviços oferecidos pelo Poder Legislativo. Durante o recesso, também permanece em funcionamento a Comissão Representativa, prevista no Regimento Interno da Câmara. O colegiado é responsável por representar o Poder Legislativo durante o período em que não ocorrem sessões ordinárias, garantindo a continuidade dos trabalhos legislativos, analisando matérias de caráter urgente e acompanhando as demandas administrativas que necessitem de encaminhamentos. Próxima reunião da Comissão Representativa será realizada no dia 30 de julho, às 10 horas da manhã, no plenário Aparício Mariense, na sede da Câmara de Vereadores. O expediente normal da Câmara será retomado no dia 3 de agosto, a partir das 8 horas da manhã. Na mesma data, também serão retomadas as sessões ordinárias, a partir das 14 horas, no plenário Aparício Mariense. Agora, confira a programação de eventos da Câmara para o mês de agosto. No dia 4 de agosto, na terça-feira, às 10 horas, a Procuradoria Especial da Mulher realiza a abertura oficial da Semana Maria da Penha, marcando o início das ações do Agosto Lilás em São Borja. O evento acontece no auditório do Ministério Público e contará com a palestra Não Se Cale Diante da Violência, Como Identificar Formas de Encaminhar as Denúncias, ministrada pelo promotor de justiça, Dr. Guilherme Machado Barbosa. A iniciativa busca conscientizar a população, fortalecer a rede de proteção às mulheres e ampliar o debate sobre a prevenção e o enfrentamento à violência de gênero. Toda a comunidade está convidada a participar. No dia 11 de agosto, terça-feira, às 10 horas da manhã, será realizada a 5ª reunião da Câmara Binacional São Borja Santo Tomé, no Conselho Deliberante de Santo Tomé, dando continuidade às ações de integração e fortalecimento da cooperação entre os dois municípios de fronteira. Também no dia 11 de agosto, às 19 horas, a Câmara de Vereadores promove a audiência pública sobre a plataforma logística de São Borja. O encontro apresentará os requisitos para a doação de lotes, os critérios de habilitação e o cadastro de empreendedores interessados em investir no município. A audiência será realizada no plenário da Câmara de Vereadores e é aberta a empresários, investidores, empreendedores e toda a comunidade. Já no dia 12 de agosto, às 19 horas, acontece a audiência pública de revisão do plano diretor. Promovido pela Comissão Especial de Revisão do Plano Diretor, o encontro tem como objetivo apresentar e debater propostas de revisão da Lei Complementar número 150 de 2025, ampliando a participação da sociedade na construção do planejamento urbano de São Borja. A audiência será realizada no plenário da Câmara de Vereadores e toda a comunidade está convidada a participar. E antes de encerrarmos, confira os próximos compromissos da Câmara de Vereadores de São Borja. Dia 3 de agosto, retorno do expediente normal, a partir das 8 horas até o meio-dia, e da sessão ordinária a partir das 14 horas no plenário Aparício Mariense. No dia 4 de agosto, abertura da Semana Maria da Penha e das ações do Agosto Lilás, às 10 horas no auditório do Ministério Público. Dia 11 de agosto, às 10 horas, a 5ª reunião da Câmara Binacional São Borja Santo Tomé, que será realizada no Conselho Deliberante de Santo Tomé. Dia 11 de agosto, às 19 horas, audiência pública da Plataforma Logística de São Borja, sobre os requisitos para doação de lotes e cadastro de empreendedores. No dia 12 de agosto, às 19 horas, audiência pública de revisão do plano diretor, aberta à participação da comunidade. Participe das atividades da Câmara de Vereadores. A sua presença fortalece a democracia e contribui para o desenvolvimento de São Borja. Antes de encerrarmos, reforçamos que, durante o período de recesso parlamentar que vai até o dia 31 de julho, a Câmara permanece atendendo normalmente, no horário das 9 horas até o meio-dia, na rua Deputado Olinto Arame Silva, número 1043, no centro da cidade. As notícias, informações e demais atividades do Legislativo podem ser acompanhadas diariamente pelo site oficial da Câmara, acessando www.samborja.rs.leg.br e também pelas redes sociais, pelo arroba Câmara São Borja. Tenho todos uma excelente semana e até o próximo informativo da Câmara de Vereadores de São Borja.
0: Voltando com o informativo do esporte, panorama esportivo, nesse momento, meio-dia, 17 minutos. Agora sim, vamos mergulhar e falar de mais uma rodada do Campeonato Brasileiro, que teve os seguintes resultados. Tivemos no sábado, 18 horas e 30 minutos, Atlético Paranaense 2, Inter 0. Santos 2, Chapecoense também 2. No sábado também, 8:30 da noite, Vasco e Mirassol ficaram no 1-1. No domingo, ontem, 4 horas da tarde, tivemos Cruzeiro 0, Botafogo 1, Bahia e Corinthians ficaram no 1-1, Bragantino e Curitiba 0-0, Grêmio e Fluminense 1-1, Flamengo e São Paulo 1-1. Aliás, quantos empates nessa rodada, hein? Tivemos também o Remo, que está se recuperando no Campeonato Brasileiro, ganhou 2-0 do Vitória, e talvez um dos grandes resultados mais surpreendentes dessa rodada. O Palmeiras perdeu em casa para o Atlético Mineiro pelo placar de 2-1. Aliás, o Atlético Mineiro também franca recuperação no Campeonato Brasileiro. Liderança ainda é do Palmeiras com 44 pontos, o Flamengo tem 38. Terceiro lugar, a grande sensação dessa edição do Brasileirão, o Atlético Paranaense 36, e fechando o G4, o adversário do Grêmio ontem, Fluminense, com 33 pontos. Situação da dupla Grenal, com empate ontem o Grêmio ultrapassou o seu rival na tabela, o Grêmio está em 15º lugar com 22 pontos conquistados. O Grêmio em 20 jogos tem 5 vitórias, 7 empates e 8 derrotas, fez 22 gols. E sofreu 26. O Inter é o 16º, primeiro time fora do Z4. O Inter em 20 jogos tem 21 pontos, 5 vitórias, 6 empates e 9 derrotas. Aliás, Grêmio e Inter têm o mesmo número de gols marcados e o mesmo número de gols sofridos. Aliás, eu até estava escutando na Rádio Gaúcha. Se Inter e Flamengo empatarem na quarta-feira em 0-0. O desempate entre Grêmio e Internacional vai para os cartões, porque está tudo empatado. Vão empatar em pontos, vão empatar em saldo de gols. O critério de desempate seria o confronto direto, mas eles empataram em 0-0, então o desempate vai para o número de cartões. Eu, sinceramente, não tenho essa informação. Quem sofreu mais cartões amarelos, quem sofreu menos cartões amarelos. Tá? Para vocês verem o quanto as campanhas de Inter e Grêmio são muito parecidas no Campeonato Brasileiro. E uma coisa também que foi muito parecida nesta rodada, sistema defensivos falhos de forma individual. Primeiro eu vou em Grêmio e Fluminense, tá? Eu concordo com a visão de alguns amigos ouvintes, e até eu estava escutando ontem na Rádio Gaúcha, depois do término da partida, assim, ó, o Grêmio ele evoluiu. Tá, em relação a desempenho, em relação ao que ele apresentou agora no meio de semana contra o Bolívar e contra o Mirassol. Até também estava vendo alguns comentários nas redes sociais que é um absurdo o Grêmio jogar com esquema com 3 volantes em casa. Meus amigos, se o Grêmio parte para cima do Fluminense, o Grêmio está levando o gol do Fluminense até agora. Pô, Adilson, mas o Fluminense não teve grandes chances no jogo, sim. Porque o Luiz Castro, de forma assertiva, fez um time mais cauteloso ontem. Aliás, eu venho defendendo isso há muito tempo, tanto para Grêmio quanto para Inter. Neste momento que ambos estão brigando contra o rebaixamento, primeiro não leva gol. Depois se pensar em fazer gols, tá? Como o Grêmio não tem três zagueiros de qualidade, aliás, para mim, nesse momento, o Grêmio não tem um zagueiro confiável, o Kahneman jogar, tá jogando porque não tem outro para botar. O Vieira acabou sendo vendido, o Wagner Leonardo é insuficiente, o Kahneman foi um grande zagueiro. Hoje ele é um ex-jogador em atividade. Foi uma barbeiragem da antiga direção, e há muito tempo eu estou falando, quando o contrato do Kahneman foi renovado, eu falei uma irresponsabilidade da gestão Alberto Guerra renovar com um zagueiro que há quanto tempo não joga em alto nível. O Kahneman é um ex-jogador em atividade, e alguns torcedores do Grêmio demoram em aceitar essa realidade, tá? Talvez uns 3 ou 4 anos já que o Kahneman não joga em alto nível, e a direção do Grêmio foi lá e renovou o contrato com esse jogador. Não é só ontem que o Kahneman falhou. Há muito tempo ele vem falhando, tá? Um primeiro tempo, um jogo com poucas alternativas de gol. Aliás, o Fluminense praticamente não atacou em 90 minutos, muito porque o time do Fluminense é um time que geralmente tem um toque de bola refinado, joga geralmente com muita condução no meio-campo, principalmente com o Martinelli, que é um jogador que tem muita facilidade na distribuição de jogo. O que que o técnico do Grêmio, Luiz Castro, fez? Noriega como um primeiro volante, Vila Sante aberto pela direita, Nardone pela esquerda, um tripé de volantes, com o Nardone e o Vila Sante com liberdade um pouco mais para se somar ao TT, ao Amuso e o Carlos Vinícius, e deu certo. O Grêmio no jogo teve 5 chances claras de gol. E dessas 5 chances, uma foi com o Nardone, no segundo tempo, no momento que o Fluminense faz 1-0, o Grêmio tem uma chance após o gol do Fluminense com o Nardone, que o Fábio faz uma defesaça. Aliás, o Fábio foi o melhor jogador em campo ontem. E depois que o Grêmio tem um empate 1-1, o Vila Sante de cabeça quase faz o 2-1. Então, esse esquema do Grêmio com 3 volantes... não foi tão retraído assim. O Grêmio conseguiu se somar, esses volantes conseguiram se somar aos jogadores da peça ofensiva, tá? Um primeiro tempo morno, com poucas alternativas, as melhores chances foram do Grêmio. Uma boa finalização do TT, que ali foi mérito do Fábio, aliás, uma assistência primorosa do Amuso, e um cabeceio do Carlos Vinícius. As melhores chances no primeiro tempo foram do Grêmio, mesmo que o Fluminense tenha tido mais posse de bola. O Fluminense no segundo tempo faz 1-0, num erro juvenil de um zagueiro de 35 anos de idade, sozinho no lance. Aliás, o jogador mais próximo do Kahneman era um jogador do Grêmio. Ele abre o braço, pênalti incontestável, e o Hulk dá uma bomba no meio. O Grando, que pouco trabalhou, vai para o lado esquerdo, a bola vai no meio. 1-0 o Fluminense. O Fluminense se retrai, o Grêmio acaba fazendo algumas substituições, e olha, tá falando alguém aqui que geralmente critica o Luiz Castro. Eu gostei das mexidas dele, tá? O Diego Caio entrou muito bem na lateral direita, mas o Giovanni Cabral, jogador da seleção de Cabo Verde, jogou 15 minutos. Não vou transformar ele no novo Valdo, no novo Carlos Miguel, nem no novo Arilson, tá? Com calma, ele jogou 15 minutos. Mas os 15 minutos que ele jogou ontem, ele entrou muito bem. Aliás, o gol do Grêmio, quem dá assistência foi ele. Ele dá uma fatiada bonita, o Diego Caio domina a bola, dribla o seu marcador, invade a área e conta com a sorte. Não foi um gol que ele ergueu a cabeça, viu o Fábio adiantado e chutou. Ele foi levantar a bola para a área, a bola acabou batendo no tornozelo do defensor do Fluminense, ganhou uma direção, encobriu o Fábio e o Grêmio empatou em 1-1. E um adendo, no segundo tempo, as melhores chances também foram do Grêmio. Além do gol, o Grêmio teve essa finalização com o Nardone, que o Fábio defendeu. Um cabeceio com o Vila Sante, depois que o jogo já estava 1-1. Eu gostei do desempenho do Grêmio, tá? Não foi com chave de ouro, porque o Grêmio não conseguiu a vitória. Mas o Grêmio apresentou evoluções em relação ao que apresentou contra o Mirassol e no jogo da altitude contra a equipe do Bolívar, tá? Fica aquele gosto amargo que, para mim, o Grêmio desperdiçou 2 pontos. Mesmo que o Grêmio tenha enfrentado uma equipe do G4, o Grêmio produziu o suficiente para ganhar o jogo. Inclusive, para mim, o Grêmio apresentou um desempenho melhor no jogo de ontem que em vários jogos que o Grêmio ganhou de forma meio enganosa nesse campeonato brasileiro, tá? Principalmente, eu gostei do segundo tempo do Grêmio, tá? Uma equipe mais segura defensivamente, só levou o gol por uma falha individual do Kahneman. Então, assim, ó, ontem foi uma atuação ok do Grêmio, tá? Vamos ver se vai conseguir manter esse mesmo nível de atuação. Se o Grêmio conseguir manter esse nível de atuação e melhorar um pouquinho as finalizações, tem tudo para evoluir e pelo menos classificar na quinta-feira na Copa Sul-Americana, tá? Indo pro outro lado, indo para Atlético Paranaense 2, Internacional 0. Você sabe muito bem que eu sempre fui um defensor do trabalho do Paulo Pezzolano, tá? Eu concordo, assim, que as peças dele, assim, eu reitero para vocês o que disse na semana passada e não tenho medo de afirmar. Dos 12 grandes clubes da Série A, o que tem o pior elenco é o Inter. Sim, o elenco do Internacional, assim, é sofrível, tá? Tudo bem, eu jamais serei contra um esquema com três zagueiros. Tantas vezes Internacional e Grêmio já foram campeões com três ou até quatro zagueiros. O Internacional da Copa Sul-Americana, que foi campeão da Sul-Americana contra o Estudiantes, tinha quatro zagueiros. E foi campeão. Se eu não me engano, era o Álvaro, Bolívar, Índio e Marcão. Quatro zagueiros. E o Grêmio, campeão da Copa do Brasil de 2001, tinha três zagueiros. Mais o Anderson Polga jogando às vezes numa linha do meio campo. Às vezes com quatro zagueiros. Seleção do Penta, o Filipão, três zagueiros. Eu não sou contra o esquema com três zagueiros. Eu sou contra o esquema com três zagueiros quando não tem três zagueiros. O Paulo Pezzolano, que apesar, né, da sua grande perda, perdeu a sua mãe, foi ele que escalou o time. Botou o Maripan, o Félix Torres e o Juninho. O Maripan na sobra, por ser um zagueiro mais lento, o Félix Torres pela direita e o Juninho pela esquerda. É, o Vitinho como um ala, o Bruno Gomes voltou ao meio campo, assim, ó, o Inter foi à Arena da Baixada para não perder. E olha, eu tenho que ser sincero, se não fossem os erros individuais dessa zaga abaixo da linha do medíocre, talvez o Inter teria empatado em 0-0, mas foram erros crassos, erros juvenis. O Atlético Paranaense, até a falha do Juninho, não teve lá grandes chances. O Antony não fez grandes lances, assim, grandes defesas. Olha, era um jogo controlado pelo Inter. Inclusive, o Inter teve duas boas chances no primeiro tempo. Uma no começo do jogo, que o Vitinho viu o goleiro do Atlético adiantado, o Santos bateu. Chegou a tocar na luva do Santos, a bola bateu na trave. E um lance que o Bernabé invadiu a área, bateu um pouco desequilibrado, é verdade, e o Santos fez uma defesa interessante. As melhores chances do primeiro tempo foram do Inter, mas um erro individual do Juninho, achou que era o Beckenbauer, que era o Maldini, que era o Fábio Cannavaro, tentou sair jogando, perdeu a bola, contra-ataque pro Atlético, e o Leozinho fez 1-0 pro Atlético. Antes, o Maripan já tinha dado uma assistência pro Viveiros errar um gol inacreditável, tá? As chances do Atlético, a maioria no jogo, foram erros individuais do sistema defensivo do Inter, tá? E o segundo gol do Félix Torres, se tem um dirigente ponta firme, se tem um dirigente com culhão, com café no bule, aquele segundo gol que o Atlético Paranaense faz com a falha do Félix Torres e depois da saída dele no segundo tempo, espinafrando o auxiliar, se tivesse um dirigente com culhão, era rescisão de contrato. Quem que o Félix Torres pensa que ele é? Fabiano Heller? O Índio? O Figueroa? O Bolívar? Zagueirinho mequetrefe, que nunca jogou em lugar nenhum, que era banco do Corinthians. Ah, mas disputou a Copa do Mundo, Adilson. Eu jogo a Copa do Mundo pela seleção do Equador. Tu aí na tua casa joga a Copa do Mundo pela seleção do Equador. É a mesma coisa. Ah, o Maripão, zagueiro da seleção do Chile. Eu jogo na seleção do Chile. Eu lembro quando um ouvinte, até vou mandar o crédito aqui pro seu Delcio, que acertou em cheio o placar da vitória do Atlético Paranaense. Seu Delcio, se o senhor estiver me escutando, me responda. O amigo me disse: Adilson, tu acha que o Félix Torres pode ser o substituto do Vitão? E eu respondi: meu amigo, não dá pra comparar. Assim, ó, se tu botar o Félix Torres, o Mercado, o Maripan, o Cleiton Sampaio, o Mercado, não dá os cadarços da chuteira do Vitão. O Inter não repousa a saída do Vitão. E o mais escandaloso é, o Maripan, que é um zagueiro cintura dura, foi contratado por R$900 mil. Será que não tem dinheiro ou falta competência dos dirigentes? E outra coisa, será que o Alan Patrick não joga no meio dessas nabas? O Alan Patrick escolhe posição no time do Inter. Ah, mas ele não é mais o Alan Patrick de 2023. Ano passado, o Alan Patrick fez 21 gols no Campeonato Brasileiro. É verdade que muitos de pênalti, é verdade, mas muitos construídos por ele. Não existe o Alan Patrick ser reserva do time do Internacional. Do time que não cria chances. Onde um lateral esquerdo improvisado é o jogador que traz mais perigo no time. Então, assim, ó, o Paulo Pezzolano tem uma matéria-prima escassíssima, não tem zagueiros, é verdade, mas a primeira coisa, a partir de agora é, quer jogar fechado? Não joga com três zagueiros, tá? Faz uma linha de quatro, bota o Bruno Gomes na lateral direita, escolhe os dois melhores zagueiros, o mercado, quando tiver condições, e o Maripã, que ainda, mesmo que seja cintura dura, é melhor que o Juninho, o Félix Souza não tem as mínimas condições de jogar com a camisa do Internacional, o Cleiton Sampaio também é muito fraco, então assim, ó, Maripã e mercado, tá? É o melhor que tem, tá? Bruno Gomes, Matheus Bahia, assim, ó, uma linha de quatro fechadinha, escolhe o melhor goleiro, tá? Vijagra, olha, estamos quase apelando pro Bruno Henrique nesse time, e o Alan Patrick. O Alan Patrick não pode ser reserva. Assim, ó, e o Alejandro? O Alejandro pode jogar. Primeiro, errou um gol inacreditável. Se fez o mais difícil era dominar a bola. Largou coladinha, dominou bonito. Você, ou vai fazer um golaço. Bateu horrível na bola e tem um adendo. Tá gordo. Voltou acima do peso. Jogador acima do peso em grandes clubes não pode jogar. Só se for muito acima da média. Como foi o Ronaldo Fenômeno, certo? Temos jogando com mais de 100 quilos. Há pouco tempo nós tivemos o Diego Souza no Grêmio também, assim, a bunda do tamanho de um freezer, mas fazia gol. O Alejandro, fininho e acima do peso, erra um gol atrás do outro. Bota então o Alan Patrick de falso 9, porque o Alan Patrick pelo menos sabe bater na bola, tá? Experimenta nem que seja o Alan Patrick como um falso 9, mas ele não pode ser reserva desse time do Inter, tá? Ele não pode ser reserva dessas nabas aí. Porque eu garanto pra vocês que o Alan Patrick farda no São Paulo, no Fluminense, no Atlético Mineiro. Ele pode até não ser titular, mas ele vai ser bem utilizado. Vocês acham que o Alan Patrick no time do Grêmio pelo menos não joga meio tempo? Joga. Se o Monsalve há pouco tempo estava jogando no time do Grêmio, vocês acham que o Alan Patrick não jogaria? Então assim, ó, no meio dessas nabas é o Alan Patrick mais 10, tá? Eu sou contra ainda o Inter trocar de treinador. Porque não tem nada que me convença que trocar o técnico, esse time, vai ter muito resultado. Agora, se o Inter contratar uns dois, três jogadores de qualidade, mesmo assim os resultados não virem, aí sim eu trocaria o treinador. 12h34. Agradeço a todos pela audiência, pela mensagem. Um abração pro nosso amigo Carlos aqui. Bom dia, meu amigo. Tudo bem. Vergonhoso esse time do Inter. Acho que não escapa da segunda divisão. É hora que o Carlos é coloradaço. Tempo de ler todas as mensagens. Amanhã eu volto com mais informações aqui do mundo dos esportes. Sempre um prazer e é sempre um privilégio ter a sua audiência aqui do outro lado do rádio. Vem um break e depois eu trago o informativo de hoje do Jornal Cultura.
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2: Toca da Onça conquista título inédito da primeira divisão do futebol amador de São Borja. Ampliação da rede de esgoto provoca intervenções em ruas de São Borja. Workshop orienta empreendedores sobre como obter melhores resultados em feiras. São Borja tem 46.786 leitores aptos para as eleições de 2026. Furtos e estelionatos lideram registros policiais no primeiro semestre de 2026 em São Borja. Condenado por estupro e com antecedentes por outros crimes, é preso. Os detalhes estão nessa edição de 27 de julho do Jornal Cultura, com redação de Adilson Ribas, Anelise Andres, Enéa Júnior e Josi Saraiva, e a apresentação de Adilson Ribas.
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2: Informativo 27 de julho, segunda-feira. Clima. A segunda-feira começou com aberturas de sol entre nuvens, mas a nebulosidade tomou conta da região e a previsão é de pancadas de chuva até o final da tarde. O amanhecer foi de 18 graus e durante a tarde a temperatura máxima deverá alcançar 24 graus. Na terça-feira, o dia será de nebulosidade durante boa parte do período. A temperatura mínima será de 19 graus, enquanto a máxima poderá chegar aos 26 graus. Na quarta-feira, amanhã ainda poderá ter momentos de maior nebulosidade, com temperatura mínima de 17 graus. Já no período da tarde, o sol volta a aparecer entre nuvens e a máxima prevista é de 24 graus. Rio Uruguai segue acima da cota de inundação e começa a baixar em São Borja. O Rio Uruguai permanece acima da cota de inundação, apesar de apresentar redução no nível das águas. Após atingir o pico da cheia na tarde de ontem, com 11 metros e 36 centímetros, o rio marcava 11 metros e 11 centímetros na manhã desta segunda-feira, com diminuição de cerca de 2 centímetros por hora, conforme monitoramento da estação Passo. Mesmo com a tendência de baixa, a enchente ainda provoca transtornos no município. 6 famílias permanecem fora de casa e acolhidas no ginásio municipal Cleto Dória de Azambuja, enquanto áreas ribeirinhas, estradas do interior e alguns trechos urbanos seguem alagados em razão do rio permanecer acima da cota de inundação. A Defesa Civil e a Prefeitura mantêm o monitoramento permanente da situação e seguem prestando assistência às famílias atingidas. A orientação é para que moradores das áreas de risco continuem acompanhando os boletins oficiais e atentam às recomendações das equipes de emergência até o nível do Rio Uruguai retorne abaixo da cota de inundação. Toca da Onça conquista título inédito da primeira divisão do Campeonato Amador de Futebol de São Borja. A equipe da Toca da Onça, representante do bairro do Passo, é a grande campeã da primeira divisão do Campeonato Amador de Futebol de São Borja. A decisão foi disputada na tarde de ontem no campo da Asconvilca, diante da equipe Amigos da Maria do Carmo. Em uma final bastante equilibrada, as duas equipes empataram em 0 a 0 no tempo normal. O título foi decidido nas cobranças de pênalti, onde a Toca da Onça levou a melhor. De forma inédita, o troféu da primeira competição do futebol amador do município de São Borja fica com a equipe do bairro do Passo. A conquista entra para a história do clube, que celebra o seu primeiro título da primeira divisão. e leva a taça para o bairro do Passo, coroando uma campanha de muito empenho, dedicação e união. Segundo acampamento Farroupilha de Samborja acontece de 4 a 9 de agosto, com programação cultural gratuita. A Prefeitura de Samborja realiza de 4 a 9 de agosto a segunda edição do acampamento Farroupilha, capital gaúcha do Fandango, no Parque General Serafim Dornelles Vargas. O evento é gratuito e reúne entidades tradicionalistas, artistas, músicos e a comunidade em uma programação dedicada à valorização da cultura gaúcha. Entre as atrações estão provas culturais e campeiras, envolvendo CTGs do município, apresentações musicais, bailes, concursos, oficinas e atividades voltadas ao tradicionalismo. O destaque da programação será o Festival de Música Missioneira, Canto dos Ancestrais, criado em homenagem aos 400 anos das missões jesuíticas guaranis, reunindo composições inéditas, inspiradas na história e na identidade missioneira. A expectativa da organização é repetir o sucesso da primeira edição e consolidar o acampamento Farroupilha como um dos principais eventos tradicionalistas da fronteira oeste. Corsan realiza obras de ampliação da rede de esgoto em Samborja nesta semana. A Corsan inicia nesta semana um novo cronograma de obras para ampliação da rede de esgoto em Samborja. As intervenções ocorrem entre os dias 27 e 31 de julho e fazem parte dos investimentos da companhia para ampliar a cobertura de sistema de coleta e tratamento de esgoto no município, em atendimento às metas do novo marco legal do saneamento, que prevê a universalização dos serviços até 2033. Durante o período, serão executadas obras de implantação de novas redes coletoras e recomposição do pavimento nas ruas Chimbocu, Travessa Mauá, Urucutai, Gaspar Ferreira, Graciano Iglesias, Travessa Samburá, Travessa Ipoxi, Travessa Piauí, Periandro Mota Carvalho, Travessa Butuí e Travessa Iguariaçá. A Corsan informa que os locais das obras estarão devidamente sinalizados para garantir a segurança de motoristas e pedestres. Além disso, equipes de responsabilidade social acompanharão os trabalhos para orientar os moradores sobre o funcionamento da nova rede e os procedimentos necessários após a conclusão das instalações. O contato com o setor pode ser feito pelo telefone 55 99676 8548.
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2: O workshop orienta empreendedores sobre obter melhores resultados em feiras em Samborja. Empreendedores de Samborja terão oportunidade de participar amanhã do workshop Planejamento nas Feiras, Como Ter Melhores Resultados, promovido pelo SEBRAE em parceria com a Prefeitura de Samborja, por meio da Sala do Empreendedor. A capacitação será realizada às 19 horas na Sala de Reuniões da Prefeitura, localizado no quarto andar, e é voltada para empresários, expositores, empreendedores que desejam aumentar a visibilidade de seus negócios e potencializar as vendas durante a participação em feiras e eventos. Durante o encontro, serão abordados temas como escolha da feira mais adequada para o negócio.

0: negócio, a definição da melhor localização do estande, o planejamento do espaço de exposição, a criação de um visual atrativo e as estratégias que não podem faltar para conquistar mais clientes. O workshop também tratará da execução durante a feira, destacando os principais pontos de atenção para os expositores, além da importância das ações no período pós-evento, como orientações para transformar contatos e oportunidades em resultados concretos. A iniciativa busca oferecer ferramentas práticas para que os participantes possam planejar melhor sua presença em feiras, fortalecendo seus negócios, ampliando conexões e aumentando as chances de sucesso nas vendas. Vereador protocola projeto para criar programa de incentivo ao desenvolvimento econômico em Samborja. O vereador Eduardo Rocha, do PSDB, protocolou na Câmara de Vereadores de Samborja um projeto de lei complementar que cria o Programa Municipal Fomento e Desenvolvimento Econômico e Social. A proposta estabelece regras permanentes para concessão de incentivos à instalação e ampliação de empresas no município. O projeto prevê benefícios como a doação de áreas, concessão de uso de imóveis, obras de infraestrutura e incentivos tributários, mediante chamamento público e análise técnica. Entre os critérios para concessão estão o volume de investimentos, geração de empregos, impacto na arrecadação e adequação ao plano diretor. A matéria também cria mecanismos de fiscalização com prestação de contas pelas empresas beneficiadas e possibilidade de retomada dos imóveis pelo município em caso de descumprimento das metas. A proposta foi apresentada após a rejeição pela oposição ao governo municipal do projeto que autoriza a doação de 3 terrenos da plataforma logística para empresas interessadas em se instalar em Samborja. Eduardo Rocha tem sido um dos principais críticos daquela decisão e defende que o novo programa estabeleça uma política permanente de incentivo ao desenvolvimento econômico do município.
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0: Samborja terá mais de 46 mil eleitores aptos para as eleições gerais de 2026. A 47ª Zona Eleitoral de Samborja contabiliza 46.786 eleitores aptos a votar nas eleições gerais desse ano. Os dados atualizados em 18 de julho mostram que 86,84% do eleitorado já realizou o cadastramento biométrico, enquanto 13,16% ainda não possui biometria. As mulheres representam a maioria do eleitorado, com 52% dos votantes contra 48% dos homens. Do total de eleitores, 38.357 têm voto obrigatório e 8.429 estão na faixa do voto facultativo. A Justiça Eleitoral também registra 300 eleitores com algum tipo de deficiência e 8 pessoas cadastradas com nome social, reforçando as medidas de inclusão e acessibilidade no processo eleitoral. Para o pleito, Samborja contará com 31 locais de votação distribuídos pelo município. As informações servirão de base para o planejamento das sessões eleitorais, distribuição das urnas e organização da logística para garantir segurança e acessibilidade aos eleitores. Ronaldo Caiado é confirmado como um candidato do PSD e reforça discurso de combate ao crime. O PSD confirmou nesse domingo a candidatura do ex-governador de Goiás, Ronaldo Caiado, à presidência da República nas eleições deste ano. Durante a convenção nacional do partido realizada em São Paulo, Ronaldo Caiado destacou o combate à criminalidade como uma das principais marcas de sua gestão e fez críticas ao PT. Em seu discurso, o pré-candidato afirmou que pretende governar com independência e defendeu maior rigor na legislação penal, especialmente para crimes como estupro, pedofilia e violência contra a mulher. Ronaldo Caiado também criticou a condução da política externa do governo federal e comentou o atual cenário político nacional. A chapa terá como candidato a vice o presidente nacional do PSD, Gilberto Kassab. Segundo a direção da legenda, a candidatura será disputada sem coligações com outros partidos.
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0: Corpo de Bombeiros registra 7 ocorrências em Samborja nesse domingo. Entre os atendimentos, uma mulher de 84 anos foi socorrida após sofrer uma crise convulsiva e encaminhada ao hospital em Vangular. Outra mulher de 54 anos foi salva após se engasgar com alimento. Os bombeiros realizaram a manobra Enish e a vítima também foi levada ao hospital. A guarnição ainda combateu dois incêndios em lixo, um no bairro Doutor Florenço, aqui no Guimarães, e outro no bairro Maria do Carmo. No trânsito, uma motociclista de 26 anos ficou ferida em uma colisão entre carro e moto na rua Francisco Miranda, no bairro do Passo. Ela foi socorrida e encaminhada ao Hospital Ivan Goulart. O último atendimento do dia foi um princípio de incêndio em uma residência no centro da cidade. O fogo, iniciado na tomada de uma máquina de lavar, foi controlado antes da chegada dos bombeiros e causou danos aos equipamentos e instalação elétrica. Furtos e estelionatos lideram registros policiais no primeiro semestre de 2026. Dados da Secretaria da Segurança Pública mostram que os crimes contra o patrimônio lideram os registros policiais em Samborja no primeiro semestre desse ano. Entre janeiro e junho, foram contabilizados 222 furtos e 215 casos de estelionato, os maiores índices do período. Também houve 18 casos de abigeato, 17 roubos, 6 furtos de veículos, 24 ocorrências de tráfico de drogas, 16 de posse de entorpecentes e 9 delitos envolvendo armas e munições. Por outro lado, o município não registrou homicídios dolosos, latrocínios ou lesões corporais seguidas de morte nos 6 primeiros meses do ano. Condenado por estupro e com antecedentes por crimes é preso. Um homem condenado a 7 anos e 6 meses de prisão em regime fechado pelo crime de estupro foi preso pela Brigada Militar no último sábado na rua General Serafim Dornelles Vargas. Contra ele havia um mandado de prisão condenatório. Segundo a BM, o preso também possui antecedentes por homicídio, furto, roubo, ameaça e outros delitos, sendo conhecido pela prática de furtos de cabo. Após a prisão, ele foi encaminhado ao sistema prisional para o cumprimento da pena. Homem em prisão domiciliar é preso por tráfico em São Luís Gonzaga. A Polícia Civil, por meio da Drago de São Luís Gonzaga, prendeu em flagrante um homem que cumpria prisão domiciliar e já tinha condenação por tráfico de drogas. Durante a ação, foram apreendidos cocaína, crack, maconha, dinheiro, balança de precisão, materiais para embalagem e uma motocicleta usada para entrega dos entorpecentes. Segundo a Polícia Civil, a droga apreendida poderia render mais de 1.000 porções. O suspeito foi autuado por tráfico e encaminhado novamente ao sistema prisional.
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Muito bem, olá amigos, olá amigas. Muito boa tarde para você. Boa tarde, amigos ligados aqui nos 1260 AM da Rádio Cultura de São Borja. Tá no ar a edição dessa segunda-feira, desse dia aqui chuvoso na nossa cidade de São Borja. Aliás, estamos aí há alguns dias sem a presença do sol. Dias nublados, dias chuvosos. E assim inicia mais uma semana. E a gente quer, desde já, agradecer muito o carinho da sua sintonia. Você que sempre para para escutar uma palavra amiga nesse espaço, esse programa que o nome já diz, Momento de Fé. Levado ao ar sempre de segunda a sexta-feira, nesse horário da 1 da tarde, aqui direto dos estúdios da Rádio Cultura AM de São Borja. E eu quero desde já cumprimentar todos aqueles que nos acompanham, saudar a todos aqueles que nos acompanham, tanto em São Borja, quanto em Santo Tomé, quanto em cidades vizinhas, escutando pelo rádio ou acompanhando aqui no Instagram da Nova Vida Church também. Obrigado você. E meu desejo para essa semana é que ela seja uma semana de muita resposta, muita saída, muita oportunidade, muita coisa boa, que você possa encerrar o mês de julho com chave de ouro. É o nosso desejo. E aproveitando já, também agradecer a todos que estiveram conosco ao longo de todo o final de semana, que foi um fim de semana bem movimentado, bem cheio de atividades na nossa igreja, como sempre. Na sexta-feira, 2 cultos muito abençoados, muitas pessoas chegando até a igreja pela primeira vez. E sempre tem sido assim, as pessoas vão chegando, por isso que a igreja não para de crescer, graças a Deus por isso. No sábado, nós subimos ao monte pelo 12º ano seguido. O monte fica ali em Jaguari, então é uma viagem que a gente faz, mas a experiência, gente, é sempre maravilhosa, e esse ano não foi diferente. Esse ano foi tremendo, muito lindo, muito gratificante, muito poderoso que nós vivemos ali. E também no domingo, bom, ontem nós tivemos cultos muito abençoados. Pela manhã no Passo, aquele culto leve, gostoso, aquele culto que nos faz bem, aquele culto que nos fortalece, aquele culto que nos abençoa. E aí chegou o domingo à noite, meu amigo, minha amiga, que culto foi aquele, hein? Meu Deus do céu, foi um cultaço, como nós costumamos dizer. Foi uma reunião assim do início ao fim, muito, muito impactante, muito poderosa, muito, muito linda. Nossa reunião de ontem, uma grande multidão se reuniu, lotando ali as dependências do nosso templo sede, e foi demais, pessoas de São Borja, de Santo Tomé, pessoas de cidades próximas, de interior do município, muito lindo, pessoal da área rural, nosso muito obrigado, foi assim demais. E a gente começa a receber testemunhos, né? No final do culto eu recebi ali rapidamente 3 testemunhos muito poderosos daquilo que Deus está fazendo. E isso é uma das coisas que atrai tanta gente. São testemunhos que eles alcançam todas as esferas da vida das pessoas. Seja na área da saúde, seja na área financeira, seja na área familiar. Qualquer que seja, a gente vê muito assim a mudança, e isso justifica a presença de tantas pessoas. E eu quero aproveitar já o espaço e compartilhar com você que está aí ouvindo ou assistindo uma palavra amiga já para você começar bem a semana. Ontem foi ativação já para o mês de agosto, nós começamos muito bem. Vamos lá então, falar de uma palavra de reflexão, vamos nessa? Momento de reflexão.
Meu amigo, minha amiga do rádio, que eu vou falar aqui um pouquinho do culto de ontem. Ontem nós falamos daquele texto do Evangelho de Lucas, que também está em Marcos, também está em João, da multiplicação, da primeira multiplicação de pães e peixes. A situação era a seguinte: havia uma multidão seguindo a Jesus já há 3 dias. E quando chegou ao final do terceiro dia, os discípulos de Jesus, os seus 12 discípulos, constataram o seguinte: as pessoas já não tinham mais suprimento de alimentos que eles tinham levado na viagem. E provavelmente a temperatura havia mudado, porque eles estavam preocupados com o agasalho das pessoas. Então, prevendo uma situação muito crítica, com ali 5 mil homens, sem contabilizar mulher e criança, facilmente um universo aí de 15 a 20 mil pessoas, numa grande área verde, os discípulos previram que havia uma grande chance de ter uma tragédia, uma catástrofe ali de gente com fome, com frio. Então eles se reúnem com Cristo, com Jesus, e dizem: mestre, é o seguinte, despede a multidão. São 3 dias, muitos milagres, muitas coisas boas já. Nós percebemos que o suprimento de alimento deles já está acabando, eles não têm mais comida. Também a gente percebeu que está refrescando e eles não têm casacos. Eles não vieram com roupa para frio. Então, assim, nós sugerimos que o Senhor despeça eles agora, libera o povo, que eles vão indo embora aqui, ó, vão chegando nas aldeias, nas cidades próximas, e eles vão aí se localizando. Eles vão aí se organizando, enfim, eles se ajeitam. Se eles ficarem aqui com a gente, a situação vai ficar muito complicada. Olhando do ponto de vista da lógica e do óbvio, a solução era perfeita. Exato. Usando o racional, a mente, a ideia dos discípulos era melhor. Mas olha como Jesus manifesta a sua genialidade. E eu falo isso não como alguém que caminha com Cristo há 27 anos e convertido a Jesus há 27 anos, mas eu sempre falo que eu sou um verdadeiro apaixonado por Jesus, mas também pela sua personalidade, pela sua genialidade como ser humano na terra e como liderança. Jesus ouve tudo aquilo. Eu creio que de 10 líderes, 9 acatariam a sugestão. Imagine os seus 12 liderados chegarem todos em conjunto e lhe darem uma sugestão que não era ruim. Mas Jesus diz assim para eles: deem vocês de comer para eles. Que jeito! Aqueles homens entraram em pânico. Eles já tinham até feito cálculos, porque um chegou e falou assim: Senhor, 200 denários de pão não é suficiente para cada um deles comer um pouco, um pedaço. Sabe quanto que valia 200 denários nos dias de hoje? São 200 dias de trabalho, quase 7 meses de salário. Multiplica aí quanto que está o salário, vamos pegar o salário mínimo. Faz uma conta rápida, pega o salário mínimo e multiplica por 7. Tudo comprado de pão. E ainda assim não dava. Outro chegou e disse: ainda que nós tivéssemos esse dinheiro, outro discípulo, aonde nós íamos comprar esse pão todo, onde nós íamos fabricar esse pão todo? Não tem nenhuma padaria que consiga fazer isso aqui.
Enquanto ainda se discutia essas opções, chega outro e fala: ó, senhor, eu fui ver como é que estava a situação do pessoal aí, o que, que eles tinham de comida. Ninguém tem mais nada, já todo mundo comeu tudo. Só tem esse guri que ainda não comeu tudo. Ele tem 5 pães e 2 peixes, deu pra gente. Porque ele disse que não tá com fome ainda. Tá entregando aqui. Mas isso aqui não é nada, senhor. Isso aqui, o que, que é isso pra tantos? Que coisa, né? Jesus deu uma missão pros discípulos. Eles ficaram apavorados porque eles não conseguiam enxergar a maneira. Isso era impossível. Só que Jesus nunca vai te pedir uma coisa impossível. Se ele está dizendo algo para você, você não está vendo a maneira de isso acontecer, fique tranquilo que ele vai te ajudar. E foi exatamente o que aconteceu. Jesus, olha só, ele pega os 5 pães e 2 peixes, percebendo Jesus que aquilo ali não era nada, que não matava a fome de um homem, quanto mais 5 mil. Ele faz uma coisa que nunca ninguém tinha visto. Ele faz algo que virou uma chave, um ensinamento, uma ensinança poderosa. Ele levanta os olhos para o céu, para o selo. Sabe o que ele faz? Ele abençoa aquele pouco, aqueles 5 pães e 2 peixes, dando graças. Ele abençoa e agradece. E logo depois que ele faz isso, ele começa a partir em pedaços menores. Ó. Até aquele momento, os discípulos não estavam entendendo nada. Pastor Alex, eu conheço essa passagem da Bíblia, eu já ouvi, eu já li, já estudei. O que ela tem a ver com a minha vida? Bom, ela tem a ver com a minha e com a tua vida no fato de que a abundância, ela é uma promessa. O que é a abundância? A abundância é um conceito de Deus que retrata mais do que o necessário. Deus nunca quis que a gente tivesse uma medida exata. Lucas 6:38 diz: boa medida, recalcada, sacudida e transbordante. Deus sempre quis que a gente tivesse mais do que a gente precisa, porque isso é confortável. Eu estou falando de ter mais que precisa, não estou falando só de coisas materiais. Eu estou falando no aspecto geral. Você já reparou que durante o dia muitas pessoas ou até situações surgem para roubar a sua alegria? Quando você tem aquela abundância de alegria, você não só não é afetado, como ainda consegue alegrar quem chega perto de você triste, porque tu tem mais do que precisa. É muito bom a gente ter mais saúde do que a gente precisaria ter. É bom ter saúde de sobra. É bom. A pandemia mostrou isso. Pessoas que estavam saudáveis, que estavam com saúde em dia, com exercício físico em dia, tiveram uma resistência muito maior e venceram, ao passo que outras que eram mais sedentárias não tiveram a mesma capacidade de lutar, infelizmente. Então, abundância é isso, é ter mais que precisa. E repito, não é só no aspecto material, é em tudo. Ter mais amor do que a gente necessita para amar até quem nos odeia, para fazer o bem até a quem nos persegue. Quando a gente tem isso em abundância, e uma pessoa te magoa ou age mal com você, aquilo não te afeta. Você fica triste por alguns minutos, algumas horas, depois você consegue seguir em frente normal. Você tem muito amor de Deus aqui dentro. Então isso não consegue te afetar.
Você tem muita força psicológica, tem muito equilíbrio emocional. Tudo isso que você tem muito é bom, porque beneficia os outros. E nas finanças da mesma forma. Importante sim, é bom ter mais do que precisa. É bom chegar no final do mês com todas as contas pagas e sobrando. Isso é abundância, isso é bíblico, isso é promessa para você. Então, se é promessa, por que que não está acontecendo? Porque tem que desatar. E foi o que Jesus fez na multiplicação dos pães e peixes. Veja que o cenário era de escassez. A ideia dos discípulos, fugir do problema, manda o povo embora, libere Deus. Jesus falou, não, deem vocês de comer. Senhor, nós não temos essa condição, não temos esse meio. Vocês têm, quer ver que vocês têm? Eu estou com vocês, então vocês têm. Ele levanta e agradece. Aí eu te pergunto, ele agradece pelo quê? Se ele só tinha 5 pães e 2 peixes, não dava para nada. Agradece pelo quê? Ele estava agradecendo pelo que ele tinha e pelo que ele ainda haveria de ter. Esse conceito de agradecer pelo que ainda não tem, ele é a mais elevada oração que você pode fazer. Porque é uma oração tão convicta que tu já agradece por aquilo que nem chegou na tua mão ainda. Em outras palavras, é a mesma coisa que tu tá desempregado ou desempregado e tu não ter uma única entrevista para fazer, uma única porta para bater. E ainda assim, quando tu orar a Deus, tu dizer: meu Deus, eu te agradeço pela porta de trabalho que o Senhor vai abrir para mim. E isso é tão profundo no teu coração, essa certeza da fé, essa convicção é tão profunda que após tu orar, tu nem fica nervoso pensando e tentando achar como que isso poderia acontecer. Tu apenas acredita e agradece, como Jesus ensinou. E não só Jesus ensinou, porque mais tarde um dos discípulos, o João, escreveu na primeira carta dele, no capítulo 5 e no versículo 14, assim: e essa é a confiança que temos nele, que ele ouve os pedidos que lhe fizemos. Se ouve os pedidos que lhe fizemos, então sabemos que já recebemos os pedidos que lhe fizemos. O que ele estava dizendo? Eu sei que ele já me deu, por isso eu já agradeço. Aprendi isso lá na multiplicação dos pães e dos peixes. Você consegue ser grato por aquilo que você tem e por aquilo que ainda terá? Consegue? É um exercício. Tantas vezes nós caímos no laço, no equívoco, no engano de reclamar e amaldiçoar o que a gente tem. Reclamar da casa, do casamento, reclamar do trabalho, do carro que a gente tem, da moto, da bicicleta, dos móveis, da vida. Eu não estou dizendo que você não deva sonhar com coisas melhores. Pelo contrário, mas eu aprendi que Deus não se agrada da gente viver maldizendo aquilo que nós temos em nossas mãos. Mesmo que a gente não esteja tão satisfeito com alguma coisa, meu Deus, obrigado pela casa que eu vivo. É uma casa simples, tem bastante goteira, ela tem seus defeitinhos, ela é úmida, no verão ela é quente. Eu lhe agradeço porque eu tenho um lugar para colocar minha cabeça no travesseiro e dormir. Obrigado, tenho um teto. Mas eu te agradeço porque eu já vejo uma casa muito melhor nas nossas mãos. É nessa linha. Para você entender a dinâmica dessa oração, imagine que você está comprando algo pelo correio, pela internet, e o seu fornecedor te manda uma mensagem dizendo: sua encomenda foi enviada, aqui está o código de rastreio para você acompanhar pela internet.
Você diz para o seu fornecedor, muito obrigado. Você está agradecendo para ele por uma coisa que nem chegou até você ainda. Mas como tu sabe que já foi postado, tu sabe que já está a caminho. Então é questão de pouco tempo chegar nas tuas mãos. Essa fé que Jesus ensinou na multiplicação dos pães segue o mesmo critério. Não está comigo ainda, mas eu tenho tanta certeza que já foi enviado, que eu já agradeço quem me enviou. Você está entendendo? Foi isso que ele fez. Depois ele mandou organizar em grupos de 50 e ninguém entendia nada, nem os discípulos. Por quê? Que confusão. Você imagina a mão de obra que deu? Organizar 5 mil homens. Vamos botar 5 mil homens de grupo de 50. São 100 grupos para 12 organizar. Eu estimo que deva ter mais de 100 grupos, porque era 5 mil homens, fora mulher e criança. Eu estimo que tinha 20 mil pessoas ali. Então eram 400 grupos para 12 homens montar. Tem ideia do que é isso? É cada um organizando quase 40 grupos. Tem noção da canseira que isso deu? Organizar gente é uma coisa muito delicada. Organizar uma fila, às vezes, é estressante. Você que trabalha com o público, não é assim? Pessoal, vamos organizar uma fila aqui, né? Você que viaja de avião, você já viu a confusão que é no aeroporto? A organização das filas é gente batendo boca, brigando, discutindo. Ah, mas eu não sabia que eu tinha que ser lá na fila 4, na fila 3. Não, não é, não é aqui não, senhor. Isso é na outra fila. Como assim? Não é fácil. Mas cada um dos discípulos teve que organizar quase 40 grupos. Por que Jesus mandou fazer isso? Ele não podia fazer a multiplicação ali sem isso? Podia. Mas tinha uma mensagem ali. Quem quer crescer, quem quer abundância, quem quer multiplicação, precisa se organizar. Nada cresce sem organização. Pelo simples fato que, quando o crescimento chega, a organização não tem, a desorganização bota o crescimento fora. Sabia disso? Pega uma empresa, uma loja, chega, faz uma propaganda muito grande na rádio cultura, nos meios de comunicação. Enche de gente para comprar naquela loja. Analisa o cenário. A loja não está organizada para receber aquele grupo enorme de clientes. O que que vai acontecer? Perda. Muita gente vai entrar e vai dizer, ah, eu não vou ficar, vou embora. Vou embora, outros vão sair batendo boca, reclamando. É ou não é? E aquilo que era para ser um sucesso, vira uma frustração coletiva. O pessoal começa a dizer, eu não vou naquela loja, não tem gente para atender, é uma bagunça, um atende aqui, outro atende lá, me cobraram duas vezes, não houve organização, o crescimento vai embora. Isso vale para tudo, até para a vida da gente. Isso vale para a nossa vida financeira. Você pode ganhar muito bem, bem mesmo, salário muito bom, se você não for organizado nas suas finanças. Você pode ser até dizimista da sua igreja. Se não for organizado, você não vai ver aonde foi o seu ganho. E vai estar sempre correndo atrás. Nunca vai estar na frente. Então, organizar-se é um decreto do céu. Pastor, e quando não depende só de mim? Pastor, quando eu tento assim, mas tem coisa que eu não consigo organizar, e aí? Aí você tem Jesus. Ele vai te ajudar. Foi o que ele fez com os discípulos. Ele ajudou a organizar. Ele deu a dica para eles. Não era grupo de 100 em 100, nem de 200 em 200, nem de 20. 50, pessoal. 50 é um grupo bom. A coisa fica organizada. Tu entende aí? Eu encerro dizendo que Jesus tinha um plano. Porque ele partiu tudo, mandou entregando nos grupos e o milagre se estabeleceu. A grande multiplicação dos pães e dos peixes tinha o planejamento de Jesus. E por que eu estou te falando em planejamento? Porque quando nós enfrentamos muitos períodos difíceis na nossa vida, muita luta, muito problema, muito ataque, muita inveja, isso suga a nossa força interior. Sabe onde é que a conta estoura? Nos planos e sonhos que a gente para de ter. Nós paramos de planejar, paramos de sonhar,
paramos de olhar para o futuro, porque ficamos tão, tão envolvidos com os problemas do presente, com a maldade alheia do presente, que nós não temos mais os olhos para os planos de Deus para nós. Então, se eu pudesse deixar uma palavra hoje para você começar bem a semana que encerra o mês de julho, eu diria: não pare de planejar. Continue sendo essa mulher que faz planos, sabendo que Deus vai pegar o seu plano e vai sempre melhorar. Isso é lindo. Você diz para ele: Deus, que está meu plano, coloco nas tuas mãos. Deus pega o plano, observa e diz: ótimo, vamos melhorar? E ele dá aquilo que é isso, ele faz isso para você. Sempre foi assim. Então eu quero te convidar para você ter essa fé. E também para conhecer o nosso trabalho. Essa semana está recheada de opções. Hoje já tem célula. Amanhã também. E amanhã tem célula em Santo Tomé. Amanhã estou em Santo Tomé. É a minha célula. A minha célula em Santo Tomé. Com pessoas muito maravilhosas. Tenho um grupo espetacular em Santo Tomé. Um grupo muito bravo. Muito forte. E ainda sem existir uma igreja física nossa em Santo Tomé, nossa célula já é maior que muita igreja. Já tem quase 50 pessoas ali. Dá para entender isso, gente? Isso é Deus. Também eu estou em Santo Tomé com uma unção muito linda. E quarta eu estou no bairro do Passo às 8 da noite. E vou esperar você. Sexta-feira, pré-início da campanha do manto, encerramento da rosa, pode levar a rosa. Domingo, ativação de agosto, o mês da abundância da nossa igreja. E assim nós vamos, ó, acelerando. Vem aí o encontro com Deus de setembro. Você tem vontade de ir? Então corre, porque esse encontro vai ser o encontro que vai esgotar as vagas mais rápido da história da nossa igreja. É tanta coisa boa que o horário fica curto. Gente, Deus te abençoe. Vamos falar com Deus? Aproxime do rádio. É momento de fé. Meu Deus e meu Pai, obrigado pela tua palavra. O Senhor falou em João 10 que o ladrão vem para roubar, matar e destruir. Mas o Senhor veio para que temos vida e vida com abundância. É uma promessa para esse tempo. E nós a recebemos. Então hoje, visita quem precisa de ajuda, quem está precisando de uma multiplicação, de uma abundância, quem está cansado, Senhor. A força está escassa. Eu oro por quem a saúde está escassa, o amor familiar está escasso. E, Senhor, sejamos honestos, eu oro por pessoas cujo dinheiro está escasso. Sim, meu Pai, dívidas, aperto financeiro, é um buraco que essa pessoa não consegue enxergar a solução. Meu Deus, hoje isso começa a mudar. E ela busca ajuda na fé que pode abrir as portas que nenhum homem pode. Então oramos hoje e abençoamos em nome de Jesus. Amém. Meus amigos, estamos encerrando. Mandando um super abraço aqui para minha querida Carol e para o Tony. Família muito querida. E abração, viu, gente? Também para Eduarda, abração para Duda. Quem mais deu oi aqui? Dona Maria Angélica, um abraço, minha querida, obrigado. Meu querido Marcelo Cuito, muito abençoado ontem, foi mesmo, né, Marcelo? Top demais. Meu amigo Patrick, subiu ao monte mais um ano. Boa tarde, querido, obrigado. A Lidiane aqui, mais cedo escreveu, incluindo a sua oração a Maria Eduarda, que hoje está de aniversário, fazendo 6 aninhos. Homenagem minha e de toda a família. Opa, tem festa para os lados lá da minha amiga Lidiane. Família, beijo no coração, parabéns Maria Eduarda, 6 aninhos aí, né? Lidiane Vinícius aí, a vó Leda, que deve estar numa felicidade hoje, todos vocês, o nosso carinho. Amiga Suzana também aqui registrando participação, uma ótima tarde, muito obrigado. E a você que entrou, mesmo não tendo deixado nenhuma mensagem, mas o seu carinho está aqui com a gente, muito obrigado. E a gente volta amanhã, é claro. Um abraço aqui do pastor Alex e a gente se encontra. Até lá, tchau.

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0: interior, burro velho, não pega marcha. 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Coisa que, de maneira alguma, é compatível com a noção de um propósito. O que é que eu quero? Uma das coisas mais belas que vem à tona é quando nós pensamos numa expressão trazida um dia, né, fortemente por um grande rabino judaico chamado Rabino Hillel. O Rabino Hillel do século I, uma das pessoas que mais influenciou o pensamento daquilo que é a formação original do cristianismo. Uma das frases do Rabino Hillel é repetida à exaustão, com toda a razão, dentro do cristianismo e fora, que é a regra de ouro: nunca faça a outra pessoa aquilo que você não queira que façam a você. Nunca faça a outra pessoa aquilo que você não queira que façam a você. Que é algo que até parece um pouco... Um haikai. Haikai, como sabem, é um modo especial de poema nipônico, né? Pessoas como nós, que nascemos em Londrina. Londrina é minha cidade de origem. Eu moro em São Paulo há 55 anos, mas eu sou caipira de Londrina. Sou pé vermelho autêntico, que é o nome que nós daquela região nos damos. E Londrina, um terço da população de Londrina, quando eu nasci, era nipônica. Era de japoneses, vindos diretamente do Japão. Era o I6. Não era nem, né, Niseis, logo de sequência eram os meus vizinhos. Mas essa primeira geração trouxe também alguns modos de fazer poema muito diferentes. Um deles, o Haikai. Haikai. Eu gosto demais do Haikai porque ele é um poema curto, com poucas sílabas, 5, 7, 5, mas que tem que trazer toda a ideia e não precisa rimar. Inclusive porque a escrita nipônica, ela não é, né, alfabética como a nossa, né? Ela é ideogramática, então a ideia de rima, ela fica um pouco estranha, a menos que você faça a versão fonética daquilo. E o Brasil tem vários grandes produtores de haikai. Um deles, um conterrâneo meu, paranaense, que é Paulo Leminski, só que de Curitiba. Leminski, que infelizmente morreu jovem, em 1989, e deixou uma obra maravilhosa. Leminski tem haikais, que hoje um deles está muito atual. Ele escreveu um dia: tudo que li me irrita quando ouço Rita Lee. Ó, tudo que li me irrita quando ouço Rita Lee. Outro do grande, genial, especial, Leminski: pra que cara feia, na vida ninguém paga meia. Pra que cara feia, na vida ninguém paga meia. Dizendo de outro modo, como a gente diz na roça: ou senta e chora, ou levanta e enfrenta. Claro que às vezes a gente chora, que a gente lamenta, que a gente tem tristeza. Mas de nada adianta ficar aterrado. Já imaginou? Mandela, 27 anos na cadeia, chorando. Claro que não. Resistindo, persistindo. E muitas vezes chorando também. Porque o humano, entristecido, não deixava de ter as suas dores. Mas ainda assim, dentre esses variados haikais, né, há coisas que marcam muito esse caminho. Eu gosto demais de um escritor de Londrina chamado Domingos Pellegrini. Ele tem vários livros sobre aquela região e sobre o Brasil, muito premiado, ganhou o prêmio Jabuti. E uma das coisas boas do Pellegrini é que um dia ele fez um livro de haikai para gente do interior e deu um título pro livro que me dá uma raiva quando eu leio, por conta como é que eu não pensei naquilo. Eu devia ter pensado aquilo. E foi ele que pensou, porque o título do livro é maravilhoso. É um livro pequeno de tamanho, só com haikais para quem é do interior, e o livro se chama Haikaipiras. Olha que genial. Às vezes tem gente que eu tenho muita admiração por ela, e às vezes a admiração ultrapassa tanto que vira inveja. Aliás, ele coloca ali um dos haikais mais bonitos que eu conheço, que quem é caipira vai entender bem. Ele diz: nunca acaba, quanto mais eu cato, mas cai goiaba. Essa vida intensa que vai diretamente. E aí, quando eu lembro das coisas que o mundo, né, do interior pode trazer, e ao mesmo tempo aquilo que é o nosso caminho de pensar, como é que a gente ganha vida? Como é que você e eu temos o nosso propósito? Será que o propósito do menino Cortella, Mário Sérgio, que é o meu primeiro nome, nascido em Londrina, era fazer o quê? Claro, uma das coisas que eu sempre tive como intenção foi a parte de contato, de comunicação. Mas eu me tornei professor. O ano que vem eu vou fazer 50 anos de magistério. Meio século, porque eu comecei a dar aulas quando eu estava no segundo ano da universidade fazendo filosofia. E é gostoso, né, quando a gente lembra o quanto que a ideia do Rabino Hillel, eu só fui vê-la, essa ideia, quando eu comecei no magistério, apresentado por um colega meu, né, da PUC de São Paulo, onde eu fiquei 35 anos, que era um estudioso das formas de escrita rabínica. E lá o Rabino Hillel, ele me mostrou, fez algo assemelhado a um haikai, quando ele disse, se eu não for por mim, quem o será? Mas, se eu for só por mim, que serei eu? Se não agora, quando? Olha que inteligência. Se eu não for por mim, quem o será? Ou seja, a iniciativa, o protagonismo, a capacidade de buscar. Mas a segunda parte também é importante. Mas se eu for só por mim, que serei eu? Terceira, a noção de oportunidade. Se não agora.
1: Com a maquininha.
0: Por isso, para você e para mim, essas três retas, que claro, não são sempre retas, elas auxiliam. A ideia de iniciativa, a perspectiva da conexão, da colaboração e o senso de oportunidade. Se eu não for por mim, quem o será? Se eu for só por mim, que serei eu, se não agora, quando? Nesta hora, há muitas pessoas, e você e eu podemos entrar nesse circuito, que podem dizer... Está tarde para eu pensar nisso, não dá mais, eu já estou fora. A pessoa que não quer ter trabalho, que não quer mover-se, evidentemente, que ela tem que buscar a acomodação, aquilo que é a conformidade. Os cristãos registraram coisas muito fortes nos seus escritos. E eu digo isso lembrando algo que você sabe. Tanto faz se tem religião ou não, e se ela é cristã ou não, religião é uma coisa privada. Mas algumas lições que nos vêm de pensadores ligados ao mundo das religiões. E os cristãos têm um relato da sua história e trajetória que está consignado nos evangelhos. Os três sinóticos, que contam um pouco a história de Jesus, e o evangelho mais filosófico, que é o evangelho de João. Tem um conteúdo mais teológico, né, mais teórico, digamos. Pois bem... Um dos evangelhos sinóticos, que é o evangelho de Marcos, e eu digo de novo, tanto faz se você tem religião ou não. Ele traz uma frase atribuída a Jesus que é marcante para a gente pensar, e ela tem de ecoar. Lá no capítulo 8 do evangelho de Marcos, versículo 36, há o registro de uma fala de Jesus que é, de nada adianta uma pessoa ganhar o mundo se ela perder sua alma. De nada adianta uma pessoa ganhar o mundo se ela perder sua alma. A alma está aí no sentido de identidade, daquilo que é a tua natureza, no sentido de marca, aquilo que é você. De nada adianta uma pessoa ganhar o mundo, isto é, ter fama, êxito, patrimônio, se ela perder sua alma.

14h13, 2h13. Estamos chegando, estamos de volta no ar pela Rádio Cultura de São Borja. Programa Tarde é Notícia. Chegamos nesta segunda-feira, hoje é dia 27 de julho de 2026. Segunda-feira na cidade com 25 graus de temperatura nesse momento. Guerra dos Presidentes, que hoje teve novamente de tudo um pouco em termos de clima, tempo e temperatura. Madrugada, os termômetros não baixaram dos 19 graus e agora temos 25 graus. Tivemos neblina, tivemos tempo encoberto, intensa variação de nuvens e depois a chuva chegou por volta de 11 horas da manhã, uma chuva considerável até aqui na Terra dos Presidentes, a umidade continua. Registro agora pouco antes do meio-dia também de uma queda de granizo na região aqui de Inhuporã, coisa de 26 a 30 quilômetros aqui da sede do município. É o inverno 2026, que após apresentar uma sequência de dias muito frios, ampla formação de geadas, agora as chuvas que estão castigando o povo gaúcho, de certa forma também, o povo catarinense, a região oeste de Santa Catarina, onde as áreas de instabilidade são muito intensas nos últimos dias. Esta segunda-feira marca o dia 208 deste ano e a serem decorridos a partir de hoje 157 dias. Segunda-feira, lunes, esta é a 31ª semana do ano.

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Informa, vamos até às 15h30 com as informações atualizadas. Trabalho do jornalismo da Rádio Cultura e da Fronteira FM, da Folha de São Borja. Os principais assuntos que foram destaques neste final de semana e também nesta segunda-feira, neste início de semana. Final de semana, claro, as atenções, todas elas, e não só aqui da cidade de São Borja, é com relação à cheia do Rio Uruguai, a bacia do Rio Uruguai transbordando e invadindo casas, propriedades, invadindo a vida das pessoas. E são muitas. Na medida em que o rio vai baixando, aí os problemas vão se agravando em regiões mais baixas, que é o nosso caso. O Rio Uruguai atingiu seu nível máximo ontem, meio da tarde, 11 metros e 36 centímetros, 11 metros e 36. Estabilizou e aí agora está retornando. Para a gente deixar bem atualizada esta informação com relação ao rio, agora está com 11, ou seja, ele diminuiu 36 centímetros em quase 24 horas. E aí eu não preciso nem falar, né, que o tempo chuvoso, o tempo úmido, a ausência do sol são fatores que também agravam o quadro em todos os sentidos, inclusive com o retorno das águas ao seu leito natural, porque não há nem sequer a evaporação, por menor que seja, ela sempre ajuda. Nesse caso, não, o tempo chuvoso segue também mantendo esse quadro difícil demais, uma grande cheia por aqui. E tá aqui, problema também bastante grande, Uruguaiana, estão chegando as águas que semana passada caíram, né, na região norte, as águas do norte, do noroeste e também na região lá de Santa Catarina.

0: 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Vamos começar pelo tempo, as próximas horas, a Metsul Meteorologia.
1: Bom dia para todos os ouvintes da Cultura. Semana começando com um tempo instável pelo lado da fronteira com a Argentina, sobre a região aqui de São Borja. Mas ao longo do dia, pessoal, nós vamos ter períodos de tempo seco, inclusive daqui a pouco até com alguma abertura de sol. Mas em outros momentos o céu fica encoberto. Quanto mais no decorrer da segunda, do meio para o final do dia, é maior a condição de chuva aqui para nós. Lembrando a vocês que são pancadas irregulares, pegando de forma diferente os municípios da região aqui de São Borja. Aonde ocorre essa chuva, pessoal, atenção para trovoada, descargas elétricas, alguns temporais isolados. Manutenção desse tempo instável também na terça-feira, onde continuamos tendo períodos de melhoria, com outros de chuva, alguns momentos aperta de intensidade, vem com trovoadas, vem com alguns temporais isolados. As temperaturas chegam a subir, tá? Ao longo dessa terça-feira, a gente tem até um certo aquecimento. Ainda com condições de chuva em parte da quarta, não o dia inteiro, mas em parte da quarta, ainda tem condição de chuva e a tendência é que a segunda parte da semana ela comece a ter tempo mais seco. Aqui é importante destacar, pegando o que chove na segunda, na terça e na quarta, os volumes vão ser mais altos novamente. Então tem que ter atenção em relação a córregos, a níveis de rio. Essas condições todas são importantes ficar atentos ao longo desses três dias, porque não vai ser direto, mas a chuva vai aparecer em alguns momentos, em períodos vai ser mais forte. Atenção em relação a isso. Informações do tempo, da Metsul, Leandro Puchalski.
0: Segunda, terça e quarta-feira, então, em princípio, são os dias de instabilidade.

2 e 22 99673 1260 99673 1260. Esse é o nosso contato no estúdio, esse é o nosso WhatsApp aqui no programa Tarde Notícia, que está no ar.

tarde de segunda-feira, a voz marcante e forte de Sandra de Sá, Sandra Cristina Malafaia Frederico de Sá, uma carioca que alternou seu nome artístico entre Sandra de Sá e Sandra Sá. Carioca do subúrbio ferroviário de Pilares. A música está em sua genética, já que seu pai era baterista. Uma voz grave, potente, vem de sua africanidade, pois é neta de um cabo-verdiano. É detentora de diversos prêmios de melhor cantora e melhor música disco, considerada expoente em diversos gêneros musicais, com enfoque para a música popular brasileira e a black music mundial. Acompanhando seu pai em shows em sua adolescência, a Sandra frequentava os bailes de gafieira, samba e soul em Pilares e adjacências, bem como a quadra da Caprichosos de Pilares, escola onde desfila até hoje. Gostando cada vez mais do universo musical, aprendeu sozinha a tocar violão e começar a compor suas próprias letras. Com incentivo dos pais, começou a se apresentar em escolas de samba e em pouco tempo Sandra de Sá tornou-se considerada a rainha do soul brasileiro. Inclusive a Sandra de Sá é chamada por alguns de Tim Maia de Saias, por se identificar com o cantor no balanço e no timbre grave de voz, além de por suas histórias juntos, como o famoso clipe do hit Vale Tudo. Tim Maia escolheu Sandra para fazer o dueto com ele. Ficaram grandes amigos e fizeram muitos shows juntos. Cazuza dizia que ela era Billie Holiday brasileira, por suas letras de forte conscientização social. Ganhou prêmios como cantor e compositor em diversos festivais de música popular brasileira, nos quais, em geral, era inscrita pela amiga Faf Siqueira. Em 1977, começou a estudar psicologia na Universidade Gama Filho, curso que teve de abandonar quase no momento de concluir, pois despontou como compositora, tendo uma de suas canções da época, Morenando, gravada por Leci Brandão. Logo depois, também despontou como intérprete. Pois esta é parte, pequena parte da biografia de Sandra Cristina Malafaia Frederico de Sá, a Sandra de Sá. Nascida em 27 de agosto de 1955, portanto, a Sandra de Sá hoje tem 70 anos. Mora no Rio de Janeiro. Esta afro-brasileira, cantora, compositora, musicista e atriz.

0: 2h31, break comercial, as notícias e voltamos.
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3: Rio Uruguai segue acima da cota de inundação e começa a baixar em São Borja. O Rio Uruguai permanece acima da cota de inundação, apesar de apresentar redução no nível das águas. Após atingir o pico da cheia na tarde de ontem, com 11 metros e 36 centímetros, o rio marcava 11 metros e 11 centímetros na manhã desta segunda-feira, com diminuição de cerca de 2 centímetros por hora, conforme monitoramento da estação Passo. Mesmo com a tendência de baixa, a enchente ainda provoca transtornos no município. 6 famílias permanecem fora de casa e acolhidas no ginásio municipal Cleto Dória de Azambuja, enquanto áreas ribeirinhas, estradas do interior e alguns trechos urbanos seguem alagados em razão do rio permanecer acima da cota de inundação. A Defesa Civil e a Prefeitura mantêm um monitoramento permanente da situação e seguem prestando assistência às famílias atingidas. A orientação é para que moradores das áreas de risco continuem acompanhando os boletins oficiais e atentam às recomendações das equipes de emergência até o nível do Rio Uruguai retorne abaixo da cota de inundação.
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Estamos de volta. Refrigeração Butuíte informa o nível do Rio Uruguai baixando agora na altura de 11 metros. 11 metros, ou seja, 2 metros acima do considerado nível de inundação, que seria uns 9. Então, esta é a situação agora aqui no nosso município. E para não dizer que a segunda-feira apresentou de tudo um pouco, para não deixar dúvidas, até o sol deu o ar da graça agora há pouco. Apareceu timidamente, deu um floreio, mas não é coisa assim para muito tempo, não. O tempo permanece instável e essa instabilidade permanecerá até no mínimo quarta-feira. Pois e vem aí o acampamento Farroupilha, que acontecerá na semana que vem, de 4 a 9 de agosto, no Parque Serafim Dornelles Vargas. O evento tem como proposta reunir a comunidade em uma grande celebração das tradições do Rio Grande do Sul, valorizando a música, a dança, a gastronomia típica, as atividades campeiras e a integração entre tradicionalistas e visitantes. Programação contará com gineteada, cavalgada, provas campeiras, resgatando costumes do homem do campo e fortalecendo a cultura regional. Na área cultural estão previstos shows de música gaúcha, oficinas tradicionalistas e o festival Canto aos Ancestrais Missioneiros, valorizando artistas e a história da região. O público também poderá acompanhar concursos e competições como o concurso de casais fandangueiros, disputas gastronômicas, entre elas o tradicional assado de fronteira, destacando a culinária e os sabores da região. Durante 6 dias, o parque de exposições será ponto de encontro para famílias, entidades tradicionalistas e visitantes em uma programação que busca fortalecer a identidade gaúcha e celebrar as raízes culturais do povo sul-riograndense. A organização convida a comunidade a participar da programação, levando a pilcha, a bandeira e o orgulho de ser gaúcho para vivenciar um dos grandes encontros tradicionalistas de São Borja.

0: Semana que vem, começa dia 4, então terça-feira, e vai até o domingo, dia 9, no Parque de Exposições ou de Exposição Serafim Dornelles Vargas. Preço dos principais produtos agrícolas, preços que estão valendo hoje. Aqui uma pequena reação no preço do arroz. R$ 60,69 é o preço médio, segundo o Jornal do Comércio hoje. O boi para o abate, R$ 12,35. Cordeiro, R$ 13,92. O feijão a R$ 180,20. Leite, R$ 2,42 o litro ao produtor. Milho, R$ 59,04. Soja, R$ 125,08. Suíno tipo carne, R$ 5,86. Trigo, R$ 69,44. E vaca para o abate, R$ 10,91. Esse é o preço médio. Estamos com 2:39, 2:39. Pois, e o Banrisul iniciou na última quinta-feira o atendimento a produtores rurais interessados nas linhas de financiamento previstas na medida provisória 1376 de 2026, que estabelece mecanismos para a composição e renegociação de dívidas do setor rural. Embora a concentração ou a contratação das operações ainda dependa de regulamentação complementar pelos órgãos responsáveis, o banco informou que já estruturou os procedimentos internos para orientar os produtores e antecipar as etapas necessárias para a futura formalização dos contratos. Na agência do Banrisul, os produtores poderão receber informações sobre critérios de enquadramento, documentação exigida, comprovação de perdas e demais orientações relacionadas às linhas de crédito previstas na medida. A instituição recomenda que os interessados procurem a agência de relacionamento para iniciar a organização dos documentos e registrar a manifestação de interesse, permitindo mais agilidade quando as operações forem oficialmente disponibilizadas. Já que estamos em um ano eleitoral, final de semana foi de ampla movimentação pelo país, com as convenções estaduais e também em nível federal. Então, esse processo termina dia 5 de agosto, é semana que vem, quarta-feira, mas a maioria dos partidos já realizou suas convenções e definiu seus candidatos às eleições de outubro. E aqui em São Borja, do total, 40.628 eleitores possuem cadastro biométrico, enquanto 6.158, ou seja, 13,16%, ainda não realizaram a biometria, porque estão aptos a votar. Cartório Eleitoral de São Borja, 47ª Zona Eleitoral, marca ou aponta o número de 46.786 eleitores. 46.786 eleitores aptos a votar esse ano. E que aqui sempre fica em torno de 20 a 22% o total das abstenções, mas aptos tem esse número então, 46.786. 40.628 já possui cadastro biométrico e 6.158 não. Ainda não realizaram a biometria. O voto é obrigatório para 38.357 eleitores e facultativo para 8.429. As mulheres representam 52% do eleitorado e os homens 48%. O cadastro também registra 300 eleitores com deficiência e 8 pessoas com nome social, garantindo o direito à identificação conforme a identidade de gênero. A votação ocorrerá aqui em São Borja em 32 locais distribuídos no município. Os maiores colégios são o Instituto Estadual Padre Francisco Garcia, lá naquele colégio eleitoral, tem 3.730 eleitores. O Instituto Federal Farroupilha tem 3.664. A Escola Técnica Olavo Bilac, 3.596. O Colégio Getúlio Vargas, 3.522. A Escola Duque de Caxias, 3.511. A Escola Parício Mariense, 3.404. O Instituto Arneldo Mater, 2.865. E o Centro Nativista Boitatá, 2.802. Segundo a Justiça Eleitoral, os dados orientam a organização das sessões e distribuição das urnas e as medidas de acessibilidade para o pleito. Duas horas 45 minutos, 2h45, deu pane, estragou, não está funcionando bem qualquer eletrodoméstico, e aí eu me refiro desde as máquinas de lavar roupas, passando por ar-condicionado, o forno, o micro-ondas, a geladeira, o freezer, deu pane. 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Há alguns fatos que ocorrem na cidade e que a gente fica imaginando como seria bem mais fácil para todos se tivéssemos um processo de um conhecimento mínimo sobre o nosso trânsito, né? E é um problema que vem aumentando o número de envolvidos nesses chamados sinistros, esses acidentes de trânsito aqui no município é bastante grande. E ainda algumas ações que são liberadas, alguém libera, alguém autoriza, elas não têm uma coordenação para que possa causar um impacto menos problemático possível. Do que eu estou falando? Da lambança que a RGE protagonizou na sexta-feira passada. A lambança que a RGE causou no trânsito da cidade na sexta-feira passada é surreal. Por que isso, Lutero? Por quê? Nós estamos diante de um quadro onde todos dizem que as vendas estão em baixa. Onde você vai num setor aqui ou ali, há esse mesmo direcionamento de opinião. Olha aí, não tem ninguém nas ruas, as ruas estão vazias, as lojas não vendem, as lojas estão com um faturamento abaixo da média. Sim, sim, concordo. Não posso negar que há, sim, um movimento menor. Aí chega uma sexta-feira, o dia em que as pessoas se movimentam mais para comprar algo, para comprar alguma coisa, aquelas que preferem hoje, optam por ficar em casa mesmo, ou aquelas que vão fazer as compras para realizarem suas vendas, todo o comércio envolvendo a gastronomia. As questões dos eventos na cidade, nós tivemos um grande evento aqui no Clube Comercial. Todos. Aí você vai lá e fecha, você tranca a General Marques. A General Marques. A partir do meio da manhã, interrompem a General Marques para manutenção. Sei lá, aparentemente é a troca de postes. Só que é tão surreal assim, ó, porque seria tão simples e você minimizar os problemas que uma ação como esta, em plena sexta-feira, causa. Olha o prejuízo. Olha o prejuízo causado. A movimentação intensa de pessoas. E aí você chega num lugar, tá interrompido uma General Marques. Sexta-feira. Meio-dia. É inacreditável que uma gestão pública permita isso. Cadê o CDL? Cadê a CISB para fazer essa leitura? E também como entidades representativas do comércio? Pô, vamos sentar aqui, vamos discutir. Não tem outro horário para fazer isso? Cadê o sindicato de lojas, que deveria estar realmente por dentro do que acontece? Em pleno centro da cidade, em plena sexta-feira, dia útil. Faça-me o favor, né? Não tem como fazer esse serviço em um horário fora de uma sexta-feira do meio-dia até o final da tarde? Não tem como fazer em outro horário, quando as lojas já estão fechando, já fecharam, ou um domingo, ou um sábado? Não tem? E aí depois aquela queixa generalizada, olha aqui o mercado vazio essa hora, mas claro. E depois tem outra. Eu estou falando da General Marques, porque tiveram, olha só, a capacidade de colocar os cavaletes sem identificação prévia na esquina da General Marques com a 20 de setembro. Tu acredita nisso?
1: Sim.
0: Só que a 20 de setembro, para a direita, quem vem do sentido bairro centro, estava interrompida também. Quer dizer, todos que entraram ali passando o parcão, que passaram por frente ao mercado da General Marques, se embretaram sem ter para onde ir. Aliás, tinha uma opção, sim. Dobrar à esquerda, vinha ao centro. Então, à esquerda pela 20, passa Cândido Falcão até o deputado Olinto Arame Silva para pegar a direita e contornar aqui. Mas é um absurdo. É um absurdo, é uma falta assim de visão de que uma mobilização dessas é necessário. É, tem que trocar os postes exatamente na sexta-feira de tarde. Bom, pelo menos então vamos organizar esse trânsito, vamos fazer uma meia pista, vamos fazer um corredor. Vamos, não, para um pouquinho, tu não pode interromper a General Marques e deixar sem acesso a Bento Martins, por exemplo. Aí tu me quebra e não tem como a pessoa não ficar espantada de como a coisa funciona mal. Sexta-feira. Pois é, aconteceu. Mas, como eu repito aqui quase sempre que noto assim essas ações que... Tchê, não, o serviço precisa ser feito, sim, mas para um pouquinho, vamos estudar, senta aqui, vamos ver. Não, sexta de tarde não, para um pouquinho. Sexta de tarde não, muito menos sábado de manhã, vamos ver. Ah, sim, então é preciso fazer na sexta-feira, então só um pouquinho aqui, ó. Vou pegar aqui os guardas municipais, vamos interromper meia pista e vamos indo. O trânsito não vai parar, não vai ser interrompido, de jeito nenhum. Ora, convenhamos, 14h54.

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3: De volta, 3 e 1, 3 horas e 1 minuto, a hora certa, mais certa aqui de São Borja, não se perca no tempo. As informações aqui sobre a previsão, quem não ouviu. Quem ouviu, duvida, quem ouviu, duvida que ouviu. Quem pensa que ouviu, não ouviu. Então vamos lá, previsão do tempo novamente.
4: Bom dia para todos os ouvintes da Cultura. Semana começando com um tempo instável pelo lado da fronteira com a Argentina, sobre a região aqui de São Borja. Mas ao longo do dia, pessoal, nós vamos ter períodos de tempo seco, inclusive daqui a pouco até com alguma abertura de sol. Mas em outros momentos o céu fica encoberto. Quanto mais no decorrer da segunda, do meio para o final do dia, é maior a condição de chuva aqui para nós. Lembrando a vocês que são pancadas irregulares, pegando de forma diferente os municípios da região aqui de São Borja. Aonde ocorre essa chuva, pessoal, atenção para trovoada, descargas elétricas, alguns temporais isolados. Manutenção desse tempo instável também na terça-feira, onde continuamos tendo períodos de melhoria, com outros de chuva, alguns momentos aperta de intensidade, vem com trovoadas, vem com alguns temporais isolados. As temperaturas chegou a

subir, tá? Ao longo dessa terça-feira, a gente tem até um certo aquecimento. Ainda com condições de chuva em parte da quarta, não o dia inteiro, mas em parte da quarta, ainda tem condição de chuva e a tendência é que a segunda parte da semana ela comece a ter tempo mais seco. Aqui é importante destacar, pegando o que chove na segunda, na terça e na quarta, os volumes vão ser mais altos novamente. Então tem que ter atenção em relação a córregos, a níveis de rio, essas condições todas são importantes ficar atentos ao longo desses 3 dias, porque não vai ser direto, mas a chuva vai aparecer em alguns momentos, em períodos vai ser mais forte. Atenção em relação a isso. Informações do tempo, da MetSul, Leandro.

0: no momento em que o sol está brilhando aqui no centro da cidade, pelo menos. É impressionante, a temperatura sobe. Esse mormaço, essa elevação de temperatura, é o que resulta depois nessas 27 graus agora. Imagina, 27 graus, sendo que a coisa de há 3 horas atrás, mais ou menos, nós vemos granizo ali, a 20 quilômetros. Chuvas às 11 horas da manhã, agora o sol e 27 graus. E o Rio Uruguai com 11 metros, enchente talvez um pouquinho menos agora, mas enchente grande, segunda em sequência nesse mês de julho. E o final de semana foi tenso, foi pesado, foi o final de semana doloroso para quem teve que deixar as suas casas, para quem teve seus locais de trabalho, casa, comércio, a vida das pessoas e também os animais que acabam sendo levados de rodão, onde a água chegou, tem que sair. Seu Adilson, foi bem complicado o final de semana lá, né? Tudo bem, boa tarde, Adilson.
1: Boa tarde, Lutero, boa tarde à nossa audiência, Lutero da 1260, né? Tu bota aí um combo de quase 90 pessoas afetadas aí, né? No enchente, tu bota comércio, tu bota as próprias pessoas, os animais aí, o pessoal da Defesa Civil aqui do município trabalhou bastante, né? E ainda tem esse cenário aí complicado em relação às chuvas. A gente não fala chuvas aqui, a gente fala em outros pontos que acabam nos afetando, né? Parte oeste de Santa Catarina, região norte do estado, né? Então, provavelmente chuvas até quarta-feira, né? E chuvas volumosas, né?
0: Tu sabe que...
1: 10,97 do Lutero tá o rio agora.
0: Ele está diminuindo 3 centímetros por hora, mais ou menos.
1: 2,7.
0: Pois é. Mas a questão é que o quadro poderia ser mais grave, porque a enchente anterior, que deu 9,57, ela foi com tempo seco aqui na nossa região de São Borja. Quer dizer, seco não. Deu chuvas aqui de entre 80 e 90 milímetros, mas não foram chuvas aquelas torrenciais, fortes, foi espaçado, né?
1: Sim.
0: Então, os rios aqui não estavam cheios, nós não tínhamos. Agora, da mesma forma, né? Tivemos aqui o vento norte, aquele violento.
1: Numa sexta-feira. Foi numa sexta-feira.
0: Isso. E aí as chuvas também aqui foram poucas, poucos milímetros.
1: Inclusive esse dia do vento norte foi o dia dos picos dos incêndios, né?
0: É, isso. Então o rio aqui atingiu a sua cota de 11,36 metros, é bastante. Encontra-se agora, então, retornando lentamente. O problema vai se agravando, o rio abaixo aí, Itaqui, essa região aí, começa a receber, né, também uma atenção, um foco maior agora, quando São Borja entra na fase de recuperação, né? Sim. De retorno.
1: Eu fui muito mal, Lutero, em relação, a gente estava acompanhando as chuvas em outros lugares, aí eu errei feio, sabe? Eu estava conversando contigo fora do ar, né? O meu palpite é que é da 11,5, deu 11,34, errei feio, né? Errei por 16 centímetros.
0: É, isso aí com o tempo, né? A gente vai a dor vai ensinando a gemer,
1: a dor, né? Vai ensinando a gemer.
0: É uma referência que a gente tem aí nas leituras dos colegas, rio acima.
1: Sim, Tapiranga, então, né?
0: A mudança fica sempre relacionada às chuvas localizadas aqui. Você pega uma chuvarada em São Borja, você tem um Camacuã bufando d'água, se tem um rio Butuí bufando d'água, Sangas e córregos, né, que também ajudam.
1: Garruchos dão muita água.
0: Então é isso aí, né, a gente vai... 11,36, muito alto mesmo o nível desse rio agora. Semana merece atenção, sem dúvida alguma. Não tem como ser diferente. Eu estava pensando que em 2 meses, 2 cheias, olha...
1: No mesmo mês.
0: Olha o que representa isso para a economia da cidade. Eu sei que muitos, ou a maioria, se importa mais com a macro, né? Com as grandes redes, com o comércio que vende produtos mais caros. Mas você parou para imaginar quanta gente daqueles bares do Cais do Porto, dos lanches, do cachorrão, aquelas tendas e toldos. Quanto esse pessoal está deixando de gastar no comércio da cidade?
1: Pessoal que trabalha de garçom por dia ali, que está sem trabalhar.
2: Sim, e tudo que é consumido e vendido lá. De um presunto, um queijo, um pão, um ovo.
1: Compra de gás.
2: Compra de gás, bebidas. Isso é um prejuízo gigantesco para uma cidade.
1: Prejuízo para os mercados, né? Porque a maioria desse pessoal aí que tem bar e quiosque no porto faz compra diária nos principais mercados da cidade. Vem ao centro fazer as compras, né?
2: E aí depois você chega aqui e diz, ninguém está vendendo nada, mas ninguém fala lá.
1: Assim, muitos, eu conheço esses ambulantes, muitos vêm aqui, Lutero, vão e voltam de aplicativo.
2: Claro.
1: Então o aplicativo já não roda.
2: E eu não vejo ninguém falar sobre isso, sabe? Não escuto, vê alguém falar, não ouço ninguém falar, muito menos escrever sobre isso. Você tem uma ideia, um balanço do que financeiramente ou economicamente representa uma enchente dessa
1: grandeza?
2: E depois tem outra. Há o quê? Parado o comércio da pesca. Toda essa área pesqueira aí, são muitos aqui em São Borja que vive do peixe, que vive da beira do rio.
1: Sim.
2: Né? Ou alguém que trabalha com uma venda de lenha, que também acontece, a gente sabe como funciona. Então isso para a economia do município é gigantesco. Fora, aí claro que economicamente vai girar o mercado quando esse pessoal começar a retornar. Eles vão comprar uma tinta, vão comprar um prego, uma tábua. Um brasilite, um zinco. Depois, mas sim, é um outro setor, né?
1: Poder comprar cimento.
2: Uma coisa fica desajustada e a gente não se dá conta disso. Tu sabe que até o posto de combustível vende menos, Adilson?
1: Sim.
2: Por quê?
1: Tem menos giro do aplicativo? Sim,
2: o giro do aplicativo e aquela bobolândia de descer ao passo, fazer a volta lá e subir. É uma coisa impressionante. Você pega um domingo, desde manhã cedo ali, tem pessoas que nunca passam, não são daquela região, mas que vão lá dar aquele giro, dar aquela volta, é um passeio onde tem para ir, né? Então, eu sinceramente acredito que esse tenha sido um dos principais fatores da queda de vendas no comércio nesse mês de julho. Não dá para se queixar que não fez frio. Fez sim. E fez muito frio.
1: Mas 2 graus, hein? Mas,
2: claro, e fez 12 geadas consecutivas. Não é aquela coisa, não fez inverno, a loja não vendeu. Não, fez inverno, sim. Fez dias muito frios. Mas agora, com essa situação lá, o bairro do Passo tem mais de 20 mil moradores. E uns mais, outros menos, mas todos são ligados ao bairro do Passo. E quando estamos em enchente, todos são afetados. Sim. Uns mais, outros menos, mas todos são.
1: Inclusive até o time da cidade, Lutero, aqui a CF teria jogo agora no final de semana, né? Pela Série Bronze, né? A equipe aí pediu para uma troca de data, né? Porque as pessoas estão ocupando o ginásio. Né? Então, por exemplo, a Copa do Clube já não gira. Já não vende pastel, já não vende refrigerante, então já fica estagnado o caixa do clube.
2: E aí o ginásio tem sido objeto aí de grande público assistindo os jogos.
1: Sim.
2: Né? Então todo mundo vai.
1: Todo mundo sai perdendo. É, as lancherias em volta do porto, ali em volta do ginásio, já deixam de consumir.
2: É assim. É bem grave a situação. Claro que quem sofre mais é quem está sendo atingido diretamente.
1: Sim.
2: Mas indiretamente há muito prejuízo a contabilizar. Adilson Ribas, nós falar em perdendo, o Internacional abriu sexta-feira a participação dos gaúchos e abriu a participação perdendo mais um jogo, 4 ou 5 consecutivos que o Inter perde.
1: Quarta derrota consecutiva no Campeonato Brasileiro, e uma derrota assim que tem a assinatura da direção do clube, para mim a assinatura com muita responsabilidade do Fabinho Soldado, tá? O Fabinho foi contratado com todo o cartaz aí de sido campeão da Copa do Brasil com o Corinthians, né? Ter feito um bom trabalho no Flamengo. Ele é um ídolo do clube, né, Lutero? Ele tava numas grandes conquistas do Inter, campeão do mundo, campeão da Libertadores da América, então realmente ele tem uma biografia muito grande pelo Inter, mas essa derrota tem muita assinatura dele pelos jogadores e pelas contratações dele, tá? Assim, é quase um fator de irresponsabilidade dos gestores do Inter, tu jogar um Campeonato Brasileiro com a zaga que tem o Juninho, o Maripan, e o Félix Torres. O Maripan e o Félix Torres, ambos com assinatura do Fabinho Soldado, tá? Até o Inter no primeiro tempo, assim, controlou o jogo, o Atlético não teve lá grandes ações, assim, o Inter foi com uma postura com três zagueiros, e eu não sou contra o esquema com três zagueiros, desde que tu tenha três zagueiros de qualidade para botar. O próprio Inter já foi campeão da Sul-Americana uma vez com quatro zagueiros, o Grêmio já foi campeão da Copa do Brasil com três zagueiros. O número de zagueiros, ele não dita que o teu time é retrancado ou ele é ofensivo, né? Tu pode botar três zagueiros e adiantar o resto do time. O problema é tu jogar com três zagueiros e os teus três zagueiros são o Félix Torres, que entregou um gol, o Juninho, que entregou outro, e o Maripan, que tentou entregar dois gols, só não conseguiu porque o ataque do Atlético Paranaense não converteu as ações. Os dois gols do Atlético Paranaense foram entregados dos zagueiros, tá? E aí o pobre do Antony não vai poder fazer nada. Outro detalhe, eu sei que ele não é o mesmo de duas temporadas atrás, mas eu tô falando de um jogador que ano passado fez 21 gols. O Alan Patrick não pode ser reserva desse time do Inter aí, tá? Eu sei que ele é um jogador que já não tem a mesma mobilidade, ele já não é tão preterido pelos grandes clubes. Teve uma época que o Flamengo tentou tirar o Alan Patrick do Inter, tá? Mas no meio dessas nabas aí, o Alan Patrick não pode ser reserva, tá? Nem que seja de falso 9. Porque o Alejandro voltou agora das férias com a bunda do tamanho de um freezer agora, né? Não tem como ele ser reserva desse time do Inter. Não tem como o Alan Patrick ser reserva desse time aí. Ele escolhe posição ou de armador ou de falso 9, mas ele tem que jogar no meio desses jogadores tecnicamente abaixo, tá? E o técnico do Inter, apesar de ter inventado um esquema com três zagueiros dado certo, ele só não recebe tanta pressão porque tecnicamente o time é muito fraco. E ele não cobra reforços na temporada, ele não cobra reforços no microfone, porque ele sabe das condições financeiras do clube. Só que fica difícil também pra ele quando o Inter anuncia o Caleb, anuncia o Maripan, anuncia um goleiro que a imprensa nacional está fazendo farra do Inter contratar o Matheus Cunha, que não deu certo em lugar nenhum. Fica difícil para o torcedor acreditar num quadro de reversão quando pega um time que tecnicamente não tem grandes jogadores, tá? E assim, ó, o Inter teve todas as chances para aprender em 2026. Nós estamos falando de um clube que escapou ano passado com 44 pontos, porque o Palmeiras resolveu jogar sério na última rodada, porque o Fortaleza pegou um Botafogo totalmente desmobilizado e mesmo assim perdeu. O Inter teve todas as chances para reverter o quadro e não fazer um time milionário, mas pelo menos fazer um time que o torcedor não precisasse sofrer, sabe? O Inter tem que fazer 24 pontos.
2: Isso.
1: Em um turno e com um jogo a menos já.
2: É, e tem o Flamengo agora, né?
1: Flamengo e Palmeiras.
2: Pois é, então eu já pensaria assim, se Colorado fosse. O que nós vamos fazer depois desses dois confrontos? Contra o Flamengo e contra o Palmeiras, vamos deixar quieto. Não vai ter muito o que fazer. Mas depois disso, o que dá para fazer para conseguir 45 pontos?
1: Aí nós vamos estar falando de um time que tem que fazer campanha de G4 na reta final do Campeonato Brasileiro. Tem que fazer mais ou menos 60% em 17 partidas.
2: É um osso duro de roer, hein? Não é uma brincadeira.
1: Pelo outro lado, também não é.
2: Não. Eu sei que a situação é muito complicada para o futebol gaúcho. Estamos muito, mas olha, muito complicados mesmo, né?
1: Sim.
2: Brasileirão. Tu está falando do outro lado do Grêmio, claro.
1: Sim, estou falando do Grêmio, né? Até o Grêmio ontem, assim, ele fez um jogo assim, ok, o Grêmio teve bons momentos contra o Fluminense, e até acho assim que o Grêmio merecia ter ganhado o jogo, tá? Eu até estava vendo algumas críticas nas redes sociais. Que absurdo, o Grêmio na arena jogando com três volantes, com o Noriega, o Vigiasante e o Nardone na arena. Mas primeiro, assim, a leitura do técnico do Grêmio está certa. O Fluminense é amplamente superior ao Grêmio em qualidade de time, tá? Primeiro o Grêmio tinha que se preocupar em não levar gol. E a estratégia, ela foi tão certa que o Fluminense não teve uma chance de gol sequer aqui na arena. Mesmo com o Hulk, Canóbio, Martinelli, que é um time muito melhor que o do Grêmio, o Fluminense foi muito bem controlado pelo sistema de marcação feito pelo Luiz Castro, tá? Mesmo com três volantes, o Grêmio criou boas oportunidades, criou duas no primeiro tempo, né? Uma com o TT, e assim errou gol, claro, que o Fábio fez uma defesa interessante, uma com o Carlos Vinícius. E aí no segundo tempo, onde o jogo, até o Fluminense estava um pouquinho melhor no segundo tempo, mas sem criar uma grande chance, tem um pênalti totalmente atabalhoado do Kahneman, assim, sozinho no lance, acabou botando a mão na bola, o Fluminense faz 1-0, mas o Grêmio teve poder de reação Tanto que um minuto depois o Nardoni quase empatou o jogo, o Grêmio consegue um empate depois de, duas estreias que entraram bem, né? Que foi o Giovanni Cabral, que veio do futebol português, né? Jogou no futebol da Itália também, no Lazio, e o lateral direito, né? Que veio do Goiás, o Diego Caetano, fez um bonito gol. Contou um pouco com a sorte, que a bola desviou na defesa do Fluminense e encobriu o Fábio. E depois, 1-1, um apagar das luzes, quase o Vitia Sante de cabeça, fez um 2-1. Então o Grêmio, mesmo com três volantes, o Grêmio teve várias chances, inclusive com esses volantes, tá? Assim, ó, foi aquele cenário assim, ó, o Grêmio não teve o resultado, mas teve desempenho, tá? E há poucos dias o Grêmio não tinha nenhum e nem outro, tá? E pelo o andar da carruagem, aos 43 minutos do segundo tempo, contra um time do G4, não é nada catastrófico o Grêmio empatar com o Fluminense na arena, tá? Só que o Grêmio produziu para ganhar, tá? Até o Luiz Castro ontem acabou assim, ó, fazendo uma leitura que não dá para brigar contra os fatos. Ele disse assim, ó, ano passado, nesta mesma altura do Campeonato Brasileiro, o Grêmio estava na zona de rebaixamento. Comigo não está. Ano passado, nessa mesma época, o Grêmio tinha perdido o Campeonato Estadual. Comigo ele ganhou. Nesta mesma altura do campeonato ano passado, o Grêmio já estava eliminado da Copa Sul-Americana e comigo não está.
2: É, mas é muito pequeno.
1: Eu sei que é muito pequeno, mas não posso brigar contra os fatos, tá? Só que aí eu concordo contigo, um treinador que ganha quase 2 milhas por mês tem que fazer mais, tá? Ele ganha um estofo, ele ganha um ar se ele conseguir a classificação quinta-feira na Copa Sul-Americana. Eu acho que o Grêmio tem plenas condições disso.
2: Tem que fazer 2-0, né?
1: É, se ganhar por 1, vai pros pênaltis, né? Se fazer 2, passa no tempo normal, né? Provavelmente vai ter o retorno do Everton, né? O Everton sentiu os efeitos da altitude, né? E acabou aí ficando de fora desse jogo. E até fez bem, né? Porque o Gabriel Grando praticamente não trabalhou, né? E agora, pelo Campeonato Brasileiro, o Grêmio vai demorar a jogar, né? O Grêmio tem que fazer esse jogo pela Sul-Americana, depois os dois jogos pela Copa do Brasil, e aí depois ele vai jogar pelo Brasileiro. O Grêmio jogaria quarta com o Botafogo, esse jogo teve troca de data, né? Até porque o Grêmio vai jogar a volta agora na Sul-Americana, o Inter sim. O Inter joga quarta pelo Brasileiro com o Flamengo, e o Grêmio quinta na Sul-Americana com o Bolívar, né?
2: Os dois não entraram na zona, mas tem ponto de zona. O Inter tem pontuação de zona, o Grêmio não.
1: É, por um ponto.
2: Que situação.
1: O próprio Remo já tá com 21.
2: Pois então.
1: Né? O próprio Remo já tá com 21. Então ali, Remo, Mirassol, Grêmio, Vasco, Inter, Santos, ali tá muito embolado, tá? Tá muito embolado. Até tava vendo, eu tava escutando ontem na Gaúcha, e o repórter de plantão não conseguiu responder a pergunta. Inter e Grêmio estão com o mesmo número de gols feitos, o mesmo número de gols levados, tá? Ambos têm saldo -4 e empataram o Grenal do primeiro turno em 0-0. Se Inter e Flamengo empatarem 0-0, Grêmio e Internacional terão desempate nos cartões amarelos. Vai pros cartões.
2: É, muito parecidos, né? Muito
1: sim.
2: Parecidos os dois.
1: Só o problema, pela leitura de agora, é o Inter conseguir um 0-0 com o Flamengo, né?
2: É, que não é uma tarefa muito fácil, não. Sim. Certo, senhor Adilson?
1: Certo.
2: Vamos, então, hoje estou destacando aqui a Sandra de Sá, e é reta final do programa, o Alberinho em seguida está chegando.

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13h31, 13h31, estamos abrindo aqui a programação A Tarde é Sua, nos 1260 da Cultura de São Borja. Uma tarde bonita, de sol, né, ensolarada, já um pouco quente para o período, né? Estamos ainda no mês de julho, dia 27 do 7, hoje de 2026, 27 de julho, já pendendo para a última semana. Estamos na última semana do mês de julho, 1º de agosto vai ser agora sábado que vem, né? Dia 31, sexta que vem, sábado, dia 1º. 24 graus, hein? Temperatura de 24 graus, sensação térmica de 26 graus na tarde, ensolarada, depois de uma chuva forte. Tivemos uma forte pancada de chuva até torrencial no horário próximo ali do meio-dia, até passando um pouquinho do meio-dia. Aqui em São Borja, alguns pontos teve algum granizo, mas foi bastante miúdo. Hoje ainda tem previsão de chuva, né? À noite pode ter chuva forte em alguns pontos, para amanhã também pode ser ocasionado de chuva forte. Então esse alerta até aliás, vai quase toda semana, então parte da semana que vem tem alertas aí para quase todo o estado. Santo Antônio também foi atingido por forte temporal de granizo, destelhou muitas casas, né? Aliás, quebrou muitos telhados aí, chamados brasilites, né? A mais popular aí, o telhado, e acabou danificando, até mesmo aquele dos mais grossos, né? Tem relatos de amigos lá de Santo Antônio, que acabou destelhando ou teve prejuízo aí no telhado de suas residências. Infelizmente também, Santo Antônio das Missões foi atingido, Itacurubi também, não sei se foi atingindo residências, né? Você sabe que o interior de Itacurubi também teve aí o granizo na manhã e final da manhã de hoje. Final da manhã de hoje, portanto. Agora, 3 horas e 33 minutos, o nível do Rio Uruguai, 10 metros e 93. 10,93 está baixando. Ontem atingiu o pico de 11 e 37, 36, né? Hoje é 1,36 m. Então já baixou aí cerca de 40 centímetros, é o nível do Rio Uruguai em São Borja. Marcando, portanto, a meio metro o nível do Rio Uruguai em São Borja, portanto, esta é a informação aqui nos 1260 da Cultura. Agora, 3 horas 33 minutos, o ouvinte pode participar pelo 3431-2244, telefone aqui da emissora, né? 99673-1260. 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Vamos começar com o Grupo ABBA, na tarde ensolarada aqui em São Borja desta segunda-feira. Desejando uma boa semana aos nossos ouvintes.

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programação aqui da Tarde da Cultura e a trilha musical, né? No caso, a trilha instrumental aí do RPM. Pessoal, os mais antigos, podemos chamar assim, estão lembrados da banda, né, do grupo RPM, que fez também, foi grande destaque. Olha, nos enviou a mensagem aqui o Teló, né? Vilmar Luiz Teló, ele acabou perdendo, vim fazer compras, inclusive, numa das farmácias da cidade, acabou perdendo sua carteira de identidade. E ele, claro, é bastante útil para a pessoa, né? Carteira de identidade. Você que encontrou a carteira de identidade, em nome de Vilmar Luiz Teló, pode deixar aqui na Rádio Cultura ou nos avisar, né? Pelo WhatsApp aqui da emissora 99673-1260. Ele foi para o interior, né? Ele está trabalhando no interior, mas veio à cidade rapidamente hoje pela manhã e acabou perdendo sua carteira de identidade. Então, o pessoal que encontrou, pode comunicar para a gente, que a gente vai, na medida possível, anunciar aqui. Se não for possível avisar para o Teló, vai anunciar no rádio, né, pessoal? Sempre estão com o rádio ligado na programação da Cultura 1260. A gente falou sobre o granizo, né? Alguns pontos aqui da nossa região, né, conhecido, Santo Antônio, Itacurubi. Também aqui na cidade teve alguns, né, mas não teve danos, né, bastante miúdos, lá no bairro do Passo, na Borges do Canto, e alguns pontos aí da cidade também. Teve algum granizo e chuva forte, torrencial, não sei quantos milímetros teve de chuva, mas possivelmente deve ter chegado perto dos 20 milímetros, né? Essa chuva que teve aí antes do meio-dia. Nosso boa tarde aqui pro Jango. Boa tarde, Alberinho. Uma boa programação para você e uma semana abençoada. Obrigado, Jango. Tudo é bom aí também para vocês, né? A gente agradece. E o Maurício. Obrigado, Maurício. Sabe que sempre está na audiência aí da programação. O Carijó, a gente agradece, portanto. Dona Ana Gamarra. Obrigado, Dona Ana. Perguntou se a gente esqueceu dela, né? Claro que às vezes, devido às correrias, né? Se o pessoal não manda o recado, não manda mensagem aqui, não liga pra gente, a gente acaba esquecendo o nosso ouvinte mesmo. Vários ouvintes estão na audiência da programação. Obrigado, Dona Ana. Tudo é bom? A senhora, segundo ela, quer ouvir uma música boa, né? É isso, com razão. Às vezes depende do ouvinte, quer uma música boa, de bandas, né? Outros acham que a música é a banda de o pagode, outros acham que é MPB. Cada um tem um estilo musical. Obrigado, Dona Ana. Tudo é bom pra senhora. A gente agradece pela sua sintonia e audiência no bairro José Pereira Alvarez, né? No bairro lá da Dona Ramona Araújo. 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Nossa boa tarde também é a Dona Maurília, já mandando seu recado aqui para a programação, né, Dona Maurília? Faltando 16 minutos para as 4, 15h43, temperatura em São Borja, na marca aí dos 24 graus.

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faltando para as 4h15h50, temperatura 24 graus aqui no centro de São Borja, né? É a programação A Tarde é Sua, trazendo informação nas tardes da cultura de segunda a sexta-feira aqui nos 1260. 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Nosso boa tarde, dona Maurília, a gente já destacou, né? Boa tarde, seu Alberi, estou escutando o programa maravilhoso, uma ótima tarde para o senhor aqui na Paris Sampaio. Obrigado, dona Maurília. Também nosso boa tarde aqui para a Maristela, coração na contramão, né? A nossa colega Rita nos enviou aqui a mensagem. Ao pessoal também lá em Itaqui, estão nos ouvindo, né? O Nico Machado, dona Beth, possivelmente deve estar nos ouvindo lá, com a dona Rose e o seu Daniel. Na propriedade do seu Daniel, dona Rose, no Itaqui. Nosso obrigado pela audiência e sintonia. Antoninho Veiga Machado, Marisa, obrigado sempre pelo carinho, pela audiência. Do bairro Piraí, na Barão do Rio Branco. Dona Joana, Santa Catarina também. A gente agradece. Faltando 7 minutos para as 4 da tarde. Daqui a pouquinho tem mais informações e notícias, né, pela Rede Pampa. Aí, edição das 4 da tarde, notícias. Tem mais adiante também a participação da Geuci desde a redação da Folha de São Borja. E assim a gente vai com a tarde, início de semana, da tarde é sua. Tenho...

minutos saiu Raimundo Fagner, Borbulhas e Amor, música de destaque, década de 90, rodando aí em todo o Brasil, né? Que foi na época. O seu Leomar nos mandou.

segundo ele faz as suas anotações, né? 83 milímetros, faltando 10 aí para a média, segundo o Carlos Ferreira, fica entre 92, 93, a média do mês de julho, aqui para São Borja. E tem mais chuva aí programada para a noite de hoje, poderemos ter mais chuva, portanto. Vamos ficar no aguardo aí do Pampa Notícias, né? E já a gente retorna aqui na programação da Tarde é Sua, na tarde desta segunda-feira, dia 27 de julho. No aguardo aqui da programação da Rede Pampa, a Pampa Notícias, né? Pampa Notícias chega daqui a pouquinho, trazendo mais informações para os nossos ouvintes. Música.

0: break comercial, estamos com um problema aqui no nosso áudio, né? Ou seja, no áudio da Rede Pão. E depois a gente retorna aqui na sequência da programação A Tarde é Sua, pontualmente 16 horas.
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4:04, dobradinha, 4:04, temperatura é de 24 graus aqui no centro da cidade. Obrigado aí ao Caio, né, aos pescadores, na audiência aí da programação da cultura, né, Caio? Ele também já deixou a sua sugestão musical. Está preocupado aí com relação ao chamado repique, poderá ter o rio, né? Tá certo. Obrigado, Caio. E também as chuvas aí na cabeceira do Rio Uruguai. Vamos aguardar, Caio, pelas informações, né? Nosso muito obrigado aí pela audiência e sintonia nos 1260. Observando aqui através das emissoras da Serra Gaúcha, uma retroescavadeira desgovernada invade uma residência na localidade de Guaporé, na cidade de Guaporé. O operador não estava no equipamento no momento do acidente e moradores da residência não ficaram feridos. Um problema mecânico pode ter provocado um acidente na manhã desta segunda-feira, envolvendo uma retroescavadeira da empresa Protege Construções em Guaporé. Por volta das 8 da manhã, o operador chegava para realizar uma atividade em um imóvel na rua Zemiro Seben, no bairro, no centro, né, de Guaporé. Após estacionar o equipamento e desembarcar, ouviu um forte estrondo e percebeu que a máquina havia se desgovernado. O operador ainda tentou, sem sucesso, correr para alcançar a retroescavadeira e assumir o controle do equipamento para evitar o acidente. No entanto, não conseguiu entrar na cabine a tempo de impedir que a máquina seguisse desgovernada. Sem ninguém no comando, a retroescavadeira desceu e atingiu uma residência de construção mista, composta por duas moradias. No momento do acidente, não havia ninguém na residência e, por isso, não houve feridos. Na parte superior do imóvel mora uma mulher de 67 anos. No porão, tem um casal e uma criança de 4 anos, mas não havia ninguém, né? Felizmente. Não houve a necessidade de encaminhamento à unidade hospitalar. O local foi isolado. As partes envolvidas foram conduzidas à delegacia para procedimentos legais. E a empresa, por meio de seu sócio proprietário César Gigi, né? A empresa Protege, segurou que vai prestar todo o suporte necessário às famílias atingidas. E vai assumir também a responsabilidade pela reconstrução da residência, caso seja necessário, pela construção de uma nova estrutura, garantindo que as famílias possam retomar suas vidas com dignidade. E avançou na parte ali do... pegou a estrutura da casa, né? Não sei qual cômodo ali pegou. A gente observa aqui as fotos, portanto. Também, aqui mais notícias, segundo a Rádio Missioneira, Santo Antônio mobiliza força-tarefa com bombeiros, defesa civil e exército brasileiro. Então, devido à mobilização das residências foram atingidas com granizo, né? Segundo a vice-prefeita Glasfira Amarante, o município contou com o apoio do Corpo de Bombeiros Militar, da Defesa Civil Estadual e aguarda o auxílio do Exército Brasileiro para acelerar o atendimento às ocorrências. Estamos recebendo suporte dos bombeiros que se deslocaram de São Luís Gonzaga, está vindo ao nosso município a Defesa Civil do Estado. Já pedimos auxílio ao Exército Brasileiro para nos ajudar na colocação de lonas que a gente está distribuindo e aguardando chegar mais. A estimativa aponta que mais de 300 casas tiveram celeiros danificados. Bairro São Jorge, Anil, Os Campos e Daire concentram os maiores prejuízos. Então, muito complicado, né? Em Santo Antônio das Missões, mais uma vez aí atingindo por fase temporal de granizo. 4:07, aqui a programação A Tarde é Sua, e o ouvinte participando, interagindo aí na programação da cultura. Dona Olga Araújo, aqui na escuta, os cãezinhos também, né, Dona Olga? O Max e o Pernalonga, na audiência aí no Residencial Maria Cristina. Obrigado, Dona Olga, todos os seus vizinhos, amigos, né, familiares na audiência. Boa tarde, meu amigo, aqui na escuta. Obrigado, Bochecha. Ah, está aí na Argentina, né? Até a semana que passou estava com forte nevasca. Aliás, na Argentina, no Chile, né, Bochecha? Estava com dificuldades aí para vir aí, aliás, para seguir adiante a viagem devido à nevasca aí na fronteira aí com o Chile. Obrigado aí pela audiência, o Bochecha, nos acompanhando através do aplicativo do celular. O Alemão, a Elisete, o Eduardo, próximo do estádio Vicente Goulart, estão trabalhando, né? Pediram a música aí do André Renner. Vamos trazer na programação aqui da Cultura 4:08.

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1: É o Cleiton Borges que participou da música agora anterior, né, do André Renner. Sou seu namorado na programação aqui da Tarde da Cultura. Ainda sou seu namorado, né? O tema aí da canção que a gente observou agora no espaço anterior. Ela deve estar nos acompanhando, nos ouvindo, né? Marcela, do bairro do Passo, a dona Ramona Araújo já deixou a sugestão musical para o sertanejão clássico, a música As Andorinhas. Lá em Uporã, segundo aí o Bolo, né? não teve muita chuva, né, Bolo? Aí na vila de Uporã, foi pouca chuva, não deu 10 milímetros. Aqui na cidade foi pancada bastante forte, inclusive com algum granizo relatado em alguns locais, bairro do Passo, Borges do Canto. E falando em granizo, segundo caiu 20 milímetros lá na... em São Marcos, né, com granizo também. Tá certo, obrigado, Caio, aí pela colaboração aqui na programação da Cultura. Cultura M de São Borja, trazendo a música e informação nas tardes da 1260.

0: Aí falando sobre o Caio, né, um alusão e parabenizar, né, Caio, a equipe do Toca da Onça, que foi a grande campeã ontem do futebol amador da Série A, equipe da Toca da Onça, bastante festa aí, o troféu merecido, vitória sobre a MC Amigos da Maria do Carmo, né, nos pênaltis, jogo bastante equilibrado, parabéns, portanto, todas as equipes que chegaram nessas finais. Chega a participação da Geuci aqui na programação da Tarde da Cultura. Depois um destaque para Marília Mendonça nesta segunda-feira, dia 27 de julho.
1: Da redação da Folha de São Borja para a Rádio Cultura, Geuci Saraiva.
2: Pelo menos 3 pessoas morreram em acidentes registrados em rodovias estaduais e federais do Rio Grande do Sul em um intervalo inferior a 12 horas. As ocorrências foram atendidas entre a noite de domingo e a manhã desta segunda-feira em Montenegro, Coronel Bicaco e Arroio dos Ratos. O acidente mais recente ocorreu na BR-290 em Arroio dos Ratos por volta das 7 horas desta segunda-feira. Um jovem de 23 anos, morador de Eldorado do Sul, morreu após o Voyage que conduzia colidir frontalmente contra uma carreta vazia sobre uma ponte. Ele era o único ocupante do automóvel e morreu no local. O motorista da carreta não se feriu. A cheia do Rio Uruguai já afetou 86 pessoas em São Borja. São 66 desalojadas que deixaram residências, bares e quiosques, e 20 desabrigadas, acolhidas no abrigo municipal Cleto Dória Zambuja. Na manhã desta segunda-feira, o rio marcou 11 metros e 3 centímetros, permanecendo acima da cota de inundação de 9 metros. Apesar disso, o nível segue baixando com redução de cerca de 2,3 centímetros por hora. A atleta samborgense Valentina Goulart de Menezes, de 11 anos, e goleira das categorias de base do Grêmio, foi convocada para representar o clube no Argentinito Feminino 2026, tradicional torneio de futebol de base que será disputado nos dias 29 e 30 de agosto em San Carlos Centro, na província de Santa Fé, Argentina. Valentina iniciou sua trajetória na escola de futebol do Grêmio em São Borja. E após se destacar, passou a integrar as categorias de base do Tricolor em Porto Alegre. Da redação, Geuci Saraiva.

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16h22, a gente observando um vídeo impressionante, né, em Santo Antônio das Missões, a fila de pessoas buscando possivelmente ajuda junto à Defesa Civil, né, de lonas, enfim, mais de 300 residências, segundo a vice-prefeita, foram atingidas aí, portanto, na cidade de Santo Antônio das Missões. Agora, 4h23, 4h23, na cidade de Siríaco, cavalos morrem após ataque de abelhas, né? Subiu para 3 o número de cavalos mortos após um ataque de abelhas ocorrido no final de semana no interior de Siríaco, norte do Rio Grande do Sul. O quarto animal, que permanece em estado grave, foi levado para um hospital veterinário em Passo Fundo, onde recebe tratamento intensivo. Aqui destaca o proprietário, né? Segundo ele, na página aqui de informações, nem tive coragem de contar para o meu filho, diz o proprietário. Também o quarto, ele descreveu a dor da perda e o impacto na família. Devido à criança de 3 anos de idade, né? Ter ficado ou vai ficar impactada aí quando souber. Durante o ataque ficou ferido. Ele ficou ferido, né? O proprietário precisou ser hospitalizado após entrar no enxame para soltar os cavalos que estavam atados. Os buçais precisaram ser cortados com uma faca. Em caso como esse, os veterinários dizem que os cavalos devem ser retirados imediatamente da área infestada e receber atendimento veterinário de urgência. Conforme o artigo Acidente por Picada de Abelha Africanizada em Dois Equinos, publicado na revista acadêmica Ciência Animal, o tratamento inclui fluidoterapia, antihistamínicos, corticoide e outras medidas de suporte, já que as picadas podem causar edema, insuficiência respiratória, alterações neurológicas e lesões em órgãos internos. A gravidade depende do número de ferroadas e da rapidez no atendimento. Pode ocorrer óbito mesmo após os primeiros cuidados. Então está aí, né? Fato lamentável em Siríaco. Os cavalos foram picados, né? Três acabaram morrendo, inclusive o proprietário, pelo enxame de abelhas. 16h25, aqui a programação. A tarde é sua. 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

Ok, obrigado, Valdecir Gaúna, aí no Kiko Schmidt, né? Nos ouvindo, já vamos trazer aqui o nome do pessoal, a relação que ele nos enviou. Nosso muito obrigado pela audiência e sintonia na programação aqui da Tarde da Cultura, que vai seguir aí com o Bruno e Marrone, né? Na programação da tarde, o pessoal trabalhando, nos acompanhando, os motoristas também de aplicativo, também nós, os caminhoneiros, né? Motoristas, caminhoneiros, nosso muito obrigado, 4h27. E aí, Bruno e Marrone, daqui a pouquinho vem notícias.

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1: Corsan realiza obras e ampliação da rede de esgoto em Samborja nesta semana. A Corsan inicia nesta semana um novo cronograma de obras para ampliação da rede de esgoto em Samborja. As intervenções ocorrem entre os dias 27 e 31 de julho e fazem parte dos investimentos da companhia para ampliar a cobertura de sistema de coleta e tratamento de esgoto no município, em atendimento às metas do novo marco legal do saneamento, que prevê a universalização dos serviços até 2033. Durante o período, serão executadas obras de implantação de novas redes coletoras e recomposição do pavimento nas ruas Chimbocu, Travessa Mauá, Urucutai, Gaspar Ferreira, Graciano Iglesias, Travessa Samburá, Travessa Ipoxi, Travessa Piauí, Periandro Mota Carvalho, Travessa Butuí e Travessa Iguariaçá. A Corsan informa que os locais das obras estarão devidamente sinalizados para garantir a segurança de motoristas e pedestres. Além disso, equipes de responsabilidade social acompanharão os trabalhos para orientar os moradores sobre o funcionamento da nova rede e os procedimentos necessários após a conclusão das instalações. O contato com o setor pode ser feito pelo telefone 55 99676 8548.
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horas e 35 minutos, faltando 25 minutos já para 5 da tarde. Vamos observar aí a temperatura, né? Também já já o nível do Rio Uruguai continua baixando ainda lentamente. 24 graus. Poderemos ter chuva novamente durante a noite, aí tem projeção novamente de chuvas, né? E sempre esse alerta, aliás, se todo o estado do Rio Grande do Sul está em alerta devido às fortes chuvas, né? Que estão atingindo alguns pontos do nosso estado. Nível do Rio Uruguai, portanto, aqui em São Borja, a medição anterior, a gente estava 10,93, né? Vamos atualizar um pouco mais o nível do Rio Uruguai para os nossos ouvintes, pessoal que está nos acompanhando aí no interior do município, 10,90 agora. A gente está baixando lentamente ainda, 15 para as 4 da tarde, então praticamente é uma hora atrás, 10,90 metros, continua baixando. Segundo a Metsul, tem muita chuva a caminho do Rio Grande do Sul. Chuva em grande quantidade está a caminho do Rio Grande do Sul, mais uma vez pelo padrão típico do El Niño, em que episódios de instabilidade se sucedem com curto intervalo de tempo firme, alerta mais uma vez a Metsul. Serão dois episódios de instabilidades em poucos dias, como estão advertindo a Metsul. O primeiro período começou fraco ontem e irá até quarta, enquanto o segundo evento começa no fim de semana. A instabilidade aumenta a partir de hoje, sobretudo à tarde para a noite. As imagens do satélite do final da manhã, de segundo mostrava nuvens carregadas ingressando no oeste do estado a partir da província de Corrientes, aqui na região de São Borja, né, Corrientes. No decorrer das próximas horas, com o avanço da instabilidade a partir do oeste, a chuva vai tomar conta do Rio Grande do Sul. Parte do Rio Grande do Sul. Pode ter chuva moderada forte de forma localizada, descargas elétricas e um risco menor de temporais isolados. O episódio de instabilidade vai chegar e se intensificar no próximo final de semana novamente, com potencial para volumes altos de chuva e temporais, embora já possa chover em alguns pontos já na sexta-feira. Terça amanhã, maior cobertura de nuvens do Rio Grande do Sul, chove em todo o estado ao longo do dia, alertas para o alto risco de precipitação forte e intenso, com elevados volumes em curto período, que pode trazer alagamentos, inundações rápidas e subida de cursos d'águas menores. Já na quarta-feira, a atuação de uma área de livre de baixa pressão associada a uma forte frente fria, né, reforça a instabilidade. Chove em todas as regiões gaúchas e muitas cidades podem ter período de chuva moderada a forte, com pancadas isoladas. Quinta e sexta, o sol aparece com nuvens. Sexta, o vento norte começa a intensificar, procedendo a chuva, que até o fim do dia vai atingir pontos do estado. O segundo episódio de instabilidade vai se intensificar no final de semana, com chuvas geralmente fortes e intensas em volumes novamente altos em alguns pontos, né? Persiste o consenso entre os modelos analisados pela Metsul de que vai haver chuva volumosa no Rio Grande do Sul entre o fim de julho e o começo de agosto, mas ainda há discrepâncias sobre onde deve chover mais. Aí, portanto, os vários pontos, né? Chuva volumosa aí no oeste pode chegar a 200 milímetros. Também, mais uma vez, se alertas para temporais. 4 horas mais 39 minutos, 4h39 aqui a programação da Cultura. A tarde é sua, começando o Sertanejão com Zezé de Camargo e Luciano. 24 graus a temperatura aqui na Riachuelo.

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2: 16h42, faltando 18 minutos para 5 da tarde. Aí, sugestão musical, trio Parada Dura.

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2: Dezesseis e 47, 13 minutos faltando para 5, trazendo a música e informação no seu rádio aqui na programação da Cultura AM, aqui em São Borja, no Rio Uruguai, 10,90 metros, né? Está baixando lentamente, 10,90. 16h47. Obrigado, na Sônia, na audiência, né, dona Sônia? A gente agradece pela audiência, sintonia da programação, estamos na audiência. O pessoal também no seu ateliê de costura, a gente agradece pela audiência e sintonia na programação da Cultura. E aqui o Valdecir Gaúna, né? Tá certo, obrigado, Valdecir. Sim, Santo Inácio. Mário, Carlos e o Paulo. Valdecir Gaúna. Brasil. Tá certo, seu touro aí, tá bom. Ok, tá certo, obrigado, Valdecir Gaúna, né, na audiência aí, Santo Inácio. A gente agradece pela audiência e sintonia na programação do nosso ouvido São Donato, no Itaqui, né? Na audiência da programação para a Ótica Líder, Mercado da Casa, doutora Dara de Meira, odontóloga, JLA Energia Solar, Nicola Veículos com as notícias, vem milionário José Rico, faltando 12 minutos para 5 da tarde, no espaço do Sertanejão Clássico.

Sertanejão aqui na Cultura M 1260 e ouvinte participando pelo 996731260, interagindo com a gente na tarde aqui, né? Aqui o Miranda, manda um abraço a todos, boa semana, muita proteção, divina saúde e paz. Miranda, obrigado, Miranda. A gente agradece pela audiência, né? O pessoal que está aí na área da construção civil, no interior do município. A solução lá para São Rafael. Nosso obrigado para os nossos ouvintes de Iuporã, Conde de Porto Alegre, Serrinha de Guaressá, né? Também na Encruzilhada. Nós vamos para o Tiju. Boa semana, Tiju. Bom trabalho. Sula Miranda, recordando aqui na programação da tarde da Cultura, faltando 7 minutos para 5 da tarde.

tarde da 1260, aqui é a tarde a sua, com informações desde as 15 horas e 30 minutos, após o programa do colega Lutero do Carmo, a Tarde Notícias, né? Nessa segunda-feira, excepcionalmente, não estamos tendo o programa, aliás, o Pequeno Expediente da Câmara, estamos em recesso, então devido a isso, estamos começando a programação logo após o programa aí do colega Lutero do Carmo. No site aqui da emissora, Rádio Cultura M, né? Através também do Facebook, você tem muitas informações a todo momento aí, com relação aos fatos da cidade e também do interior do município. Olha, foi adiado o jogo pela Série Bronze, que seria sábado que vem. A Associação São Borgense Futsal adia o jogo da Série Bronze devido ao uso do ginásio como abrigo para famílias atingidas pela enchente. A Associação São Borgense Futsal, né, a SF, solicitou à Federação Gaúcha de Futsal a alteração da data da partida contra o CMD Nova Esperança, válida pelo Campeonato Gaúcho da Série Bronze. O confronto inicialmente marcado para o dia 2 de agosto foi transferido para o dia 22 de agosto. O pedido foi feito em razão da utilização do Ginásio Municipal Cleto Duarte de Azambuja como abrigo para famílias atingidas pelas enchentes em São Borja. O espaço está acolhendo pessoas que precisaram deixar residência devido à cheia do Rio Uruguai. A Federação Gaúcha Futsal analisou a solicitação da SF e compreendeu a situação enfrentada pelo município, autorizando a remarcação da partida. Com a mudança do elo, o Nova Esperança será disputado dia 22 de agosto no Ginásio Cleto Duarte de Azambuja. A SF agradeceu aí a Federação Gaúcha de Futsal. Então, está adiado, portanto, esse jogo, né? Ou transferido para o dia 22 de agosto, que seria sábado que vem.

Defesa Civil emite alerta para tempestade com risco de granizo e destelhamento no sul e na campanha. 17h02, 21 graus de temperatura em Porto Alegre. Este é o Pampa Notícias e vamos atualizando as principais informações do momento. Magé e outros três municípios da região sul e da campanha estão sob alerta de alto de nível laranja para ocorrência de tempestades com rajadas de vento e queda de granizo na tarde desta segunda-feira. O aviso foi emitido pela Defesa Civil do Estado e é válido até às 16h35. Além de Bagé, a área de atenção delimitada pelo órgão abrange as cidades de Candiota, Pinheiro, Pinheiro Machado e Piratini. Conforme o boletim, há risco elevado de destelhamento de residências e danos causados pela força do vento. Um grupo de 9 associações do setor elétrico encaminhou ao presidente do Senado Federal, Davi Alcolumbre, uma carta contra a votação direta no plenário do projeto de lei 5017/2019, que prevê a contratação obrigatória de usinas termoelétricas a gás e de pequenas hidrelétricas. Segundo relatos de fontes próximas ao parlamentar, a decisão sobre votar direto em plenário ou discutir o texto em comissão temática só será tomada após o recesso parlamentar. O prazo fixado pelo ministro do Supremo Tribunal Federal, Flávio Dino, para que os partidos políticos esclareçam como ocorre a participação de suas direções nacionais na gestão de emendas parlamentares entra na reta final nesta quarta-feira. A maior parte das legendas ainda está em silêncio. Das 21 siglas com representação no Congresso Nacional, intimadas pela Corte, apenas 6 haviam apresentado resposta até o último sábado. Presidente Luiz Inácio Lula da Silva disse nesta segunda-feira que Brasil e Coreia do Sul firmaram um compromisso de realizar no próximo mês uma missão sanitária para possibilitar o acesso dos frigoríficos brasileiros ao mercado do país asiático. A abertura do mercado sul-coreano para carne bovina nacional está entre as prioridades do Brasil na relação.

0: relação comercial com a Coreia do Sul. Lula já foi ao país asiático em fevereiro para destravar as negociações. A voz do Kremlin afirmou nesta segunda-feira que o país não tomou conhecimento de nenhuma informação específica sobre novas propostas para um acordo de paz na Ucrânia antes da reunião em Washington entre o presidente dos Estados Unidos, Donald Trump, e o presidente da Ucrânia, Volodymyr Zelensky. Os dois líderes devem se reunir em Washington nesta terça-feira. Informações do mercado financeiro. O dólar comercial opera em alta de 0,56%, cotado a R$ 5,10. O euro comercial opera em alta de 0,57%, cotado a R$ 5,80. O principal índice da Bolsa de Valores brasileira, B3, opera em alta de 0,63%, aos 175.137 pontos. 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
4: Passando 7 minutos das 5, aqui a programação A Tarde é Sua, e agora o Espaço Tertúlia, o melhor da música do Rio Grande. Pessoal também sintonizados na cultura, na sua alusão, no pessoal do Sarandi, Mercedes, Rincão de São Miguel, Livro do Uruguai, 10,90 metros. Daqui a pouco a gente vai atualizar novamente, né? Livro do Uruguai, em outras localidades, ele está baixando, mas lentamente ainda. Alusão para o Jorge e a Tânia. Obrigado, Jorge, tudo é bom? E a Tânia no bairro do Passo, na Cristóvão Colombo. Boa tarde também para o Robertson, Enio Porã, na audiência, né, Robertson, da programação aqui da 1260. Trabalhando para a JLA Energia Inteligente. Também as notícias para Nicola Veículos, na Avenida Jungularte, né? Doutora Dara de Meira, odontóloga, Mercado da Casa, Ótica Líder. São as empresas que estão com a gente na parceria da programação da cultura nessa tarde, que foi praticamente ensolarada, né? Logo após o meio-dia, aí, perto das 2 da tarde, começou aí a limpar, a abrir o sol. É, tivemos praticamente quase toda a tarde, o pessoal aproveitou, né, principalmente a dona de casa. Depois da instabilidade de ontem, enfim, nebulosidade, é uma tarde mais ensolarada. Depois da chuva forte, torrencial em alguns bairros, né, que tivemos cerca de 20 milímetros ou mais. Claro que em outros locais cerca de 10 milímetros, não foi tanto assim. Então foi um pouco, conforme o pessoal usa, consuma dizer, desparelho a chuva na manhã, final da manhã de hoje, aqui em São Borja. Nosso boa tarde, São Borja e Alberia, ouvintes da Cultura em Viamão. Tempo fechado e escuro com temperatura de 19 graus. Estamos ligados. Um abraço aí. Obrigado pela audiência e sintonia. O Luiz André, obrigado, Luiz André, em Viamão. Em alguns pontos já do estado, chuva forte. A gente observa aí alguns vídeos em Cruz Alta, na região de Cruz Alta também. Chuva torrencial. Além, claro, foi afetado alguns pontos no município de Itacurubi, Garruchos, principalmente Santo Antônio das Missões. Teve aí, segundo alguns sites, mais de 300 casas danificadas devido ao granizo, né? Então, o pessoal buscou ajuda junto à Defesa Civil de Lonas e junto à Corporação de Bombeiros, que também foi de São Luís Gonzaga para o auxílio lá em Santo Antônio das Missões. Aqui a programação, seguindo com a parte musical no seu rádio, né? Nosso muito obrigado aos ouvintes do rádio, da internet, do aplicativo do celular, chegando a Ademar Silva.

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passando 15 minutos das 5 da tarde, 17 horas e 15 minutos, a música e informação no seu rádio, aqui na programação da Cultura. E ouvinte participando, interagindo com a gente, nosso muito obrigado. Pessoal, ligando para o 3431-2244, também enviando seu recado, sua mensagem na programação aqui pelo 996-73-1260. Nível do Rio Uruguai em Garruchos, 9,51 metros, né? Medição das 4h30 da tarde, ele continua baixando. Na localidade aí de Garruchos, que chegou perto, mais dos 13 metros, né? Agora 9,51, atingindo a cota aí, portanto, nível do Rio Uruguai em Garruchos. Aqui em São Borja, já vamos atualizar também a informação aos ouvintes que estão nos acompanhando em São Marcos, São Mateus, aqui também no Rincão Santana, né? A gente agradece pela audiência. 10,90 metros continua, né? Não atualizou a última atualização, 10,90 metros continua aqui em São Borja. No Itaqui ele estava para estabilizar e começar a baixar, chegou também um nível que também desabrigou muitas pessoas, 9,04 metros em Itaqui, medição portando do Itaqui, nível do Rio Uruguai, 9,4 metros, ele continua crescendo, cerca de 1,5 centímetros, né? 1,5 centímetros por hora. 9,4 em Itaqui, é o nível do Rio Uruguai. Esta medição das 16h15 da tarde de hoje, esta segunda-feira. Aqui a programação A Tarde é Sua, obrigado pela sua audiência. 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Fone WhatsApp 98423-6150, 98423-6150. 17 horas 18 minutos. Chegando aí João de Almeida Neto aqui na programação da Tarde é Sua. E o espaço agora é tertúlia.

0: Boa tarde para Maristela, sugeriu e tropeiro velho. Já já vamos trazer com o Ninito Sartura aqui na programação da cultura. Antes tem a previsão do tempo do Leandro Buchowski para segunda, para terça aí. 17 horas e 26 minutos aqui na Cultura de São Borja, o Espaço Tertúlia.
1: Alguma abertura de sol, mas em outros momentos o céu fica encoberto. Quanto mais no decorrer da segunda, do meio para o final do dia, maior a condição de chuva aqui para nós. Lembrando a vocês que são pancadas irregulares, pegando de forma diferente os municípios da região aqui de São Borja. Aonde ocorre essa chuva, pessoal, atenção para trovoada, descargas elétricas, alguns temporais isolados. Manutenção desse tempo instável também na terça-feira, onde continuamos tendo períodos de melhoria, com outros de chuva, alguns momentos aperta de intensidade, vem com trovoadas, vem com alguns temporais isolados. As temperaturas chegam a subir, tá? Ao longo dessa terça-feira, a gente tem até um certo aquecimento. Ainda com condições de chuva em parte da quarta, não o dia inteiro, mas em parte da quarta, ainda tem condição de chuva e a tendência é que a segunda parte da semana ela comece a ter tempo mais seco. Aqui é importante destacar, pegando o que chove na segunda, na terça e na quarta, os volumes vão ser mais altos novamente. Então tem que ter atenção em relação a córregos, a níveis de rio. Essas condições todas são importantes ficar atentos ao longo desses 3 dias, porque não vai ser direto, mas a chuva vai aparecer em alguns momentos, em períodos vai ser mais forte. Atenção em relação a isso. Informações do tempo, da Metsul, Leandro Buchowski.
0: 17 horas e 28 minutos.

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1: Segundo acampamento Farroupilha de Samborja acontece de 4 a 9 de agosto, com programação cultural gratuita. A Prefeitura de Samborja realiza de 4 a 9 de agosto a segunda edição do acampamento Farroupilha, capital gaúcha do Fandango, no Parque General Serafim Dornelles Vargas. O evento é gratuito e reúne entidades tradicionalistas, artistas, músicos e a comunidade em uma programação dedicada à valorização da cultura gaúcha. Entre as atrações estão provas culturais e campeiras, envolvendo CTGs do município, apresentações musicais, bailes, concursos, oficinas e atividades voltadas ao tradicionalismo. O destaque da programação será o Festival de Música Missioneira, Canto dos Ancestrais, criado em homenagem aos 400 anos das missões jesuíticas guaranis, reunindo composições inéditas, inspiradas na história e na identidade missioneira. A expectativa da organização é repetir o sucesso da primeira edição e consolidar o acampamento Farroupilha como um dos principais eventos tradicionalistas da fronteira oeste.
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2: R$ 17,35, faltando 25 minutos para 6, 25 minutos faltando para as 18 horas. A tarde ensolarada aqui em São Borja, depois daquele período aí da instabilidade até o final da manhã. Boa tarde aos nossos ouvintes aí do Itaqui, lá também, nós ligamos hoje pela manhã, os ouvintes de sempre da programação, a Dona Rosa e o seu Daniel, né? Lá no Butuí, nosso obrigado aí. Também ao Nico, a dona Beth, em São Ramão, localidade de São Ramão, do Luiz Antônio Godoy, do Nossa Senhora, né? Passando também para o Ayrton Hux, nosso ouvinte da madrugada e da tarde também. Luiz André Lenjamona, Luiz André. Também um alô para o Adilson Leite em São Leopoldo, muitas vezes nos acompanhando. Também o Kiga, na capital gaúcha, falando em Viamão também, junto ali a capital gaúcha, o Kiga. Obrigado, Kiga, tudo de bom, boa semana. 17h36, programação que vai já chegando à sua reta final nesta segunda-feira, início de semana, né? Também a última semana do mês de... Última semana desse mês de julho, né? De 2026. Trazendo algumas informações hoje na 1260, semana aí de número 31 do mês de julho, né? Semana de número 31. Alguns fatos relacionados às datas comemorativas. Nesta segunda-feira, fase ainda da lua crescente, já se passaram até agora desde o mês de janeiro 209 dias. Dia do despachante hoje, né? Pessoal que está nos ouvindo, é despachantes. Nosso boa tarde também, cumprimentos. Dia do motociclista, dia da prevenção de acidentes de trabalho, dia do pediatra. Dia Mundial de Prevenção do Câncer de Cabeça e Pescoço. Um dos fatos, portanto, da história, portanto, marca esta data aí do dia 27 de julho, na programação da Cultura M 1260.

gente agradece as empresas que ficaram com a gente nesse horário, nas notícias para Nicola Veículos. Tivemos mais uma edição agora às 17h30, né? 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E além das notícias para Nicola Veículos na Avenida João Goulart, no bairro Parabã. A gente retorna amanhã na Madrugada da Cultura a partir das 5 horas da madrugada, né? Depois no Gente Notícia, 10 para as 8. E à tarde, na tarde, às suas 15 horas e 30 minutos. Até lá, excelente semana, produtiva e proveitosa aos nossos ouvintes. Chegando aí, Adair de Freitas. Música.

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Boa tarde, Alberi Dias. Boa tarde, queridos ouvintes. É com muita alegria, eu, Márcia Machado, que estou mais uma vez aqui para levar ao ar o programa da Escola de Jesus e da Ave Maria, da Paróquia São Francisco de Borja. Vamos aos avisos da Paróquia São Francisco de Borja. Catequese Eucarística e Crisma. Inscrições até o dia 31 de julho. Apresentar certidão de nascimento e batismo. Ação entre amigos. Objetivo de arrecadar recursos para pastoral social. Os números já estão à venda na secretaria da paróquia. Para maiores informações, procure a secretaria. Contamos com a sua participação e solidariedade. Almoço do Dia dos Pais, dia 2 de agosto, às 12 horas, no Salão Paroquial. O almoço servido somente no local. Cardápio, risoto italiano, churrasco, saladas, cucas e buffet de sobremesas. Ingressos à venda na secretaria da paróquia. Aniversariante dizimista de hoje, Jairo Jesus Andrade. Ao seu Jairo, nossas felicitações e muitos anos de vida nesse dia 27 de julho. Muitas bênçãos e muitas graças de São Francisco de Borja. Vamos ao Evangelho do dia de hoje, dia 27. Deus nos gerou pela palavra da verdade, como as primícias de suas criaturas. Proclamação do Evangelho de Jesus Cristo segundo São Mateus. Glória a vós, Senhor. Naquele tempo, Jesus contou-lhes outra parábola. O reino dos céus é como uma semente de mostarda que um homem pega e semeia no campo. Embora ela seja menor de todas as sementes, quando cresce, fica maior do que as outras plantas e torna-se uma árvore de modo que os pássaros veem e fazem ninhos em seus ramos. Jesus contou-lhes ainda uma outra parábola. O reino dos céus é como o fermento que uma mulher pega e mistura com 3 porções de farinha, até que tudo fique ter fermentado. Tudo isso Jesus falava em parábolas. As multidões nada lhes falava, sem usar parábolas, para se cumprir o que foi dito pelo profeta: abrirei a boca para falar em parábolas, vou proclamar coisas escondidas desde a criação do mundo. Palavra da salvação. Glória a vós, Senhor. Jesus conta 2 parábolas às multidões para que percebam onde o reino dos céus está acontecendo. A primeira é a parábola do pequeno grão de mostarda, semeada em um campo. A segunda é a do fermento que uma mulher esconde no meio da farinha. Assim está escrito no texto grego de São Mateus, que a mulher esconde o fermento na farinha. A parábola seguinte é paralela a esta, porque nela um tesouro é escondido no campo. A do fermento é a última dirigida às multidões. A do tesouro é a primeira dirigida aos discípulos em casa. Então, quando uma mulher esconde o fermento no meio da farinha para fazer o pão, está acontecendo o reino dos céus? Sim, as 2 direções. A farinha é o povo ou o mundo todo, e o fermento é a palavra de Deus ou a ação evangelizadora do discípulo. O fermento na massa é o discípulo de Jesus, silenciosamente presente no mundo, sem ser do mundo. Outra direção é ter a farinha e fermento para fazer o pão, e assim não faltar o pão de cada dia na mesa de ninguém. Se isso acontece, o reino está acontecendo.

O anjo do Senhor anunciou a Maria e ela concebeu do Espírito Santo. Ave Maria, cheia de graças, o Senhor é convosco. Bendita sois vós entre as mulheres e bendito é o fruto de vosso ventre, Jesus. Santa Maria, Mãe de Deus, rogai por nós, pecadores, agora e na hora de nossa morte. Amém. Eis aqui a serva do Senhor, faça-se mim segundo a vossa palavra. Ave Maria, cheia de graças, o Senhor é convosco. Bendita sois vós entre as mulheres, e bendito é o fruto de vosso ventre, Jesus. Santa Maria, Mãe de Deus, rogai por nós, pecadores, agora e na hora de nossa morte. Amém. E o Verbo se fez carne e habitou entre nós. Ave Maria, cheia de graças, o Senhor é convosco. Bendita sois vós entre as mulheres, e bendito é o fruto de vosso ventre, Jesus. Santa Maria, Mãe de Deus, rogai por nós, pecadores, agora e na hora de nossa morte. Amém. Rogai por nós, Santa Mãe de Deus, para que sejamos dignos das promessas de Cristo. Oremos. Infundi, Senhor, em nossos corações a vossa graça, para que, conhecendo pela anunciação do anjo a encarnação de Jesus Cristo, vosso Filho, cheguemos pelos méritos de sua paixão e morte na cruz à glória da ressurreição. Pelo mesmo Cristo, Senhor nosso. Amém. Oração do enfermo. Senhor, coloco-me diante de ti em atitude de oração. Sei que me ouves, tu me conheces. Sei que a tua força pode chegar até a mim. Olha para o meu corpo marcado pela enfermidade. Sabe, Senhor, o quanto me custa sofrer. Dá-me, Senhor, força e coragem para vencer os momentos de desesperança e de cansaço. Torna-me paciente e compreensivo. Ofereço as minhas preocupações, angústias e sofrimentos para ser mais digno de ti. Aceita, Senhor, que eu una o meu sofrimento ao do teu Filho Jesus, que por amor às pessoas de sua vida da cruz. Cura-me, consola-me, abençoa-me. Amém. Uma boa noite a todos, ficamos todos na paz do Senhor. Obrigado, Alberi Dias, por esta parcela do teu trabalho neste dia.

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0: Bueno, Imar Lima, deu uma atrasadinha para entrar no ar. Tava buscando informação do nível agora do rio Uruguai, 10,30 metros, baixando 3 centímetros por hora. Tá, então tá praticamente baixando um pouquinho aí, né? Mas pelo menos não tá aumentando o nível do rio Uruguai. Tá bom, pessoal? Chegando aí, Bonimar Lima aí, neste dia 27 de julho, Bonimar Lima, você foi mesmo, hein? E a temperatura aumentou, deu essa chuva calma, chuva forte, mas uma chuva maravilhosa, né? Não deu temporal, mas algumas localidades aí, não sei se no nosso interior ou cidades vizinhas aí, deu chuva de granizo, né? Deu chuva de granizo em algumas localidades. A temperatura agora é 25 graus, estamos chegando, desejando amigos e amigas uma semana abençoada pelo Criador, né? Que tudo que você almeje, tu alcance e que continue seu trabalho, sua família, seus amigos, tudo nas mais perfeitas condições. Mais perfeitas, dificilmente a gente alcança, mas o que puder alcançar de melhor é o que nós, eu e Bonimar Lima e a direção da Rádio Cultura deseja para ti. Amigos que estavam com a Alberi e agora há pouco a Márcia no programa Na Escola de Jesus, o convite é continuar com a gente até às 8 da noite. Bonimar, vamos saber da previsão do tempo, hein? Daqui a pouco então, vai achando aí, Bonimar. Vai atualizando aí a previsão do tempo aí para nós trazer e deixar todo mundo bem informado aí, né, Dilson? Fica aí que já vem a previsão do tempo. 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Olimar, então vamos saber aí a previsão do tempo e aí vemos com música.
1: Os nossos ouvintes da cultura, o tempo segue bastante instável, pessoal, na sequência dessa nossa

0: semana. Ao longo dessa terça-feira, mais uma vez, o céu fica bastante encoberto em determinados momentos do dia e volta a ter chuva aqui em São Borja e na região da fronteira como um todo. Não chove o tempo inteiro, intercala períodos de melhoria, mas atenção, porque tem períodos dessa terça-feira onde a chuva, infelizmente, volta a apertar de intensidade, onde, de novo, alguns temporais fazem parte da previsão. Muita atenção à medida que temos ainda essa terça-feira. Manutenção do tempo instável na quarta, onde, de novo, alguns momentos pode chover mais forte, vir com alguns temporais. A diferença é que na quarta-feira, boa parte do dia, ou pelo menos vamos ter bons momentos de melhoria, porque essa chuva aos pouquinhos vai em direção à região de Santa Catarina e Paraná, então vai permitindo as melhoras para nós aqui, mas de qualquer forma, até por prudência, ainda vamos ter um pouco de atenção, pelo menos para períodos dessa quarta-feira. Atenção às áreas próximas dos rios, atenção às áreas próximas dos córregos, pelos volumes mais altos dessa chuva. Abraço a todos, informações do tempo. Da Metsul, Leandro Puchalski.
1: Muito, muito obrigado, Leandro Puchalski. Então, fique bem informado aí através da emissora da nossa Rádio Cultura e o nosso programa Entardecer na Querência. Bonimar, vamos trazer a nossa? A nossa é a maneira.

Seguimos. Bonimar Lima, são 18h13, 18h13. É, Rádio Cultura e o programa é o Entardecer da Querência. Corta aí, Bonimar, você foi, as duas. Grupo Minuano e a Nossa Vaneira. E o João Luiz Correia cantando aí com Tia Barbaridade, bica que bica, meu galo. Dando continuidade ao programa, nós vamos agradecendo a audiência aí do Percy Dornel. Ô, oh, Percy Dornel, lá na Brizola, um grande abraço aí pro Percy Dornelis, lá na Brizola, ouvindo a nossa programação. Muito obrigado. Também a Maristela também ouvindo lá na Tristão, ali pertinho da oficina do Domingo. Um grande abraço aí pro seu Domingo, dona Eva, Pico, todo o pessoal, Paulo, o Fernando, todo o pessoal lá da oficina do Domingo, aquele abraço. Eu muito obrigado pela audiência, ali pertinho da dona Aldomira, Marisa, Margarete, todo mundo lá tá ouvindo. Tá mandando música lá pro Piquete Recanto Farrapa, dona Rosa. Recanto Farrapa e não a dona Rosa ouvindo a gente, né? Muito obrigado, Mariana, o Jonathan e o Felipe. Dá um abraço aí da Maristela aí pra vocês, tá bem? Dona Rosa. A dona Maria e o Hilde estão parabenizando o afilhado Claudiomir Cardoso Robalo, lá em São Miguel. Um baita abraço aí pro Claudiomir Cardoso Robalo em São Miguel, afilhado da dona Maria, o Hilde. Então, os parabéns aí, viu? Os parabéns, desejar muita saúde, muita luz, paz, alegria e tudo que tu desejares, viu? Meu amigo Claudiomir Cardoso Robalo, nosso desejo aí de muita saúde para ti, os parabéns aqui, e possamos por muitos e muitos anos

te homenagear aqui através do, do microfone da Rádio Cultura, tá bem? Aí é, Claudio Mir, é pra te trazer os queijos, viu? É pra te trazer os queijos, viu? Traz aí que já brinquemos de vereda, viu, o Claudio Mir? Dona Maria de tá, diz pro Claudio Mir trazer os queijos, tem uns 10 ou 12 queijos prontinho pra vender, né? Traz pra nós aí, tá bom, Claudio Mir? Sou cliente, né? Sou parceiro. A Isabel de Paula ouvindo a gente, um grande abraço pra Isabel de Paula ouvindo o nosso programa ali, vizinha do Lúcio Mota, né? Vizinha do Lúcio Mota, a Isabel de Paula. Pessoal, eu já vou dar um recadinho aqui, eu preciso de um andador, ou um cercado, né? Emprestado, mano. A piazada é rápido, né? Pra lá e pra cá e desocupo, né? É pra lá e pra cá, se piazada aí já desocupo, né? Precisando de um andador ou de um cercado, um cercadinho. O guri tem um ano, né? O Matias? O Matias tem um aninho. Mas tá precisando, a família tá precisando de um andador. E o pessoal foi nos procurou hoje de novo, Laudelino, conseguiu andar? Não consegui ainda o andador e nem o cercado. Vamos dar mais uma tenteada hoje, eu falei. Vamos dar mais uma beliscada, né? Dá mais uma beliscada. O pessoal quiser vender, um preço que a família possa pagar, né? Ou emprestar por um ano, pega o endereço da família e tal, tal. Encurta as relações, né? E daqui a pouco, por um ano, o Matias já não precisa mais, já tá correndo, né? Então, um andador ou um cercadinho. Se a gente tiver, quiser nos fazer este empréstimo aí para uma família, será muito bem-vindo, tá bom? Quem mais tá aqui comigo? Meu amigo Celso. Laudelino, te vi plantando árvore lá em Uporã. Não pude te ajudar, tomei o ruim das cadeiras. Opa! As cadeiras, as bancas, né? O sofá tá ruim, hein, seu Celso? Um abraço pro seu Celso e dona Leonora. Eu notei que o homem não tava ali frente a Becker hoje, né? Mas amanhã tá bom, né? Toma uns relaxantes musculares aí. A dona Leonora aí faz uma massagem. Uma massagem baguala aí nas costas, viu, seu Celso? E amanhã o senhor tá trabalhando. Ali na esquina da Becker, né? Ali ele tem de tudo. Frutas e verduras e salame. Tem de tudo ali pra vender, viu? Duda, espera, Dudinha, espera, Duda, lá em Garibaldi, espera um pouquinho, vou indo devagarinho sempre, viu? Tu levou 9 meses pra nascer, Dudinha, espera um pouquinho, eu tô de acordo que a gente recebeu as mensagens, tá bem, Duda? Não me esqueci de ti, já saí teu chasque aí. Dá um abraço, seu Celso, obrigado e boas vendas aí, seu Celso. Cláudio Mir Escobar, baita abraço, Cláudio Mir Escobar e Rosinha, obrigado pela audiência. É, fizemos essa, viu, seu Celso? Faltou o senhor, até o professor Claudio perguntou, e o seu Celso e a dona Eleonora não apareceram, ficaram de vir almoçar? Tchê, que risoto, quero parabenizar os cozinheiros, não vou citar um por um ali, porque eram uns 4, 5, 6 cozinhando, fazendo aquele almoço maravilhoso lá em Uporã ontem, viu? Na Associação de Moradores, em nome do Paulo Sanabria e o professor Claudir, né, que levantaram a lebre, né, para esse plantio de árvores em Uporã. Eu acho que deu umas 80 e tantas mudas, viu? Umas 80 e tantas mudas. Eu levei umas 20 e pico, né? Umas 20 e poucas mudas daqui. Tem uns abacates que tinha lá em casa, eu arranquei. Muda de abacate, né? Com o quê? Uns 50 centímetros, mais ou menos. E levei e plantamos lá, né? Então tá tudo certinho lá em Uporã. Agora a gente vai fazendo um pedido para a comunidade em Uporã para ajudar, né? Agora é um período mais chuvoso, a gente espera aí que até começar a esquentar, as mudas já estejam pegadinha, né? Já estejam pegadinha, né, Daiane? E aí não haja tanta necessidade de água, mas assim que começar a faltar chuva, né? Aí tem que, onde foi plantado, a gente espera aí que a comunidade participe, né? A comunidade participe e colabore. Ali na saída para... Na saída ali para Itacurubi, né, saída para a Codelaria do Rincão, ali algumas árvores se salvaram, mas o pessoal já plantou muitas árvores, só ali acho que nós plantamos umas 18 árvores ali naquela. É, a gente tem intenção ali de logo no futuro aí com o poder público aí fazer uma pracinha ali, né? Fazer uma praça, um local de entretenimento ali. É, jogos e tal. Então a gente espera aí que a comunidade ajude a cuidar, né? Porque no passado o pessoal arrancava as arvorezinhas plantadas, né? Algumas se salvaram. Tá bonito aquele espaço ali. Tá bonito. Mas a gente obteve informações aí no porão ontem que a comunidade não digo, né? Era um cidadão ou uma cidadã
que arrancava as mudas ali, né? Aí é ruim, né? As pessoas plantam, vai lá um que não gosta, né? Não gosta de árvore, vai lá e arranca. Então a gente espera que isso não aconteça mais, né? Que cuide da natureza, que cuide do nosso meio ambiente aí. Começando aí pelas árvores, cuidando do lixo. E o porão é pequeno, né? Pequeno no sentido, não colocar lixo, tá? Não depositar lixo nas esquinas lá, deixar bem limpinho e cuidando em nosso porão, porque a Eco Verde tá indo toda semana lá para recolher o lixo. Aí a hora que tiver um lixo de poda, coisa e tal, que necessite, aí a gente ajuda vocês aí através da secretaria competente aí para ir lá recolher podas e tal, né? Para nós deixar nossa comunidade em um porão linda e maravilhosa como sempre foi, né? Quem mais tá aqui comigo? Ó, o professor Claudir tá escutando a gente, ó. Buenas, professor Claudir, baita abraço aí. Toda a família aí, muito obrigado pela audiência, viu, professor Claudir? Quem mais tá aqui comigo? O senhor Renato Ivan Alves, nosso parceiro, nosso novo parceiro aí. É, estamos na escuta do programa em Cevano Amargo e um forte abraço. Obrigado, senhor Renato Ivan Alves. E agora nosso novo parceiro, ó. O Duda. Mas o Duda só ligou. Chove no Farroupilha, Laudelino. Marlene no Itaxerê. Vai um abraço aí pra minha amiga Marlene no Itaxerê, que chove muito em Farroupilha. Baita abraço aí, Duda. Muito obrigado pela audiência, amigo Duda. Sei quem mais, o pessoal mandando chasca. Meu amigo Preto, boa noite, amigo. Um grande abraço, muito obrigado pela audiência. Tá tranquilo o piso, viu, Preto? Muito tranquilo, ficou maravilhoso o piso, viu? A Sueli mandou um áudio pra nós. O Taura Baitaca, lá em Santa Catarina. Buenas, Bagual Velho, passando aqui pra desejar um feliz aniversário pra minha tia. A Nancy, rapaz. A Nancy Panderista tá de aniversário hoje. Hoje tá colhendo mais uma abóbora na lavoura da vida. Um forte abraço pra ela desde... deste humilde peão do Rio Grande, que ama ela de coração, tá bem? Ó, teu sobrinho aí, viu... 71 de janeiro, 7.1, então os parabéns aí pra Nancy, a Nancy Panderista, que mandou a foto aqui, ó, Nancy Panderista. Um grande abraço aí, muita saúde, muita luz, muita paz, muita alegria em nome do teu sobrinho, tá bem? Bueno, mas chegamos aqui por conta das empresas, vamos trazer umas músicas, põe de volta aí com os patrocinadores, Bonimar. Senão o pessoal desliga o rádio. 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Deixa eu ver o Chimitão aqui. Ele me mandou no começo do programa, mas entrou 20 mensagens. Aqui, ó. Rodir Schmidt, buenas. Dona Isa, buenas. Pra domingo, Grupo Gaitaço. Vamos que vamos. Abraço, abraço aí. O nosso parceiro aí, o Chimitão Piqueta Moda Véia. Chimitão Fandangueiro, Piqueta Moda Véia. Dona Isa, aquele abraço e muito obrigado. Então, domingo, o Grupo Gaitaço no Chimitão Fandangueiro. Margarete, boa tarde, meu amigo Laudelino. Estamos na escuta aqui no Cambuchim. Um baita abraço para todos os amigos e amigas lá do Cambuchim. Minha amiga Cida, a Cida e o Neto, um baita abraço. Nossa comunidade em Uporã, a Cida e o Neto. Degustar aquele frango crioulo, viu, Cida? Vou degustar aquele frango crioulo e, se Deus quiser, um grande abraço e muito obrigado e sempre pela audiência. O Neto, Neto da Borracharia, conhecido, né? E a minha amiga Cida. Vai pra vocês aí, amigos e amantes do laço, meu amigo Emerson Loureiro, pé de capincho lá do CTL Emerson Loureiro. No começo do mês de setembro, todos os caminhos é lá pro João.

outra, Boni Marli, Macarca, outra, porque tá chegando Andejo, meu amigo Mauro e Andréia. Um abraço aí pro professora Andréia e meu amigo Mauro da Brigada. Vai pra vocês aí, Andejo.

Maravilha, Bonimar Lima, ouvimos o segunda parte musical, Chiquito e Bordoneio, Amantes do Laço. Vai lá, meu amigo Emerson Pele Capincho aí, que de 4 a 6, né, Emerson? O rodeio no CTL Emerson Loureiro, rodeio Farroupilha, daqui a pouco a gente faz lembrar desse baita evento aí, viu, Pele Capincho? Ouvimos os quatro Galdério, Andejo, música linda, ficou essa aí, né? Olha, não deu de casa em Itapera, ó. O Mauro e André estão escutando a gente. Um grande abraço. Obrigado sempre pela audiência. Vamos lá com a loteria? Loteria das 18 horas. Quinto prêmio, 1017.017. Deu cachorro. Deu cachorro. Quarto prêmio, 6489. 6.489. Deu urso. Terceiro prêmio, 9312. 9.312 deu burro. Segundo prêmio, 7388. 7.388 deu tigre. E o primeiro, 9987. 9.987 deu mais um tigre. Não arranhou o tigre aí, Antônio Gaúcho. Meu amigo Antônio Gaúcho lá da Estofaria Central, não deu uma arranhadinha no tigre aí? 9987. Não beliscou o tigre. Quinto prêmio, centena 017. Quarto prêmio, 489. Terceiro prêmio, 312. Segundo prêmio, 388. E o tigre deu por 987. 987. Anotou aí, novinho? Abraço pro novinho do Itaxerê, seu Walter da Linheira, Rosinho. Um abraço pra vocês, viu? O meu amigo patrão Caco ligadinho com a gente. Boa noite, Laudelino. Tudo tranquilo? Estamos aqui escutando o teu programa e tomando um chimarrão com a erva mate tomeleira. Ô, patrão Caco. Patrão Caco, tem um baita evento agora dia 8, né, Caco? Convidou o Grupo Liberdade para convidar para este baita evento lá no Piquete Marca de Casco.

0: un toque de gaita?
1: Vamos aproveitar.
0: E vamos convidar a gauchada para dia 8 de agosto, véspera de Dia dos Pais.
1: Isto!
0: Um grande jantar, baile lá no piquete marca de casco, piquete do nosso amigo Caco. Véspera do Dia dos Pais, um jantar baile com churrasco e acompanhamentos ao valor de R$50 por cabeça.
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2: Olha aí, esperamos você, né, Caco? Um baita abraço aí, meu patrão Caco. Obrigado aí pela sintonia, patrão Caco. E deixa eu ver quem mais tá comigo aqui. Ah, tá bem, vamos chegando aí então, o Percy Dornelles ouvindo. A minha amiga Daiane, lá do Piquete Unidos pela Tradição. Um grande abraço aí, Daiane, obrigado pela audiência, amiga Daiane. E ele estava, né, participou lá em Nhuporão ontem, né? Obrigado pela audiência do teu esposo. Boa tarde, Laudelino, meu amigo. Estamos aqui preparando um amargo e te escutando. Obrigado, amiga Daiane. Ah, e como é que foram as... professor, o meu amigo Valdecir Pinheiro, patrão Ramão. É, como é que foram de obra? Ontem estamos trabalhando ali no piquete Unidos pela Tradição, né? Ou melhor, no piquete Peão Distância. Piquete Peão Distância e Unidos pela Tradição, né? Ali no, na esquina Santo Inácio, ontem ajeitando a cozinha, né, patrão Ramon? Ajeitando a cozinha. Dia 8, né, patrão Valdecir? Daiane, na hora que tiver a premiação, Daiane me manda a premiação. Dia 8 de agosto? Dia 8 de agosto, baita de um evento lá. É jantar, viu, pessoal? É jantar bingo. Jantar bingo, dia 8 de agosto, lá no piquete... Na esquina Santo Inácio, o piquete Peão de Estância. Então, baita abraço aí pra ti. Bonimar, vamos com os reclames da cultura e depois nós voltamos com mais músicas no programa.
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2: Bueno, mas deixa eu dar uma olhadinha na hora aqui, já são 6h38, 18 horas 38 minutos. Bueno, vamos chegando aí com o programa Entardecer na Querência. E chegando com mais músicas, Bonimar, mais músicas que tá chegando o grupo Som do Sul, gurizada buena aí do Som do Sul.
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0: bem no fim terminou, né, Bonimar Lima? Nós ouvimos. Bonimar, eu te mandei aí o chasque do César Tati, da Sete Povos Che e da Erva Mate Tomeleiro. Ouvimos Grupo Som do Sul, Me Coçando Pra Dançar. O Som do Sul vai estar na Semana Farroupilha do Boitatá, né? E o Matizes esteve há poucos dias, né? No Jantar Fandango do Borrego. Grupo Matizes, dia a dia de fazenda. Deixa eu trazer uns chasques aqui. Seu Leomar Milbrant no Parabu, um grande abraço aí, seu Leomar. Colega do Lúcio Mota, o amigo Romário Benítez, que está pronto para laçar lá no rodeio do Capincho, né, Romário? Fala aí, Romário.
1: Tá vendo? E os grupos apareceram mais aí, o Lúcio, o Gabriel apareceu aí, aqui é o Romário Matiz.
0: Romário Matiz. Grande abraço aí. Não, teus colegas da PAI não apareceram, viu? Não apareceram essa gurizada aí, viu? Ô Romário, um baita abraço e muito obrigado pela audiência. Amiga Cristina! A Cristina tá faceira, né? O Toca da Onça foi campeão municipal, né? E o filho da Cristina é atleta do Toca, né? Então parabéns ao filho da Cristina, lá do Adidas Futebol Clube. Fala aí, Cristina!
2: Boa noite, boa tarde, sei lá. Oi, Lorelinho, tudo bom? Eu quero uma música pra oferecer. A Cristina do Adidas está oferecendo para toda a Toca os parabéns, que eles foram maravilhosos, campeões. E eu estava lá para ver meu filho jogar lá.
0: Ah, parabéns, Cristina, parabéns. O Toca, né? O Toca foi campeão. Parabéns, então, aí, viu? Parabéns a todos os atletas do Toca da Onça. Alô, Dilce, obrigado pela audiência, amiga Dilce. Ela e o gato dela, estamos escutando o Laudelino. Ela e o gato. O gatinho, né? É gato mesmo, né? O gato, é gato, gato, gato bicho, né, Dilce? E ele chega, você vai pra perto do rádio na hora do programa, né, Dilce? Na escuta, eu aqui e o meu velho em Mendoza, na neve, barbaridade, compadre Bochecha, né? Tá na neve em Mendoza, no Chile, manda uma música pra ele, vamos mandar. Alô, compadre Bochecha, hora que deliberar aí, homem. Te larga pra cá, porque ali no início do mês de agosto, dia 10, por aí, então você larga pra Rio Pardo, né? Pra Rio Pardo, na geração da chama crioula do estado do Rio Grande do Sul, né, compadre Bochecha? Tá, vamos largar pra lá, se Deus quiser. Na geração aí com nossos companheiros do grupo Cavaleiros da Fronteira, né? Se Deus quiser, estamos largando aí com vocês aí, o grupo Cavaleiros da Fronteira, né? Indo lá buscar a chama crioula aí pra terceira região, depois de Mato Queimado, né, compadre Bochecha? Depois aqui em Mato Queimado é a distribuição aí pra terceira região tradicionalista, né? Estaremos lá também com vocês, né? Nosso grupo Cavaleiros da Fronteira. Deixa eu ver quem tá aqui comigo. O Jesus Pedroso. Alô, Jesus! Boa noite, Laudelino. Boa noite, Jesus! Manda uma música pra nós aqui no Ivaí. Eu, o Oswaldo, e o Setembrino, então, um abraço aí pro Setembrino, o Osvaldo e o meu amigo Jesus, né? Grande abraço, Jesus, Setembrino e todo mundo lá no Ivaí, todos os amigos do Ivaí estão escutando a gente, vai o nosso abraço, Bonimar. Vamos saber aí com o César Tati das ofertas do Super 1.
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1: 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Bom demais, Nemo. Vamos escutar mais música, depois a gente volta com mais empresas que patrocinam o programa. Tchê, no dia de campo, no acampamento Farroupilha, no sábado, dia 8, eu acho que é dia 8, é o Sandro Coelho vai ser... É no domingo, encerramento aí com o show do Sandro Coelho, ex-integrante do Tchê Garoto. Vai bombar o parque. Vai bombar o Sindicato Rural ali com o acampamento Farroupilha, assim como foi o ano passado, né? Tchê, que maravilha. Também vai estar o Tiburcio da Estância, que vai cantar aqui nessa daqui com o Walter Moraes. Vamos bater o Tição. Batendo o Tição, Tiburcio da Estância.

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Vilma Lima, vamos dando continuidade. O nosso programa já são 7:06, 19:06. Ouvimos que é pessoal que vai estar aí no acampamento Farroupilha. Como diz os magros, vai bombar, hein? Vai bombar. Assim como sempre foi o dia de campo, né? Que iniciamos pequenininho aqui no Parcão. E aí, depois, em função das obras no Parcão, né, tiveram que fazer lá no o dia de campo, lá no Sindicato Rural Serafim Dornelles Vargas, né, patrão Rodinei. E aí é o segundo ano agora, que é o acampamento Farroupilha. Então, convidando todo mundo aí para assistir, prestigiar, não paga nada, né? Não paga nada. Aí tu vai, colabora com as entidades tradicionalistas, colabora com os expositores, né? Os artesãos que vão estar por lá, o pessoal que vai fazer o que comer, o que beber, por exemplo, caldo de cana, né, seu Celso? Faz o que comer e tem caldo de cana para beber também lá. Seu Celso vai estar lá com caldo de cana. De 4 a 9 de agosto no Parque do Sindicato Rural. A escolha dos casais fandangueiro. Segundo encontro de tropilha, né, que é a gineteada. Segundo entreveiro artístico e cultural, cavalgada. Atividades culturais e artísticas, programação especial para visitação das escolas do interior, escolas da cidade, exposição de empresas e instituições parceiras, provas campeira, atividades e prova campeira de feminino, festival de música missioneira, pessoal. Olha, o primeiro festival de música missioneira aí dentro da programação dos 400 anos das missões. Então vai ser um evento maravilhoso. Esperamos, né, patrão Rodinei, que o tempo colabore nesses dias, né? O tempo colabore nesses dias aí, faça tempo bom e para todo mundo participar, né, Tia Florete? Tia Florete que está se preparando para assistir o show aí do Desidério Souza, né? Que cantou para nós Templado à Moda Antiga. E o Tibúrcio vai estar também no sábado, né? Batendo tição aí, cantando com Walter Moraes, este a parte musical. João Barreto na escuta. Temos na escuta, abraço pro Rui Rec, que tá lá no Camaquã pescando, que maravilha. Abraço, Rui Rec, meu amigo Rui Rec, o Eduardo, lá no Camaquã pescando. Um baita abraço ao amigo Rui Rec aí, né? Porque agora vamos ter que aparecer por aí, Rui Rec, comer um peixe frito contigo aí. Vai pescando aí. Vai tirando umas traíras, uns dourados aí. Dourado não, dourado vai ter que largar. Tá, ô Rui Rec, ô Barretão, larga os douradinhos, viu? Não pode. Minha amiga Sueli, alô Sueli. Lana Teobaldo Claus, um baita abraço, amiga Sueli na Teobaldo Claus, ligadinha com a gente, né? Muito obrigado pela audiência. Meu amigo Zé Carlos e a Diva, estamos no meio das nuvens. Boa noite, Lauderino, tudo bem? Escutando o teu programa em Balneário Camboriú, no meio das nuvens. Barbaridade. Então, neblina aí, Zé Carlos, neblina. Um abraço pro Zé Carlos. Mas entre nuvens e trovoadas nós vamos chegando aí, viu, Zé Carlos? Vamos chegando através do aplicativo da Rádio Cultura e estamos chegando aí perfeitamente lá em Balneário Camboriú, tá? Um grande abraço e muito obrigado pela audiência de vocês, tá bom? 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Olha aqui, eu quero fazer um convite para um bingo da Escola Municipal Aparício Mariense. A Escola Aparício Mariense, ali da Cabeleira, promovendo agora, próximo dia 14, pessoal. Dia 14, um baita de um bingo lá no CFTG Farroupilha. Maria Lima, todas as gurias, né? A Solange, a Dilce. 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
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Ladelino, traz música. Então vamos trazer este Brasilzão que usa bombástico.

0: Marcadea Gaúcha, né? Homem simples, sem floreio, come com prata na mão. Ouvimos nesta parte musical o Chacreiro, César Oliveira e Rogério Melo, cantando Assim no Osso do Peito. E antes os Monarcas com o Brasil de Bombacha. Ó, Valdecir Pinheiro, ó, do Unidos pela Tradição. Boa noite, irmão, velho. Fiz um chimarrão com a erva mate tombeleiro pra escutar o irmão, velho. Tá bem, da mesma forma. Muito obrigado pela honra. Honra de ter e o radinho ali, ó. O radinho do lado do Valdecir Pinheiro, né? Ô, Miki. Sabe que, sabe a líder de campo, né, Valdecir Pinheiro? Baita abraço pra ti e toda a tua família lá em Nhuporã. Nossos queridos amigos de Nhuporã. Muito obrigado pela audiência. Todas aquelas amigas que ontem passei meu contato, né? Vão passando meu contato aí, viu? Pode passar. É, me manda um alô. Tchê, Laudelino, tô te escutando. Amigas e amigos de Nhuporã, pra nós é um privilégio saber que tu tá ouvindo o nosso programa, viu? Pra nós é um privilégio saber da tua audiência. Pra nós nos honra muito, viu? Patroa Lore, tá escutando? Patrão Rodinei, tá escutando? Nós fez um mate velho tupetudo lá no nas obras do novo presídio. Nas obras do novo presídio, tá trabalhando lá o patrão Rodinei. É, nas ilhas e segurança, né? E a patroa no Lourdes já por casa, né? Patroa, me manda aí os convites, né? Os bilhetes aí, patroa Lourdes, me manda os bilhetes aí do festejo Farroupilha. Eu troquei de aparelho e fiquei sem aqueles anúncios aí do nosso festejo Farroupilha lá do CTG, revivendo a tradição, viu? Eu tinha quem é que me mandou? Ah, o Eloy! Fala aí, meu amigo Eloy! Sai, teimoso!
1: Falou muito ligeiro. Manda um alô aí pros amigos que vêm na escuta aí. Dá pro Jorge Gavião lá, manda um alô já.
0: Jorge Gavião? Tomando
1: mate, um mate que roda o fogão lá aqui, se aquentando, manda um mate, eu vou fazer uma galinhada agora.
0: Opa!
1: Um frango crioulo.
0: Opa!
1: Um arroz bem amarelinho.
0: Ah, me agrada?
1: Larga, depois comendo.
0: Pera lá, abaixo, né? Né, ô, Eloy, sai, Teifus, aquele abraço. Ali, na saída pro Ivaí. Aquele abraço, muito obrigado pela audiência, viu? Manda um abraço pro Ramão, porque ontem ele fez uma galinha. Ah, eu vi aquela galinhada, veja. Eu vi o vídeo. Eu vi aquele vídeo, aquela galinhada, viu, Alessandro? Ah, eu vi aquele vídeo, mas que galinhada de fundamento, né, che? O homem fez pro pessoal que tava trabalhando lá no piquete Peão Distância, ali na esquina Santo Inácio, né? Ah, que galinhada, não sobrou nenhum. A rapa, Valdecer. Não sobrou nem a rapa pra me mandar, né, Valdecer? Mas que coisa gaúcha. A Daiane me mostrou o vídeo lá em Uporã ontem, né? Ela me mostrou. Olha só a galinhada que o patrão tá fazendo, viu? Eu quero mandar um abraço aí pro Jean e a patroa Beatriz, ali do piquete Tauras do Laço, né, Antônio Gaúcho? Os Tauras do Laço, Tauras do Laço. Dia 15 agora de agosto, 15 de agosto, tem um bingo, viu? Ali na Associação de Moradores da... ali do cemitério. Tá? Tem mais um bingo, viu? Mais um bingo. Florêncio aqui no Guimarães, ali, né? Associação de Moradores de Florêncio aqui no Guimarães. Tem bingo dia 15, né? Dos Tauras do Laço, né, Antônio? Todo mundo convidado. 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Bueno, vamos escutar mais umas, Boni Marlima, porque o povo quer música, como diz o gaúcho tá aí do Ivaí, é de música que o povo quer, então, é Rio Grande Velho. Vou escutar, sim, é só pra escutar.

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marca velha gaúcha, esse shot aí, né, Bonimar Lima, com o sistema antigo dos Monarcas, regravado pelo Cristiano Quevedo e antes o Erlon Pericles, Rio Grande Velho. Bonimar, por favor, Bonimar, por gentileza, tu vai para a última parte, Bonimar. Eu acho que não vai dar tempo de tocar as quatro que falta, tá bom, Bonimar? Para a última parte, se der, depois a gente retorna nesse aparte, que é um grupo manotaço, tá bom? Bueno, mas eu chego aqui por conta de grandes empresas, grandes empresários, vou citando uma por uma e vamos seguindo aí, divulgando o chasque de cada empresa aí, para a gente chegar até aos queridos amigos ouvintes aí, para sempre que precisar destas empresas que eu tô falando, dê uma chegadinha por lá, viu? 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Chimarrão é com a erva mate tomeleiro. Ontem na festa julina, promovida aí pela Regina Camargo, a primeira dama do município, juntamente com todas as secretarias no município, né? Fizeram aquele baita evento. Parabéns, meu querido irmão, colega Márcio Trindade. Márcio Trindade e grupo que fizeram um baita show. Milena Belladonna e grupo fizeram um baita show. Gente nossa, gente da terra, que trabalharam ontem e levaram alegria para aquela grande população que esteve ali no Parcão ontem na festa julina. Parabéns a todos que realizaram essa baita festa, viu? E a erva mate tomeleiro, tava lá, eu tive lá, o Ivainer fez cirurgia, né? 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Bonimar Lima, deixa eu ver, dar uma espiada aqui no meu telefone, ver se mais alguém mandou algum chasque. Vamos ver aqui. Luciano Jardel Curtis, boa noite, Laudelino, na escuta aqui na Vila Arnel do Mater. Peço a música para todos os motoristas, caminhoneiro, ontem pelo dia deles. Música, o shot do caminhoneiro, linda, hein? Foi no sábado, né, Luciano? Foi no sábado aí o dia do motorista e do colono, né? Então, e a gente fez homenagem, tocamos o shot. Vamos ver se dá tempo nós tocar o shot do caminhoneiro aí, tá bem? Luciano Jardel Curtis, tá ouvindo a gente? Vamos ouvir? Ô meu porca véi, alô padrinho Valdemar, madrinha Sônia, ontem encontrei lá no Parcão, muito obrigado pela audiência aí,
Madrinha Valdemar, Madrinha Sune, Gilberto Sodré, professora Vera, vai o porca-véia pra vocês.

Polimar, esta aqui, há poucos dias, a dona Maria, a esposa do meu amigo Adelto, o neto pediu uma música pra Maria do Adelto, né, pra avó, e agora lembrei hoje, mas hoje vou pagar aquela dívida pra dona Maria. Alô, dona Maria, a esposa do Adelto, vai pra senhora, hein, dona Maria, sei que a senhora adora essa música aí.

0: Alei Bonimar Lima, nós aqui tocamos Xote Rancheira, a Rancheira Vem Agora, Milonga, Chamamé, para agradar, procurar agradar a grande maioria dos amigos e amigas que nos dão privilégio e a honra da audiência, né? Ouvimos esta valsa bonita aí para Dona Maria do Adelta ali no Ivaí. Velhas cartas e antes o Porca Véia, uma valsa pra ti. Bueno, chegando no final, né, Tia Flori? Agradecer a senhora aí pela audiência, todo mundo aí. Magarino! Opa, Magarino! Obrigado, Magarino, pela audiência. Dançador de shot, esse Magarino. Meu amigo Quase Nada e a Lidiane. Alô, Quase Nada. Minha amiga Lidiane, aquele abraço, muito obrigado pela audiência. Dona Tereza, lá no Passo da Barca, nosso grupo do Bolicho Medeiro. Ah, muito obrigado pela audiência. Agradecer a Deus pelo privilégio de ter nos encontrado juntamente com o Bonimar Lima. Agradecemos ao Criador aí por dar saúde, alegria, para repartir com vocês a nossa alegria e ter esta gama de amigos que ouvem a nossa programação. Então fiquem todos com Deus, bom descanso, bom trabalho amanhã e vai para vocês os loucos Bonimar Lima, lá da fronteira.
1: Mais um louco da fronteira.

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1: 20 horas e 3 minutos.
2: 22 graus.

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E muitas pessoas acabam tendo esse tipo de superstição, e muitas acabam atraindo as energias ruins para perto de si. Isto gera, claro, uma série de problemas, uma série de consequências drásticas, né? Então nós estaremos realizando exatamente no mês de agosto esta bênção especial para que você venha ser impactado através do poder e da graça do Cristo, Filho de Deus. Então preparem-se para este evento especial agora no mês de agosto. Eu quero lembrá-los ao pessoal lá da Associação da Vila Goulart que nesta terça-feira nós não teremos reunião aí, conforme nós avisamos, não teremos o nosso encontro de fé aí na Associação da Vila Goulart nesta terça-feira, mas na outra a gente já vai estar aí em nome daquele que vive para este grande momento de fé e devoção que a gente realiza sempre às terças-feiras aí na Associação da Vila Goulart. E eu quero lembrá-los que amanhã, terça-feira, temos reunião à noite, né? Temos reunião à noite amanhã lá na Vila Arnel do Mater, lá na Demetrio Ribeiro 801. Pastor João Ori estará realizando grande encontro de fé, um culto de adoração a Deus lá na Vila Arnel do Mater. E você que mora aí nas redondezas, vá participar e eu tenho certeza que você não será decepcionado, com certeza mesmo, hein? A bênção de Deus haverá de ser derramada sobre a sua vida de uma maneira especial. DDD 54, número 9992-5627. Você pode mandar as suas mensagens e a gente vai incluí-los na poderosa corrente do pensamento positivo no final do programa. E você pode também me seguir no meu Instagram, que é José Moraes 4487. Você pode me adicionar, você pode me seguir, é claro, para sermos mais claros, né? E vamos poder conversar também, mesmo depois que terminar o programa, tanto pelo WhatsApp como pelo Instagram. Hoje, por exemplo, eu quero atender pessoas depois que terminar o programa. Atenção, hein? Você que mora, seja em São Borja, seja em outra cidade ou até mesmo em outro estado, terminou o programa e eu já vou estar à sua inteira disposição para conversar com você. Se demorar um pouquinho, espere, vai insistindo, e eu sei que você vai conseguir, a gente vai poder bater um papo e vamos fazer aquela prece exatamente por aquela causa, por aquele problema que você está enfrentando. E é você mesmo aí, esse problema sério na sua vida aí, está dando murro em ponta de faca. Então terminou o programa,
participou da corrente, entre em contato comigo, seja através do WhatsApp ou então do meu Instagram. Se você ainda não me segue no meu Instagram, é josemoraes4487 e você vai poder conversar comigo. Você que não tá nada bem na tua vida sentimental, você que não tá bem também na vida profissional, o dinheiro que você ganha entra num bolso, sai pelo outro, a tua plantação não tá dando nada bem, a criação também, tudo atrapalhado, entre em contato comigo logo após o término do programa. Hoje, especialmente, eu quero atender vocês através do WhatsApp ou então do meu Instagram. DDD 54, número 99992-5627. Este é o meu WhatsApp para você mandar a tua mensagem e a gente vai estar incluindo vocês no grande momento de fé e devoção através do rádio, aquele momento para juntos formarmos a poderosa corrente do pensamento positivo para abrir portas e te proporcionar livramento em todos os sentidos, em todos os aspectos. Vamos fazer o seguinte? Vamos ouvir um louvor, daqui a pouco eu volto com mais palavras amigas para o seu coração.

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Eu falei um pouco no outro programa, hoje às 12h30, na outra emissora, sobre aquela palavra que todos nós um dia já falamos, mas muitos de nós, eu acredito, que acabaram se corrigindo e hoje não falam mais, mas tem muita gente que todos os dias tem repetido esta palavra, esta frase, seja como for. Mais tarde eu dou um jeito nisso, mais tarde eu faço, mais tarde eu vou verificar. Isso tem acontecido na vida de pessoas dos mais diversos níveis sociais e intelectuais. A velha frase de que mais tarde ele vai tomar uma providência, vai tomar uma atitude. Só que sempre que a gente tem esse tipo de expressão, podem ter certeza que quando a pessoa se der por conta, ela já vai estar atolada até o pescoço, como se diz num termo bem, bem claro e popular. Porque os problemas, eles não dão trégua. Na verdade, quando eles investem, quando as forças do mal investem contra alguém, a missão não é outra senão destruir a pessoa, colocar a pessoa literalmente no fundo do poço. E muitas pessoas não se dão conta disso. Às vezes a coisa está dando errado num certo aspecto da vida e a pessoa fica, não, mas amanhã vai melhorar, mais adiante eu venço isso aí, eu dou um jeito nisso aí. E de repente, quando ele se dá por conta, ele não tem mais forças para reagir. Tal qual eu falei, ele está atolado até o pescoço, está literalmente mergulhado numa verdadeira areia movediça. E aí, quando ele começa a tentar reagir, quanto mais ele se debate, quanto mais ele se esforça, mais para o fundo do poço ele vai. Tem coisas que não tem como a gente dizer assim, eu vou deixar para depois. Aliás, tudo aquilo que vier diante de nós para fazer, vamos fazer. Não vamos ficar adiando, não vamos ficar protelando. Temos que tomar atitude e procurar realizar exatamente na hora, no momento em que aquilo surgiu diante de nós, seja em que sentido for. Não dá para ficar simplesmente em cima do muro pensando, mas como é que eu vou fazer, de que jeito eu vou me preparar e tal. Tem coisa que não tem nem como se preparar, a pessoa tem que tomar uma atitude radical, na hora, no momento. Se a pessoa não tomar essa atitude, não tiver essa iniciativa, ela vai se dar mal, como tantas e tantas pessoas têm se dado mal. Quantas e quantas pessoas que ouvem este programa todas as noites? E eu pergunto a você, quantas vezes você já veio pessoalmente para receber uma oração? Você que já alcançou tantas bênçãos através deste programa? Você que quantas e quantas vezes estava realmente numa situação ruim, numa situação de angústia, de tristeza, de desespero? E aí ouviu o programa, ouviu uma palavra amiga e você se reanimou. Quando terminou o programa, você já era outra pessoa. E eu te pergunto, você veio agradecer a Deus em um dos nossos encontros de fé? Não veio. Não veio porque aí você entendeu, não, agora melhorou, agora estou bem. Vai esperar que o mal volte novamente? Vai esperar que a força do ruim venha novamente te atingir para então depois você procurar se proteger da maneira correta? Eu sempre costumo dizer que quando Jesus uma certa vez estendeu as mãos e disse, vinde a mim cansados e oprimidos, porque eu vos aliviarei. Veja o que ele está falando em aliviar. E esse alívio que o mestre falou era aquele chamado ânimo para a pessoa tomar atitude, aquela força para a pessoa poder sair da cama. O alívio faz com que a pessoa que estava fragilizada, debilitada, ela se coloca em pé. Se a pessoa está sentada, está deitada numa cama e de repente o mal está tão forte que ela não tem mais nem sequer força para se levantar,
Ela fica ali, definhando a cada dia, a cada instante. Mas quando ela tem aquele alívio, a primeira coisa é sair da cama. Ela tem aquele pensamento, não, agora eu vou me levantar, não vou ficar aqui, já estou com as costas doídas de tanto ficar na cama. Já está me doendo as pernas de tanto ficar nessa cadeira, vou me levantar, vou caminhar, vou dar uma circulada. É isso que a pessoa faz. Por quê? Porque teve um alívio. O alívio que Jesus se pronunciou quando lançou esse convite é para você tomar a tua atitude, buscar o reforço, buscar a proteção, buscar a vitória, buscar a solução, buscar a saída diante dos males que te cercam, diante dos males que te atormentam. Então, não esqueçam, mês de agosto, nós estaremos realizando esta bênção especial. Vai ser uma campanha, tal qual eu falei antes, que vai incluir prosperidade, vai incluir família, vai incluir saúde, vai incluir vida sentimental. Vai ser uma campanha realmente para revolucionar a vida daquele e daquela que vier participar. Você não pode ficar de fora. Preparem-se. O mês de agosto, que tal qual eu falei antes, que para muito é tido como o mês do desgosto, vai se transformar no mês da tua vitória, no mês do início de uma nova etapa na tua vida. Uma etapa de vitória, uma etapa de paz, de alegria, de gozo e de felicidade. Faça esforço para vir participar. Não fique protelando, não fique aí, não dá, não posso. Tome uma atitude. Tome uma atitude. E eu tenho certeza que a bênção de Deus vai ser forte na sua vida. E você vai se reencontrar com a tua paz, com a tua alegria, com a tua felicidade. Mês de agosto, então, nós estaremos com esse trabalho especial na sexta-feira, em dois horários, para facilitar você em vir participar. Se não pode vir à tarde, vem à noite, ou vice-versa. Agora, uma coisa é certa. Esse trabalho vai mexer com a tua estrutura. Vai mexer com a tua estrutura, porque o poder de Deus vai se manifestar de uma maneira poderosa. Vidas serão fortalecidas, revestidas de poder e graça. Você que está parado no tempo, já foi aquele cristão que sentia prazer em estar na casa de Deus, que sentia prazer em glorificar o Senhor, hoje está aí, mais para lá do que para cá, desanimado, fazendo muitas e muitas vezes coisas que até você se envergonha de ter feito depois que fez. Sabe por quê? Porque você está distante da casa de Deus. Você está distante da proteção do Senhor. Então, tudo que vem na tua mente, tudo que entra no teu coração, você faz sem se dar conta. Depois, quando as consequências começam a vir, você então começa a pensar, realmente eu errei. Mas infelizmente, você reconheceu em parte, mas não teve aquela tomada de decisão de voltar novamente, se entregar a Jesus e deixar que ele trabalhe na sua vida. Façam isso então, meu querido, o mais rápido possível. A noite vem, diz a palavra, quando ninguém pode trabalhar. O tempo é agora, olhe agora. Tome essa atitude e Deus com certeza, ele vai te ajudar, vai te abençoar rica e abundantemente. Vamos ouvir mais um louvor, depois eu já volto com a poderosa corrente do pensamento positivo.

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1: Muito bem, já estamos de volta agora na reta final do nosso programa. Eu quero dar mais uma vez uma reforçada aí, porque amanhã terça-feira, lá na Vila Arnel do Mater, Demetrio Ribeiro 801, Pastor João estará realizando às 19h30 um grande encontro de fé, e você não pode ficar de fora para participar. Deus tem bênçãos para a sua vida, Deus tem bênção para cada um de vocês. Amanhã, portanto, terça-feira, na Vila Arnel do Mater, às 19h30. E amanhã, terça-feira, nós não teremos, conforme estamos anunciando, a nossa reunião habitual lá na Vila Goulart, mas na próxima semana, em nome de Jesus Cristo, Filho de Deus, estaremos retornando para os nossos encontros especiais lá na Associação da Vila Goulart. Pode ir mandando as suas mensagens. Não esqueça, depois que terminar o programa, hoje excepcionalmente, eu quero atender você. Mande uma mensagem. Você pode mandar depois o áudio para falar comigo. Você pode me adicionar também no WhatsApp, se você não tem ainda. Você pode me seguir lá no meu Instagram e você vai poder também conversar comigo. O Instagram para você seguir, você vai digitar lá José Moraes 4487, você vai me encontrar, pode começar a me seguir, e aí você vai poder conversar comigo também, depois que terminar o programa. Você que está com esse problema aí no teu casamento, no teu noivado, está notando aí uma frieza da parte do teu cônjuge, então entre em contato comigo, logo após terminar o programa, eu estarei à sua inteira disposição. Se demorar um pouquinho, insista, não desanime, porque você vai conseguir, tá bom? DDD 54, número 9992-5627. Este é o meu WhatsApp e o meu Instagram, que para você me seguir é José Moraes 4487. Está chegando o momento final do nosso programa. Eu lembro-me que uma certa vez alguém falou para mim assim: eu estou desanimado e sem esperança. E quando eu comecei a conversar com aquela pessoa, os fatos que ela me mostrou, na verdade, eram bastante difícil para uma solução, para uma saída. Na verdade, se fôssemos olhar simplesmente pelo lado humano, ela teria toda a razão em dizer, em pensar: não tem mais jeito, não tem mais saída, não tem mais solução. Mas quando eu comecei a conversar com aquela pessoa e comecei a falar daquilo que Deus é capaz de fazer na minha vida, na sua vida, a partir do momento que nós nos colocarmos diante dele, nos colocarmos em suas mãos, é algo sobrenatural, é surreal. E aquela pessoa, eu dou graças a Deus porque ela entendeu o recado. E ela disse: bom, eu não tenho mais nada a perder, já perdi, acredito que tudo que eu poderia imaginar, então eu vou aceitar o desafio que você está colocando. E ela aceitou o desafio. O desafio não era um sacrifício grande, não. O desafio que eu propus a ela foi exatamente para fazer uma novena na casa de Deus. E ela então aceitou. Todos os sábados, era o dia que eu pregava, ela então vinha participar da novena. E já no terceiro sábado, ela veio conversar comigo antes da reunião. Não era mais aquela pessoa triste, cabisbaixa, angustiada. Era uma pessoa totalmente diferente. Uma pessoa com ânimo, uma pessoa com um sorriso nos lábios. O semblante dela tinha mudado. Estava demonstrando que realmente algo especial tinha acontecido. E aí ela me disse assim: olha, eu confesso que aquele dia, quando você falou para mim fazer essa novena, eu até aceitei, mas não... Aquela história, não tem nada a perder mesmo, acho que não vai dar nada certo, mas tô de bobeira mesmo. Só que eu fui surpreendida já no primeiro dia com a mudança que começou a acontecer na minha vida. A mudança que Deus começou a fazer na vida daquela pessoa. Queridos, Jesus Cristo não mudou. Ele é o mesmo. E Ele quer fazer uma mudança também na sua vida hoje. Ele quer fazer uma mudança no teu casamento que não vai bem. Ele quer tirar essa angústia. Ele quer tirar essa barreira que está se colocando diante de vocês, causando esse esfriamento entre vocês. Então, eu quero formar a corrente agora. E logo após encerrar o programa, quem quiser falar comigo, entre em contato, mande um áudio. Ou então, escreva, enfim, seja através do meu WhatsApp ou no meu Instagram. Meu Instagram, que é josemoraes4487, você pode me seguir e vai poder conversar comigo também. Agora, desligue-se completamente de todo o negativismo, pense positivamente em Deus. Está formada a corrente do pensamento positivo. Força de luz, de poder, de bondade. Eu te apresento essas vidas que estão me ouvindo agora. E muitas que se identificaram com aquela pessoa que eu falei aqui, que estava numa situação crítica, mas que através de uma palavra amiga ela conseguiu se reerguer, porque Deus começou a agir na vida dela. E no encerramento daquela novena, ela não era mais aquela pessoa triste, angustiada e fracassada. E a novena que ela iniciou não terminou nos 9 dias, nos 9 sábados. A novena continuou e nunca mais parou, porque até hoje ela está na casa de Deus. Pai querido, abençoe essas vidas que hoje também estão tomando uma decisão de fazer também uma novena. Aqui em São Borja não é no sábado, mas é na sexta-feira. Você vai fazer essa corrente e Deus vai abrir as portas e vai te dar vitória. Abençoe os colaboradores deste programa, abençoe o sócio, abençoe essas vidas que mandaram mensagem. Sejam alcançadas com a bênção do Pai, do Filho e do amado e querido Espírito Santo, que assim seja, e graças a Deus. Muito bem, meus queridos, estamos colocando aqui um ponto final no nosso programa. Meu amigo Bonimar Lima está chegando aí para colocar a voz do Brasil, depois vem aí uma seleção linda de músicas especiais para todos vocês ouvirem. Grande abraço, muitas boas vibrações para vocês, e até amanhã, querendo Deus. Tchau, tchau.

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1: O tempo segue bastante instável, pessoal, na sequência dessa nossa semana. Ao longo dessa terça-feira, mais uma vez, o céu fica bastante encoberto em determinados momentos do dia e volta a ter chuva aqui em São Borja e na região da fronteira como um todo. Não chove o tempo inteiro, intercala períodos de melhoria, mas atenção, porque tem períodos dessa terça-feira onde a chuva, infelizmente, volta a apertar de intensidade, onde, de novo, alguns temporais fazem parte da previsão. Muita atenção à medida que temos ainda essa terça-feira. Manutenção do tempo instável na quarta, onde, de novo, alguns momentos pode chover mais forte, vir com alguns temporais. A diferença é que na quarta-feira, boa parte do dia, ou pelo menos vamos ter bons momentos de melhoria, porque essa chuva aos pouquinhos vai em direção à região de Santa Catarina e Paraná, então vai permitindo as melhoras para nós aqui, mas de qualquer forma, até por prudência, ainda vamos ter um pouco de atenção, pelo menos para períodos dessa quarta-feira. Atenção às áreas próximas dos rios, atenção às áreas próximas dos córregos, pelos volumes mais altos dessa chuva. Abraço a todos, informações do tempo, da Metsul, Leandro Puchalski.
2: 20 horas e 46 minutos. 21 graus.

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1: Está no ar a Voz do Brasil. As notícias do governo federal que movimentaram o país no dia de hoje.
2: Olá, boa noite.
3: Boa noite para você que nos acompanha em todo o país.
2: Segunda-feira, 27 de julho de 2026.
3: Vamos aos destaques do dia.
2: Estatuto da Igualdade Racial completa 16 anos.
3: Um marco legal no fornecimento de direitos e geração de oportunidades.
2: E quem conversa com a gente sobre os avanços da lei é Bárbara Oliveira, secretária executiva do Ministério da Igualdade Racial.
4: O Estatuto, ele fez um processo de trazer como responsabilidade para o Estado brasileiro a obrigação de enfrentar o racismo nas suas políticas, nas suas ações.
3: Proteção no ar.
2: Na hora de escolher o que as crianças assistem e jogam, a classificação indicativa é a maior aliada de pais e responsáveis.
5: A classificação indicativa leva em conta se a produção exibe cenas de violência, se há conteúdo sexual ou de nudez, ou se faz uso ou referência a drogas lícitas e ilícitas.
3: Cultura.
2: Teatro Amazonas em Manaus e o Teatro da Paz em Belém são reconhecidos como patrimônio cultural do mundo. Luana Karen.
6: Os teatros passam a figurar juntos na lista do Patrimônio Mundial Cultural da Unesco, com o nome Teatros da Amazônia.
3: Hoje, na apresentação da Voz do Brasil, Mariana Jungmann e Luciano Seixas.
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3: Brasil e Coreia do Sul assinaram 5 memorandos de cooperação nas áreas de educação, energia, tecnologia industrial, atividades espaciais e esportes.
2: Os documentos foram assinados durante a visita do presidente sul-coreano Lee Jae-myung ao Brasil.
3: Os dois países vão fortalecer a cooperação em atividades espaciais pacíficas, biocombustíveis e energia limpa, intercâmbio entre universidades e atletas e incentivo à pesquisa e inovação.
2: Brasil e Coreia do Sul também retomaram as negociações para um acordo comercial entre o país asiático e o Mercosul.
3: Em 2025, o intercâmbio comercial entre os dois países chegou a 11 bilhões de dólares. O Brasil também abriga a maior comunidade coreana na América Latina.
2: A campanha Julho Verde chama a atenção para a importância do diagnóstico precoce do câncer de cabeça e pescoço.
3: Feridas na boca que não cicatrizam, rouquidão persistente e caroços no pescoço são alguns dos sinais que não devem ser ignorados.
2: Saiba como prevenir a doença na reportagem.
7: Uma ferida na boca que não cicatriza, rouquidão prolongada ou um caroço no pescoço. Sintomas que muitas vezes são ignorados, mas que podem ser sinais de alerta para o câncer de cabeça e pescoço. Foi o que aconteceu com a aposentada Karina Oliveira Souto, de Brasília. Hoje, em tratamento, ela transforma a própria experiência em um alerta para que outras pessoas não adiem a procura por atendimento.
8: O câncer não espera. Hoje, quanto mais você descobrir esse diagnóstico mais rápido, melhor sua chance de cura.
7: Segundo o INCA, o Instituto Nacional de Câncer, o Brasil deve registrar mais de 780 mil novos casos de câncer por ano até 2028. Desse total, cerca de 40 mil serão de câncer de cabeça e pescoço. O problema é que a maioria ainda é diagnosticada tardiamente. E é justamente para mudar essa realidade que a campanha Julho Verde reforça um alerta. Identificar os sintomas cedo pode aumentar as chances de cura. O câncer de cabeça e pescoço reúne tumores que atingem regiões como boca, garganta, laringe, nariz, tireoide e pele da face e do pescoço. Entre os principais fatores de risco estão o tabagismo, o consumo de bebidas alcoólicas e a infecção persistente pelo HPV. Quando descoberto precocemente, as chances de sucesso do tratamento aumentam e o risco de sequelas diminui, explica Isabela Costa Santos, chefe substituta do setor de cirurgia de cabeça e pescoço do INCA.
9: É importante a gente entender que quanto mais cedo essa doença é diagnosticada, melhores são os resultados. Em qualquer lugar do mundo, se você pode tratar um tumor no estágio inicial, nós estamos falando de índices de cura muito melhores, né? E altos.
7: A prevenção passa por hábitos saudáveis, alimentação equilibrada, higiene bucal, prática de atividade física, proteção contra o sol e vacinação contra o HPV, oferecida pelo SUS para crianças e adolescentes na faixa indicada pelo Programa Nacional de Imunizações. E a vacinação é um grande aliado no combate à doença, destaca o secretário de Atenção Especializada à Saúde do Ministério da Saúde, Mozart Júlio Tabosa Salles.
10: Então a vacinação contra HPV é fundamental para a prevenção do câncer de cabeça e pescoço, principalmente das doenças laringológicas. Precisamos trabalhar isso e fazer de maneira muito efetiva. E isso é fundamental. O Brasil já tem hoje 82, 83% de cobertura entre as meninas, cerca de 60%, ou um pouco mais, um pouco menos, entre os meninos. Precisamos subir mais o patamar de cobertura entre os homens para que a gente possa chegar naquilo que é ideal.
7: Ao perceber sintomas persistentes, como feridas na boca que não cicatrizam, rouquidão prolongada, dificuldade para engolir ou caroços no pescoço, a orientação é procurar a unidade básica de saúde mais próxima. Se houver necessidade, o paciente é encaminhado para exames e atendimento especializado. Reportagem Pablo Mundim.
3: E o Ministério da Saúde publicou portaria que define os 18 medicamentos oncológicos considerados de altíssimo custo para oferta no Sistema Único de Saúde.
2: A relação abrange fármacos para tratamento de diversos tipos de câncer, como o de mama, pulmão, gástrico, ovário, medula óssea e a leucemia.
3: A medida determina a forma como o medicamento será apresentado e os critérios analisados para definição de altíssimo custo.
2: A estratégia prioriza a economia em escala e a garantia de acesso aos medicamentos já incorporados pela Comissão Nacional de Incorporação de Tecnologias no Sistema Único de Saúde.
3: Julho é um mês com datas importantes para a luta racial no Brasil.
2: No último sábado, dia 25, foi comemorado o Dia Internacional da Mulher Negra, Latino-Americana e Caribenha.
3: E no dia 20, o Estatuto da Igualdade Racial completou 16 anos.
2: O Estatuto estabeleceu em lei uma série de diretrizes para a condução das políticas públicas de combate ao racismo e de redução das desigualdades raciais no país.
3: E hoje nós conversamos mais cedo com a secretária executiva do Ministério da Igualdade Racial, Bárbara Oliveira Souza, sobre esse marco. Vamos acompanhar.
2: Olá, secretária, bem-vinda à Voz do Brasil. Olha, a gente queria começar então falando do Estatuto da Igualdade Racial, que está completando 16 anos, e queria que a senhora trouxesse para a gente então quais são os principais avanços desde a criação da lei, o que, que ela trouxe aí de inovação.
11: Não, perfeito. Bom, o Estatuto da Igualdade Racial é uma grande conquista nossa, né? Que está completando agora, em julho, 16 anos de vigência. Então, com muita alegria, Mariana Jungmann e Luciano Seixas, nós do Ministério da Igualdade Racial agradecemos muito por esse convite para dialogar sobre esse marco fundamental para a política de igualdade racial do Brasil. E o Estatuto, ele fez um processo de trazer como responsabilidade para o Estado brasileiro a obrigação de enfrentar o racismo nas suas políticas, nas suas ações. E conseguiu construir base sólida para que a gente tivesse um processo de amadurecimento das ações afirmativas nas universidades e na educação superior, como hoje temos, e temos diversos avanços, né, a partir dessa lei, como temos também as ações afirmativas nos concursos públicos, que também tem gerado muito resultado, além de políticas públicas transversais na saúde, na educação, na cultura, no trabalho e na moradia, para, de fato, superar o racismo estrutural e promover a igualdade racial no Brasil, que é algo tão central. A gente tem alguns resultados, eu estava falando da lei de cotas, como, por exemplo, uma ampla presença hoje de estudantes negros e negras nas universidades. São mais de 4 milhões de estudantes que ocupam universidades públicas e privadas no Brasil. Isso é um avanço se a gente pensa os dados estatísticos em relação aos anos 2000, né? Quando apenas 2% da população negra estava na universidade.
3: Bom, secretária, a senhora citou aí as questões de cotas, vale para a educação, vale também para o trabalho. Na verdade, o Estatuto da Igualdade Racial reúne direitos em diversas áreas, né? Educação, trabalho, também saúde, na cultura. Na prática, como é que ele impacta a vida da população brasileira?
11: Não, perfeito. O Estatuto, ele orienta as políticas de igualdade racial e traz alguns aspectos que são centrais para a forma como a gente se organiza no governo federal e também em articulação com governos estaduais e municipais para para implementar essa política. E traz alguns princípios, como, por exemplo, da transversalidade. Então, ele prevê essa articulação com os vários ministérios que executam ações voltadas para a igualdade racial e para a superação do racismo.
2: A gente está falando aí de 16 anos da construção dessa política. A senhora mencionou políticas afirmativas também, mas apesar disso a gente ainda continua precisando trabalhar em torno da redução das desigualdades raciais, né, que são uma realidade no país. Quais são os maiores desafios que a senhora considera para que os direitos previstos no Estatuto realmente se tornem uma realidade e se tornem presentes mesmo?
11: Essa pergunta, Mariana, agradeço muito. Eu acho que ela é chave para a gente avaliar o porquê que a política de igualdade racial ainda é muito importante no Brasil hoje. A gente tem avanços fundamentais em marcos legais, temos uma política nacional estruturada, temos o Sistema Nacional de Promoção da Igualdade Racial, que leva essa política para governos estaduais e municipais, mas uma conquista, inclusive, do Estatuto da Igualdade Racial, é ele quem cria o SUS, o nosso SUS da Igualdade Racial, que é o SINAPI, e que hoje está presente nos 27 estados da federação e em quase 500 municípios. Vou começar por esse ponto, porque é um ponto que demonstra avanço, mas demonstra também desafio, né? Que é o foco da sua pergunta. E por que que é importante a gente avançar nisso? É fundamental que a gente busque incrementar e capilarizar cada vez mais essa política e avançar em mais estados e municípios. Está em curso foi julgada, né? E está em curso a elaboração da resposta a ela, a DPF Vidas Negras, a DPF 973, que obriga o governo federal a atualizar o segundo Plano Nacional de Promoção da Igualdade Racial. A gente vem trabalhando nisso ativamente e, obviamente, a gente vem também destacando a importância de que estados e municípios também sejam envolvidos nessa obrigação de fazer dessa ação, pela importância da gente federalizar essa política. Então, é um desafio que a gente ainda tem, temos um avanço importante, estamos nos 27 estados, mas precisamos, de fato, avançar e capilarizar essa política no Brasil. Outro ponto é que os dados socioeconômicos, de segurança pública, são muitas as dimensões que ainda demonstram que, mesmo tendo avançado muitíssimo, e de fato há na história, né, ao longo da história, um incremento importante na política de igualdade racial no Brasil, é possível a gente avaliar que ainda há muito o que fazer. E os dados que foram publicados recentemente do Fórum Brasileiro de Segurança Pública e do Atlas da Violência, por exemplo, pegando apenas um aspecto, demonstram a relevância da gente avançar na política de igualdade racial para enfrentar esse racismo que toca a vida das pessoas, que toca o cotidiano das pessoas. 83% das vítimas de morte decorrentes de intervenções policiais no Brasil são pessoas negras. E o jovem negro tem 3 vezes mais chance de ser vítima de homicídio no Brasil do que o jovem não negro. Então, essa inequidade tão presente nas famílias, nas mães, né, ela precisa ser enfrentada. E esse enfrentamento, ele também tem algo estruturante para guiar a nossa política de igualdade racial. O Estatuto da Igualdade Racial, ele fortalece isso e, obviamente, os dados socioeconômicos, sociais do Brasil, eles são um chamariz para a importância da gente priorizar de forma central a relevância da política de igualdade racial e do enfrentamento ao racismo na nossa atuação no Estado brasileiro.